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A jovem chegou ao aeroporto com certa antecedência. Ela era assim, preferia chegar antes e ficar aguardando do que chegar esbaforida em cima da hora. Antes de se dirigir para a sala de embarque, entrou na livraria e adquiriu um livro. Afinal, ela poderia aproveitar aquele tempo de espera com uma leitura agradável. Também comprou um pacote de biscoitos. Então, procurou uma poltrona numa parte reservada do aeroporto para que pudesse descansar e ler em paz. Ao lado dela se sentou um homem. Ela principiou a leitura do livro ao mesmo tempo que apanhou o primeiro biscoito no pacote. Estranhamente, o homem também pegou um biscoito no mesmo pacote. Ela ficou indignada, mas não disse nada. Pensou, que sujeito abusado. E ainda sorri quando olho para ele. E a cada biscoito que ela pegava, o homem também pegava um. Aquilo a foi deixando mais e mais indignada, tão incomodada que ela nem conseguia reagir. Por fim, restava apenas um biscoito no pacote e ela pensou, o que será que o abusado vai fazer agora? O homem sorriu outra vez, dividiu o biscoito ao meio, deixando a outra metade para ela. Aquilo a deixou furiosa. Era o cúmulo. Ela pegou seu livro, seus pertences e foi para a sala de embarque. Mais tarde, quando se sentou confortavelmente no interior da aeronave, abriu a bolsa à procura de um espelho para ver como estava o seu rosto. Imaginou que ainda deveria estar vermelho de raiva. Sua surpresa foi enorme. Ali dentro da bolsa, fechadinho, estava o seu pacote de biscoitos. Nesse momento, ela ficou vermelha de vergonha. Quem estava errada o tempo todo era ela. E não havia tempo para voltar e pedir desculpas ao homem, a quem nem agradecer a gentileza de dividir os biscoitos. Tinha ficado tão transtornada por pensar que eram os seus biscoitos que estavam sendo devorados pelo desconhecido. E, no entanto, ele dividira sem mostrar preocupação alguma. O fato nos leva a pensar em quantas vezes ficamos com raiva, perdemos nosso bom humor por pouca coisa, até por razão nenhuma. Pessoas como o homem do aeroporto nos demonstram que o bom da vida é mesmo dividir, cooperar. Afinal, se pensarmos bem, estamos todos numa mesma escola. Pertencemos a uma grande, numerosa e mesma família que se chama humanidade. O correto deveria se viver assim, dividindo, repartindo. Ter um sorriso sempre pronto na fila de embarque do aeroporto, na sala de espera do dentista, na fila enorme do supermercado, na do coletivo. O mundo seria melhor se todos aprendêssemos a sorrir e a dividir mais, a compartilhar mais. A nossa preocupação deveria ser constante no sentido de mais dar do que receber. E todos somos capazes de nos comportar assim. Basta querer. Afinal, quem de nós não deseja transformar o mundo à nossa volta? E o mundo somente mudará quando mudarmos as nossas atitudes, nos tornando mais generosos, gentis, mais delicados. Por esse motivo, a conhecida oração nos recorda que é dando que se recebe, é perdoando que se é perdoado, é semeando amor que se recebe amor.

E assim, chegamos ao final de mais um Momento Espírita. Hoje, quinta-feira, 4 de junho de 2026. 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
3: 21:58.
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Muito bem, ouvintes de casa, com este belo louvor, está entrando no recesso do vosso lar, com a vossa permissão, mais uma edição do programa Libertação Além das Fronteiras, órgão oficial das igrejas pentecostal Deus é Soberano, que tem a sede nacional na Rua Anselmo, Santa Catarina, esquina com a Rua São João del Rei, na cidade de Chapecó, estado de Santa Catarina. Programa este está sob a inteira responsabilidade, também Igreja Pentecostal Deus é Soberano, sob a inteira responsabilidade, pastor Valdecir Fedrigo. A alegria que temos de anunciar é que Deus é o que governa esta obra. Sim, ouvintes, o Espírito Santo da verdade que nos conduz e nos faz muito feliz, e na pessoa bendita do Senhor Jesus, todos são recepcionados. Noite de hoje, na apresentação, vosso irmão em Cristo,

Muito bem, ouvintes, são 10 horas 3 minutos aqui na cidade de Chapecó. O programa Libertação Além das Fronteiras. Saudação a todo esse povo querido que nos ouve em todos os lugares. Olha, ouvintes, tivemos hoje à noite lá na cidade, então, de Nova Erechim, encerramento da campanha Pai, Filho e Espírito Santo. E foi uma noite especial, abençoada, né? Tivemos, então, essa grande bênção, né? Aniversário também, o 7º aniversário de nossa Igreja Pentecostal Deus é Soberano, na cidade, então, de Nova Erechim. Olha, muita vitória mesmo, Deus derramando sobre todo o povo. E eu quero lembrar que amanhã também não vai ser diferente. Eu vou estar no templo sede amanhã à noite, pregando a palavra de Deus, orando em favor de todos, ungindo com óleo. Olha, ouvintes, Deus vai revelar com certeza maravilhas. Deus vai derramar poder, graça, honras e muitos livramentos, muitas providências Deus tem para cada vida. Daqui a pouquinho nós já vamos ouvir aí testemunho de pessoas que chegaram até a igreja passando até privação de pão, ouvintes. Mas daqui a pouquinho, já nós vamos aí, parte de um louvor, daqui a pouquinho já vamos voltar com esse milagre que Jesus fez na vida desta senhora, através de votos, de propósitos. Daqui a pouquinho já vamos ouvir para a glória de Deus, é muito importante, né? Saudação também aí a todas as famílias e também a todos aqueles que estão nos ouvindo no seu trabalho, aqueles que estão em viagem, que o Senhor Jesus vos garanta, sim, o seu pedido, a sua oração no final desta programação, juntamente conosco. A certeza é que Deus vai nos ouvir mais uma vez. Graças e honras ao Senhor Jesus. Hoje, uma quinta-feira abençoada, dia 4 do mês de junho, em nossas igrejas Pentecostal Deus é Soberano, Deus derramando as grandes vitórias. Eu vou lembrando então mais uma vez que amanhã à noite, ouvintes, na rua Anselmo Santa Catarina, esquina com a rua São João del Rei, bairro São Lucas, antigo Vila Zonta, vamos pregar o evangelho glorioso de Jesus, para Jesus sarar as doenças deste povo, para Jesus curar, Jesus libertar, Jesus fazer maravilhas, Jesus abrir as portas. Eu sinto uma alegria muito grande, diletos ouvintes. Estão sentindo que amanhã vai ser uma noite muito especial na presença de nosso Deus. Os céus estarão abertos de uma forma gloriosa. A poderosa mão de Deus vai estar sobre a igreja, sobre todos nós. Eu tenho certeza de que não ficaremos, sim, de mãos vazias. O Senhor nos encherá todo o nosso coração, vai encher a nossa alma, sim, aquele e aquela que se fizer presente. Então, no nosso templo sede, no bairro São Lucas, na rua São João del Rei, no bairro São Lucas, uma noite de vitória, uma noite de poderosas revelações, de milagres, de livramentos, como eu já tenho falado. Jesus te ama, Jesus nos ama. Ele tem um milagre a fazer nas nossas vidas, a realizar, assim, ouvintes, para aqueles que se esforçarem, Deus, ele irá amanhã à noite no templo sede abrir as portas que estão fechando para vocês, ou as que estão fechadas, ou aquelas que nunca mais os ouvintes têm tido como vitória, mas só com desgosto. Jesus vai abrir essas portas e tu serás vitorioso na presença de Deus.

0: Que maravilha este belo louvor. Falar em louvor hoje à noite em Nova Erechim foi uma maravilha. Olha como Deus usou as irmãs, os irmãos ali no louvor. Foi uma noite especial. Eu quero ouvir com todos vocês esse testemunho. Olha só, ouvintes, como Deus ele ama os que o buscam. A nossa maior alegria é saber dos grandes milagres, as providências de Deus em todas as vidas. Vamos ouvir este milagre. Olha a fé desta senhora, olha a situação que ela se encontrava, ouvintes. Preste atenção, eu gostaria a sua atenção voltada para este milagre na vida desta senhora.
1: Toda a paz do Senhor. Eu quero testemunhar que quando eu comecei a vir aqui na igreja, lá em casa a alimentação estava muito pouca, nós passava necessidade. E um dia eu peguei aqui um voto e fiz um propósito com o Senhor. Coloquei dentro da minha geladeira e outro coloquei dentro da dispensa. Daquele dia em diante o Senhor abençoou, não deixou mais faltar o alimento.
2: Mais nada, que maravilha. Prosperou o Senhor na sua vida através de fazer propósito.
1: Sim.
2: Tá feliz, irmã?
1: Tô.
2: Graças
1: feliz.
2: A Deus, amém?
1: Amém.
2: Palma para Jesus.
0: Olha aí, ouvintes. Veja só, ela começou a ir em nossa igreja, ela não tinha nada com que se alimentar mais, estava muito escassa a sua alimentação, passava privação, necessidade, e agora ela fez votos com Deus, colocou um voto dentro da geladeira, olha lá, e outro lá na dispensa, e aí Deus fez maravilhas na sua vida.

Aí está o programa Libertação Além das Fronteiras. 10 horas com mais 13 minutos na cidade de Chapecó. Vocês estão ouvindo pela rádio Condá 98.9 FM. Estão ouvindo o programa Libertação Além das Fronteiras. Eu quero lembrar neste momento aos membros obreiros da Casa de Deus, sim, da Igreja Pentecostal Deus é Soberano, aqui na cidade de Chapecó, para este próximo final de semana, próximo domingo. Olha aí, domingo na parte da manhã, agora 8 horas da manhã neste domingo, nós teremos a Santa Ceia Gloriosa de nosso Salvador Jesus Cristo. Olha, diletos ouvintes, irmãos em Cristo Jesus, não pode ficar de fora nem um membro, nem um obreiro, ninguém. Irmãos, esforça-te. Tem bom ânimo, é necessário para que todos estejam para esta noite, aliás, esta manhã de domingo. Vai ser uma grande vitória, uma festa espiritual, uma festa de muita fé. O dia que nós iremos embora dessa terra, queridos irmãos, nós vamos estar com a vida em ordem, se estivermos com a vida em ordem, né? Todos, não é um nem outro, é todos têm que estar com a vida em ordem. Morar no céu com o Senhor Jesus, participar da Santa Ceia é uma comunhão perfeita entre o ser humano que Deus criou e o próprio Deus através de Jesus Cristo, o nosso Salvador, aquele que então foi pendurado numa cruz, foi crucificado por todos nós. E ele agora sentado à direita do Deus Pai, olha aí, ouvintes, nós vamos participar da sua carne e do seu sangue, tão precioso e glorioso e maravilhoso. A nossa maior alegria é ter uma comunhão santa e gloriosa. Eu sei que muitas pessoas, neste momento, talvez fora da palavra de Deus, parado na fé. Cuidado, não espere para vocês reconciliar, aceitar Jesus. Tem que correr rapidamente para Jesus para se batizar, outros reconciliar, entrar em ordem com a sua vida. A Santa Ceia do Senhor Jesus é algo que movimenta a nossa vida espiritual, que move o nosso coração. Então, este domingo, 8 horas da manhã, vamos estar com todos na Santa Ceia do Senhor Jesus Cristo. Vai ser uma manhã toda especial para os que têm perfeita comunhão com Deus.

Muito bem, ouvinte, são 10 horas mais 20 minutos. É, nós vamos já lembrando amanhã também, aliás, no domingo, né? Já vamos voltar para amanhã também, daqui a pouquinho. É, eu quero lembrar que domingo à noite no Templo Sede, olha, da parte da manhã, vamos ter a Santa Ceia. À noite, ouvintes, vai estar também o presbítero Tiago de Abreu pregando em, também ungindo e orando por revelação do Espírito Santo. À noite, neste domingo, vai ser uma grande vitória. Nosso templo sede, sim, de portas abertas na rua São João del Rei. Fica no bairro São Lucas, rua São João del Rei. Sim, ouvintes, esquina com Anselmo Santa Catarina. Vai ser uma noite de muita conquista, uma noite especial neste domingo. E eu vou lembrando também aí na cidade de União do Oeste. Vamos ter a Santa Ceia do Senhor Jesus. Ah, ouvintes, vai ser uma maravilha, queridos irmãos. Neste sábado, vamos estar na Santa Ceia, 6h30 já, 6 da tarde, já vamos estar com os irmãos aí. Vamos ministrar a Santa Ceia, 6h30, e vai ser dado sequência no culto, né? Vai dar sequência nesse culto glorioso, e Jesus vai derramar suas bênçãos sobre nossa vida. Deus vai falar, eu creio muito na palavra de Deus. Eu creio sim, ouvintes. Creio que não vai sair ninguém de mãos vazias e coração vazio, não. Cheios da bênção de Deus, claro. A gente fala sobre doutrina, né? Obediência. Irmãos, quem obedece, seja de uma forma geral, seja em Chapecó, seja em qualquer cidade, Xanxerê, Xaxim, Nova Erechim, seja Pinhalzinho, seja União do Oeste, seja bairros, seja o Brasil, seja o mundo todo. A doutrina tem que ser exigida e obedecida de todos os ambos os lados, hein? Seja pastor, seja presbítero, seja membro, seja cooperador, seja evangelista, seja quem for na obra de Deus, tem que obedecer à santa palavra de Deus. Crente desconcertado não vai pro céu. Porque o que tem de crente desconcertado aí, ó, querem ir morar no céu. Bom, pode ser o céu da boca do tigre também, né? E esses crentes estragados, eles passam mau testemunho, eles tiram, procuram tirar a fé daqueles que são fiéis, porque eles não podem ser fiel. Aí eles tentam, lutam, procuram abater aqueles que são fiéis. O diabo também faz isso, porque essa pessoa está sendo usada pelo diabo. Desmotivar a fé de alguém é usado pelo diabo. A pessoa que tenta tirar, porque o crente verdadeiro, ele não se deixa iludir, não, pelo lobo, não se deixa iludir pelo falso profeta, pelo enganador, porque quem tem o Espírito Santo de Deus, fala as maravilhas de Deus. Agora, o crente atrapalhado, o crente que vai para a boca do tigre, o céu da boca do tigre, esse, ele procura investir errado. A Bíblia diz que o diabo também tentou Jesus, tenta todos nós, e o diabo usa os fracos. Crente desconcertado não vai para o céu.

Muito bem, ouvintes de casa, 10 horas 26 minutos. Aí está o programa Libertação Além das Fronteiras. Eu quero lembrar neste momento especial, então, é na cidade de União do Oeste, na rua aí, ó, principal, né? A rua que dá a, então, entrada e saída de União do Oeste, tá certo? Avenida principal, Avenida São Luís, número 410. Olha, ouvintes, a nossa igreja tem as concentrações todos os sábados, no horário então das 18 horas, momento da oração, momento especial mesmo, porque o crente que ora, ele é uma bênção, sabia, ouvintes? Irmãos queridos, o crente que é quebrantado, o crente que tem compromisso com Deus, ele não reclama. Se ele está com a vida errada e ele não sabe que aquilo é errado e ele é corrigido, ele é uma bênção, porque aí Deus coloca ele na ordem. Então, vamos lá. Compareçam em nome do Senhor Jesus. Lá na cidade de Xanxerê também, olha aí, cidade de Xanxerê, a nossa igreja pentecostal Deus é Soberano, no bairro Monte Castelo, na rua Gonçalves Ledo. Eu disse no bairro Monte Castelo, rua Gonçalves Ledo 876, esquina com a rua Euclides Marinho, todos os domingos às 18 horas, 6 da tarde. Queridos irmãos também aí de Xanxerê, né? Tem que estar na igreja para orar mais cedo, né, irmãos? Os que são membros, os que fazem a obra de Deus. Esse negócio de chegar às 6h30 aí, ó, você tá fora da palavra de Deus, tá certo? Você quer ser desse ministério, tem que ter oração, né? Quem quer ser desse ministério, olha, quem quer ser obreiro, tem que ter oração. Esse negócio de meia dúzia de minutos aí não vai dar certo. O nosso ministério aqui, ou ele é ou não é. Aqui é muito bem visto, hein? Porque crente desse ministério, ele tem marcas de Jesus. Ele vai na igreja, não dá desculpa. Negócio do crente verdadeiro, ele não tá nem preocupado como ele está passando. Negócio dele é com Deus. E ele vai à igreja. Crente que fala de joelho com Deus, crente que é de oração, você pode ter certeza, ouvintes, que os céus se abrem. Então, irmãos queridos, oração aí, novo convertido, irmãos que são membros, que trabalham na obra de Deus, seja obreiro, tem que estar na casa de Deus. Olha, a igreja está aberta, já 6 horas, bem antes das 6, aí os irmãos já estão, tem que estar na oração. Adianta chegar aí, daqui a pouco, hora 10 minutos, 15 minutos, já levanta ali, quer cooperar, quer cantar, não, esse é negócio que não funciona. Nosso ministério, ou tu é ou não é, tá certo, irmãos? Seja aqui em Chapecó, como já falei, seja na região, seja qual for a nossa congregação. O crente que vive cutucando ali, cutucando aqui, cheio de desculpa, não só foge da oração, eu só conheço um que foge da oração, o Satanás. Então o crente não pode fugir da oração, ele tem que botar o diabo para fugir. Em nome do Senhor Jesus, tá certo, irmãos? Crente que anda fora de doutrina, crente que anda fora da oração, crente que é tropeço, aguarde aí, ó. Logo, logo tem acerto de Deus, tá certo? Deus, nesse ministério, aqui eu te garanto uma coisa, que Jesus zela por esta obra. Essa obra não é tua, não é minha, não é do homem, ela é do Senhor Jesus. E quem tentar atrapalhar, seja crente, seja não crente, olha, irmãos, eu vou contar para vocês. Querem o histórico de quem tentou impedir essa obra? Alguns já não estão mais aí na terra. Outros, Deus colocou nos seus devidos lugares. Então essa obra tem que tomar cuidado, hein? Tudo aquilo que nós fizer é em prol da salvação das almas. Não escandaliza, porque tem acerto muito grande. Crente, obreiro, membro, seja qual for o teu cargo neste ministério, Deus zela por esta obra. Quem quer, vem, que vai ser uma bênção. Quem quer o propósito de Deus na sua vida, tu quer ser alguém na tua vida, quer mudança, mas Deus tem também para colocar todos na ordem.

0: maravilha, hein, ouvintes? É uma benção. Os louvores falam com todos, né? Tudo o que vem de Deus é especial para consertar, né? Agora, aquele que não quer conserto, até o rádio desliga, né? Aquele que não quer conserto, não quer que Deus fale, ele fica irritado, né? Fica nervoso. Olha, crente nervoso não vai pro céu, né? Crente nervoso tem que se libertar, tem que ir para a oficina do Nazareno Jesus Cristo, o Filho de Deus, né? Então, o crente, quando ele está sendo corrigido, ele entra na bênção. Ele já diz, Jesus, hoje o Senhor está falando aí na minha vida, eu vou consertar sim, porque eu quero ir para o céu. Se hoje é o arrebatamento, eu quero chegar no céu, né? Porque é assim que funciona. Eu quero lembrar neste momento também os que nos ouvem para amanhã à noite. Eu vou estar no templo sede pregando e orando em vosso favor. Jesus vai abençoar, vai. Jesus tem uma palavra especial para cada um. Jesus tem uma revelação de cura, de promessa, de livramento, de transformação na sua vida. Jesus tem, na hora da unção, a unção da alegria, a unção da paz, a unção da libertação em sua vida, ouvintes. Eu quero lembrar neste momento aqueles que nos ouvem para esta semana próxima também, na segunda-feira, ali na Grande EFAP, a nossa igreja pentecostal, Deus é soberano, na Grande EFAP, na segunda-feira, uma grande vitória sim estará acontecendo aos que têm muita fé, aos que crê no poder de Deus, no bairro Elias Galon, na rua Pedro Balerini, 238D, esquina com a rua Célia Basso, fica ali atrás do Colégio Ciro Sunoski, com os cultos toda segunda-feira, no horário das 18 horas na oração, e todas as quintas-feiras, 18 horas na oração. Ouvintes, é uma maravilha o poder de Deus, é uma maravilha a graça do Senhor Jesus, a santa palavra de Deus. Nós vamos ouvir mais testemunhos, pessoas alcançadas pelo nosso Salvador Jesus Cristo. Ouça com atenção.
1: Domingo que eu comecei a campanha, estava o evangelista Júnior aqui. Ele revelou o meu problema da minha coluna, o problema do meu pulmão, que eu estava sentindo ali na hora no banco. E pela honra e graça do nome do Senhor Jesus, não sinto mais
2: nada. Não sentiu mais nada. Curado, irmã.
1: Amém.
2: Através do Espírito Santo, o Santo Evangelista Júnior, aí no início da campanha, irmã. Olha aí.
1: No primeiro dia.
2: Foi abençoado. Desapareceu a dor, irmã.
1: Totalmente.
2: Olha aí, que maravilha. Feliz com Jesus?
1: Muito.
2: Amém. Então, palmas para Jesus alegre. Quem mais?
0: Olha aí, ouvintes. Primeiro dia de campanha na cidade de Pinhalzinho. Aí está a grande campanha que aconteceu nesta data de domingo, segunda e terça-feira, no primeiro dia, esta senhora curada, sim, coluna e os pulmões, ouvintes. Ela foi curada na grande campanha, o sangue de Jesus contra todos os males.
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São 10 horas 41 minutos em Chapecó. Eu quero lembrar neste momento mais uma vez aos membros da Igreja Pentecostal Deus é Soberano, que neste domingo de manhã, 8 horas da manhã, nós temos a Santa Ceia. Irmãos queridos, nós vamos nessa Santa Ceia se alegrar muito com o Senhor Jesus, eu creio que sim. Vamos ter a presença do Deus Pai, Filho de Deus Jesus Cristo, que a Santa Ceia é do Senhor Jesus. Vai ser lembrado esta grande data e esse momento que vamos comer da sua carne e beber do seu sangue. Como diz a palavra de Deus, para nós ter vida em si mesmo, vida em Cristo Jesus. Para nós ter vida e paz, temos que ter a perfeita comunhão. Eu quero lembrar aos irmãos que no domingo à noite também presbítero Tiago, pregando e orando em favor de todos, Jesus garantindo a grande vitória. Lembrando que amanhã à noite eu vou estar pregando no templo sede, orando por todos pelas mais excelentes revelações do Espírito Santo de Deus. E é o grande culto, sim, ouvintes. Um culto que Deus vai falar às nossas vidas. Um culto que Deus tem uma palavra especial. É o projeto de Deus na nossa vida, é Deus conosco em nossos corações, providência de Deus na nossa vida. O maior interesse de Deus é ver nós abençoados. Sim, Deus, ele tem algo para motivar a nossa fé. E Deus vai falar conosco muito forte amanhã à noite, hein? Eu tenho certeza que sim. Aqueles que vierem, o meu convite é no nome do Pai, do Filho e do Espírito Santo de Deus. Não me pergunte que palavra Deus tem, quantos milagres serão operados. Amanhã Jesus vai fazer uma obra especial, extraordinária. Sim, ouvintes, temos ali uma medida de óleo para entregar para muitas pessoas que vão estar conosco no culto da noite, amanhã no templo sede, Igreja Pentecostal Deus é Soberano. É, ouvintes, nossa igreja de portas abertas e Jesus garantindo a sua vitória a partir das 6 horas da tarde. Eu vou lembrando também que este domingo à noite na cidade, aí de Pinhalzinho, na rua Jerônimo Rinkler, número 100. Domingo à noite no bairro Maria Terezinha. Fica ali, ouvintes, ao lado do reservatório de água. É na cidade, então, de Pinhalzinho, no bairro Maria Terezinha, rua Jerônimo Rinkler, número 100. Saudação aí também nosso irmão Henrique, é cooperador da Casa de Deus, também a nossa irmã cooperadora Ivone, esposa do nosso irmão também Henrique, que estão nos ouvindo aí no interior de Pinhalzinho. Deus abençoe aos diletos ouvintes que nos ouvem lá também em União da Vitória. Tivemos aí contato com o povo de União da Vitória hoje, né? Povo que está nos ouvindo todas as noites que temos a programação. Deus abençoe a este povo querido no estado do Paraná, Rio Grande do Sul, estado de Santa Catarina, em toda a nossa nação brasileira. Que Deus vos garanta a vitória. Daqui a pouquinho vamos fazer uma oração em vosso favor. Lembrando nesse instante aos irmãos queridos que nos ouvem também, vai ser no outro domingo, em 8 da manhã, a Santa Ceia do Senhor Jesus lá em Pinhalzinho. Os irmãos já entrem aí então em campanhas, em propósitos, para então na outra semana, próxima semana, não esse domingo que virá, tá certo? Este aqui não, do dia 7, né? No outro final de semana, então, vai ter a Santa Ceia do Senhor Jesus em Pinhalzinho.

Muito bem, irmãos queridos, ali falando sobre arrependimento, né, esse louvor. Nós vamos começar com os ensinamentos, né, não nesse domingo, mas no outro, né, para os que irão descer as águas batismais. Temos algumas pessoas já na preparação, né, para aqueles que vão descer as águas. Irmãos queridos, o que é batismo, né? Batismo é arrependimento. E nós vemos que muitas pessoas, eles querem até descer as águas, ser batizados, mas não levam uma vida de oração, de arrependimento. A pessoa que quer batizar, ela tem que ter frequência na igreja, tem que ter oração. Ele não pode estar se fingindo de crente, né? Não pode estar ali, vai quando quer, quando pode. A pessoa não se esforça, não vai em campanha de oração. A arma não vai na nossa igreja, não vai ter oportunidade de batizar nunca, né? Agora, essas igrejas aí que batiza gente na piscina, batiza gente fumando, bebendo, jogando. Ah, depois Deus te liberta. Mentira, nunca vai se liberta. Você já viu uma pessoa se libertar depois que se batiza no vício? Nunca. Ele vai descer as águas com aquele vício e vai permanecer. Você batizou mentindo, enganando, roubando, viciado, vai continuar no mesmo erro. Tem que estar liberto. O batismo é arrependimento. E se não se arrepender, não vai ter como batizar. Não pode batizar de menor, né? A não ser que esteja próximo ali dos dias de completar 18 anos de idade, né? O rapaz tem que estar quites com o serviço militar. Não pode batizar se ele já não tiver em ordem com os serviços militares, né? Não pode. A jovem também. Ah, mas não existe isso, né? Então pode que ali, tanto a jovem pode que esteja perto dos 18, então a gente leva ao batismo. O rapaz tem que estar quites com o serviço militar para poder então ser batizado nas águas. Eu digo assim, ouvintes, muitos podem até dizer que não é bem assim, não precisa tudo isso. Com todos esses cuidados, ainda tem gente que cai. Olha só, é assim mesmo. Então nós vamos levar para o batismo, vamos preparar irmãos e irmãs que vão descer as águas. Vai ser lindo, vai ser maravilhoso, porque quem tem propósito é uma bênção na mão de Deus. Quem é fiel vai ser uma bênção na mão de Deus. Ouvintes, o batismo é algo gratificante. A nossa vida é muito feliz de ver pessoas fiéis a Deus. Mas agora, aqueles que querem batizar de qualquer jeito, como aconteceu, veio algumas pessoas na nossa igreja, passaram ali por um período de ensinamento, depois eles correram, né? Porque eles viram que eles não iam poder obedecer. Aí eles foram lá na igreja do nada a ver, né? Que eles dizem, não tem nada a ver, pra que isso? Pra que tanta doutrina? Foram lá e batizaram. Batizaram lá as mulheres cortando cabelo, pintando cabelo. Lá os homens andam com bigode que parece um guidão de bicicleta. Parece que apanharam um frango com a boca e as asas ficou pra fora, né? Estão ali cabeludo, né? Contando mentira, jogando, não sai da televisão. Está ali, ó, de toda forma errada. Até toma uma bebida alcoólica ali, escondido, né? Mas de Deus ninguém esconde a pessoa mente para si próprio. Aí querem batizar nesse erro. Não tem o casamento legalizado, estão ali amigados. E esses pastores mundanos, esses mercenários, eles batizam tudo, né? Tudo. É bode, é girafa, elefante, é tigre, eles batizam tudo, né? Batiza tudo. Tem que ser ovelhinha. Porque aquele que foge da verdade, como é que ele vai batizar? Então ali os pastores mundanos, eles querem números. Jesus quer salvos. Números tem aonde quer. Quero ver ser um salvo, render-se a Jesus. Então, irmãos que querem batizar, vão ter que estar preparados, tá certo? E nós vamos dar o ensinamento do que se deve fazer, tá certo, ouvintes? Vamos na oração da fé. Agora é momento da oração. Senhor, Pai eterno, Jesus querido, eu sei que quando nós falamos da sua sã doutrina, Senhor, nós sabemos que o inimigo de nossas almas, ele é furioso, porque ele não quer que nós anunciamos as maravilhas e a salvação. O diabo, ele é um enganador,
E ele está aí, Senhor, escondido em algumas vidas e os ministérios, em muitos ministérios, ele está ali escondido, fazendo as pessoas enganar, errar e ficar do jeito que o inimigo quer, porque eles não estão tendo força para servir o Senhor como necessariamente. Jesus, mas aqueles que têm obedecido, aqueles que querem obedecer, aqueles que é para ser salvo, ajuda, meu Pai. Ajuda aqueles que são viciados a ser libertos, para eles serem uma bênção nas suas mãos. Aqueles que fumam, que bebem, aqueles que estão nas drogas, eles possam ser libertos, para que eles consigam ser alguém muito especial nas suas mãos. O Senhor ama todos os pecadores. O Senhor ama todos aqueles que se arrependem, Jesus. Eu creio, Senhor, muito nas suas palavras. Aqueles que estão presos lá no presídio, na cadeia pública, eles também têm uma alma, Senhor, e são pessoas que caíram naquele local por descuido, por fazerem coisas erradas. Mas o Senhor vai fazer eles saírem desse erro, desse ódio, dessa raiva, desse pecado, desse crime. E o Senhor ainda vai dar oportunidade para essas pessoas mudarem. Porque o Senhor pode mudar, sim, Senhor. Quantos que o Senhor já mudou, meu Deus? Eu creio, então, na vida desse ouvinte. Seja lá na casa que está doente, seja no hospital. Seja, Senhor, aonde eles estiverem. O Senhor vai curar, libertar, cuidar, transformar, expulsar os demônios. Sim, Jesus. O Senhor vai visitar também a Jusilene, a Evelise, Andréia, Senhor, a Patrícia, Amanda, a Salete e toda a família, Senhor, lá em Palmar, no Paraná. Senhor Jesus, também a Lúcia, que pede oração pela sua família, lá na Grande FAP. Senhor, visita, dá vitória ao presbítero Paulo, cooperadora Vanessa, meu Deus. A nossa irmã Adriana também, ao Ismael, Senhor. Ao Adriano, a Priscila, ao Roberto, o José. A Claudete também, a irmã Benilde, lá no bairro Cristo Rei. Sim, Senhor. A irmã Rosane. Senhor, a irmã Raíssa, lá, que está nos ouvindo. A Heloísa, em Nova Erechim. Senhor, meu Deus, eu quero orar, Senhor Jesus, pela Yasmin. Querido Jesus, a Salete, também o João, Senhor, abençoa neste momento, Senhor, que pede oração pelo teu sangue, Jesus. Garante, Senhor Jesus, a sua grande vitória. Senhor, meu Deus, a Salete Sandrin, o João Sandrin, Senhor Jesus, onde tivemos ali no hospital no dia de ontem.

a Zelaine também, Senhor, que está em 6 anos de vida, que precisa do grande milagre. Senhor Jesus, repreende todo o mal agora, dá vitória, Senhor, para a sua vida, para a Andressa, para o Marcelo, para os seus pais, meu Deus, tenha misericórdia. Senhor Jesus, eu quero orar também, Senhor, neste momento, por nosso irmão Sebastião Nedir. Quero orar pela sua saúde, pela sua vida. Coloca as suas mãos, meu Deus, na vida do nosso irmão Sebastião Nedir. Senhor, está em suas mãos a vida da Cláudia. Sim, Jesus, eu quero orar pela vida da Cláudia neste momento. Quero orar pela vida do presbítero Tiago, cooperadora Simone, pelas crianças, por nossa irmã também cooperadora Laide, pelo nosso irmão Joel, Senhor Jesus, pelas crianças também, Andressa, o Tiago. Em nome do Senhor Jesus, meu Deus, eu oro pela vida da Chayane, do Fábio Elcio, da filhinha, Senhor, deles também. Abençoa nossa irmã Simone, abençoa, Senhor Jesus, de uma forma muito especial, o seu Sebastião, a esposa dele que está nos ouvindo agora, Senhor Jesus. Tenha misericórdia, sim, meu Deus, nossa irmã Conceição, a nossa irmã também, Delva, que está nos ouvindo, Senhor Jesus. Ah, Senhor, eu creio na sua grande bênção. A Rayane e o Pablo, abençoa de uma forma especial, Jesus. Eu creio mesmo no seu grande milagre. Aos nossos irmãos que estão nos ouvindo lá em Xanxerê, ali, Senhor, em Arvoredo, aos nossos irmãos que nos ouvem tão perto ou longe, nas aldeias, meu Deus, aqueles ouvintes que estão nas aldeias, nos ouvindo, Senhor, lá no interior, no sítio, na roça, nas cidades, nas vilas e vilarejos, meu Deus, socorre essas pessoas. O Senhor é paz, o Senhor é amor, é justiça. Ó, meu Deus, aquele Deus que nós servimos, que tudo sabe, tudo pode, é grande em compaixão. Aquele Deus que quer ver nós bem, aquele Deus que quer ver nós todos santificados e ir para o céu. Meu Deus, ajuda esses crentes estragados a consertar a vida, esses pastores mundanos se converterem, para que eles derem bons testemunhos, para ganhar as almas para o teu reino. Senhor Jesus, olha quantos que estão aí nos erros, que estão aí, Senhor, no pecado, e o Senhor vai dar oportunidade. Jesus, olha mesmo para aqueles que têm fé, aqueles que estão chorando, aqueles que estão angustiados, aqueles que estão sobrecarregados, pesados, aqueles que estão passando por lutas, aqueles que estão no fundo do poço. Meu Deus, nós estamos chegando no tempo do fim. Socorre essas almas. Meu Deus, abençoa a igreja pentecostal, Deus é soberano, os membros, os obreiros. Abençoa os presbíteros, cooperadoras, cooperadores. Abençoa todos os novos convertidos, os frequentadores desta obra. Faz uma obra santa, Jesus. Concede para a glória do Deus Pai, Filho de Deus e Espírito Santo da verdade. Amém e amém, Senhor Jesus. Aos nossos ouvintes, que Deus te abençoe muito mesmo. Esse programa é o programa Libertação Além das Fronteiras. Voltamos segunda-feira aqui com todos os nossos ouvintes, na permissão de Deus. E sexta-feira, amanhã também, tem programa Libertação Além das Fronteiras. Amanhã, sexta-feira, à noite, ouvintes, das 10 às 11, segunda-feira, estamos de volta também com todos os ouvintes. Programa este Libertação Além das Fronteiras, órgão oficial das igrejas pentecostal, Deus é soberano. Quem se despede dos microfones da Rádio Condá, pastor Valdecir Fedrigo. Fiquem todos na paz do Senhor Jesus, ouvintes.

0: 23:02.
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0: 2:30.
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0: Brincadeira, né?
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Buenas, meus amigos de Santa Catarina, Rio Grande do Sul, Paraná, região sulina. Buenas, gaúchos do meu Brasil e além fronteiras. São 5:03. Chegando para mais um programa aqui na querida cidade de Chapecó, terra da Chapecoense, terra de acampamento Farroupilha, vários CTGs, grupos de danças, piquetes, invernadas, comunidades e associações que fazem um social tão bem que alegra todos nós. Se você não me conhece, sou Johnny Camargo, cantor e compositor no grupo Velhos Tauras e também comunicador aqui no Galpão Farroupilha da Condá. Com a coordenação da Rose Sibuski, supervisão da Raquel, direção do Dr. Alfredo Lang, estamos começando o programa de hoje. E vamos sempre falando por aqui, né, Xê? Amigos de todas as horas são raros, mas são muito necessários. Novos amigos são importantes. É sinal de que estamos vivos e plantando bem. Por isso, valorize aqueles do tempo antigo e aos novos, sempre dê atenção. Continua assinando, afirmando. Este aqui de porta aberta é o nosso galpão. O nosso WhatsApp neste horário, 336110. E o pessoal, para qualquer horário, 999-543718. 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Certo? Mas claro que sim. Daqui a pouquinho já vou dando um recado bem importante para ti agora. Você que tem menos de 60 anos ou algum familiar teu que você conheça, que você acha que pode doar sangue, o Hemó

que está precisando, viu? O hemácio que está precisando de qualquer tipo de sangue. Ouviu bem? Estamos precisando de qualquer tipo de sangue. Então, se você tem algum familiar ou tem menos de 60, ou alguém que nunca doou pode doar, por favor, procure o EMOSC aqui no bairro Esplanada, tá certo? E vamos começando a dizer pra ti que hoje é um dia diferente, dia especial também, dia em que a gente sorteia prêmios. E você tem que responder a perguntinha pra nós. Eu sou o cantor que apresenta ou o apresentador que canta, hein? Testou o áudio aqui pro nosso telefone 3361-3110. E vamos começando com Marca de Fundamento, tchê. Uma rancheirinha, velha.

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10: Vamos lidando, pessoal, vamos lidando. Agora são 5h12, você tá aqui comigo, viu? Tá aqui na Condá, estamos fazendo 50 anos, é... É diferente, né, piazada? Olha, pergunta nossa da semana, com prêmio pra hoje, um pouquinho antes das 7 horas. Você acha que sou o apresentador que canta ou o cantor que apresenta, hein? Valendo um kit sensacional da Apt e também dois travesseiros maravilhosos da Casa dos Colchões Multimarcas. Prestou atenção? Kit da Apt, que é sensacional, e dois travesseiros maravilhosos da Casa dos Colchões Multimarcas. Então mande texto ou áudio para o 3361-3110 dizendo quem você é e o que eu sou, cantor ou apresentador, ou os dois juntos, enfim, fique à vontade, viu? E também peça sua música, viu? 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A nossa música campeira não pode parar, não pode parar. 5:14, 5:14, vem chegando o Chiru. Chiru missioneiro. Olha que trancão velho de fundamento piazado. E a batidinha. Dá pra escutar o barulho?

Tamo de volta, né, gurizada? Tamo de volta, tamo de volta. Vamos seguindo, tchê. É sexta-feira, ainda tem muita coisa pra fazer hoje, né, piazada? Muita coisa pra fazer. Ó, lembra você que o Hemosc está precisando de sangue. Todos os tipos de sangue são bem-vindos lá no Hemosc, viu? Você já sabe onde é? Se não sabe, dá uma procurada na internet aí. O Hemosc fica ali no Esplanada. Então, se você está apto a dar, se tem idade pra isso, se nunca doou, também pode passar por lá e se informar bem, viu? Até 60 anos a gente sabe que pode. Então, se você não pode por causa da idade, veja se um filho seu, um neto seu pode, porque é questão de emergência, viu? Doação de sangue é necessário nesse momento em Chapecó, tá bom? Seguindo em frente por aqui com o nosso programa Galpão Farroupilha da Condá. Você acha que eu sou o apresentador que canta ou o cantor que apresenta? Conta pra nós em texto ou áudio no 33613110, porque você está concorrendo hoje, antes das 7 horas, um kit sensacional da Apt e dois travesseiros maravilhosos da Casa dos Colchões Multimarcas. Então, não perca tempo, mete o dedo aí e conversa com a gente, tá bom? Pede sua música, diz seu nome, deixa tudo certinho daí, tá bom? 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É, até às 7 horas vamos conversando e trocando ideia com você. Conversando e tocando música da cultura gaúcha. Vamos falando também das festas das comunidades, que são importantes e necessárias também. E os fandangos, né, piazada? Claro, tá bom? Chegando por aqui, mais marca de fundamento. Olha que coisa linda. Eita, nós! 5 horas, 23 minutos. Não perca a hora. Essa também parece que dá pra arrastar a chinela, ó.

0: E vamos seguindo, né, piazada? Vamos seguindo, gurizada. As gurias aí também que já estão lidando com as coisas por aí, né? Pessoal nosso aí, que acorda cedo. Tá certo, lidando com café, lidando com chimarrão, deixando tudo pronto, fazendo fogo. E o Chiru, já foi buscar as lenhas lá fora? Mas homem do céu, tem que fazer um foguinho aí no chão, né? No fogão, aliás. É, buscar umas lenhas e fazer um fogo no fogão, pra dar uma esquentadita na casa, né? 5:28, não perca a hora por nada. Não perca a hora por nada. Se você não me conhece, sou o Johnny Camargo, cantor do Grupo Velhos Tauras e comunicador do Galpão Farroupilho, viu? O Instagram é @cantorjohnnycamargo. E o do programa é @programagalpãofarroupilha. E @velhostauras é o do grupo de Fandango. Tanto o Instagram como o Facebook. Tá bom? E também os clipes das nossas músicas no YouTube. É @velhostauras, viu? Tem lá vários clipes já e a gente não para de gravar. Tem um que a gente gravou agora há poucos dias, que foi lançado no dia 30. Aliás, no dia 1º de maio. Que foi lançado lá no Recanto Tangará, no Fandango de Fundamento, que deu por lá. Aliás, também tem essas imagens lá nas redes sociais, tanto no Instagram como no Facebook, né? Do @velhostauras, @cantorjohnnycamargo ou @programagalpãofarroupilho. Você escolhe onde é que você quer nos ver, viu? E também tem os clipes, então, lá no YouTube, @velhostauras, viu? Tá falado? Tá falado, então vai seguindo a gente, vai vendo por onde a gente anda. Amanhã estaremos na querida cidade de Três Passos, no aniversário da 20ª regionalista daquele querido estado do Rio Grande do Sul, uma festança macanuda no CTG lá, muita gente convidada, envolvida para essa festança. Nós estamos felizes de ter sido escolhidos para fazer as marcas de fundamento lá, viu? Tocando gaita até de madrugada. Depois voltamos para Chapecó, faceiro, não mais, né? No domingo estamos de volta por aqui, torcendo para que todo este movimento da Chapecoense mude o resultado e dê tudo certo também, tá bom? 5:29, virando o relógio agora para 5:30. Vamos fazer, sabe o que, Johnny? Ah, isso aqui nós vamos fazer agora? Vamos dar um pulinho ali, dar uma conferida, como é que estão os nossos apoiadores, não é mesmo? Isso é importante. E daqui a pouquinho mesmo, a gente tá de volta. Certo? Então tá combinado, tchê.
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Olha aí, gente, 5 horas 34 minutos, 5h34, esse é o Galpão Farroupilha. Hoje, perto das 7 horas, temos o prêmio sensacional para quem responde para nós aqui. Se você acha que eu sou o apresentador que canta ou o cantor que apresenta, valendo o kit da Apt, que é sensacional, e dois travesseiros maravilhosos da Casa dos Colchões Multimarcas. Prestou atenção? O kit da Apt, que é sensacional, e dois travesseiros da Casa dos Colchões, que são maravilhosos. Viu? Casa dos Colchões Multimarcas é diferenciada, viu? 3361-3110 é por onde você manda texto ou áudio. Pede só música. Fica à vontade, viu? Fica à vontade. Se sinta em casa aqui no nosso galpão. Aliás, não podia ser diferente, né, piazada? Não podia ser diferente, né, gurizada? Eu chamo vocês assim com todo carinho, com todo respeito. Que, na verdade, o espírito da gente é o que move a idade da gente, não é isso? Claro que sim. Veja como fala pessoal aí, a rainha da terceira idade, como é que fala as pessoas que estão sempre com o astral pra cima, as pessoas que são as que vendem lenço, não as que choram, as que vendem lenço, não as que choram. Eu sou da turma que vende lenço, viu, tchê? Prefiro ser e quero continuar assim, que Deus me abençoe sempre. Olha a informação importante, o Hemosc está precisando de todos os tipos de sangue, estamos com falta de sangue em Chapecó, então é necessário que você doe. Se você não tem idade que tenha condição, veja se tem um neto, um filho, uma filha, alguém que consiga ajudar nesta ação, neste caso, que é uma ajuda humanitária, tá bom? Então não te esquece, viu, tio? Olha, eu não posso pela idade, mas fulano pode. Dá uma conversada aí com o pessoal da família e ajude Chapecó a mudar este resultado, a mudar este cenário, como se diz, viu? 5h36 agora, 5h36, olha... 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
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Vamos olhando o marcador. Pedro Hortaça, que nos deixou por esses dias aí e deixou marcado na qualidade musical do Pampa. Marcas como essa. Olha o pandeiro e a gaita ponto aí. 5:40 eu falei.

E vamos seguindo, né, piazada? Vamos seguindo. São 5 horas 43 minutos, 5 e 43. Vamos lembrando aqui que dia 7 de junho, domingo agora, tem festa, tem festa, tem festa da Padroeira Santa Bárbara, no bairro Passo dos Fortes, 10h15, Santa Missa, 12 horas churrascada, 13h30 matinê. E você pode pedir o seu espeto com o Orildo no 98832-1294. Ou então com o Marcos no 99112-8449. Dia 21 de junho também tem Festa das Comunidades na linha Rodeio Bonito, viu? 10 horas missa, 12 horas almoço com carne de gado, suíno e frango, arroz branco, pão, cuca e saladas diversas. Vocês já sabem, né? Tem que levar pratos e talheres, né? 13h30 começa o matiné com Júnior e Patrick, e o adulto paga R$50 e o infantil R$25 para almoçar, viu? Contato para compras 3323-5139 com a Secretaria da Paróquia ou com os festeiros Jairo, Emerson e Edson, esses amigos que são bem conhecidos das nossas comunidades aí, né? E dia 27 de junho, tchê, sensacional jantar-baile de formatura do curso de dança no CTG Coxilha do Quero Quero com o grupo Velhos Tauros, o nosso grupo no caso, né? Cardápio costelão, porco, assado e acompanhamentos, viu? Mesa para 4 pessoas, R$320, início 19 horas, jantar 20 horas, baile 22 horas, e as reservas com o Cristiano Bife no 991-60-1818 ou 991-05-5896 ou então 999-00-2199. Olha, dia 7 de junho tem a festa em honra à Nossa Senhora do Perpétuo Socorro na linha Cachoeira, em prol da construção do ginásio, viu? É sábado, é domingo agora, viu? 10h30 missa, 12 horas delicioso churrasco e às 14 horas tem matinê. As reservas com o Thiago, 991-19-7900. Isso. E o Edson é 99987-2931. E também tem o Negão, 99918-7754. Aí sim, viu? Vamos bolhando marca por aqui? Claro que sim! Olha aqui, esse também faz parte do acampamento Farroupilha nos festejos. Walter Moraes. 5h46, gurizada.

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2: É isso aí, gurizada. Agora são 5h50, agora são 5h50. Nós estamos por aqui, né? Estamos por aqui. Perguntando pra você, daqui a pouquinho, perto das 7 horas, tem sim, sorteio. Tem sorteio por aqui. Qual que é o sorteio, Johnny? O sorteio é o seguinte: você responde se eu sou o apresentador que canta ou o cantor que apresenta. Pede sua música, deixa seu nome e concorre ao kit da Apt, que é sensacional, e dois travesseiros maravilhosos da Casa dos Colchões Multimarcas. O telefone é o 33-61-3110, tá bom? É esse o telefone, exatamente, viu? É esse o telefone. Então, prega pra cá o dedo, que dá certo, viu? Agora vamos olhando a marca de novo, piazada. Esse artista, eu acho que ainda não tocamos no programa. Aqui, que começou em janeiro. Mas é uma pessoa que eu guardo no meu coração, porque sempre foi iluminado e de um astral que contagiava todo mundo. Meu querido e grande amigo eterno Rui Biriva, esse é forte. Deixou uma história linda escrita também na música do sul do Brasil. 5h51, piazada. Piazada, vamos se cuidando aí, não vamos perder o horário por nada, viu, tchê?

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1: Não falei que o troço era de fundamento, hein? Hein, gurizada? Não falei que era? Claro que era. Meus amigos, minhas amigas, vamos conversando por aqui, né, tio? Metendo marca, conversando da nossa comunidade, falando das nossas coisas, do nosso dia a dia, dos fandangos, das festas e também falando do social, né, tio? Olha, se você tem condição de doar sangue, doe, porque Chapecó, o EMOSC, está precisando de todos os tipos de sangue, ouviu bem? Todos os tipos está sendo necessário. Então, se você tem idade e não pode, fale com o filho, fale com o neto, né? Esse pessoal que tem uma saúde, pessoal que é bem atlético aí, ou não precisa ser tão atlético também, não fazer tanto exercício, mas tem a condição. Todos os tipos são necessários, estão em falta no EMOSC e precisamos que vocês nos apoiem nessa campanha para resolver também mais essa demanda, tá bom? Então tá certo. Seguindo por aqui, 5h55 agora, 5h56, virou relógio, não perca a hora por nada, tá fazendo o teu shima aí, como se diz, então tá certo. 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Tá certo? Vamos seguindo por aqui, vamos bolhando marca. Vamos. Temos que seguir em frente. Sexta-feira, pertinho das 7, nós vamos fazer o nosso sorteio para quem respondeu a pergunta se eu sou o cantor que apresenta ou o apresentador que canta. Tá certo? É 3361-3110. E o nosso prêmio, este é sensacional. Kit Apte e dois travesseiros maravilhosos da Casa dos Colchões Multimarcas. 3361-3110. Vamos olhando, marca? Claro que sim, ó. Olha que coisa linda. Olha que obra. Os monarcas mateando e pintando.

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12: Tamo de volta, gurizada, tamo de volta. Olha, não perca a hora por nada, agora são 6:14, 6:14. 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Já falei tudo agora, porque daí já fica falado, né? Não vamos enrolando, vamos falando. 6h18, eu falei para ti, não perca a hora, 6h18. Vamos ver os recados chegando por aqui, o pessoal participando com muito carinho. Já vamos lendo aqui. A Carolina tá por aqui, participando todos os dias, muito obrigado. Galpão Farroupilha, abraço, cantor e apresentador. E também é tocador, tá certo? Também toco, é verdade, é verdade. Bom dia, tudo bem, Johnny? Tony, o Cítico, bairro Desbravador, bom dia, sextou, Johnny, sempre ouvindo o Galpão Farroupilha. Ótimo programa e saindo pra caminhada. Tá com fone aí? Então não deixa muito alto, tá, Tony? Aí como é que é, né? Aí você escuta os barulhos externos também. O Lucas anda de fone, mas anda sempre ligado, né? Deixa mais baixinho... Né? E daí se tem algum barulho externo, o camarada já se liga, né? Tá certo? Bom dia, você é um cantor que apresenta e muito bem, é a Wanda do São Cristóvão. Obrigado. Bom dia, Johnny, tudo bem? É a Clarice do Arvoredo, estamos na escuta do programa, tomando aquele chimarrão hoje na companhia dos meus pais, o seu Valdomiro. Alô, seu Valdomiro, tudo bem? E a dona Helga? Tá certo, como é que vocês estão aí, tudo certo? Sobre a pergunta da semana, eu acho que você é um apresentador que canta. Desejo a todos um lindo e abençoado dia na presença do nosso Deus, que nos permitiu acordar mais um dia. Se puder tocar a música Velho Casarão, agradeço se for atendida. Um grande abraço. Claro que sim. Bom dia, Machando e Ligado. É o Silvio Paulo da Silva. Tá certo? E ó, o Silvio Paulo também tá no sorteio, viu, Silvio? Tá no sorteio também, viu? Deu bom dia, botou ali o nome... não precisa responder a pergunta se não quiser, pediu a música, se não quer pedir também não precisa, mas se pedir nos ajuda a fazer uma programação do gosto de vocês. Essa é a nossa missão, tocar as músicas que vocês querem ouvir, tá bom? E por falar nisso, como é 6h20, então vamos olhar aí, né? O velho casarão pediu, a gente toca, pode ter certeza. Não perca a hora, gurizada, não perca a hora por nada. 6h20.

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1: Olha aí, gurizada, agora não perca a hora, não perca a hora, são 6h24, 6 horas e 24 minutos, e você está aqui na Condá FM. Olha, bom dia todos os dias, mateando cedinho, escutando Galpão Farroupilha. Sim, você é um cara bom nas diferentes profissões. Grande abraço, quem falou foi o seu Jairo. Seu Jairo, que é ministro ali do Passo dos Fortes e que estão envolvidos agora na Festa das Comunidades. Daqui a pouquinho eu já falo aí da Festa das Comunidades também. Olha, domingo agora tem festa. A comunidade Nossa Senhora Imaculada Conceição, do bairro Universitário, convida a todos para uma grandiosa festa. Domingo agora é o seguinte: 10h20, missa com primeira Eucaristia, 12 horas churrasco e acompanhamentos, 13h20 bingo e 14 horas bateria com animação do musical JMA. 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O seu Aldurino Brasil do Nascimento vai estar por lá, comandando o povo lá, viu? Dia 7 de junho também, agora acontece a festa padroeira Santa Bárbara, no bairro Passo dos Fortes. 10h15, Santa Missa, 12 horas churrascada, e você pede pro Orildo, 98832-1294 e 991-12-8449 com o Marcos, tá bom? Dia 21 de junho acontece a Festa das Comunidades na linha Rodeio Bonito. 10 horas missa, 12 horas almoço com carne de gado, suíno e frango, arroz branco, pão, cuca e saladas diversas. 13h30 matiné, o ingresso é para o almoço, adulto R$50, infantil R$25, viu? 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Tá certo? 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Dia 7 de junho também tem festa em honra à Nossa Senhora do Perpétuo Socorro, na linha Cachoeira, em prol da construção do ginásio. Tá certo? 10h30 missa, 12 horas delicioso churrasco, 14 horas matinê. 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E agora nós vamos dar bom dia para quem conversa com a gente. Quem conversa com a gente, são 6h27 agora. Buenas, buenas, buenas.
2: Virginia Tabargo, aqui é o Barão da Cia, São Rafael.
1: Aham.
2: Gostaria de participar do sorteio.
1: Sim, tá no sorteio, meu irmão. Quem mais?
3: Bom dia, Johnny. Bom dia, Condá.
1: Bom dia.
3: Tu é um apresentador que canta, né, Johnny?
1: Tá bom, então. Tá bom.
3: É, o João Melo aqui do Santo Antônio.
1: Ô, seu João, como é que o senhor tá?
3: Tô aqui uma do Chidinho aí, Lima.
1: Eu ia dizer, não vai pedir uma do Chidinho.
3: Valeu, John, um abraço.
1: Eu ia dizer, não vai pedir uma do Sidney Lima, mas daí não adianta, né? Mais um galo que canta, Sidney Lima. Tá certo. Quem mais? Quem mais? Fala com a gente.
4: Bom dia, Diori Camargo.
1: Bom dia.
4: Flávio Felo de Chapecó.
1: Aham.
4: Ontem o ouvinte aí pediu. Tava morto e não caía.
1: Ah.
4: É, essa música aí é do Capitão Faustino.
1: Aham.
4: Um abraço, um ótimo programa. E se puder, roda ela pra nós aí.
1: Vamos ver se achamos.
4: Valeu.
1: Capitão Faustino, vamos ver se achamos, tá? Vamos ver se achamos. Se nós achar, nós boleia aí, tá bom? Quem mais fala com a gente? Alô? Alô?
5: Bom dia, Johnny Camargo, tudo bem? Tudo certo? Já me engano, verde bonito. Deus abençoe a todos, uma ótima sexta-feira. Todos vocês da Rádio Super Condais do Ritz.
1: Opa lá!
5: Ah. E bota no sorteio aí.
1: Sim.
5: Eito, aquele abraço, tchau, obrigado.
1: Muito obrigado, digo eu. Muito obrigado, digo eu. Tá tudo certo. Quem mais fala com a gente?
6: Bom dia, Johnny Camargo.
1: Bom dia.
6: Me colocando sorteio, né,
1: mas,
6: Johnny?
1: Daqui a pouquinho tem.
6: Tá tão musicona aí hoje, sextou, né?
1: É alegria, alegria da sexta-feira, é isso aí. Tem prêmio e já tá terminando a semana, já tem uma folguita por aí sendo prevista. Teve um pessoal que não trabalhou ontem, mas a maioria trabalhou, viu? Nós aqui não paramos, não paramos. Quem mais fala com a gente? Vamos lá, bom dia.
7: Ô, Jonas Camargo.
1: Opa!
7: Bom dia, bom dia, bom dia. Vamos lá, né, guri? Vamos dar carona pra essa pessoal da Rádio Combá aí. Obrigado. Coloca o Chiru no sorteio aí.
1: E toca uma do Trio da Terra.
7: Eu não lembro agora a pergunta tua aí, mas coloca igual aí esse Chiru aqui do Cristo Rei.
1: Tá.
7: E coloca o mais outras aí do Frio da Terra, jacaré. Grande gurizada.
1: Ah, certo. Eu pensei, quando começou a falar, pensei, não vai terminar o áudio sem falar lá do Trio da Terra. Daqui a pouquinho nós vamos tocar a gauchinha pra você aí, viu? É, vamos tocar daqui a pouquinho aí pra ti, tá bom? Então tá certo. Vamos tocando, tem um pedido ali. Vamos tocando. Mais um galo que canta, Sidney Lima. Tá aí pro seu João do Santo Antônio. Para os demais amigos que estão com a gente na audiência. Ligou o rádio agora, muito obrigado, viu?

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1: Olha aí, gurizada, vamos cuidar da hora, né, tio? Vamos cuidar da hora, porque sabe como é que é, né? Temos que estar em dia com a hora, 6h33, daqui a pouquinho tem sorteio, daqui a pouquinho. A pergunta é, você acha que eu sou apresentador que canta ou cantor que apresenta? Valendo o kit da Apt, que é sensacional, e dois travesseiros maravilhosos da Casa dos Colchões Multimarcas. 3361-3110. É, vamos levando. 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Acerta o seu pelo meu, agora são 6h34. 6h34, desfrute do melhor chimarrão com erva mate mazute. 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E vamos conversando com a nossa audiência, com os nossos amigos, que eu costumo chamar de gurizada, envolvendo os mais velhos, mais novos, as mais velhas, mais novas, todo mundo aqui, até as crianças, até o Joãozinho, a Valentina, todo mundo. Chama de gurizada, porque nós temos que se sentir jovem. O espírito é que faz você ser novo, viu, tchê? Não é a carcaça, porque a carcaça, vamos falar a verdade, tem muita gente com a carcaça na capa da gaita, né? Eu, inclusive, já tô só o suaio, que diz o meu pai lá. Tá bom? Quem fala comigo? Bom dia.
2: Bom dia, Johnny Camargo. Sextou, né?
1: Sextou.
2: Que programa maravilhoso.
1: Obrigado.
2: A gente amanhece, feliz até, escutando o som, escutando umas músicas maravilhosas. Johnny, sim, eu quero agradecer todo o programa de hoje para o meu esposo, o Comerciante.
1: Ah, oh, seu Comerciante.
2: E põe mais um sorteio, viu?
1: Claro. Esse barulho eu acho que é tirando as lascas de lenha ali pra botar no fogo, né? Ou tá lidando, né? Batendo as panelas ali, ajeitando o café pro seu Gomercindo. É isso aí, piazada. É isso aí. Vamos lá. Quem mais?
3: Bom dia, Condai, Zida da EFAP. Tô escutando o programa, tomando chima.
1: Que bom.
3: Me coloca no sorteio.
1: Aham. Viu como eu falei que o pessoal fala chima? Porque tem a abreviatura que é mate, né? Feito de chimarrão é mate. Mas daí mate, uns dizem que é gelado, que é tererê, que é não sei o quê. Aí tem o chima. O chima é a abreviação de chimarrão. E tá valendo. O importante é que, se for com erva mate mazute, você não perde tempo, viu? Quem mais fala com a gente? Vamos lá, bom dia.
4: É, seu Diano é cantor e locutor aí.
1: Aham. Só isso? Mas só isso. Tá valendo no sorteio. Quem mais?
5: Bom dia, Johnny.
1: Opa! Diga.
5: Almir aqui do seminário.
1: Como é que tá o senhor? Oh, quanto tempo?
5: Eu não me lembro assim de você cantando, né?
1: Aham.
5: Mas como apresentador, é um ótimo apresentador.
1: Obrigado.
5: Gostaria que me colocasse no sorteio aí.
1: Tá no sorteio, senhor. Tá certo, tá no sorteio. Seminário velho aí participando também. Muito obrigado pelo carinho do bairro todo aí, tá? Quem mais fala com a gente?
6: Bom dia, Johnny. Aqui é o João de Leão, Faxinal dos Rosas.
1: E aí, Joãozinho?
6: Ontem passamos o dia com a nossa Bisa.
1: Ah.
6: Chupemos muita bergamota.
1: Deram
6: e temos em volta do fogão tomando mate pra depois nós fazer os nossos compromissos.
1: É,
6: e gostaria de pedir a música A Jojo Que Nos Une, dos Velhos Tauras.
1: Ah, amigos do tempo antigo, A Jojo Que Nos Une. Tá certo, amigos do tempo antigo. Já vamos tocar, viu, João? Tem um pedido na frente aí. Quem mais?
7: Bom dia, Johnny, tudo bem?
1: Tudo.
7: É o João Boller, do São Cristóvão.
1: Ô, seu João.
7: Eu queria saber se tu tem o telefone da festa lá da Baronesa da Limeira. Podia me passar daí?
1: Não tenho, meu
7: Deus. Se for atendido, eu agradeço, viu?
1: Não
7: me tem. Coloque no sorteio aí, que você é radialista, apresentador e cantor também.
1: Muito
7: abraço.
1: Muito obrigado, seu João. Eu não tenho lá da Baronesa. Vou ver se alguém tem aqui, mas eu acho que é difícil. Talvez o Aldorindo tenha. Daí amanhã de manhã, no horário do programa, tu pede pra ele. Às 5? Pede pra ele que ele tem. Mas dos outros aí eu tenho. Tenho da Cachoeira, tenho ali do Universitário, da Imaculada Conceição, tenho da Santa Bárbara. Assim eu vou ficar até devendo, viu? Mas eu acho que o Aldorindo tem. Liga amanhã de manhã que ele tem. Se eu achar aqui, até te mando. Mas acho que é meio difícil agora nesse horário falar com alguém que tenha, tá bom? Mas, tá beleza então. Vamos bolhando marca, pediu a música pedida de ontem? Agora ficou certo. Capitão Faustino e César Oliveira e Rogério Melo, esses são os cantores. E a música tá aí pra vocês então. Deixa tocar, deixa os homens cantar, tchê. São 6:39.
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2: Essas músicas terminam, mas não terminam, fica um silêncio, né, piazada? Fica um silêncio, né, gurizada? É. Mas que tal o baile, hein? Tinha tanta gente que o cara morto não conseguia cair porque não dava pra deitar. Ficava sempre em pé. Mas que coisa. Essas são as obras, né, tio? Vamos indo. Olha, o sorteio daqui a pouquinho. Ainda dá tempo de se mandar mais áudio, mas fique à vontade, viu? Se não puder mandar texto, pede música, fica à vontade. Olha no kit da Apt, que é sensacional. Mais dois travesseiros da Casa dos Colchões, que, nossa senhora, você não tem noção como são maravilhosos. Casa dos Colchões Multimarcas nos presenteou com dois lindos travesseiros, viu? 3361-3110, se você ganhar, já sabe, viu? Vai dormir que é um anjo. Mas, ah, aí sim, viu? Dia 7 de junho acontece a festa da padroeira Santa Bárbara, no bairro Passo dos Fortes. 10h15, Santa Missa, 12 horas churrascada, 13h30, matinê. E o contato para churrasco é com o Orildo, 988-32-1294, ou com o Marcos, 991-12-8449. Dia 21 de junho, acontece a festa das comunidades na linha Rodeio Bonito. 10 horas missa, 12 horas almoço com carne de gado, suíno e frango, arroz branco, pão, cuca e saladas diversas. 13h30 matiné, adultos R$50, infantis R$25 para o almoço, tá bom? Contatos para compra 3323-5139 na Secretaria da Paróquia e com os festeiros também, Jairo, Emerson e Edson. Alô, seu Jairo, alô, seu Emerson, alô, seu Edson. Vamos ser mexendo, né, piazada? A festa é dia 21, mas tem muita coisa para fazer, né? A gente sabe. Parabéns para vocês pela dedicação aí nessa festa que vai envolver 15 comunidades em um local só. Festa linda, viu? Dia 27 de junho, sensacional jantar baile de formatura do curso de dança do CTG, coxilha do Quero Quero com o grupo Velhos Tauras, cardápio, costelão, porco assado e acompanhamentos. Mesa para 4 pessoas, R$320. Início 19 horas, jantar 20 horas, baile 22 horas. Reserva Cristiano Bife, 991-60-1818 ou 991-05-5896 ou ainda 999-00-2199. E vou falar para você também da festa aqui da comunidade do bairro Universitário, que é a comunidade Nossa Senhora Imaculada Conceição do bairro Universitário. Convida a todos para a grandiosa festa. Domingo agora, 10h20, missa com primeira eucaristia, 12 horas churrasco e acompanhamentos, 13h20, bingo, e às 14 horas matiné com o musical JMA. E o contato para você adquirir a carne é 988479050 ou então 98403-8207, tá bom? Então tá bom. Olha, vamos falando com a nossa audiência por aqui. Vamos lá. Bom dia.
3: Bom dia, Johnny. Aqui é a Valentina do Faxinal dos Rosa.
2: Opa, tudo certo, guria?
3: Nós não temos aula hoje.
2: Ué?
3: Mas levantemos cedo, porque nós temos nossos compromissos pra cumprir, né?
2: Tá certo.
3: E tenha uma ótima sexta-feira, Johnny.
2: Tá certo. O João pediu amigos do tempo antigo, né? Tá certo. Nosso Instagram? Ah, o nosso Instagram, pega aí então. Cantor Johnny Camargo ou programa, @programa Galpão Farroupilha, tá bom? Então tá bom. Vamos colocando marca aí pra dar tempo. Na volta vem o sorteio, viu? Torce o dedinho aí, dobra o dedinho aí.

0: você vai se acostumar com ele.
1: E esse aí que tocou foi o Trio da Terra, viu? É, não te quero mais. É Gauchinha. É, Trio da Terra que tocou o pedido do Chiru lá do bairro lá, né? Amigo do Jaca. Do Jacaré, do grupo. Acerta, acerta, acerta. Vamos lá. Agora vamos mandando um abraço aqui. E vamos lembrando o pessoal aí que o Emosc está precisando de sangue de todos os tipos. Então, se você é doador ou se você é capacitado para ser doador, se não sabe, também se informe, viu? O pessoal está precisando de uma demanda grande de sangues aí por questões das cirurgias que estão acontecendo também no hospital regional, tá bom? Então, tá certo. Daqui a pouco eu vou comentar isso também com o André, que conduz muito bem esse formato de trabalho aí, tá bom? Tá certo. Vamos agradecendo quem pediu aqui, tá? Olha só, é hora do sorteio, né, tchê? Então vamos lá, vamos lá, vamos lá, vamos lá. Vamos rodando a roleta. Aê! Esse momento é especial. Olha aqui, já saiu, rapidinho, rapidinho. Final do telefone, 2485. Nome do ganhador, é um ganhador. É o seu Wilson, seu Wilson. Aê, seu Wilson! Ganhou. Então é o seguinte, durante o horário comercial, passar na rádio buscar, né? Aqui na Rádio Condá, aqui no Grupo Condá de Comunicação, tá bom? Falar com a Kalinka, com a Rose, com alguém aqui. Procura o Lucas também, que o Lucas é famoso, que se perguntar por ele, todo mundo sabe quem é, viu? É famoso porque é um bom trabalhador, viu? Não é porque é meio crica, não. Tá certo? Os dois. Então tá bom. Olha só, então, se eu viu, se o senhor ganhou aí, o pessoal já está informando o senhor também aí, vai botar no grupo aqui para informar que o senhor é o ganhador do kit da APT e também dos dois travesseiros maravilhosos das Casas dos Colchões Multimarcas, que fica ali quase em frente à Igreja Assembleia de Deus na Fernando Machado, tá bom? Então tá, daí eles vão explicar para o senhor aí, fazer uma fotinho para registrar, para mostrar que nós realmente entregamos nossos presentes que damos aqui com muito carinho para a nossa audiência. Para você que não ganhou, continua participando. Para você que já ganhou, continua participando também, porque tem mais chance, mais pode ganhar de novo. E para quem não ganhou, tem chance de ganhar ainda para frente, viu? Obrigado a todos que participaram com muito carinho. Agradeço a vocês e agradeço também aos apoiadores. 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Olha, gente, é hora de deixar vocês na companhia do Primeira Hora. Informações esportivas, notícias, comentários, campanhas, tudo que é importante aqui é feito por aqui. Te convido para continuar aqui na Condá, viu? Fica com a gente, viu? Já já vem aí Eduardo Prado, Gladir Zambuja e André De Lázari. Desejo que você tenha um dia protegido junto aos seus, sempre, mas sempre com os cuidados de Deus, viu? Volto segunda-feira, se Deus quiser. E é claro, ele há de querer. Tchau, tchau.

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1: Vamos lá, vamos marcar o dia de hoje. Hoje é sexta-feira. Sexta-feira, 5 de junho de 2026. É o dia 156 deste ano. Faltam 209 dias para o ano novo. Nós estamos no outono brasileiro, da hora oficial do Brasil. E a lua é a lua cheia. Aqui na frase bíblica: toda escritura é inspirada por Deus e útil para ensinar, para reaprender, para corrigir, para educar na justiça. 2 Timóteo 3,16. Frase do dia, frase de Mahatma Gandhi: a natureza pode satisfazer todas as necessidades do ser humano, mas não a sua ambição. Santos do dia: Bonifácio, apóstolo dos germanos, Fernando de Portugal e Síria. Hoje, Dia Mundial da Ecologia e Dia do Meio Ambiente. 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São empresas que estão com a gente e movimentam o seu programa da manhã.
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1: Programa da manhã que vem e que chega na força, na apresentação de Eduardo Prado, do grande mestre Gladir Azambuja e da enciclopédia do rádio André De Lázari. Os trabalhos técnicos é dele, Lucas Pave. Por isso, proprietários, diretores, departamento comercial e todos os demais profissionais da Condá FM, estamos aqui apostos, preparados para chegar com você, dizer bom dia e mais bom dia, e muito obrigado pelo carinho da audiência.
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1: Você vem com a gente, você movimenta amanhã no rádio. Quem é você? Aonde você acompanha o programa? Mande recado para cá, 3361-3110. Nós queremos ouvir você ativo, informativo e participante. Venha para cá, mande seu recado, deixe sua mensagem de áudio. É facinho, 3361-3110. E também você nos assiste e participa através do Facebook e YouTube. É fácil de nos encontrar? Sim, muito fácil. Procura aí, Rádio Condá FM 98.9, sem atraso nem demora, tá bom? Tudo certo, tudo tranquilo, tudo dominado, agora certo.

0: 7:06, Gladir Azambuja, bom dia, bem-vindo.
1: Bom dia, Prado, colegas, e claro, sempre aquele bom dia muito especial aos nossos queridos e estimados ouvintes. Eu vou fazer aqui no Bom Dia hoje uma referência a uma data que eu considero de fundamental importância na história recente da humanidade, e ela se comemora, não é comemorar, né? Acho que não é essa a palavra, ela é lembrada.
0: Lembrada.
1: Ela é lembrada amanhã, dia 6. Mas como não temos o Primeira Hora amanhã, não posso me deixar de fazer essa lembrança. Amanhã completam-se 82 anos do dia D, a invasão da Normandia, maior operação militar organizada da história e que iniciou o processo de queda do nazismo na Europa e que certamente teria se estendido para o restante do mundo tivesse a Alemanha conseguido o domínio total da Europa e certamente estenderia os seus tentáculos pelo restante do planeta. Isso não teríamos a menor dúvida. E o dia D foi uma organização extraordinária. Foram meses de planejamento, o envolvimento de nada mais, nada menos do que 160 mil militares na operação de desembarque. Ela que começou bem antes e que, por exemplo, passou por uma simulação, isso para quem estuda, para quem conhece um pouquinho, vai lembrar, um drible, vamos chamar de um drible, que foi feito com as forças de Hitler, quando concentraram num ponto muito distante de onde realmente foi o desembarque das tropas aliadas, montaram um QG, reunindo carros blindados, armas e uma série de outros mecanismos ali que poderiam ser usados numa invasão, e todos eles eram fakes, eram balões em formato de tanques de guerra, de canhões, e como naquele tempo não se tinham satélites, e havia as aeronaves que voavam em altitudes muito grandes, e de lá faziam fotos de espionagem. E plotaram numa ilha, num determinado ponto do Pacífico, determinaram e viram uma ilha ali com muito material que estava sendo concentrado. E ali as forças de Hitler, né, os informantes, os estrategistas, chegaram à conclusão que ali estava se preparando uma invasão na Europa. E, na verdade, a invasão aconteceria a muitos e muitos milhares de quilômetros daquele ponto onde foi deixado intencionalmente esse material fake, esses balões que lá estavam sendo colocados, porque a muitos e muitos quilômetros de altura não conseguia se identificar se era ou não era de verdade.
0: Sim.
1: O material que estava lá acumulado nesse ponto. E aí aconteceu que os aliados ganharam respiro para preparar a verdadeira invasão que aconteceu então no dia 6 de junho de 1944. Cerca de 160 mil soldados envolvidos. Foram nada mais, nada menos do que 7 mil embarcações. O ouvinte que está nos acompanhando agora tem de começar a imaginar o volume de pessoas e de material bélico envolvido no dia D. 12 mil aeronaves que serviram principalmente as tropas aerotransportadas, além das aeronaves de combate, as tropas aerotransportadas com os paraquedistas, que foram fundamentais para quebrar o eixo de suprimento da Alemanha, porque a Alemanha não esperava o desembarque naqueles pontos. Foram 5 praias da região da Normandia, sendo a mais famosa delas, inegavelmente, Omaha, que foi inclusive onde desembarcou o maior volume de militares. Foram quase 35 mil militares que desembarcaram ali. E até hoje inspira a criação de grandes filmes de guerra, ainda sobre a Segunda Guerra Mundial. O desembarque da Normandia, ele é um ponto crucial. Uma das maiores e melhores produções que Hollywood já fez a respeito disso é O Resgate do Soldado Ryan, que mostra com uma... Olha, uma forma como foi, aquilo foi gravado e produzido.
0: Uma
1: fidelidade e uma realidade espantosa, assim. E os próprios soldados, ainda poucos que existem, né? Porque só da invasão da Normandia, agora hoje eu estou dizendo, né? São 82 anos. 82 anos para uma média de militares que na época tinha entre 18, 20, alguma coisa. Então nós estamos falando para pessoas com mais de 100 anos de idade. Então restam pouquíssimos. Dias atrás aí, o Brasil perdeu mais um dos últimos pracinhas, porque o Brasil também esteve, não foi na Normandia, foi na Itália. Foi importantíssimo para quebrar também o eixo lá no comando de Mussolini, aliado com Hitler. O Brasil também foi fundamental com seus quase 30 mil soldados que foram para a campanha da Segunda Guerra Mundial. Mas o dia D, ele foi fundamental, ainda que no primeiro dia de combate, cerca de 14 mil vidas foram ceifadas, entre aliados e alemães. O que aconteceu é que, quando o desembarque iniciou, as tropas alemãs estavam concentradas para aquele outro ponto que eu relatei aqui antes, e praticamente foram pegas de surpresa. E a resistência alemã, ainda que fosse uma resistência brava, ela não conseguiu ser forte o suficiente para conter o avanço dos aliados. E ali começou então a retomada, porque o projeto dos aliados, principalmente de ingleses e americanos, que estavam à frente desse programa de retomada da Europa, era empurrar as forças alemãs de volta para o território alemão, liberando país por país. Ali tinha a Holanda, os Países Baixos, né? Tinha a França, tinha a Itália, tinha a Polônia, todos eles dominados, a Áustria, todos eles dominados pelas forças alemãs, e os aliados foram empurrando e foram jogando de volta, foram enfraquecendo, até que a Alemanha dobrou os joelhos e caiu. Mas foi um fato interessante para quem gosta de história militar, é um fato que quanto mais você estuda, mais coisas aparecem. Tamanha grandeza que ele tem, as peculiaridades e tudo o que aconteceu lá. E que não deve ser esquecido. Por isso que eu fiz questão hoje de lembrar. Amanhã será sábado, não teremos aqui o programa. Mas muito da liberdade que nós temos hoje nesse mundo passa por aquele 6 de junho de 1944. Foi uma atitude de bravos. Foi uma atitude de homens corajosos. E que resultou depois na vitória das forças aliadas na Segunda Guerra Mundial. É isso, Prado. Bom dia.
0: Tudo bem. Obrigado aí, Gladir Azambuja, dando uma repassada na nossa história aqui, relembrando fatos importantes da humanidade, né? André de Lázari, enciclopédia do Rádio Brasileiro. Bom dia, bem-vindo.
2: Bom dia, Eduardo Prado. Bom dia, Gladir Azambuja. Bom dia, Lucas Pave. E a você que nos acompanha na Condá. Antes das manchetes de hoje, eu quero enviar um grande abraço ao seu Claudio Miro, à Natália, ao Eduardo, a toda a família Rotini. Ontem tivemos aí a celebração do aniversário da Nath, ao Teminho. A todos, um forte abraço, que Deus abençoe. E muito obrigado pela noite realmente muito legal que tivemos juntos com o pessoal da igreja, com amigos e familiares da Nath. E obrigado também por acusarem a audiência. Obrigado por estar conosco todos os dias. Também ao Adriel, pastor, amigo, muito obrigado pelos conselhos e também por estar aí de ouvido na Condá junto com a tua família, que sabemos que muitos dos comentários do dia a dia, daquilo que nós tratamos, quando não falamos das questões do evangelho, das questões da igreja, passa muito pelo que falamos nessa mesa, passa muito pelo Primeira Hora. Então, muito obrigado pela audiência de sempre. As manchetes de hoje do nosso programa. Fiéis confeccionam tapetes coloridos e celebram Corpus Christi em Chapecó. Caso Laís Caon, menina com síndrome rara, luta por atendimento adequado em Guatambu. Além disso, as informações da segurança pública e também do esporte. Previsão do tempo conforme a plataforma Windy, neste momento em Chapecó 11 graus, a máxima para esta segunda-feira, ou sexta-feira, perdão, deve chegar aos 22. Falei segunda-feira porque segunda-feira chove, mas no fim de semana
0: segunda-feira
2: não
0: chove.
2: André
0: de Lázari.
2: Pois é.
0: Que coisa, hein?
2: Sábado e domingo, tempo bom, mínima de 11, máxima de 22 graus para os dois dias, e daí na segunda-feira, mínima de 11, máxima de 17, com pancadas de chuva à tarde e à noite acumulado de 17 milímetros. Estas, então, são as informações e as manchetes para o Primeira Hora. E gostaria de concluir, Prado, chamando a atenção para o estoque de sangue do Emosc. Porque nós tivemos pedido de sangue, não consegui achar aqui no nosso WhatsApp de qual família é especificamente, mas a você, doador do Emosc, que tem sangue B negativo, O negativo, O positivo, A negativo e A positivo, as tipagens A, O, A, tanto positivo quanto negativo, O também, tanto positivo quanto negativo, e B negativo, está reduzido ou em alerta. Então você que tem essas tipagens, vá no site emosc.org.br e marque a sua doação, porque é preciso repor os estoques destas tipagens. Você que é B positivo, AB negativo ou AB positivo, não precisa marcar agora que os estoques estão ok.
1: Estou abrindo agora aqui o aplicativo e estou marcando e peço desculpas se foi uma falha minha. Eu tenho recorrência e procuro fazer disso uma rotina minha, porque tem períodos, né? Você tem um período de você doa e tem que ficar, acho que é 60 dias para poder doar de novo. E eu falhei nas últimas semanas, envolvido aí com outras agendas. O meu sangue é O positivo. E amanhã pela manhã eu estarei no Emosc fazendo a minha doação.
0: Está aí.
1: Só quem precisa sabe o valor que tem aquela bolsinha de sangue ali, né?
0: Isso é grande verdade. Obrigado aí. E a gente vai seguir. Agora são 7h18. E logicamente é que depois que o Gladir Azambuja fizer a doação de sangue, ele estará disponível à comunidade.
1: Não? Sim, sempre.
0: Sempre?
1: Sim.
0: Então, você pode mandar mensagem para ele hoje, para marcar um encontro com o Gladir Azambuja hoje ou amanhã. Ou quem sabe domingo, esse fim de semana ele vai estar meio soltinho. Ele tá pro BRIC. Sabe por quê? 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
1: 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E o André falou agora, faz 5 minutos o André falou, acho que foi fora do ar aqui até, ele disse, faltam 6 dias para começar a Copa do Mundo. A promoção vai até o fim do Campeonato Mundial de Seleções, até dia 19 de julho. 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
0: 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Erva mate é Mazute, André de Lázari, 7:24 na hora certa, a verdadeira marcha do tempo. Obrigado a você que está chegando no Facebook, a você que está chegando no YouTube, né? Olha, daqui a pouco um abraço pra vocês, hein? Daqui a pouco!
2: E no WhatsApp, seu Antônio Binello, falando, olha, estava escutando sobre a doação de sangue, meu sangue é O negativo, mas eu acho que pela minha idade não tenho como dar e também tenho problemas de saúde. Pois é, bom verificar. Se o senhor passou dos 60 ou 65, a idade limite para a primeira doação?
0: Eu acho que é 65. Acho que é
2: 65. É que a primeira doação é 60. Se você começa a doar antes de 60, até 65, né?
0: Entendi teu raciocínio.
2: Pois é, então tem que cuidar. Também tem a questão de peso e problemas de saúde. Bem observado, seu Binello. E qualquer dúvida, ligue para o Hemocentro ou acesse o site do Hemosc, porque tem toda a lista lá, né?
1: Eu tentei agora fazer o agendamento, já fiz outras vezes, tá? Mas tentei fazer o agendamento aqui agora pelo celular e tô encontrando alguma dificuldade. Então o pessoal tem que dar uma ligada lá no Hemosc, ver se tá funcionando, se tá tudo ok, porque daqui a pouco um pequeno problema técnico de conexão freia esse ímpeto das pessoas de ajudar, e isso é importante que não possa ser desacelerado. Tentei agora, eu vou ligar depois no Hemoscla e ver o que realmente pode estar acontecendo.
2: 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Fiéis confeccionaram tapetes no centro de Chapecó, em frente à Catedral Santo Antônio, perdão, na tarde de ontem, em alusão à solenidade do Corpo de Cristo, o feriado católico de Corpus Christi. Então, vamos com as informações de reportagem nesse momento. Bom dia, Bruno Tonial, estreando hoje no Primeira Hora.
3: Para você que acompanha as redes sociais do Clique RDC, a gente se encontra aqui na Catedral Santo Antônio, onde desde hoje de manhã cedo, voluntários se reúnem, né, ao entorno da igreja para a confecção dos tapetes coloridos. E a procissão está marcada com início às 15 horas e o Clique RDC traz para você as informações.
2: Então vocês veem as imagens dos tapetes que foram feitos durante a tarde. A missa solene na maior parte das igrejas católicas ocorreu às 15 horas e esse ano coincidiu o Corpus Christi com a trezena de Santo Antônio na Catedral Santo Antônio, porque temos aí a festa de Santo Antônio no final de semana próximo, né? 13 de junho, dia de Santo Antônio,
1: antiga, né? Uma tradição muito antiga, até muito bonita, lá em Flores da Cunha, na Serra Gaúcha, cidade que fica próxima a Caxias do Sul, existe uma tradição lá quase secular de se fazer pelas principais vias do centro da cidade os tapetes com serragem. E aí as serragens são pintadas, né, em várias cores. Olha, é um trabalho, rapaz, de muita dedicação e de paciência, né? Porque a serragem é um material leve. E você trabalhar aquele material leve, tendo o risco de dar uma ventania daqui a pouco e levar todo o trabalho, é muita paciência.
2: Ano passado nem teve porque choveu, né? No Corpus Christi do ano passado.
1: Chove, não tem nem como fazer o trabalho. Né?
2: Exato. Vamos então com o trânsito. O motorista ficou gravemente ferido após uma carreta sair da pista e capotar por volta das 2 da tarde de ontem na linha Carvoeira em Irani, BR-153. Conforme o Corpo de Bombeiros Voluntários e o SAMU, o condutor perdeu o controle da direção da carreta que saiu da pista e desceu uma ribanceira às margens da rodovia. Com o impacto, o veículo teve grandes danos e o motorista ficou preso às ferragens da cabine. Após o seu desencarceramento, ele foi encaminhado em estado grave ao Hospital São Francisco em Concórdia pelo SAMU para atendimento médico. Já em São José do Cedro, houve um acidente entre moto e caminhão na SC-163 na tarde de ontem, por volta das 5 da tarde. Os socorristas estiveram no local. O condutor da moto, um homem maior de idade, teve uma fratura fechada na perna direita, além de escoriações nas pernas, nos braços, no tórax e no abdômen. Ele necessitou da oferta de oxigênio para ser levado ao Hospital Cedro para atendimento médico. Já o motorista do caminhão saiu ileso.
1: Quando nós fomos para Florianópolis, na quarta-feira, saímos daqui já de madrugadinha, né, o dia amanhecendo, e no caminho até conversava com os colegas que estavam no carro, né, lá para o jogo da Chapecoense, e dizia, olha, a volta vai ser mais tranquila, porque vai ser na quinta de feriado, o trânsito da 282 é sempre um caos, né, caótico, é uma viagem cansativa, desgastante. Mas eu dizia para eles, olha, na volta amanhã, quinta-feira, a gente vai voltar com mais tranquilidade. Lê do engano da minha parte, né? Eu imaginei que as pessoas aproveitariam, porque muitas e muitas pessoas estão de feriadão. Aproveitaram para esticar e hoje, na sexta-feira, tem muita gente estendendo o feriado, aí, emendando com o fim de semana.
2: Escolas, né?
1: Então... E aí eu imaginei que o pessoal ia viajar na quinta-feira, final da tarde, à noite. Eu acho que todo mundo... na quarta-feira, né? E todo mundo deixou para viajar na quinta de manhã. Aquele percurso que a gente faz ali entre Palhoça e Lages, que dura em torno de 2 horas aproximadamente de viagem, dentro de um fluxo normal de trânsito, nós levamos quase 4 horas. Uma fila contínua de carros.
0: Ali é cruel.
1: De Palhoça até Lages praticamente.
0: É o que a gente fala da necessidade de duplicação da BR-282, né, Gladir? Que ninguém parece que entende, eu quero dizer, ninguém daqueles que deveriam decidir, né?
1: Sim.
0: Que parece que não entendem essa necessidade. É só você cair no fluxo dos extremos que você vê que a coisa não rende, cara. Que fica perigoso, que fica xarope, que fica uma situação que poderia ser totalmente diferente se tivesse o mínimo de respeito, investimento e resolução disso aí.
1: E a 282, ela tem vários ciclos que vão mudando ao longo da viagem, né? Pegar a viagem de volta que nós fizemos. Esse trecho lá de Palhoça até Lages, levamos quase 4 horas para fazer, numa fila contínua de carros. Impressionante. Você simplesmente era um cortejo que subia a serra. E você não tinha pontos de ultrapassagem, não conseguia. E chovendo ainda. Estava chovendo, então fica tudo mais complicado. Aí você passa por Lages até a altura do Trevo com a 470.
0: Em Campos Novos.
1: Ali perto de Campos Novos. É. Flui bem a viagem.
0: Sim.
1: Vai bem, vai tranquilo. Ali, como a maioria dos caminhões e as cargas vêm pela 470 e aí vão ingressar em direção ao oeste pela 282... o trânsito volta a ficar mais intenso. E definitivamente ele se intensifica e piora quando chega no Trevão do Irani. Porque aí pega toda a frota de caminhões que está vindo ou do Rio Grande do Sul, mas especialmente do centro do país, de Curitiba, São Paulo, que vem pela 153 e vai pela 282, que aí vira o funil de chegada mesmo aqui na região ou meio oeste, ou oeste, ou extremo oeste. É tudo pela 282. Então a viagem na 282 ela vai tendo ciclos e você vai vendo direitinho as mudanças conforme ela vai avançando e conforme vai mudando ali o cenário em relação a outras estradas que vão juntando a ela.
0: É verdade. Agora 7h33.
2: Depois dos comerciais, acidente com morte em Maravilha e o caso Laís Caon. Menina com síndrome rara luta por atendimento adequado de saúde e educação em Guatambu.
0: 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Vamos ao intervalo comercial e a gente já volta.
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0: A hora certa, agora 19 para as 8, bem rapidinho. Daniel Gregório Neckel, bom dia. Ademir Jorge Souza, bom dia. O Luiz Fernando, bom dia. Dolores Ubner, bom dia. Vilmar Prado, bom dia. Jair Iteri Bresciani, bom dia. Bom dia, bom dia. Seu Hilário Miosso, bom dia. O Aldo Schmitz, bom dia. Seu Dirceu Maróstica, Marley Daliasti, seu Hilário Miosso. Tônio Chitico, e daí, Tonião? O Sidney Hettinger, bom dia. Bom dia, abraço. Bom dia, pessoal do YouTube.
1: Manda abraço pra dona Cláudia.
0: Ah, é, claro, dona Cláudia também. Aquele abraço.
1: E aqui a confecção de alimentos do Jair da Teri Bresciani, pra tu ver quem mandaram no Whats também.
0: É uma maravilha. Obrigado. Aí foi chique. Aí foi chique.
1: O que é aquilo ali?
19: Aqui é... Estão fazendo preparo de... frutas? Estão fazendo aqui preparo de frutas. Eu ia falar maracujá, mas não, é mamão.
1: Mamão.
19: Maracujá não, maracujá é menor, André. Maracujá
1: pré-histórico,
19: eu sou, André. Não, eu sou um acéfalo quando o assunto é fruta, verdura e legume. Admito isso.
1: Que exagero.
19: Um jovem de 22 anos morreu após um grave acidente de trânsito registrado na noite de ontem no loteamento Seminário em Maravilha. A vítima foi identificada como Thierry Cayan da Luz. Segundo informações apuradas no local pelo perfil Santa Catarina em Foco do Instagram, Thierry conduzia uma moto quando teria tentado desviar de um autopropelido elétrico ocupado por duas jovens. Durante a manobra, o motociclista perdeu o controle da direção e bateu violentamente contra um poste de iluminação pública.
0: Porque o que que aconteceu? O que eu estou falando há muito tempo aqui no programa... Essas motos elétricas, uma grande parcela desses veículos, estão nas mãos de pessoas que não sabem conduzir, que não sabem as leis de trânsito, que não sabem como se portar no trânsito, gente. Pessoal, pode ficar bravo comigo, eu não ligo, eu não dou bola e repito o que eu falei. Grande parcela desses veículos elétricos estão nas mãos de crianças, adolescentes, pessoas que não têm a mínima condição e conhecimento básico de leis e circulação no trânsito. E ponto final.
1: E tem um detalhe, né, Prado? Esse desconhecimento, ele não é um demérito, ele é só um desconhecimento.
0: Claro!
1: Porque essas pessoas precisam ser instruídas.
0: Só que isso está arriscando de matar a gente,
1: exato,
0: né,
1: Cláudio? Então tem que pegar e tem que instruir. Vai para o trânsito, tem que estar capacitado. O resumo é esse. Tem que estar capacitado. Tem que conhecer regras, tem que ter habilidade. Por que que para pilotar uma motocicleta com motor a combustão normal, né? Um veículo, um carro. Por que que eu tenho que fazer autoescola, testes, provas, ser submetido a um teste? Por quê? E esse veículo se locomove tanto quanto o outro. E aí eu vou lá, compro e saio. Sem nenhum teste, sem nenhuma exigência. E vou para o mesmo lugar onde estão andando. Carros, motos, caminhões, ônibus, utilitários... É o mesmo trânsito. E o principal, pedestres. Porque eu vou aproveitar o gancho aqui desse assunto, me permita um minutinho só. E foi uma constatação minha da última terça-feira. Não é que foi da terça-feira, mas terça-feira isso veio muito forte para mim, porque eu estava me locomovendo aí já no fim da tarde, preparando a viagem de quarta-feira para amanhã para Florianópolis. Então fui pegar o carro da nossa viagem, preparar tudo e coisa e tal. Então estava andando bem na hora do rush ali, entre 5h30 e 6h30, era o momento que eu estava me deslocando pela cidade. E uma constatação triste, viu? o nosso trânsito atingiu um nível de selvageria incomum. Incomum. É impressionante as coisas que os motoristas estão fazendo nas ruas de Chapecó. A falta de paciência, de educação, a falta de respeito. Faixa de pedestres, eu vou dizer o seguinte para a prefeitura, não gaste mais tinta. Não gaste mais tinta, ficar pintando o chão aí com faixa de pedestres, porque não está servindo para absolutamente mais nada. Os nossos motoristas abriram mão de respeitar as faixas de pedestres. E isso aconteceu na última década. Porque eu me considero suficientemente capaz de fazer essa avaliação por ser um migrante, por ter chegado aqui 11 anos atrás e ter me encantado, entre outras coisas, na cidade, do que se fazia com relação ao trânsito nas faixas de pedestre. Foi uma das primeiras coisas que me encantou quando chegou aqui, porque eu vi de uma cidade selvagem no trânsito, que era Caxias do Sul. E, tristemente, eu estou vendo o Chapecó fazer essa transição para o mesmo tipo de comportamento. O pedestre, ele simplesmente, ele é um atrapalho na cabeça de muitos motoristas hoje. Não se para mais na faixa. Se você para na faixa, aliás, eu quero tirar aqui, eu tirei uma foto e já quase ia esquecendo disso, e vou pegar e vou relatar aqui, né? Eu não sei quem é, porque eu não pude ver, mas é o proprietário, e é um elogio, tá? É um elogio que eu vou fazer em cima disso aqui. É o proprietário de um táxi, que segundo está aqui na traseira dele, é um táxi do ponto número 6, do centro de Chapecó. E a placa dele é FZR2A77. FZR2A77. É um veículo Virtus, um sedã da Volkswagen aqui. Este senhor taxista, ele parou na faixa de segurança na avenida, foi na Nereu Ramos, na subida, antes de chegar no Hotel Lange, ali na esquina com o Rio de Janeiro, tem um semáforo, uhum. Que é um semáforo ali que tem um posto Ipiranga na esquina, certo. É bastante conturbada, é a esquina com a São João, tem um semáforo ali, e ali é um, e logo lá em cima, depois com a 7, tem outro semáforo.
19: Rio de Janeiro, né? Na verdade. Se é do posto Piranga, é com a Rio de Janeiro.
1: Rio de Janeiro. A São João, ela é...
20: É de baixo.
1: Anterior. Pois é. É onde inclusive, trancaram o cruzamento, né? Isso. Então, com a Rio de Janeiro. Nereu Ramos com a Rio de Janeiro, tem um semáforo. Depois, lá em cima, Nereu com a 7, tem outro semáforo. Então, ali dá uma tranqueira no final de tarde danado. Só que tem no meio ali, na esquina com a São João, antes de chegar na esquina com a Rio de Janeiro, tem uma faixa de pedestres, pela Nereu. E este senhor, esse taxista, parou para que uma senhora passasse. Ele estava na pista da esquerda. Só que a pista da direita, ela tinha mais espaço, estava um pouquinho mais liberado. Ninguém parava. Sabe o que ele fez? Ele atravessou e pegou o táxi dele, colocou o bico do carro para impedir a passagem da pista da direita, para aquela senhora finalmente poder atravessar a rua.
20: Tá louco.
1: E eu estava bem atrás dele, tirei a foto. E por isso eu estou relatando aqui, né, a placa FZR2A77, um táxi branco, Virtus, do ponto 6 do centro de Chapecó. Parabéns a esse motorista.
20: Tomou uma atitude para uma mulher poder cruzar com segurança.
1: E outra, estava engarrafado o trânsito, ele não estava andando. Só que tinha um pouquinho de espaço na pista da direita. E ninguém parava. Simplesmente não parar. Ele com alerta ligado, como é o protocolo, né?
20: Correto.
1: Liga o alerta para avisar então que alguém vai passar na faixa. Sabe o que ele fez? Ele atravessou o carro.
20: Vocês não param? Eu tranco.
1: Aí a senhora conseguiu. E era uma senhora já de uma certa idade, né? Ele parou o carro. Aí ela conseguiu passar. Então, para mim, aquilo ali foi assim um extrato, um exemplo da selvageria que nós estamos vivendo. Porque uma atitude extrema dessa também, ter que atravessar o carro na pista para parar os outros, mostra o nível de loucura que nós estamos chegando.
20: É verdade.
19: Equipes do SAMU foram acionadas, voltando à maravilha, e encontraram o jovem que bateu no poste em parada cardiorrespiratória no local. Após os primeiros atendimentos, ele foi levado ao Hospital São José para atendimento médico. Houveram diversas tentativas de reanimação, mas o motociclista não resistiu aos ferimentos e morreu no hospital. Conforme informações repassadas pela Polícia Militar, o autopropelido envolvido na dinâmica do acidente não estava no local quando os policiais chegaram. Ou seja, as jovens que estavam na motinha elétrica não prestaram socorro. E o caso gerou forte repercussão e a discussão, como acabamos de ter aqui na primeira hora, sobre a circulação de autopropelidos elétricos em vias públicas. E provavelmente as duas jovens que estavam nessa motinha elétrica são menores de idade. Mas a Polícia Civil é que deverá confirmar. Laís Manuela Caon, de 5 anos, é uma menina moradora de Guatambu que enfrenta a síndrome de Schnitzler-Blok-Campbell, uma doença rara que afeta o desenvolvimento neurológico e é caracterizada principalmente por atraso global no desenvolvimento, deficiência intelectual, dificuldades severas de fala e traços faciais específicos. Conforme a mãe de Laís, a síndrome de Schnitzler-Blok-Campbell é uma doença que não tem cura, mas que pode ser tratada. A genitora afirma que a síndrome causou problemas neurológicos na filha, assim como má formação nos rins, no coração e problemas cognitivos, o que exige tratamento multidisciplinar. A mãe de Laís afirma que quando Luiz Clóvis da Alpiva era prefeito de Guatambu, a família conseguiu via judicial obrigar a prefeitura a fornecer diversas terapias para Laís, conforme laudo médico de julho de 2022. A genitora alega que quando Luiz André Esperoto assumiu a prefeitura em 2025, as terapias não foram recontratadas e que até a recontratação que recentemente ocorreu foram 1 ano e 3 meses de discussões. A mãe de Laís chegou a procurar atendimento na Defensoria Pública, que afirmou que a causa original estava ganha e a prefeitura não estava cumprindo a sentença. Ela preferiu abrir um novo processo contra a administração municipal, mas dessa vez a defensoria não ajudou e ela pegou um advogado particular. O juiz deu ganho de causa novamente e 15 dias para a prefeitura agir. E só agora, no mês passado, que Laís voltou a ter terapias. A genitora de Laís afirmou que até para a filha ter um segundo professor na rede municipal de ensino, ela precisou entrar na justiça. Conforme ela, Laís estava em tratamento ativo, mas queriam que ela ficasse na fila para conseguir novas consultas. A neurologista que trata Laís xingou a mãe dela porque ela ficou bastante tempo sem terapias e que não podia mais aceitar essa situação. Mas a mãe afirma que a culpa não é dela e sim da prefeitura, apesar de que a neurologista está atendendo de forma particular. E eu quero que você preste atenção nisso, porque temos regras públicas sobre esse tipo de situação que causam polêmica. A mãe de Laís relata que outros neurologistas rejeitaram o caso em Chapecó e região por não quererem tratar de doenças raras. Então a neurologista que acatou o caso não foi a primeira a ser procurada. Quanto à medicação, a genitora ressalta que Laís precisa de forma controlada a administração de Gardenal, Risperidona e Depakene, que é um remédio para epilepsia. A família de Laís teve que vender um carro para pagar o tratamento da criança e já recebeu conselhos para se mudar de Guatambu. Entretanto, a família quer continuar vivendo no município. Para custeio da compra dos medicamentos e das consultas particulares com a neurologista, a família pede a colaboração da comunidade através do seguinte Pix CPF: 156-449-319-94. 156-449-319-94. Em nome de Laís Manuela Cal. A mãe de Laís conclui afirmando que ouviu de servidores da prefeitura de Guatambu que era para ela se conformar que Laís tem a síndrome rara e que ela não vai aprender, entre aspas. Além disso, ela afirma que pelas consultas com a neurologista terem sido na rede particular, os encaminhamentos para novos exames e tratamentos não seriam acatados pela rede pública. Com a palavra, a Prefeitura de Guatambu. A Secretaria de Saúde enviou ao jornalismo da Condá FM diversos comprovantes de atendimentos e encaminhamentos quanto ao caso de Laís. Primeiro, e aí os senhores vão se ater nisso. Parte dos procedimentos solicitados pela neurologista foram negados pelo governo do estado, conforme a própria prefeitura. A própria secretária de saúde de Guatambu me afirmou que houve orientação por parte da prefeitura de Guatambu para que a mãe de Laís fizesse a judicialização do caso pela alegada incapacidade de fornecimento de certas especialidades, tanto em nível municipal quanto em nível estadual. Abro aspas. Não existe forma legal de pagarmos qualquer tratamento que não seja por via judicial. Não estamos nos eximindo de fornecer tratamento, mas não podemos fazer milagre nem agir fora da lei. Fecha aspas. A prefeitura também afirmou que, de fato, não são admitidos os pedidos de tratamentos vindos da rede particular, pois a prefeitura e o SUS não têm como absorver toda a demanda dos pedidos particulares, para além do que já é pedido pelos médicos do SUS. Abro aspas. Muitos médicos particulares desconhecem os procedimentos do SUS padronizados no sistema de gerenciamento da tabela de procedimentos e medicamentos do SUS, o SIGTAP, e solicitam procedimentos fora do que é preconizado pela rede pública, não havendo recurso ou pactuação suficientes para realizar tais atendimentos. A paciente pode passar por reavaliação com o clínico do posto de saúde para transcrição dos exames contemplados no SIGTAP. Fecha aspas. Conforme os comprovantes enviados pela Secretaria de Saúde de Guatambu, as sessões de fisioterapia pélvica solicitadas para a Laís estão na fila de espera do SUS no governo do estado. A mãe informou presencialmente à prefeitura que irá buscar o atendimento junto à Clínica Escola de Fisioterapia da UNO Chapecó para não ficar esperando na fila. Também foram enviados à redação comprovantes de pedidos de atendimento para o exame de videoeletroencefalograma, que no SUS em Santa Catarina apenas é realizado no Hospital Infantil Joana de Guzmão, Florianópolis. Tem que mandar a menina de Guatambu para Floripa fazer o exame.
20: Calma o tom, André. Acalma, né? Eu preciso explicar uma coisa para vocês. Termina o teu raciocínio. Sim. Que eu tenho que explicar.
19: E é isso. Esperamos que agora com a ampliação do Hospital da Criança se possa habilitar esse serviço. É uma proposta para o governo do estado. E o que agora está garantido, no final das contas, o atual recebimento dos atendimentos de terapia ocupacional, fonoaudiologia e fisioterapia na clínica Vida Neurofuncional, no bairro Jardim Itália, em Chapecó, duas vezes por semana. Isso Laís está recebendo por meio do SUS.
20: Eu acompanho isso todo dia dentro da minha casa, porque a minha esposa é uma profissional que trabalha exclusivamente com isso. Toda a atenção a síndromes, a questões delicadas, elas são enroscadas em nível de Brasil, gente. Não é Guatambu, não é Chapecó, não é Joaçaba, não é Florianópolis, não é exclusivo do estado de Santa Catarina. Isso é uma realidade, gente, em nível de Brasil. É como diz o Gladir Azambuja, infelizmente, se a gente quer mudanças, nós temos que mudar as leis. Nós temos que mudar as leis. Quem tem familiar com problema grave de saúde, a grande maioria, eu diria que mais de 50%, independentemente do município, da classe social, só consegue o atendimento via judicial.
3: Já virou protocolo, né?
20: Virou praticamente um protocolo, seja no público, seja no particular, porque tem muita coisa que até mesmo no particular não tem como fazer, porque fica impossível o valor. Nós temos medicamentos que uma dose de um medicamento custa R$500 mil de reais, gente. É sem condição de qualquer ser normal com o ganho de trabalhador, entendo o que eu estou falando, consiga fazer de forma particular. E o órgão público em nível de município não consegue absorver, por maior boa vontade que tenha o prefeito, a secretária de saúde, o secretário de saúde, porque enrosca legalmente, gente. Nós temos que mudar as leis para essas situações melhorarem. Nós precisamos de parlamentares que se preocupem com o povo, gente. Esse é o nosso principal problema. Diariamente eu chego em casa, a minha esposa conta: pá, tô trabalhando com uma criança que tem tanto tempo, que precisa esse e esse tratamento, e é só via judicial. Enquanto isso, tem atendimentos paliativos.
1: E as próprias administrações públicas, em especial a federal, ela já criou uma espécie de protocolo que ela ganha tempo.
20: Ganha, justo, é isso aí, Gladir.
1: Ela ganha tempo. E isso é uma hipocrisia e uma calhordice sem tamanho. Por quê? Porque esse tempo que a administração pública ganha lá é o tempo que a criança e a família
20: fica sem atendimento,
1: estão sofrendo,
20: fica na agonia.
1: Aqui, e às vezes correndo risco de vida.
20: Inclusive. Correndo risco do que ela poderia se desenvolver com as terapias certas, se ela não tem naquele lastro de tempo de formação, ela não vai desenvolver pra frente.
1: Já era, é na

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1: Lugar nenhum e vai a lugar algum. É. Deputados federais que custam por ano R$1 bilhão aos cofres públicos. Mensalmente, eles custam nada mais, nada menos do que R$86 milhões. Entre salários, assessores, moradia, avião e um monte de coisa. Eu queria ver discursos acalorados de alguém lá no plenário, lá em Brasília, falando sobre essa menina. Temos que salvar. Como é que é o nome dela?
2: Laís.
1: Temos que salvar a Laís, minha gente. E a Laís representa
3: uma de milhares.
1: Centenas e milhares de crianças que estão por aí, entendeu? Eu fiz apenas um exemplo, né?
3: Sim.
1: Eu gostaria de ver lá brados. Eu gostaria de ouvir alguém tomando a cadeira do presidente do Congresso, como já fizeram em forma de protesto, para salvar a Laís. Para salvar o Pedrinho, o João, o Marquinhos. Eu gostaria de ver os discursos acalorados, as brigas, as quase vias de fato que a gente vê lá, de quem deveria dar o exemplo de civilidade, de inteligência. Eu gostaria de ver isso em nome da salvação de pessoas que estão agonizando numa cama de hospital. E não são só crianças, são adultos também, esperando anos por um exame de imagem. Por quê? Porque aqui nós ainda vivemos num lugar diferenciado. Mas vai correr por esse Brasil aí que não tem um aparelho para fazer um raio-x?
3: Não tem.
2: E por fim, Prado, também vamos colocar algo que já citamos aqui na primeira hora, que é a situação do servidor público. Eu cheguei a ter que ouvir do próprio secretário de Estado da Saúde não poder acelerar o processo de licitação para ampliação do Hospital da Criança, que agora está em andamento, porque o CPF dele ia ficar na risca. A mesma coisa com o servidor público de Guatambu, que pediu a judicialização do caso. Porque ele tem família, ele pode se comprometer judicialmente se fizer fora da lei. Então, precisa mudar a lei.
3: O cara vai preso.
2: Improbidade administrativa.
3: Então, o furo da bala é muito embaixo, sofre quem precisa, peleja quem tem que oferecer o serviço e, rapaz, é um engodo que se for passar numa peneira 10 anos não coa tudo, rapaz. Isso é Brasil, infelizmente. 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
1: Temos um acidente de trânsito sendo atendido nesse momento, saída de pista de carro na SC-163, interior de Itapiranga. E atenção, não sabemos qual é a proporção desse incêndio, mas a sede da Zagonel em Pinhalzinho está pegando fogo.
2: Ô, louco.
1: Quatro viaturas empenhadas, estão sendo coletadas aí de informações pelo Corpo de Bombeiros, mas o fogo começou a questão de 15, 20 minutos atrás. Vamos aguardar maiores informações, mas os bombeiros atendendo incêndio na sede da Zagonel.
2: É uma das maiores empresas de Pinhalzinho, né, cara?
1: Pois é.
2: Tomara Vamos aguardar. Que seja alguma coisa só de susto.
1: De susto, esperamos.
3: Uma empresa com participação no mercado nacional, uma
2: referência,
3: né?
2: Inclusive.
3: Referência.
2: Inclusive.
0: Fatura e a gente volta com o esporte.
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6: Oito e doze. Vamos lá então com os destaques do esporte.
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6: 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Jacques Farma traz os destaques do esporte e começamos com o noticiário da Chapecoense. As informações do Verdão do Oeste, chegada ontem com clima quente no aeroporto em Chapecó, decisão domingo, desvantagem de 3 gols na disputa direta com o Avaí, descrença do torcedor, um momento em que a Chapecoense se transforma num barril de pólvora e está vivendo realmente uma situação extremamente difícil. Mas é a Chapecoense. E quem duvida do que a Chapecoense é capaz? Hã? Quem duvida? Eu sei que o descontentamento ele é generalizado, mas lá no fundinho eu tenho certeza que todo torcedor sempre lembra. É a Chapecoense. Então isso cria uma ideia de que renascer, mais uma vez, é possível. Ederson Vilas Boas, bom dia.
8: Com o protesto de torcedores, a Chapecoense desembarcou por volta das 23 horas desta quinta-feira no aeroporto Serafim Bertazzo, em Chapecó. Os torcedores se aglomeraram no portão de desembarque e, com palavras de ordem, cobravam os jogadores que estavam entrando no ônibus ou em alguns carros particulares. Um dos jogadores que foi mais cobrado pelo torcedor foi o garoto Ítalo. Ítalo que não vem rendendo o que vinha rendendo nas últimas temporadas e também o torcedor está cobrando porque tem informações de que Ítalo tem alguns problemas extra-campo que vem prejudicando o seu desempenho dentro das quatro linhas. Outros jogadores também foram cobrados, como Bolasier, Neto Pessoa, João Paulo, Everton, cobrando também, dentre outras palavras, de time pipoqueiro e time sem vergonha. Desta forma, a Chapecoense vai ter que enfrentar o Avaí neste domingo às 11 horas da manhã, tentando reverter o placar adverso de 3 a 0. Outra situação que o torcedor vem cobrando nas redes sociais é por que não da participação de atletas que estiveram em campo nessa Copa Sul-Sudeste, como o Emerson e também João Bom. Giovanni Augusto, que sofreu um pisão do jogador da equipe do Palmeiras na partida no Allianz Parque, mas também as informações que a gente tem é que houve um desentendimento no vestiário com João Paulo. Essa situação do técnico Rafael Lacerda que vai ter que administrar também esta animosidade que está acontecendo dentro do vestiário. Que informações que a gente tem é que o vestiário está rachado, está quebrado, muitas brigas estão acontecendo lá no vestiário da Chapecoense. Bruno Leonardo é outro que também pode retornar na partida deste domingo. A diretoria mantém ainda o mesmo valor dos ingressos que foi divulgado nesta semana, com R$ 60,00 a arquibancada geral, R$ 70,00 as cadeiras descobertas e também R$ 90,00 as cadeiras cobertas laterais. Claro que tem a meia entrada para cada um desses lugares. A torcida do Avaí paga R$ 60,00 e a meia entrada R$ 30,00. Digo isso por quê? Porque o Avaí fez ingressos gratuitos para levar o torcedor lá na ressacada com mais de 12 mil torcedores que estiveram presentes na vitória da equipe da capital. Agora a torcida da Chapecoense vai ter que empurrar a equipe no próximo domingo às 11 horas da manhã na Arena Condá. Treinamentos. Hoje tem treino fechado na Arena Condá. Amanhã pela manhã também treino fechado na Arena Condá. E aí no domingo, essa grande decisão. A gente volta na segunda-feira com mais informações da Chapecoense, agradecendo sempre a Jaques Farma de Guatambu.
6: Valeu, obrigado Ederson, atualizando as informações. Lembrando, o jogo domingo é às 11 horas da manhã. E é um horário diferente, mas é um horário para encaixes, já que também... as televisões estão envolvidas já com a Copa do Mundo, amistosos, preparativos e tudo mais.
9: E todas as finais das Copas Regionais vão ser domingo. E a mais atrativa de todas é a Copa do Nordeste. Então o horário nobre fica com a Copa do Nordeste.
6: Exatamente. Então, 11 horas da manhã. A previsão do tempo é tempo bom, né?
9: Tempo bom.
6: Então, o torcedor, aquele que acredita que é possível reverter isso, vai pro estádio, quem sabe uma boa... atração ali para se viver no domingo de manhã, almoçando um pouquinho mais tarde. Enfim, vou repetir o que eu disse antes aqui e que eu entendo ser uma verdade e que foi uma coisa que eu aprendi nos anos de Chapecó e de convivência com a Chapecoense. É a Chapecoense. E a Chapecoense é capaz de coisas que é tanto para bom quanto para ruim. Ela é capaz de coisas que surpreendem a gente. E quem sabe domingo seja para uma remontada. É impossível? Claro que não. É difícil? Claro que sim. Muito. Mas, sinceramente, bem, eu acho ainda que é mais acessível do que foi a decisão contra o Bar. Esse é um sentimento muito pessoal. Mais acessível. Agora, não depende de mim, não depende do torcedor, depende dos profissionais que são pagos para entrar em campo e jogar, e entregar, e fazer. Quem sabe, né? Vamos lá. Assim fechamos as informações do esporte. 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Jaques Farma apresentou as informações do esporte, mas... o esporte não para. Uma hora da tarde tem resenha nota 10. No entardecer da sexta-feira, tem o Papo de Arquibancada, a partir das 6 horas. E a qualquer momento também a atualização de informações esportivas dentro dos noticiários da Condá com o André de Lázaro. E já também antecipando que a partir do início da Copa do Mundo, como tudo para, né, o Campeonato Brasileiro da Série A para, nós vamos dar prioridade aqui então para notícias da Copa aqui no espaço do esporte. Resultados, classificação dos grupos... curiosidades da Copa do Mundo, tudo isso será trazido no espaço do esporte a partir do pontapé inicial, quando então tivermos já valendo a Copa do Mundo 2026. Prado.
10: Muito bem, agora 8:19.
9: Eu tenho aqui a dúvida de um ouvinte sobre o funcionamento dos postos de saúde da farmácia central, que foi a dúvida do seu Osvindo, deve ser a de muitos ouvintes.
10: Certo.
9: Tudo aberto normalmente hoje, quanto à parte da saúde, tá? Então, postos de saúde, farmácias dos postos, farmácia central, pronto atendimentos em Chapecó, tudo atende. O restante, que é o expediente administrativo das secretarias do governo do estado e do governo federal, ponto facultativo.
10: Está aí, informando o nosso povo aqui na programação da manhã. Ô Gladir, pessoal que quiser um colchão da Milano, zero bala, cheio de tecnologia, tamanho casal, no brinde uma Smart TV 32 polegadas, com o detalhe, ele pode pagar em 10 de 600 pilas.
6: É, eu atendi uma cliente na terça-feira.
10: Conta, o velho quer saber.
6: Eu fiz uma conta redonda aqui, né?
10: Conta redonda.
6: Uma parcela de R$600, você já compra um colchão magnífico e leva a TV de brinde. 10 vezes de 600, que cabe no orçamento. E aí fui fazer a venda e falei para ela, olha, eu errei no valor. Ela se assustou na hora, né? Não deu 600, deu 540.
10: Porque quando o cara diz errei no valor, você pensa assim, puxa vida, é para cima.
6: É para mais.
10: É e sempre para mais, né?
6: E não era, eu errei para mais. Né? Deu 10 de 540. Um colchão novinho, zero, com uma TV de brinde.
11: Vale a pena, né?
10: Mas como é que não vale?
11: Então tá, fala comigo, 991-33-3310, 991-33-3310. Me chama, diz assim, ó, oi, não liga, porque em meias ligações eu confesso que por outras administrações e gestões do meu trabalho eu acabo me perdendo. Então, deixa ali no WhatsApp. Oi, Gladir. Pronto, eu já respondo, fica mais fácil, certo? 991-33-3310. Um abraço para dona Linda Cir Ferreira, lá de Planalto Alegre. Hoje, no final da tarde, estarei lá visitando ela.
10: Mesmo, é?
11: Conhecendo ela, o marido dela, a família toda. Era para ter ido ontem, mas ontem nós chegamos muito tarde de Florianópolis e eu tava moído, né?
10: É, daí não vai, né?
11: A viagem, rapaz, ela é demais. Então, transferi para hoje, vou visitá-la na parte da tarde, vou lá tomar um cafezinho. Fui lá até uma boia, se der, né?
10: Claro,
11: já volto.
10: Boa, né?
11: Um abraço para dona Linda Cir, estarei lá hoje. Então, ó, 991-33-3310 para falar comigo e você, quem sabe, pode encaixar no seu orçamento. Já dei o valor aí, ó. 10 de 600 em média aí. Você vai levar um colchão maravilhoso,
10: tá,
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10: 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Meu caro Lucas Pave, bate um brique para nós aí e a gente já volta.
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10: Vamos lá. 8h28, parte final.
9: Por volta das 2h30 da manhã de ontem, a Polícia Militar foi acionada para atender uma ocorrência de violência doméstica no bairro Santa Teresa, em Joaçaba. A denúncia informava que um casal estaria discutindo dentro de um veículo e que a mulher estaria chorando. Ao chegar ao local, a guarnição encontrou o casal no veículo e constatou que ambos apresentavam sinais de embriaguez e lesões aparentes. Durante a averiguação, os policiais identificaram uma mulher de 39 anos e um homem de 25. Conforme os relatos, após consumirem bebida alcoólica em um estabelecimento, o casal iniciou uma discussão que evoluiu para agressões mútuas. A mulher apresentava uma lesão na região do pescoço, enquanto o homem possuía arranhões no rosto. Dessa forma, os dois foram presos em flagrante e levados à delegacia de polícia.
11: Tinha álcool no meio, né?
9: Exato.
11: Ah, meu Deus.
9: Por volta das 15 para 6 da tarde de ontem, o Corpo de Bombeiros foi acionado para atender um acidente de trânsito na BR-282, próximo à entrada da linha Gabiroba, em Saudades, envolvendo carro e moto. O condutor da moto, um homem maior de idade, teve suspeita de fratura no braço esquerdo e ele foi levado ao Hospital de Pinhalzinho, portanto, para atendimento médico. Vamos agora ir até Zortea, por cortesia do jornalismo da Rádio Capinzal. Sim. Repórter Alexson Matos, um acidente que ocorreu agora há pouco, 6h30 da manhã, que destruiu um veículo e deixou um motorista ferido ali em Zortea.
25: Ok, muito bom dia a você. É a reportagem da Capinzal FM na cobertura desse acidente que foi registrado por volta de 6 horas e 34 minutos desta manhã aqui no trevo de acesso à cidade de Zortéia. Esse acidente envolveu então um Polo com placas de Capinzal conduzido por um estrangeiro que colidiu na mureta da entrada do posto aqui do município de Zortéia. E com impacto na mureta, chegou a perder o motor, então, também outros componentes do veículo, e jogando algo em direção a esse Gol que estava estacionado aqui no posto da entrada para os Hortéis. Esse polo, então, com placas de Capinzal, era conduzido por um estrangeiro que foi socorrido e conduzido ao Hospital Nossa Senhora das Dores para atendimento médico e uma avaliação médica mais apurada. Polícia Militar está no local, bem como também está sendo aguardada a Polícia Rodoviária Estadual para efetivamente realizar o levantamento desse acidente de trânsito. É a reportagem da Capinzal FM na cobertura desse acidente que foi registrado aqui no Trevo de Sorteia.
0: Muito obrigado, Alexson. Por volta das 8 da noite de ontem, uma guarnição da Polícia Militar realizava policiamento de rotina pela Avenida Willy Bart, em São Miguel do Oeste, quando abordou uma Chevrolet Tracker ocupada por dois homens, um de 41 e outro de 46 anos. Após a abordagem, foi realizada a busca veicular e de novo a tirzepatida, né? Mais quatro ampolas do emagrecedor, sem receita médica, sem nota que comprovasse a procedência do medicamento. Diante dos fatos, os dois homens foram presos em flagrante por contrabando e levados à delegacia de polícia. 11 horas da noite de ontem, a Polícia Militar realizava policiamento de rotina pelo centro de Belmonte, quando viu uma Volkswagen Amarok transitando em alta velocidade. Ao se aproximar, o condutor fugiu da abordagem, foi perseguido e abordado em sua casa. O homem de 46 anos apresentava forte odor etílico, desequilíbrio, fala arrastada, visível estado de embriaguez. Ele recusou o teste do bafômetro, foi preso em flagrante e levado à delegacia de polícia por direção perigosa e embriaguez ao volante.
10: Pois então.
0: Por volta do meio-dia de ontem, a Polícia Militar atendeu uma ocorrência de ameaça no contexto da violência doméstica na linha Aparecida, interior de Saltinho. Uma mulher de 32 anos relatou que encerrou o relacionamento com o companheiro há cerca de uma semana e, segundo informou, o relacionamento durou um ano e meio e era marcado por constantes desentendimentos. Ela possui 3 filhos de relacionamentos anteriores e informou que o ex-companheiro se recusava a deixar a casa após o término. Conforme o relato, na noite anterior, o casal teve uma discussão e, após insistência da mulher, o homem deixou o imóvel. Antes de sair, porém, teria proferido graves ameaças, afirmando que atentaria contra a vida da mulher caso voltasse a encontrá-la na cidade. A mulher informou temer por sua segurança e pela integridade física de seus filhos, pelo qual pediu a medida protetiva de urgência. O homem não foi preso, mas esse é um exemplo de atitude de prevenção que a mulher pode e deve fazer em casos como esse.
11: E demorou ainda, porque deu um ano e meio, né?
10: É.
11: Isso tem que ser feito, a gente já falou aqui, né, André? Tem que ser feito, assim, aos primeiros sinais. Primeiros sinais tem que se afastar. Essa é uma dica, acho muito importante, as mulheres precisam prestar mais atenção nisso. Porque, a primeira coisa que a gente tem que fazer é sair de perto.
10: Ganha espaço.
11: Mas o culpado é ele. Sim, o culpado é ele. Mas saia de perto. Saia de perto. Não é para inverter a lógica da culpa. É para proteção. É para proteção, é inteligência. Nessa hora tem que ser inteligente. Entre ter razão e ser feliz...
10: Escolha e ficar vivo, né, Gladinho?
11: É, o ser feliz envolve tudo isso aí,
10: okay,
11: né?
10: Ok,
11: sim. Entre ter razão e ser feliz, que inclusive é manter a própria vida, saia de perto. Não discuta, não brigue. Não tente ter razão. Não tente. A razão não vai levar a absolutamente nada. Infelizmente, tem um número muito grande de mulheres que tinham razão, mas agora estão apenas na lembrança de suas famílias.
10: É verdade.
0: Exatamente. Prado?
10: Muito bem, está aí, meus amigos. 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
11: Mandar um abraço aqui pro Vilmar Antunes Prestes, motorista de aplicativo, sempre com a sintonia da Condar dentro do carro dele, girando pela cidade. Ele antes também fez aqui comentários, concordando aqui com a questão dessas motos elétricas aí, do perigo, né? Ele que roda bastante pela cidade, relatou inclusive que esses dias já quase atropelou também um desses usuários desse tipo de veículo. Deixa eu trazer uma informação aqui importante, que é o desdobramento de uma outra informação já, sim, que aconteceu há alguns dias. A decisão do governo dos Estados Unidos de incluir o PCC e o CV, o Comando Vermelho, na lista oficial de organizações terroristas estrangeiras, passa a vigorar hoje. A medida assinada pelo secretário de Estado norte-americano Marco Rubio eleva o patamar de enfrentamento às duas maiores facções brasileiras. Na prática, o aparato de inteligência dos Estados Unidos, incluindo a CIA e as Forças Armadas, ganha autorização legal para atuar no monitoramento e estrangulamento financeiro desses grupos. A legislação norte-americana sobre financiamento ao terrorismo permite sanções a bancos e empresas que operem com organizações enquadradas nessa categoria, mesmo sem conhecimento direto da ligação com os grupos. A nova classificação abre uma frente de atrito diplomático e político. O Planalto e setores do Judiciário veem com reserva o movimento de Washington. O governo Lula avalia que a rotulagem de terrorismo atenta contra a soberania nacional e abre precedentes para interferência externa. Isso aqui também é outra coisa que é um jogo de palavras irritante, sabe? Essa coisa de ficar brigando de ideologia, de soberania. Uhum. Esses caras tomaram conta, a bandidagem tomou conta, ela está enraizada em todos os setores da sociedade, setores que a gente nem imagina, ela está atuando, está enraizada, e ao invés de somar forças, porque nós sabemos que a força e o aparato militar de inteligência norte-americano é muito eficaz e tem uma contundência muito forte, aí nós ficamos aqui falando em soberania, dando discurso vazio e não fazemos absolutamente nada. E sabe o que acontece? A nossa população está encarcerada dentro de casas e prédios, cercados por concertinas, por câmeras, por guarda particular, com medo, não pode sair à noite, não pode fazer nada, vê as suas casas e vidas invadidas, e nós ficamos brigando por causa de soberania, porque soberania para lá, porque soberania para cá. Por que a gente não une forças, hein?
10: E porque daí começa arriscado de dar certo.
11: Porque se eu tenho um risco, eu tenho um risco na minha casa. Vamos tentar traçar um paralelo. Eu tenho um risco na minha casa. Para quem que eu ligo? Eu ligo para uma força organizada. No caso, é a polícia militar. Sim. A polícia militar é mais forte do que eu. Então, ela me ajuda. Hoje, reconhecidamente, as forças de inteligência, forças militares, a força de ação e resposta americana é melhor que a nossa. Por que a gente não aceita ajuda? Por que a gente não trabalha com união de esforços? Não, mas é ideologia pra cá, ideologia pra lá, é força. Aí um sai daqui, vai lá e pede ajuda, o outro diz que foi lá e traiu, e fica essa briga, essa coisa que não leva, ou melhor, leva a gente para um buraco cada vez mais fundo.
9: Conforme a pesquisa Atlas Intel, realizada entre 30 de maio e 3 de junho, com mais de 1.200 eleitores, 53% dos brasileiros aprovam a decisão do governo americano, 45% desaprova.
11: Sabe por que os brasileiros aprovam esses 53%? Porque eles queriam ter ouvido isso do Palácio do Planalto. Eles não queriam ter ouvido lá de Trump, porque o Trump tem as coisas dele para resolver,
9: entendeu? E os interesses dele sobre isso também.
11: Claro que tem. Claro que tem. Só que por que nós não sentamos à mesa e organizamos tudo isso? Mas não, é a soberania. Que soberania que nós temos? Me conta. Me diz qual é a soberania que nós temos. Me fala qual é a soberania que o Brasil tem.
10: Vamos embora, Pisa.
11: Eu tô tranquilo para uma sexta-feira.
10: Gladir, eu vou te pagar o café hoje. Bom, é por minha conta, mas... vou te pagar o café, você escolhe o café que você quer.
11: É que eu falei.
10: E fica tranquilo, cara.
11: Eu falei antes de começar o programa, Prato. Nós temos que ter aqui uma inteligência emocional muito grande. Porque eu acho que nós dois aqui, os mais velhos, né? O André ainda tá vivendo um ciclo de vida. Inteligente que é, grande profissional que é, mas um ciclo de vida onde ele tem maior capacidade de absorção desses assuntos. Sim. Como jornalista que
10: ele é. Ele ainda tá como o cabeçote do motor não empenou ainda.
11: Tá funcionando bem, tá enfrentando as intempéries do dia a dia. A gente que tá mais rodado, né, cansa você chegar aqui às 6 da manhã, 7 da manhã e todo dia ficar com os assuntos da Laís, que não deveria nem ser notícia isso. A soberania nacional, que nem deveria ser notícia isso. Deveria ser coisas de protocolos naturais de quem governa um país. Ajustes, acertos, como se faz em qualquer empresa. Mas não. É tudo politicagem, é tudo discurso. Tudo vira lenha para queimar na briga pelo poder.
10: Que tá chegando de novo.
11: E se resolve muito pouco. Sabe por quê? A lenha que se queima e do jeito que queima, ela vira só cinza. Que serve para muito pouca coisa. Um grande abraço a todos. Vamos tentar desacelerar e tirar um pouquinho o azedume, né? Tomar um café comprado agora, né? E a gente volta na segunda-feira, se Deus assim permitir.
9: Nós temos agora o Sala de Debates com a Raquel Lang, um debate sobre a segurança nas escolas, com a comissão especial que trata do assunto na Câmara de Vereadores de Chapecó. Vereadores Fernando Cordeiro, do PL, Cleiton César, do Progressistas, e Wilson Cidrão, do Partido Novo.
10: Muito bem, vamos então dizendo obrigado. Opa, calma. 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Vamos dizendo obrigado ao nosso Deus pela oportunidade que nos deu de passarmos este momento juntos e essa semana comunicando, integrando comunidades e sempre fazendo novos amigos. Bye! E tá fim de semana e até segunda às 7 da manhã com mais um programa.
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13: Para você que está trafegando pela BR-282 sentido ao litoral, no quilômetro 366 da BR-282, o trânsito será totalmente interditado para detonação de rochas às 10 da manhã. A interdição demorará 15 minutos. Já no quilômetro 383, em Erval do Oeste, o trânsito segue operando em sistema de pare e siga 24 horas por dia devido às obras na ponte sobre o Rio do Peixe. Atenção aos motoristas.
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17: Faltam 9 minutos para as 9 horas da manhã. Bom dia, Chapecó. Bom dia para você que acompanha a programação aqui da Condá FM 98.9. Como a gente lembra todas as manhãs, você nos acompanha pelo Face da rádio, pelo YouTube, pelo nosso portal de notícias, o Clique RDC. Previsão do tempo para hoje é de uma sexta-feira bonita. A mínima foi de 12, máxima de 21 graus, sem previsão de chuva. Bom, o tema é um tema pesado, mas vamos lá, vamos debater, vamos compreender. A violência nas escolas é um fenômeno muito complexo. Ele é multifacetado, ele compreende, e olha o cardápio, ele compreende agressão física, verbal, psicológica, sexual. Imagina o ambiente em que há agressão sexual dentro das escolas e agressões virtuais, que é o chamado cyberbullying. E essa é a violência intramuros. Como é que a gente entende isso? É entre os estudantes, é dentro da comunidade escolar. Dados oficiais apontam que esses casos mais que triplicaram no Brasil em uma década, superando a marca das 13 mil ocorrências anuais mais recentes. Mas a comunidade escolar, e a gente sempre lembra que sofre também ao ser alvo de ataques. E isso é terrível, um fenômeno que passou a assombrar o Brasil, o que a gente via em noticiários internacionais, agora também nos pertence. Dos 42 ataques ocorridos desde 2001, então são 25 anos de levantamento. 25 anos, 42 ataques. O relatório aponta uma acelerada. 10 foram em 2022, 12 em 2023 e 5 em 2024. Armas de fogo e facas, armas brancas, dominam entre os instrumentos usados pelos agressores. E a pergunta é uma, a princípio: o que fazer? Não é possível ignorar, obviamente que não. Quando a gente perde a nossa inocência, quando a gente pensa em saudades, quando a gente pensa em Blumenau e quando pensa na última ocorrência aqui em Chapecó com a morte de um aluno, aí a gente percebe, não dá mais para ignorar. É preciso sim agir. É menos discurso, mais prática, menos retórica, né? Os estudos estão aí, eles estão apontando o problema, mas qual é o caminho? Esse é o nosso tema de debate hoje, com vereadores aqui no estúdio. A gente volta depois da primeira paradinha para o Café Melita.
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4: Pois bem, 9h03, vamos abordar essa questão. É preocupante, muitas vezes eu conversava aqui com os jovens entrevistados, que a gente tem até uma sensação de impotência, né? Porque vê o problema acontecendo e muitas vezes se sente impotente. Mas vivemos numa democracia, amém, que bom que seja assim. Somos representados, temos representantes na Câmara dos Vereadores, dois deles estão aqui, Fernando Cordeiro e Wilson Cidrão. E aí sim, existe todo um escalonamento, uma pactuação na Constituição. A gente pode dizer, olha, mas aqui a violência entre alunos foi numa escola cuja responsabilidade é do governo do Estado. Uhum. E nesses estratos, o que é que cabe aos vereadores? E aí, então, pela ordem aqui em que estamos sentados, no sentido horário, vereador Fernando Cordeiro, quando falamos destas questões... A segurança também está na Constituição, é dever do Estado, também é dever do cidadão zelar pela questão da segurança. E agora os municípios estão comprando em todo o Brasil, os municípios, eu tinha lá um levantamento, acho que 1.500 e poucos municípios do Brasil já aderiram, por exemplo, às forças policiais municipais, seja a Guarda Municipal, Polícia Municipal, a discussão aí, enfim... Mas os municípios estão chamando para si porque percebem que Estado e governo federal não dão conta. A questão das violências na escola é para ser abordada por quem? Seja bem-vindo.
5: Bom dia, Raquel. É um grande prazer estar aqui com vocês novamente. Quero agradecer aqui sempre a oportunidade que nós temos de prestar conta do nosso trabalho como vereador em Chapecó. E quero cumprimentar aqui meu colega, vereador Wilson Cidrão, que também participa da nossa comissão, que foi criada pela Câmara de Vereadores, de segurança nas escolas, né? Então, junto também com o nosso colega vereador Cleiton César, que por motivo de força maior não pôde comparecer conosco hoje, mas também sempre compartilhou do trabalho, né? Sempre esteve conosco aí nas visitas de fiscalização nas escolas. E cumprimentar aqui também a toda a população que nos acompanha. Esse é um assunto que realmente sempre preocupa muito a todos nós, principalmente aos pais. Eu sou pai de duas crianças, então eu sei o quanto... Nós, pais, estamos preocupados com a segurança dos nossos filhos. E essa comissão, Raquel, ela foi criada por meio de requerimento, aprovado por toda a Câmara de Vereadores. E estes vereadores que fazem parte da comissão fiscalizaram e estiveram presentes em algumas escolas, os três juntos, e nas demais unidades escolares, cada um se dividiu com o número de escolas e de regiões e visitou para que a gente pudesse averiguar nas escolas municipais, que é de nossa competência, né? Então, o nosso papel, a nossa fundamentação é importante esclarecer para a população que o papel do vereador é fiscalizar a escola municipal, se bem que, muitas vezes, tanto eu quanto o Cidrão temos o costume de também frequentar as escolas estaduais para verificar os problemas. Eu costumo dizer que a escola é estadual a gestão, mas é frequentada

0: por cidadãos chapecoenses, então é municipal também, né? Então é uma divisão apenas de administração, mas que, no meu entendimento, cabe a nós também fiscalizar, nem tanto, mas sugerir melhorias, acompanhar, ajudar a esclarecer problemas. É o nosso papel também, porque são cidadãos chapecoenses que acabam nos procurando, e não é obrigação da população saber quem que administra, quem que não administra. O nosso papel é, como vereador, é ir lá, no mínimo, orientar essas pessoas a quem eles devem procurar. E a sua pergunta é muito pertinente, porque essa preocupação é uma preocupação, sim, dos parlamentares, mas eu vejo que é uma preocupação que nós temos que ter enquanto família, principalmente também, porque hoje a terceirização de responsabilidade é um problema também. Nós não podemos fechar os nossos olhos para isso, porque, infelizmente, parte da sociedade acaba dizendo: meu filho está na escola, enquanto ele está na escola, a responsabilidade do que está acontecendo lá é da escola, não é minha. Assim como também é responsabilidade, obviamente, de todo o ambiente escolar. E o nosso papel dessa comissão, para esclarecer e para facilitar aqui também os nossos trabalhos, foi averiguar alguns pontos, Raquel. Por exemplo, identificamos, enquanto comissão, fizemos uma primeira reunião, quais são os pontos que nós, enquanto comissão, vamos fiscalizar nas escolas. Então, nós visitamos todos os espaços para identificar câmeras de segurança, tem, não tem, está funcionando, não está. Vigia, se tem vigia em todos os horários, portas giratórias ou aquelas de detector de metal, grades, extintor de incêndio, também vários itens, foram vários botão itens. Botão de pânico, né? Grades, se todo o ambiente escolar está cercado ou não está cercado. Altura. Né? Altura, se está condizente com o que é segurança ou não. E a partir disso, nós identificamos, nesses meses que se passaram, fizemos toda essa identificação e agora a comissão concluiu os seus trabalhos. Então, hoje a gente pode dizer que passamos em todos os espaços escolares municipais. Temos hoje identificados em todos os locais o que está funcionando, o que não está funcionando, para apresentar aqui hoje para toda a população, trazendo aqui em primeira mão aqui para você também. E, consequentemente, nós, nos próximos dias, estaremos também dando publicidade aos órgãos competentes, para que o Conselho Municipal de Educação esteja consciente do que vem acontecendo, a Secretaria Municipal, o Prefeito, o Ministério Público, para que a gente possa dizer o seguinte: existem situações que, infelizmente, não tem como se evitar, porque são, de fato, a própria Polícia Militar, em muitas palestras que nós participamos, que nos relatam que é ação premeditada de uma pessoa, muitas vezes, que não tem como impedir. Agora, o nosso papel como fiscalizador, principalmente, que é o nosso dever, é fazer com que o máximo possível das ações estejam sendo executadas da forma adequada, visando dar maior segurança para as crianças, para os professores e para o ambiente escolar.
1: Olha, é uma questão, eu fico ouvindo e é tremendamente complexa. Só dizendo, então, Fernando Cordeiro, do PL, quero dar bom dia ao Wilson Cidrão, agora do Partido Novo. Wilson Cidrão, eu vou anotando na medida em que vou ouvindo, olha o número de itens fiscalizado em escolas municipais. É a câmera, o vigia, a pessoa, né? O vigia na pessoa, as portas giratórias ou detector de metal, extintores, porque existem outros riscos, né? A gente fala aqui da questão da violência, mas os extintores para qualquer incidente, o perímetro, né? Vai ver se tem muro, se tem cerca, se a altura é adequada, etc.
2: Material,
1: e tal.
2: Tudo.
1: O material também, quer dizer, toda essa estrutura. Nós estamos falando de crianças de que idade até que idade? Bom dia, seja bem-vindo.
2: Bom dia, Raquel. Sempre muito bom estar aqui. Antes de responder a tua pergunta, eu quero fazer aqui uma importante consideração que o vereador Fernando não pontuou, mas que a ideia dessa comissão é dele. Então, agradeço também muito a oportunidade de estar junto com o vereador Fernando, vereador que muito nos orgulha pelo trabalho, é um grande parceiro aí. E também o vereador Cleiton César. Mas de toda forma, né? Nós estamos falando das crianças desde o do ensino infantil, desde das creches, vamos falar o termo mais fácil, né? Então, as crianças desde a creche até o Fundamental 2, até o nono ano, que são aquelas que estão abrangidas no contexto da educação do município.
1: Né,
2: exatamente.
1: Ano.
2: Eles estão aí com 14 até 15 anos dentro da idade padrão. Então, nós estamos falando das crianças de 2, 3 anos que estão na creche, na verdade, até menores do que isso, até aproximadamente os 15 anos. E eu queria casar com aquilo que você falou em relação à responsabilidade. O vereador Fernando muito bem pontuou sobre a terceirização da responsabilidade. Porque me incomoda um pouco quando a gente fica nessa história de que tal coisa é responsabilidade, eu vou falar governo, que é mais fácil da gente entender.
1: Sim, é do governo.
2: É do governo. Tal coisa é responsabilidade do governo. É do poder público. Mas às vezes a gente esquece que o poder público nada mais é do que os representantes que nós elegemos administrando o nosso dinheiro em algo que deveria ser a nosso favor. Ou seja, quando eu começo que responsabilidade de tal coisa é do poder público, eu tiro de mim, eu tiro a minha participação, e às vezes eu esqueço que a responsabilidade de eleger bem é minha, de fiscalizar o meu político é minha, de acompanhar o que está acontecendo é minha, e de cuidar junto é minha também. Então, eu já faço um apontamento aí que, sabe aquela história de você dar uma tartaruga para duas pessoas cuidar, uma galinha para dois donos?
1: Sim, uh-huh.
2: É mais ou menos essa história. Então a gente tem que assumir a nossa responsabilidade individual, até porque a liberdade ela tá atrelada à responsabilidade. E aí a gente começa uma reflexão nesse sentido. E aí quando você traz aí no início um apontamento de que essa questão da educação é responsabilidade do Estado, da sociedade, vamos lembrar que a sociedade somos nós? Então, nesse contexto aí, o pai, a mãe, o responsável, tem que estar perto do filho, tem que olhar o que ele está levando para a escola, o professor também tem que estar acompanhando o que o seu aluno está fazendo, a escola está por dentro. E aí nisso, onde é que entra o poder legislativo? O poder legislativo tem que fazer a sua parte. É esse contexto que nós, enquanto vereadores, enquanto comissão de segurança nas escolas, assumimos. Fazer a nossa parte. Nós vamos ir lá abrir a mochila do adolescente para ver o que ele tem dentro da mochila? Não, quem tem que fazer isso é pai e mãe. É responsável. Agora, o que nos compete? Analisar a estrutura da escola. Essa parte nós vamos buscando fazer. Então, é importante essa reflexão, quando a gente fala de responsabilidade, de terceirização de responsabilidade, de lembrar que o nosso papel hoje aqui é vir, trazer um pouco do resultado. É obviamente que a gente não vai ser ignorante de vir aqui e falar que lá na escola X tem um problema de um buraco na cerca. Não, né? Como é que nós vamos avisar para alguém que queira fazer o mal? É a mesma coisa que eu falar para o ladrão qual que é a escola que o alarme não está funcionando. Mas isso tudo está no relatório que deve ser encaminhado nos próximos dias para a Secretaria de Educação e para demais órgãos. Mas aí voltando ao que eu estou te falando. Cada um tem que fazer a sua parte e a nossa fala aqui hoje também tem que ser no sentido de que pai e mãe, lembre de conversar com seu filho e de fazer a sua parte. E não terceirize a sua responsabilidade para a escola, porque não é assim que a banda toca.
1: A gente já viveu tantos momentos nesse Brasil, até procurava aqui, tinha uma máxima na década de 80, um bordão de um humorista, acho que era o Jô Soares, que todas as situações eram um exercício que o brasileiro fazia, né? Ver que não é tão recente assim, a culpa é do governo. E para cada situação absurda que acontecia no esquete, que tinha lá o esquete humorístico, a culpa é do governo. Porque, claro, a gente vinha entendendo, num tempo, depois veio a Assembleia Constituinte, etc. e tal, a gente vinha entendendo para que servia a Constituição, qual era a relação com o cidadão, vamos reescrever a história do Brasil, vamos compensar as então descompensações, tudo é resultado do seu tempo. Mas eu entendo a fala de vocês quando o aspecto do terceirizar não é aqui, fazer uma caça às bruxas, dizer, olha, esses pais. Entender que é uma associação e deveria ser uma associação virtuosa, cada um fazendo a sua parte.
2: Isso,
1: né?
2: Aí.
1: Cada um zelando, cada um vigilante. Quando são duas frentes. Na questão intramuros, qual é o comportamento do seu filho? Né? Como estudante. E o que apavora, porque o nível da violência é proporcional à covardia. Então, essas pessoas essas criaturas que entraram em escolas para chacinas, para fazer o que fizeram, ou é um próprio aluno, faixa etária, ou é um covarde que vai vitimar quem menos chance tem de defesa. Aí se abre um outro universo dos horrores, né? Que é aquela história, é quem entra no ambiente escolar, é geralmente a figura do lobo solitário que tanto conversamos, que tanto debatemos, porque o primeiro choque é quem é que faz isso? Como é que se identifica? Esse eu entendo, é bem difícil. Né? Isso é um trabalho de polícia civil, polícia investigativa, é um trabalho, se possível, preventivo, eles estão sempre de olho na forma de comunicação, nos grupos estranhos, na pedofilia, em todos os horrores da internet, mas eu entendo que aí reagir com muro, com detector de metal, com outras coisas também para essa violência externa. Vocês meio que definiram, então, quais as escolas. A gente falou aqui um tanto do público, são bebês, crianças e pré-adolescentes em duas frentes. Tem a estrutura física, que é mais fácil, é fácil de medir, de ver, de ajustar. E tem a questão comportamental, que essa realmente é difícil até para a gente entender. Já são 9h16. Eu vou chamar o intervalo comercial. Na volta, então, nós mergulhamos nesse universo, porque eu creio que a estrutura física é mais fácil. Não é tão cara. Perceber se está cercado, se tem condição, se tem... Eu vi o clique noticiou ali. A gente começa a fazer o que os Estados Unidos já faz há muito tempo, os treinamentos no ambiente escolar, para incêndio, para questão de violência, infelizmente. É uma prática que até então, na minha época nem se falava, não sei se na de vocês, se chegaram a fazer quando estavam na escola, algum tipo de treinamento.
0: A Câmara, inclusive, aprovou uma legislação. Depois podemos falar sobre isso também. Chapecó foi... precursora, né, nessa legislação, que essa lei, inclusive, muitos municípios do nosso estado depois já copiaram e aprovaram, que é o treinamento obrigatório, assim como os Estados Unidos, né, e o sistema europeu. Para eles lá, nossa, é algo muito comum, né? Para nós aqui no Brasil ainda é... Ainda será que a gente faz ou será que a gente não faz, né? Mas Chapecó já tem uma lei aprovada, né, que foi a Câmara aprovou. Fui eu o autor que propus, o Cidrão também colaborou. Agora, recentemente, nós também aprovamos legislação voltada à questão das câmeras de segurança. Mas em relação ao treinamento, existe. E você tocou num ponto importante, Raquel, que eu vejo que é fundamental aqui na nossa discussão, para a gente também não fugir muito. Que é o quê? Nós, como vereadores, temos o nosso papel de fiscalizar as escolas municipais. Uhum. E vamos tocar num ponto muito importante. Se o que é visível, Raquel, não está daqui a pouco adequado, como é que nós vamos entrar no filosófico ou no social?
1: No, né, comportamental.
0: No comportamental.
1: Então,
0: né,
1: vamos deixar isso, são 9h18, porque essa é a parte mais complexa.
2: E faz parte da cultura da escola, né?
1: De tudo, eu percebo, e aí eu quero entrar em alguns movimentos também que eu percebo aqui, mas é depois do intervalo comercial, a gente volta já.
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9: Horas 25 minutos, discussão tremendamente complexa. É uma comissão de vereadores que faz um passeio, né? Excursiona pelas nossas escolas. Aí a questão de escola municipal. Ah, o cidadão não tem que saber disso. É complexo, mas sim, o cidadão tem que saber para entender até por que tem uma escola municipal talvez muito boa e tem uma escola estadual péssima. E o que, que o vereador faz? O vereador não tem ingerência sobre isso. Então, infelizmente, a gente tem que abordar esses assuntos, né? Existe o nível de ingerência, o nível de ação. E aí eu dividi aqui o assunto, que é muito complexo, em dois pontos. A estrutura física, eu considero mais fácil porque ela é visível, ela é mensurável. Estava quebrado, agora está consertado. Uhum. Então, tá, se fosse fácil, não tinha problema, eu entendo. Mas, ao mesmo tempo, é muito tranquilo para ser resolvido. Agora, como é que vereador consegue ter ingerência sobre comportamento? Porque o momento aqui preocupante é a violência que vem de fora e invade uma escola, e a violência interna, que é entre os próprios alunos, uns vitimando os outros, aluno vitimando o professor. E falar sobre isso gera polêmica, porque qualquer fala mais dura nesse aspecto, mais de disciplina, ela recebe aquele carimbo, é uma coisa reacionária, é uma coisa fascista, a escola tem que ser um ambiente lúdico, a escola não pode ser conspurcada com coisas horríveis como a violência. Só que a violência está aí e eu me perco nisso.
10: Olha, Raquel, primeira das coisas que nós temos que ter em mente, que nós temos o nosso dever como cidadãos, antes dos nossos direitos, né? Eu sou dessa linha. Vamos olhar primeiro quais são os nossos deveres. E a teoria da janela quebrada, que é muito utilizada na segurança pública, ela diz que um ambiente que ele está ou quebrado, ou pichado, ou uma janela quebrada, ou uma luz que está apagada, consequentemente já traz para aquele sentimento visual, o nosso cérebro já vê que aquele local é um local de desordem. Então, o nosso papel, primeiro das coisas, é identificar de forma física o que está errado. Agora, na questão mental, comportamental, sabe que esse é um problema do ser humano, que eu costumo usar o exemplo para quem é cristão ou evangélico, católico, um dos primeiros pecados relatados na Bíblia foi a terceirização de responsabilidade. Quando a Eva vai colocar aquele relato para Adão, por exemplo, trazendo aqui um contexto, e Adão é procurado por Deus naquele momento, o que eles dizem? Eles simplesmente dizem, não, foi a mulher que tu fez, que me deu a fruta para mim. E Eva, naturalmente, quando vai dar a sua resposta, ela diz, não, não fui eu, foi a serpente. Então...
9: já começou a confusão
10: já
9: aí.
10: Já começou a confusão aí. Então, quando o ser humano, o primeiro relato, é o quê? É sempre a culpa do outro. Então, um dos primeiros pecados relatados aí pela humanidade, né, para quem é cristão, você vai ver que a terceirização de responsabilidade, ela já vem de muito longe. Não é comigo. Isso, eu já pago impostos.
9: Eu já faço a minha parte.
10: E, gente, a gente precisa entender o quê? Que se nós, como pais, primeira das coisas, chegarmos numa escola e a gente vê a nossa escola, do nosso bairro, com um problema, não é apenas o nosso dever ver aquilo e parar, mas simplesmente também chegar lá na gestão da escola, ou no seu vereador, ou no prefeito, quem for a liderança, e falar, olha, essa situação não está correta. Então, gente... com todo respeito à população que nos acompanha, este papel é um papel que os vereadores fazem, muito importante de identificar tudo isso, mas esse papel social, Raquel, ele inicia no cuidado do dia a dia por nós pais, por nossa família, por nós professores que estamos lá dentro do ambiente escolar também. A responsabilidade precisa ser de todos nós. Não adianta quando a gente aponta o dedo, se eu apontar o dedo agora para o Cidrão ou apontar o dedo aqui para você, eu estou com quatro dedos apontados para mim.
9: Para mim.
10: Então eu preciso ter essa consciência de responsabilidade para entender que esse papel é um papel não de vereador, não de prefeito, não de governador, mas é um papel de todos nós.
9: E do pobre do professor.
10: E do professor,
9: Cidrão, com essa certeza. História, a gente percebe pontos de vista diferentes. E eu entendo ambos os pontos de vista. No mundo ideal, que é o mundo que eu desejaria para o meu filho, a escola é lúdica. A escola é um local para você explodir, expandir sua cabeça de ideias, de pensamentos novos. Só que aí vem esse horror, essa coisa tão inerente da humanidade, que é a violência. A violência entre estudantes. Tá, em algum momento também a gente teve um hiperfoco nisso, tudo virou bullying, também não gosto dos extremos. Mas, por outro lado, a gente percebe que o ser humano tem essa carga de maldade. Parece que, poxa, vai procurar uma escola. É doído, mas infelizmente é real. Quando o vereador fala aqui da questão da responsabilidade, na prática, o que, que é? É fomentar mais a associação de pais e professores ou pais e mestres? É, de que forma se muda comportamento? É a pergunta de zilhões de dólares, né? Não é Chapecó que vai mudar o mundo. Mas como é que é possível trazer mais conscientização, mais discussão e dividir a responsabilidade? Porque o pobre do professor, você em casa, você tem 2, 3, 5 filhos para dar conta, ok. O professor em sala de aula tem 30.
4: 30.
9: E aí?
4: Você tem uma frase que triste, o Fernando foi muito nesse caminho, já fiz a minha parte. Ou a culpa não é minha.
9: Tô isento.
4: Isso é muito complicado, principalmente aquilo que a gente falou antes, quando a gente tá numa sociedade que as pessoas... Quem é a sociedade? Somos nós. Quem é o governo? São pessoas eleitas por nós que trabalham com o nosso dinheiro. E aí, quando a gente fala da teoria da janela ou da vidraça quebrada, também é muito disso, né? Porque quem que tem que cuidar? Quem que tem que ser responsável? A gente já fala que a primeira impressão é a que fica. Por quê? Porque a primeira impressão é a visual. E justamente é isso. Se o quarto tá bagunçado, ele vai ficar cada vez mais bagunçado. Se o quarto tá organizado, você vai preservar a organização do quarto. Então, essa questão visual faz muito sentido e colabora muito com o restante, com a parte filosófica, com a parte social. E aí a gente vem para responsabilidade individual. Não existe liberdade sem responsabilidade. Responsabilidade individual é importantíssima. Aí, claro, você fala das associações e tudo mais, mas eu vou além. Eu digo que a gente tem que tratar a escola. Para mim é muito evidente que, se a escola é um ambiente de formação intelectual, social e também moral, porque se nós somos uma média das pessoas que nos circulam, naturalmente a gente tem que criar, enquanto sociedade, na escola, um ambiente de manifestação que seja uma representação daquilo de bom que a gente quer na sociedade. Quanto melhor for a escola, quanto mais bem formados forem os nossos estudantes, melhores cidadãos nós teremos para o futuro. Porque a sociedade das crianças é a escola. Sim. E aí elas vão representar isso para fora. Isso eu vejo que é muito importante. Então, quando a gente fala de responsabilidade individual, eu falo que cada um tem que olhar para si como pessoa e como profissional e pensar o que tem que fazer e o que tá fazendo, o que tem que e o que tá.
9: Pois é,
4: para construir essa mudança.
9: E
4: então,
9: como é que isso encontra um caminho prático?
4: Aí nós começamos do seguinte: a comunidade escolar, quem é o protagonista da comunidade escolar? É o estudante. Então, começa pelo estudante, mas o estudante é uma criança em formação. Pai e mãe. O que, que o pai e a mãe devem fazer? Devem acompanhar os estudos, devem acompanhar a formação moral desse adolescente. Por que não vistoriar o material escolar desse adolescente? Primeiro passo, professor. Professor, claro, aí você vai ter diversas vertentes aí da, né, da filosofia da pedagogia. Mas, de qualquer forma, o professor é alguém que conduz esse conhecimento do estudante. Então, qual que é a parte dele nesse contexto? Pedagogia vai poder explicar melhor do que eu. Gestão escolar, aí a participação dos pais na gestão escolar. E aí vamos para nós, políticos. Qual que é a nossa parte? Qual que é a parte do vereador? Para mim fica muito evidente, até porque tá na Constituição, que o vereador tem que legislar e fiscalizar. Beleza, legislar e fiscalizar. Legislamos, que é o caso da... nós temos aqui, vamos falar... A autoria do vereador Fernando tem um projeto que trata do treinamento dos estudantes para essas situações que exigem, né, um comportamento diferenciado, né, para desastres, etc.
9: Desastre e violência.
4: Tem uma legislação de minha autoria que criou a política de vídeo monitoramento nas escolas e depois, junto com o vereador Fernando, nós alteramos, incluindo como um dos pilares centrais, o vídeo monitoramento por câmeras em sala de aula.
9: Pois é. Qual foi o fechamento disso?
4: Então,
9: porque houve muita polêmica nesse
4: aspecto. Aí que tá. Nós temos legislação municipal que prevê, que possibilita e que coloca como diretrizes de uma política de segurança nas escolas o vídeo monitoramento em sala de aula. A capacitação para reação em desastres. Então, aprovadas essas leis, passa a ser nossa competência agora também fiscalizar que elas sejam cumpridas.
9: E já foi aprovado, porque houve uma celeuma muito grande, eu confesso, aqui é muito assunto, muita instância todo dia. Foi aprovada...
4: A Lei Chapecoense está aprovada e em vigor.
9: Então...
4: É um pilar, é uma diretriz de política pública de segurança.
9: Hoje dentro da sala de aula.
4: Esse é o ponto que nós estamos chegando.
9: Eu estou tentando chegar
10: nisso, vereador. Não, a lei
9: sim ou não?
4: É um pilar da política pública de segurança nas escolas ou vídeo monitoramento. Não está implementado ainda. Tem escolas, o padre José Anchieta é um exemplo, que tem câmera dentro de sala de aula.
9: Tá.
4: E a gestão nos relata que funciona muito bem. Tem, se você analisar, tem comentário de professor da rede municipal no meu vídeo falando sobre câmera em sala de aula, elogiando a iniciativa e concordando. Eu vejo que mudou muito e eu acompanho porque eu faço parte desses movimentos que tratam sobre esse tipo de situação desde 2016 e mudou muito. A resistência da classe
9: sim,
4: de professores era bem
9: de
4: maior.
9: Violação,
4: de violação, como se fosse vigilância.
9: Isso, uma vigilância,
4: ainda
9: uma agressão.
4: Ainda existe uma parcela nesse sentido, mas eu entendo, eu vejo que migrou muito, e tem uma parcela muito grande de professores que hoje concorda e pede para que tenha
9: se sentem mais protegidos.
4: Vou dar um exemplo de casa. Minha esposa é professora, leciona em escola que tem câmera dentro de sala e leciona em escola que não tem. Ela fala que se sente muito mais segura em lecionar na escola que tem câmera em sala de aula.
9: Tá, eu vou ser bem franca. A preocupação, em alguns momentos, se eu fosse professora, eu também teria. É de dizer assim, olha, você está cuidando de crianças e agora nós vamos monitorar o seu comportamento no sentido de o que para mim é uma ideologia, para o outro não é. A gente ia entrar numa tremenda bola dividida. A legislação prevê para aspectos de segurança, não para monitorar.
4: Para aspectos de segurança. Tá, mas
9: entendeu,
4: beleza.
9: Vou
4: já que entramos nessa
9: comportamento.
4: Já que entramos nessa pergunta, qual é o problema de um profissional do Estado, um profissional que é pago com o dinheiro público, ser monitorado no seu trabalho? Eu devolvo a pergunta.
9: Sim, o entendimento é de
4: me
9: que...
4: entenda assim, porque assim, se defendem tanto câmera na farda do policial, por exemplo, qual é o problema de ter câmera na sala de aula?
9: Seria o sentido de dizer, olha, eu estou sendo... Agora existe um grande irmão aqui que decide até o ritmo da minha aula, escolhe as palavras.
4: Não, a liberdade
9: que eu devo usar,
4: de cátedra sempre vai existir.
9: A comunicação é um processo. Isso que eu quero garantir.
4: Não.
9: A comunicação, ela é um processo muito amplo, tá? E muitas vezes, é como eu digo, é no campo das ideias, é subjetivo. O que eu estou perguntando de uma forma é o sim ou não. Ela não pode se tornar um instrumento, por exemplo, de uso ideológico. É isso que eu quero dizer.
4: Mas muito mais fácil se não tiver a câmera? Porque aí
9: não.
4: É uma palavra contra a outra?
9: Não, eu estou dizendo o seguinte. Ela é, para os professores que se sentem ameaçados, o crivo dela, a instalação dela é sob o viés do quê? Da segurança.
4: Não, a legislação
9: não
4: é muito clara.
9: Ideologia.
4: A legislação
9: é
4: muito
9: clara.
4: A câmera serve, inclusive é algo que nós previmos na lei, foi uma sugestão do vereador Fernando, justamente para que se voltasse o instrumento da câmera em sala de aula, é para a segurança da comunidade escolar. Comunidade escolar, não dos adolescentes, comunidade escolar é todos. Professor, estudante, orientador, direção, pai, é para segurança, não é para vigilância. Mas daí eu faço outra pergunta. E se fosse, não entendo que teria problema.
9: O que eu questiono é o seguinte, por exemplo, o que o ministro Flávio Dino falou? É uma loucura. Flávio Dino vem e diz que esses tempos de liberdade, um ministro do STF dizendo, esses tempos de liberdade de expressão absoluta, eles estão com os dias contados. O sentido dele foi esse. Uhum. Mas quem vai me dizer o que é liberdade? Quem vai me dizer o que é ser ferrado?
4: Ao que parece, é o ex-advogado do PT, né?
9: Tudo bem. Mas o que eu quero dizer é isso. Quando a questão é subjetiva, ela acaba entrando em vieses que eu acho que não ajudam, ainda mais atrapalham. O que eu acho interessante é dizer que o professor vai ter preservado o direito da expressão, mas
4: isso está na Constituição.
9: Exato,
4: certo que sim.
9: Não vai virar uma ferramenta de patrulhamento. Vai ser uma ferramenta para quê? O receio dos professores era esse. Agora eu vou ser patrulhado, eu vou ter que estudar as minhas palavras, porque vai chegar um maluco de extrema direita e extrema esquerda e vai dizer que a minha forma de ensino é errada. O que eu quis dizer é que não, isto é utilizado, quem tem acesso a essas imagens, que também gostaria dessa segurança, quem é que tem acesso a imagens e quando é que essas imagens são acionadas quando se fala de câmera dentro de sala de aula?
10: É importante esclarecer dois pontos. Primeiro deles, existe já uma decisão do Supremo Tribunal Federal nesse sentido, proibindo qualquer gravação em sala de aula voltada à questão ideológica.
9: Isso, porque
10: tá?
9: O maior
10: então,
9: problema
10: tá,
9: foi esse.
10: Tá, isso está assim. Só que agora vamos problematizar, então, essa questão. Me admira muito esse assunto, Raquel, e com todo o respeito a você, mas eu quero discordar de ti.
9: Não, bem tranquilo, eu estou vendo os dois lados da moeda.
10: Vamos lá. Com todo o respeito. Parece que nós estamos querendo filmar um método de ensino brasileiro que é uma perfeição, que é uma maravilha. Quem defende câmera em sala de aula parece que está querendo estragar o que está muito bem funcionando. Pera lá, gente, nós temos os piores índices de educação, nós perdemos para muitos países aí subdesenvolvidos em termos de educação.
9: Uhum,
10: pera lá.
9: A gente debate isso
10: pera
9: aqui
10: diuturnamente. Com todo respeito, se nós queremos debater educação em sala de aula, existe o outro lado também. Ah, porque vão proibir as pessoas de falar. Gente, pelo amor de Deus, o nosso sistema educacional do Brasil é falido. Falido. Se nós estamos tendo que discutir, fiscalizar daqui a pouco até mesmo a mochila de estudante em sala de aula, pera lá. Então, antes de nós querer falar que porque estão perseguindo e vão tolher o direito do professor falar o que pensa.
9: Eu só quis a garantia de que isso não vai acontecer.
10: Tudo bem, mas, gente, existem problemas muito maiores que esse. O nosso sistema educacional hoje tem criança que não sabe ler, não sabe escrever, tem aluno aí que está em séries mais avançadas que não sabe fazer uma conta de multiplicação. E a discussão vai ser se nós vamos parar para observar se alguém está sendo ideológico ou não. Será que essa é a preocupação que um sistema educacional precisa ter? Qual que é o problema? Daí a pessoa vai dizer, então vamos lá botar uma câmera dentro do teu gabinete. Beleza, pode colocar. Somos, tanto eu quanto o Cidrão, defensores que a Câmara de Vereadores de Chapecó deve ter transmissão em todos os canais possíveis dos seus trabalhos.
9: Gente, a Celeuma, ela começou, só vou intervir aqui. A Celeuma começou por quê? Os professores se sentiram invadidos, temendo que, ao invés, com a motivação de segurança, acabasse havendo uma mistura de temas e o monitoramento se transformasse no monitoramento ideológico. A pergunta que eu fiz foi: a garantia de que não se trata de um monitoramento ideológico, mas de um monitoramento de segurança. É essa pergunta que eu fiz.
10: Sim. A lei municipal garante, só que o nosso...
9: evitava o debate, é só dizer sim, essas imagens serão usadas... Mas
10: o debate é bacana também. O debate precisa ser feito, Raquel.
9: Aí nós vamos entrar...
10: Você está priorizando uma situação, com todo respeito, e eu preciso me posicionar aqui, a gente diverge nesse ponto, e eu tenho que trazer aqui qual que é o problema de você ser fiscalizado pelo que você está fazendo, se você está recebendo recurso público. Qual que é o problema, gente?
9: Não, aí eu não entro... Eu só não quis entrar nisso agora para a gente não se perder do viés da segurança. Porque senão a gente vai entrar nesse debate. Nós podemos marcar
10: outro dia, tranquila. Mas isso quem trouxe, com todo respeito, quem trouxe essa preocupação de parte ideológica foi você que mencionou isso.
9: Claro,
10: né?
9: Para dizer então... porque quando o objetivo é de segurança, que é o tema do programa... ter a tranquilidade de dizer, não, o acesso à imagem, o uso, é via denúncia. Eu queria essa parte técnica, porque eu falei o quê?
10: Não, a parte técnica está garantida.
9: É que o cidadão não sabe.
10: Agora então, vamos entrar...
9: dessa explicação.
10: A parte técnica está garantida.
9: Quando a gente falou, eu fiz a divisão bem clara, talvez seja a forma, eu tenho me expressado de uma forma que vocês não entenderam. Entendi. Eu falei que, por exemplo, estrutura física, está faltando? Tá. Mas é mais fácil de mensurar, porque ela não é questão de comportamento, ela não é subjetiva. Câmera quebrada, câmera consertada.
4: Tem
9: sem
4: câmera,
9: portão,
4: não tem.
9: Com portão. É mais fácil.
10: Sim.
9: Quando entra justamente na questão de comportamento, eu perguntei, a questão do monitoramento. Anteriormente ao projeto, o monitoramento era para espaços comuns.
10: Sim.
9: Merenda, muro,
4: na verdade, não
9: portão.
4: Se tinha... Não, vou melhorar.
9: Tá.
4: Não tinha essa organização, não tinha diretriz.
9: Tá.
4: Não existiam diretrizes para o vídeo monitoramento e segurança das escolas.
9: Então, e
4: é
9: aí
4: isso que a Câmara
9: o
4: propõe.
9: Projeto normatizar.
4: Isso aí. Mas são duas coisas diferentes também para ajudar, né, Raquel? Vamos lá. Não se tinha diretriz. Hoje nós temos diretrizes de vídeo monitoramento que inclui as câmeras nas salas de aula.
9: Essa
4: é
9: a pergunta que eu fiz.
4: Uma coisa é o que a Câmara, o conjunto da maioria de vereadores, decidiu.
9: Sim.
4: Existe uma política de vídeo monitoramento e segurança. Não existia, passou a existir. Nosso projeto foi aprovado. Foi depois inserido a questão das câmeras em sala de aula pela maioria dos vereadores.
9: Eu não sabia se tinha sido concluído.
4: E também pela maioria dos vereadores foi determinado que essas câmeras são para a segurança e não para a vigilância. Ponto. Aqui a gente passa uma...
9: Eco.
4: Aqui a gente passa uma régua e se fôssemos jornalistas, aqui seria o nosso editorial. Vírgula.
9: Entendeu?
4: Vírgula.
9: Vírgula,
4: tá,
9: daí você entra nessa discussão.
4: Mas
9: que
4: na opinião minha e do Fernando, mesmo que não fosse apenas para a segurança e que fosse também
9: que
4: para
9: cabe.
4: A vigilância,
9: tudo
4: não
9: bem.
4: Teria problema.
9: Tranquilo.
10: Tudo bem. Só que foi o que eu respondi, que o STF já decidiu que cabe apenas... que não cabe, melhor dizendo, para situações ideológicas.
4: Uhum. Que eu e você discordamos.
10: Que nós discordamos. Agora tem um ponto. Se a educação brasileira fosse essa mil maravilhas, como
9: sim,
10: alguns dias,
9: nós não estaríamos precisando
10: pensar como vereador em fazer um projeto de lei. Daqui a pouco nós vamos ter que fazer um projeto de lei para, não estou dizendo aqui de uma ideia, daqui a pouco nós vamos ter que criar o sistema de análise aleatória de mochilas no ambiente escolar do município de Chapecó. Isso, daqui a pouco vamos ter que colocar a guarda municipal, entrar dentro das escolas, monitorar a mochila para ver se tem faca, se não tem faca. Gente, isso para mim está, assim, beira o absurdo.
4: Ridículo.
10: Mas, se nós não tomarmos uma providência,
4: vai chegar
10: a esse ponto. Por quê? Terceirização da responsabilidade. Se o pai, a mãe, o avô, a avó
9: não
10: percebeu o que vem acontecendo, de dizer assim, dá aqui essa mochila agora, como muito bem o Cidrão disse, vamos olhar aqui o que está aí dentro agora. Não, pai, daqui eu não quero que tu veja.
9: Você não pode invadir o meu espaço.
4: Pois eu fiquei sabendo esses dias que a minha mãe, até não, né, vou dizer não muito tempo atrás, mas que já adolescente, ela olhava minha mochila escondido. Fiquei sabendo esses dias
9: e a mochila do Cidrão,
4: bom
9: que
4: saber.
9: Devia ser a mochila mais sem graça do planeta, né?
4: Só tinha
9: assim, lápis, caderno, apostila, um apontador. Eu brinco com essas situações, gente, mas é o seguinte, nós podemos um dia, porque essa pauta é muito ampla, a gente pode buscar professores para falar do lado deles, vocês para falar do lado de vocês, eu entendo. Mas o que eu quis saber era, como eu só tinha pego o debate, não tinha pego a conclusão, como havia sido pacificada a questão das escolas, né? E a questão das escolas, como ela entra num ultra subjetivo, metodologia, ensino, blá blá blá, o que é catequização para uns, o que é ideologia para outros, eu não quis trazer. Eu quis trazer mais o sentido do quê? Se nós estamos discutindo, nada nos priva, não existe uma censura, né? Mas podemos fomentar um debate específico para isso.
4: Sim, sim.
9: O que eu tinha entendido até da última vez, acho que foi o Cidrão, acho que foi o Cidrão até que disse, não, gente, isso é uma medida de segurança, é para defender um professor. Hoje tem professor que leva tapa na cara,
4: sim.
9: Hoje o professor tem professor que leva cadeirada na cabeça, tem professor que leva golpe.
4: Sim.
9: Eu até brinquei, eu falei, daqui a pouco o professor tem que entrar na escola de aula, num ambiente de adolescentes, com EPI, que é, sim, o equipamento de proteção individual. Então, só tentei preservar esse sentido da conversa.
10: Mas falam muito mal da época passada, digamos assim, porque lá atrás, porque não sei o quê. Lá atrás, o professor e o padre da comunidade eram autoridades dentro da sala dela.
9: Sim, tinha uma respeito.
10: Essa autoridade de um professor e do padre da paróquia, da comunidade, eram as autoridades, assim como é o vereador e o prefeito, eleitos pelo povo. Por quê? O que se perdeu nesse sentido? Se perdeu nessa ladainha aí de o dizer respeito. Que não, porque o meu espaço... É a mesma coisa que o aluno dizer pro o filho dizer pro pai dentro de casa, não, respeito o meu espaço. Pera lá, cara, enquanto tu estiver aqui dentro de casa, tu vai respeitar. Assim como tem que ser dentro do ambiente escolar.
4: É que
10: porque não, porque senão nós vamos ofender. Nós vamos ofender as crianças.
9: A gente foi de um extremo ao outro. A gente foi de um extremo ao outro.
4: Mas é que existe uma falha muito grande na interpretação e na construção desses conceitos de autoridade. Porque, por exemplo, quando se fala lá na pedagogia de que a sala de aula é um espaço coletivo de construção e tudo mais, deve-se se observar isso e se interpretar em relação à formação do conhecimento, ao processo de educação e não ao processo do convívio. Então, por exemplo, quando se fala
9: uma hierarquia,
4: que o professor que deixa-se de ter hierarquia na sala de aula, isso pode ser utilizado na dinâmica da educação, da formação do conhecimento. Então, por exemplo, uma roda de conversa em que os estudantes vão debater e tudo mais. Mas em relação à organização da sala de aula, o professor tem que ter autoridade, até porque ele é o maior de idade, ele é o responsável, ele que conduz a organização, ele que diz, hoje a aula é assim, amanhã a aula é de outro jeito, agora é a aula de educação física, amanhã a aula de língua portuguesa, porque se nós formos deixar as crianças conduzirem como elas querem, elas só vão ter aula de arte e educação física.
9: Sim.
4: Né?
9: E pega, enfrente você, e eu falo assim com muita tranquilidade, tente muitas vezes contrapor um grupo de 5 garotos adolescentes ou de 5 meninas raivosas adolescentes. Se não houver o sentido de respeito e de hierarquia, gente, nem ensinar é possível.
4: Tente colocar os 5 meninos e as 5 meninas juntos, adolescentes, para discutirem entre eles e chegarem a um consenso para tiver a dificuldade.
9: Não, eu digo assim, ó, se for um debate, ótimo. Agora eu digo a discussão mesmo, o enfrentamento, a agressão, professor tendo que aprender golpe de autodefesa. A gente num ambiente...
10: Professor daqui a pouco com spray de pimenta dentro da sala de aula.
4: Mas aqui é o mesmo no debate, quem vai ter que oferecer as regras é o professor.
9: Também o mediador.
4: Que vai ter que mediar. Mas vamos trazer reflexão para outra situação. Tem um exemplo que me chamou bastante atenção de uma escola de um CEM, inclusive uma gestora muito comprometida ali do seminário. Me ajuda a lembrar o nome daquela escola, CEM Esperança? Que tem ali no alto do seminário? É um CEM que tem ali no alto do seminário. Aí nós fomos lá visitar. Então, a gestora mostrou pra nós, ela falou assim, ó, nesse ponto aqui, a gente tenta arrumar, mas outro dia nós vimos um pai cortando com alicate a tela para as crianças entrarem final de semana usar o parquinho.
9: Não creio.
4: Sem me chocar tanto assim, do lado de cima da escola tem outro parquinho. O pessoal da manutenção da prefeitura tinha acabado de isolar para pintar. Nós estávamos lá. Eu ouvi uns gritos quando eu olhei. Tava o senhorzinho que ia fazer a pintura do balanço xingando porque as piazadas passaram por baixo do cordão de isolamento. E foram lá. Ele falou, mas vocês não estão vendo que eu acabei... Entendeu?
9: De isolar para pintar.
4: Tá, aí fomos ver o outro lado da escola. Eles tiveram que fazer um cercamento recuado, um segundo cercamento dentro do pátio da escola, porque eles não conseguem conter a invasão da comunidade para jogar bola na quadra da escola. Então, a outra coisa, né, Fernando... Quando você fala de antigamente, que o padre e o professor eram autoridade, a escola era quase que uma igreja. era um lugar sagrado, ninguém mexia na escola. Se você for em qualquer favela do Rio de Janeiro, ninguém mexe na escola. Então, tem posturas que são preocupantes. E aí, claro, em alguns momentos você tem que chamar para a comunidade colaborar, ajudar, mas veja como é difícil, né? Então, pude falar dessa situação porque é algo que está controlado e tem outro cercamento ali, né? Mas, e se não tivesse, se a gestão não tivesse essa iniciativa de fazer um outro cercamento? Então, são pontos que são complicados e a gente está falando da cultura, né? E a cultura de todo
9: o entorno. Por isso, depois do intervalo, eu preciso que vocês me passem ponto a ponto. Da mesma forma como com facilidade vocês elencaram câmera, vigia, porta giratória, o detector de metal, extintor, botão do pânico e perímetro, eu preciso que vocês, na parte comportamental, me passem essa mesma relação. Como agir? Para mim, isso ainda está um pouco subjetivo. Eu estou tentando aprender essas informações de vocês. 9h53, intervalo comercial. A gente volta já.
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9: Olha, pontualmente 10 horas, o debate é no ar, é fora do ar, eu entendo toda esta, né, e é bom que o nosso representante, ele busque, ele se esforce e nos provoque também a pensar. O que eu quis aqui foi manter, digamos que uma linha didática e dizer, olha, se o tópico é violência, existe o objetivo e o subjetivo, eu dividi aqui em dois campos, né, não sendo professora, mas fiz uma análise em dois momentos, e depois então eu quero ter no quesito comportamental, o que é que vocês têm de prático, uma apostila, um isso, um aquilo, vocês vão me responder depois. Mas vamos primeiro, como já são 10 horas, falar com o ouvinte, conversar com o ouvinte. Bem interessante aqui, o ouvinte diz, não se identifica, tem só um número de telefone, não haveria problema em se identificar, ele nos deseja bom dia, primeira vez que estou acompanhando o programa, bem-vindo. Não sei se dá para fazer uma pergunta para os entrevistados. Dá. Então vamos à pergunta. Todo esse aparato vai impedir de um estudante, numa hipótese, diz ele, jogar uma arma branca pelo muro, pela grade da escola, entrar normalmente, passar pelos detectores e depois pegar a tal da arma branca? Me veio essa dúvida escutando o debate.
10: Não vai impedir.
9: Não vai impedir.
10: Não vai impedir.
4: Ele mesmo já muito bem explicou.
10: Não vai impedir, só que nem por isso que vai acontecer uma situação de alguém ir lá jogar uma arma branca, que nós não vamos fazer o nosso papel

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1: Escutando, né, então, por que que muito mais pessoas tentam assaltar uma farmácia do que um banco?
2: Olha, né? A PM, há mil anos, repete a mesma norma. Se tem uma casa com... E isso que é o cruel, o brasileiro não entendeu o quanto ele vive... O Azambuja de manhã falava sobre isso. O quanto a gente vive acuado e o quanto a gente normalizou viver acuado. Uhum. É muro, é serpentina, é cerca elétrica, é não sei o quê. Por quê?
1: Por pouco a gente não faz uma cela para morar
2: dentro.
1: Daqui
2: a pouco a gente,
1: né,
2: vai conquistar o direito, né? Uma minha cela, minha vida, é, onde eu tenho todos os aparatos de segurança. Nós vivemos uma inversão e ela já está tão posta que a gente nem entende que pode ser diferente. Uhum. Então, o pessoal da PM diz, o que é que o mau elemento lá, o sei lá eu qual o nome que se dá, o meliante, entre uma casa com muro e uma casa sem muro, ele opta pela casa sem muro. Entre uma casa escura e uma casa iluminada, ele opta pela casa escura. Quanto mais entrave você vai colocando, sim, mais sensação de dificuldade para se realizar o seu objetivo você está colocando. É a linguagem dos sinais, a qual o ser humano ainda é atávico. É, o ser humano ele tem uma calculadorazinha lá, cálculo de risco, cálculo de possibilidades, uhum, que mesmo sem saber ele já está se utilizando dela. Então é interpor dificuldades. Vou seguindo aqui. Pergunta para os vereadores por que que no Colégio da Água Amarela ainda não tem vigia? Não tem uma revista na mochila, não tem um detector de metal. A última desculpa era por causa da reforma do colégio. Pergunta o Vanderlei.
3: O relatório está passando todas essas informações. Importante dizer para quem começou a acompanhar o programa um pouco mais tarde, que a comissão identificou todos esses pontos. Vigia, porta giratória, detector de metais, botão de pânico, grades, extintores, câmeras, grava, não grava, tem vigia, não tem vigia. Todos esses pontos aí foram identificados no relatório que vai ser apresentado para tomar providências por parte
2: do executivo.
1: Inclusive, é, vamos fazer aqui um ponto, né, Fernando? É que nós defendemos que todas as escolas tenham vigia durante o período. E eu particularmente acredito que o Fernando concorde que eles estejam armados, se for o caso. Porque não tem como você compelir um cidadão armado apenas abraçando ele. Então, eu tenho esse posicionamento e vejo que, assim, o agente de segurança tem que ter instrumentos suficientes para poder reagir àquele que ele está tentando conter. Não tem como eu colocar um vigia com uma flor para segurar um marginal que queira entrar numa escola para fazer alguma coisa contra uma criança. Então, são coisas assim que a gente concorda. Tem que ter vigia em todas as escolas e isso tudo está no nosso relatório. Ah, mais uma
2: complicado.
1: Coisa. Muitos dos apontamentos que a gente traz, por exemplo, a gente vai numa escola. E esse buraco aqui, gestor? Ah, não, esse aqui já foi encaminhado, a Secretaria de Educação está providenciando a licitação e tudo mais. Tá, mas quanto tempo? 2, 3 meses.
2: Sim.
1: Não tem um relato nem dois sobre isso. Uhum. Tá, e essa situação aqui? Não, isso aqui já foi mandado, já faz... Há 2, 3 meses. Então, assim, algumas coisas servem a nossa visita também para lembrar e chamar a atenção. Chamar a atenção no bom sentido.
2: Sim, de dizer, claro,
3: assim, ó, tem alguém vendo, né?
1: Lembra que tem esse buraco, lembra que tem isso aqui. E
2: reforça,
1: é importante.
2: Reforça o pedido.
1: Justamente, e para a gente ver um contexto, isso que o Fernando fala. Ter um tipo de cerca na frente e outro tipo nos lados. É algo que nós vamos questionar agora no nosso relatório. O porquê não da questão da legislação do treinamento. Porque não está sendo amplamente implementado? Também é um questionamento. Então, sim, respondendo aí o Vanderlei, a gente concorda com ele. A questão dos vigias, a gente tem a resposta de que o processo seletivo está em andamento. Uhum. Beleza. Então,
2: mas
1: agora, quando o relatório for, vai ter que voltar dizendo assim, não, 100% das escolas tem vigia. É o que a gente espera.
3: E eu vou te dizer mais, Raquel. Eu vejo que uma das situações principais dessa comissão é que ela deveria, ao meu ver, digamos assim, terminamos de passar a última. Temos que começar lá na primeira de novo. Porque
2: sim,
3: é uma constante.
2: Sim, é continuado. São processos continuados.
3: Daqui
2: eu
3: a pouco
2: isso.
3: Vai ter que ser um processo tão específico de continuidade, porque como muito bem disse o Cidrão, essa grade aqui realmente caiu um muro aí. Vai para um processo administrativo lá, para compra e tal, vai saber quanto tempo vai demorar, né? Então, são situações que, por isso que aí entra o papel do pai, da mãe, do professor, de também nos enviar, de também fazer a sua parte, cobrando, não deixando apenas para os vereadores ou para o próprio prefeito acompanhar isso. Isso é um papel nosso enquanto sociedade, enquanto cidadãos. Nós

0: temos que cobrar. Semana passada, por exemplo, eu recebi uma mensagem de uma mãe dizendo: foi feita uma obra de acesso nas escolas para os pais poderem ficar para dentro. Agora foi decidido que os pais têm que esperar para o lado de fora desse espaço. Um dia de chuva, está chovendo. Então, esse contato, essa proximidade, as pessoas poderem entrar em contato conosco para relatar isso. E, não é que tu está vendo um problema, deixa aí, alguém vai resolver. Não, é teu.
1: Deixa que eu deixo.
0: Se tu já percebeu que tem esse problema, cobra por que não foi resolvido.
1: Sim. É o envolvimento,
2: E assim, ao mesmo tempo, claro, a gente não vai dizer que tudo está péssimo. Não é isso a nossa posição, né? Nossa posição é auxiliar a identificar aquilo que possa ser melhorado.
0: Portas giratórias, né?
2: E é nosso trabalho, né? É nosso trabalho.
1: Eu ia dizer isso. Fiscalizar e legislar é a função de vocês. Justamente. Vocês foram eleitos para isso. Vou seguir aqui rapidão. Bom dia. Pelo bem das crianças e segurança, pedimos câmera de segurança na rua atrás da Praça da Família, pegando toda a rua até a creche do bairro São Pedro. Uhum. Crianças e idosos usam esta rua. Demais pessoas usam, claro, uma rua. Uhum. Por favor, não é se meter onde não é chamado, é pensar na segurança do próximo, diz o Valdomiro. Então,
2: obrigado,
1: um
2: Valdomiro. Já é um encaminhamento que nós podemos fazer, né, Fernando?
1: Certo.
2: Solicitar essa câmera.
1: O Alfeu Anchal nos diz: a câmera em sala de aula é para a segurança dos alunos e do professor, porque muitas vezes o aluno surta ou tem um comportamento agressivo, sim. O professor precisa intervir, aí o pai do aluno põe a culpa no professor.
2: Olha,
1: e eu sei do que eu estou falando.
2: Bom.
1: Prático, infelizmente, claro. É o que acontece.
0: Claro, vai o anjinho lá para a escola, né? Ah, meu filhinho queridinho, como a gente sabe que também tem, né?
2: Tem sim.
0: Um anjinho, meu Deus do céu, para não dizer outra coisa, né?
1: E aí toda aquela
0: questão... E a culpa ainda é do professor.
1: A culpa é do professor. Eu acho engraçado que quando a criança vai fazendo essa transição, que o hormônio tá mil, eu lá em casa eu era muito simplista. Tipo, se me chamarem... Ai de mim se me chamarem. Eu já era isso, porque eu não entendo assim, eu fui vítima, eu fui isso. Eu digo, ai de mim se me chamarem. Eu vou, mas se prepara.
0: Minha mãe precisou ir uma vez só. Resumindo.
2: Não, a coça então, que deve ter levado.
1: Veja bem, né? Aqui o ouvinte, vamos ver, o ouvinte não se identifica, curioso isso, vamos lá. Bom dia, tudo bem? Para variar, a dona da rádio passando pano para um momento triste em nosso país. Vamos ver no que eu estou passando pano. Complicado escutar o programa. Quem cuida da segurança de pessoas de bem, usa câmera. É todos os olhos em cima para ver se cometem erros. Agora, dentro da sala de aula, não pode. Por que não podemos saber se o professor leva pênis de borracha para colocar camisinha e obriga os alunos a fazer a prática? Se tiver câmera... Alunos que desobedecem o professor, use a câmera para mostrar o nível de alunos bandidos e mal educados dentro da sala de aula. É simples, simples. Professores mal intencionados e alunos sem limite e radialista passando pano e ameaçando o processo. Obrigado, mas está difícil.
2: Eu acho que ele entendeu como se você fosse contra a câmera na sala de aula.
1: É que assim, a pessoa... Exato.

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1: Pode.
2: Pois é, e por isso que pode... essa pergunta, como é que e ficou? E aí não, a Câmara de
1: Por questões de,
2: vereadores... de
1: segurança, pode. Agora, por questões de monitoramento, como ele disse aí, monitoramento, não pode.
2: Mas então, essa era a conclusão que eu perguntei. Pode, desde que seja para monitorar casos de violência, para entender isso. O que aconteceu. É tipo um VAR, tem gente que odeia o VAR no futebol. Mas o VAR veio para isso, ele vem para checar as imagens e ver se aconteceu a penalidade ou não. Vamos seguir aqui. Olinda Martins. Bom dia, sempre na escuta, lá do bairro Passo dos Fortes, um abraço. Euclides Badim, bom dia, na escuta. O Francisco Filho, Chapecó já passou legislação que exige simulados de evacuação nas escolas, inclusive sendo pioneira nesse tipo de legislação no Brasil. Considerando o aumento das preocupações com segurança escolar, existe algum planejamento do município para implementar um programa estruturado e contínuo de treinamento e evacuação em resposta à emergência em todas as unidades escolares?
1: Isso é a legislação que a gente mencionou aí antes, né? Que existe esse treinamento exigido em lei. E agora, dentro desse relatório, uma das nossas cobranças é saber se a legislação está ou não está e se pretende ser cumprida. Né?
2: Vai ser cumprido.
1: Esse fato, eu acredito que, assim como nós formos voltar aí, porque vai passar algo por cima do muro ou algo que alguém não vê. Gente, nós temos que encontrar todas as formas possíveis de levar segurança para as nossas crianças. Né? O que a gente não pode é omissão. Nós,
2: exatamente,
1: como representantes porque... públicos, não podemos ser omissos. Esse é o principal ponto.
2: E eu concordo. Assim, o mais triste de tudo é você fazer N constatações. Eu sempre faço essa analogia. A gente lida, muitas vezes, com os deveres públicos. O dever vai se expandindo e não se faz nada muito bem. Então, tem que ter uma centralização de pensar. Segurança, educação, saúde. Poxa, se o governo desse aula nisso, que bom.
1: Sim.
2: O demais se arrumam alternativas. Uhum. Mas um governo onipresente acaba mais travando do que ajudando. O Josemar Bueno, bom dia. Como suplente de vereador do PL, minha opinião seria murar todas as escolas estaduais e municipais. Pois é, deixa eu continuar aqui. E digo também, como fazer... Gente, na penitenciária agrícola de Chapecó, nós temos uma ótima mão de obra e também temos uma estrutura completa para produzir a matéria-prima para a construção, ele diz, das muralhas. Porque, por exemplo, não adianta grade e tela. Para essas barreiras hoje não protegem mais ninguém. Você vê, né, como o ponto que a gente chega... Eu fico impressionada disso, assim, a gente vai ter que transformar as escolas quase que em bunkers. O governador do estado falou: vamos fazer bunkers em todas as escolas estaduais. Eu me pego dividida, porque, por exemplo, qual seria o tamanho do bunker?
1: Daí, né?
2: Pois é, mas veja, né? A gente, mesmo que seja defesa civil, qual a eficiência, qual é o contingente, quantos abriga, como faz tecnicamente, enfim, né?
1: É que, na verdade, Raquel, tudo que for feito para tentar salvar vidas e tudo que for feito é válido.
2: Uhum.
1: Só que eu vou te dizer que mesmo que tu possa fazer tudo, como muito bem disse Cidrão, não é terra arrasada, tudo errado.
2: Não.
1: Agora, mesmo que vier a acontecer, o dedo apontado sempre vai existir. Por isso que o nosso papel nessa situação aqui é mais uma vez reafirmar. Nosso papel como fiscalizadores é exigir que estejam o mínimo que já existe de legislação e o mínimo que existe já de segurança é que esteja funcionando. Porque se daqui a pouco, vamos dizer, que Deus abençoe que nunca aconteça isso, né? Mas acontece algo em alguma escola... E por omissão de alguma das partes não esteja funcionando, daqui a pouco câmeras ou botão de emergência, qualquer uma das coisas, já pensou o problema disso tudo? Então é o nosso papel de fazer as coisas que já existem estarem funcionando.
2: Certo. A Marcelina Piassoli passa para deixar o seu bom dia. Odete Fávero, bom dia. Estou assistindo. Deus abençoe. Obrigada, Odete. Vamos seguindo aqui pelo YouTube. Iraci Vailões nos dá bom dia. Geraldo, ele nos diz: parabeniza o vereador Fernando. Excelente trabalho realizado em prol da comunidade chapecoense. Paulo Tonelli, essa escola em que aconteceu.

0: aconteceu o crime é a escola. Não, essa escola que acontece o crime é a escola que mais tem problema de mau comportamento de alunos. Eu deixei o fecho para isso aqui. Professor Robson nos acompanha, bom dia, estou na estrada ouvindo o programa. Existe algum projeto para incentivar e motivar os pais a participarem das atividades e das demandas escolares? O professor Robson fecha meio que com a minha pergunta. De novo, para as questões objetivas, é elencar. Ver se foi encaminhado e cobrar a obra, o conserto, o que for necessário. Para as questões subjetivas, vocês conseguiram elencar uma cartilha, um processo, um indicativo, um modus operandi para que isso seja abordado? Porque é aquela, é o que eu digo, a gente, no, em termos de Brasil, é como você chegar no consultório médico, relatar todos os problemas. De diagnóstico, a gente está lotado. E quando chega na hora do médico dizer vamos resolver, o médico olha para você e diz: olha, acabou o tempo da consulta. Eu me sinto muito assim em relação à coisa pública, né? Considerando de tentando fazer a minha, cumprir com as minhas responsabilidades. Então, nesse aspecto, sim, a gente está cheio de diagnóstico, a gente sabe que é difícil. O que é que vocês propõem?
1: Na verdade, diagnóstico não, a gente sabe as consequências da doença, né? Mas por exemplo, essa questão do diagnóstico da situação atual da infraestrutura das escolas é algo, pelo menos do nosso conhecimento, inédito e, no âmbito da Câmara Municipal, com certeza é inédito. É a primeira vez que um grupo de vereadores se reúne para fazer a verificação in loco da segurança nas escolas. Como a gente diz, né? O foco da comissão é, de fato, as questões físicas de segurança.
0: Ah, isso eu não tinha entendido ainda, vocês não tinham dito ainda.
1: Entendendo que elas refletem na questão comportamental, mas não faz parte da. Não, eu quero dizer o seguinte: nós, enquanto parlamentares, não temos a plena competência para compreender o critério pedagógico e as iniciativas
0: Ai, mas
1: pedagógicas
0: isso, ó,
1: utilizadas.
0: então eu não, sa não tinha essa informação, vereador.
1: Sim,
0: Talvez
1: sim, sim.
0: tenha sido mais óbvio para vocês,
1: Ó,
0: mas veja que eu não
1: sendo
0: anotei, não
1: mais
0: foi
1: objetivo
0: passado.
1: agora, então.
0: Então
1: Nós criamos.
0: é estruturante.
2: Olha só.
1: A comissão, né? Diferente,
0: Sim.
1: como você pediu antes, nós estamos diferenciando da atuação parlamentar nossa.
0: Na
2: Agora
0: verdade,
2: está resolvida a questão. É assim, Raquel. Quando a gente vai para a escola, a gente criou
1: Um
2: um
1: checklist.
2: checklist de organização. Tá? Vou te dizer assim, ó, por exemplo, grades e cercamento. Possui cercamento? Não possui? Possui parcial? Vigilante. Câmeras de monitoramento. Gravação de câmeras. Guarda municipal tem acesso às câmeras? Câmeras, observações. Portão de entrada, vigia, tem vigia? Servidor administrativo, não tem. Porta giratória, possui, está funcionando, possui, não está. Portão de entrada e porta giratória, botão de pânico, alarme, extintores de incêndio, sinalização viária, garante segurança. Já aconteceu alguma intercorrência de segurança? E demais observação e fotos da fiscalização.
1: Ai,
2: Isso foi um checklist. Mas no meio do andamento, como muito bem disse o vereador Cidrão antes, surgem diversas situações. Aqui a gente criou um roteirinho para nós ter um relatório
1: vai
2: básico
1: ser
2: de todos
1: pontuado
2: os
1: ali o
2: locais,
1: horário do
2: né?
1: vigia,
2: Isso aí.
1: essas coisas juntos, só para ajudar que não tá bem descrito ali, né? O horário do vigia, quando a gente chegava, se era recebido por quem?
0: Sim.
1: Que tem
2: Isso. Quem nos recebeu? Entramos, sem ninguém nos
0: Sim,
2: ver.
0: como é que eu entrei invisível? Não, agora
2: Justamente.
0: vejam bem que no final eu entendi. Eu estou prestando atenção, tudo que vocês falaram eu anotei, eu sou muito visual, eu preciso anotar as coisas. Então eu fiz todo esse checklist, acompanhei com vocês. Mas a compreensão que eu tinha é que justamente quando vocês trazem a questão da responsabilidade que vocês levantaram aqui, a responsabilidade dos pais, olhar a mochila, também eu fui anotando alguns pontos. E eu
1: Sim.
0: achei que a partir dessas observações que vocês fizeram aqui, ia se gerar uma outra frente, que é dicas ou comportamentos ou reuniões ou uma
2: Podemos
0: agenda.
2: acatar a sugestão.
0: Ah,
2: Mas
0: bom,
2: no nosso
0: então o
2: relatório, com
0: foco foi
2: certeza,
0: a
2: vai ter.
1: O foco é a
0: estrutura física.
1: estrutura
0: Ah,
1: física.
0: bom.
1: Até porque aí, se nós, sem conhecer, veja que a gente teria que conhecer detalhadamente a ação que se faz em relação ao comportamento de cada escola, uma situação que não teria como, porque aí seria com base em relatos, e a ideia de irmos até as escolas é justamente ir além dos relatos. Que uhum. se fosse para apenas com relato, a gente ligaria para o gestor e perguntaria como está. Não é essa a intenção, é ir até o lugar e verificar. Agora, como é que nós vamos questionar eles, o que eles estão fazendo e ter a segurança de como seria respondido? Então, esse me parece que é um papel que é muito mais da Secretaria de Educação de cobrar que sejam efetivadas essas diretrizes, de apoio educacional, sei lá como queira chamar. Então, nós entendemos que a conferência do estado físico reflete no comportamento.
2: Isso.
1: Mas o pivô, né, o centro da comissão é a análise dos critérios objetivos e a emissão do relatório. Até porque o que nós estamos fazendo aqui é um trabalho de fiscalização. Não é um trabalho acadêmico-científico que nós vamos trabalhar com suposições, com hipóteses, com validação, porque não
0: faz
2: parte. Mas nada impede, Raquel, depois nós encaminhar o relatório final aqui para ti também. Mas eu vou te dizer, tá? A gente criou esse regramento aqui para a organização interna nossa, tá? Mas os relatos surgiram de várias situações.
1: Não está, né, limitado a
2: não
1: isso.
2: Não está limitado, né, a isso. A gente criou uma regra para até a gente ter um padrão, para daqui a pouco não...
0: Certo.
2: Ah, o Fernando foi em uma escola, fez de um jeito.
0: E em outra escola,
2: o vereador
0: de outro,
2: Cidrão,
0: total, entendo.
2: O vereador Cleito foi em outro. Não, criamos uma regra e a partir disso tem... pelo que eu pesquisei aqui agora no relatório, temos mais de 500 imagens, por exemplo, que foram feitas, fotos dos problemas identificados. Então é um relatório bastante... sólido a ponto de dizer que a Secretaria de Educação não vai precisar passar escola por escola para identificar esses problemas, porque nós realizamos esse trabalho técnico. Não quer dizer que a gente não ouviu vários relatos de problemas sociais também, mas daí foge um pouco do quanto a gente consegue intervir em situações psicológicas.
0: Sim.
2: Como
0: é
2: o professor mencionou aí, né, de como que os pais vão fazer. Daqui a pouco nós... Eu já pensei nisso, concordo? Acho que é uma dúvida que eu também sempre me questiono. Eu sempre me pergunto o seguinte, em relação à questão dos pais. Eu sei onde é a sala do meu filho, sei quem o nome da professora, ao menos, sei quem são os melhores amigos, ao menos, do meu filho. Se eu não souber responder uma das três e eu nunca fui lá na escola visitar, opa, já liga um sinal de alerta, né?
0: Há um problema.
2: Se eu não sei onde que é a sala do meu filho, não sei o nome da professora, não sei com quem ele convive, pera lá, alguma coisa está errada, né? Mas é algo subjetivo que eu criei na minha cabeça, né?
0: Sim, são parâmetros. É que como vocês enfatizaram muito a questão da responsabilidade dos pais, eu havia entendido que essa comissão, ela agiria em duas frentes, né? Vocês falaram, olha, a questão da mochila, a questão do comportamento, a questão da responsabilidade, de não terceirizar o filho para a escola. A gente debateu quase um bloco isso. Então, eu achei que daí partiriam também... dicas ou ideias...
2: Vão ter
0: ou
2: esses apontamentos.
0: Para a questão que o tempo todo eu chamei de subjetiva, que é a mais difícil.
1: A Constituição diz assim, que todo poder emana do povo que exerce por meio dos seus representantes. Então, todo parlamentar, além de legislador e fiscalizador, é um articulador da sociedade. Então, sempre que, como eu disse, a existência da comissão, ela fomenta um debate que é muito importante. A participação aqui fomenta um debate que é muito importante. Então, embora o foco da comissão seja a análise, mais uma vez, dos critérios objetivos e que a gente tenha plena consciência de que isso reflete nos subjetivos, é nosso papel também, num espaço de debate, trazer essas informações. E é por essa razão que, enquanto parlamentares, a gente traz. Até porque, se não fosse para trazer esse dinamismo para a nossa fala, você teria nos mandado um e-mail e a gente teria respondido.
0: Exatamente.
1: Também
0: um e-mail.
1: Né?
2: Porque, por exemplo, Raquel, tem porta giratória, mas não usa. Ou tem porta giratória, não está funcionando. São situações que a gente precisa ter essa resposta, né? Outra coisa que eu quero trazer aqui também...
1: Teve uma escola que eu fui que eles não passavam todo mundo porque dava muito...
2: Eu ia tocar nessa passada agora.
0: Tocou o sinal e o pessoal ainda está meia hora
2: entrando.
0: Como
2: que você lida com 300 crianças entrando em uma porta giratória às 7h30 da manhã? É uma situação que a gente precisa analisar também, né? Será que nós vamos ter que ter mais que uma, então? Será que nós vamos ter que ter 3-4 pessoas aí para verificar... Olha o ponto que nós chegamos.
0: Sim, porque isso tudo aí vai provocar um atraso até de 30 minutos para o começo do horário escolar.
1: Mas se cada pai olhasse a mochila do seu filho antes de entrar na escola, não precisava colocar a porta.
2: Imagina se todo mundo tiver uma tesoura sem ponta dentro de uma mochila. Todo mundo não vai parar na porta.
0: E a tesoura sem ponta está tranquilo, né?
2: Sim.
0: Mas vai ser pega no detector.
2: Então, são detalhes que, se nós parar para observar no dia a dia, por isso da importância... A gente achou muito válido, por quê? Porque, às vezes, é muito fácil a gente dizer, tem que ter a porta giratória, tem que estar passando lá. Mas tu vai botar quantas pessoas lá para monitorar o que, que tem, o que, que não tem. Ó, aí, Joãozinho, agora abre tua mochila e vamos ver se tu não tem uma faca. Não, é uma tesoura. Tá, então vai, pode ir. Todo dia.
1: Fico
2: todo
1: pensando dia, mostrar a tesoura, se tem pontos.
0: Tanto turo, exato.
2: É um detalhe que não é tão simples assim, gente. Por isso que eu digo, ah, o trabalho técnico de identificar visualmente esses problemas é muito importante. Por exemplo, nós identificamos um caso de uma escola lá na região da EFAP que uma das salas era do outro lado da rua, né? Agora, tudo bem, já foi inaugurada e tal.
0: Sim.
2: Mas as crianças têm que passar todo dia pela faixa para ir lá, para participar. Então, são várias coisas que a infraestrutura, a questão subjetiva, ela é muito importante. Só que, como eu disse, se nós não cuidar nem o básico do básico, que é a infraestrutura, e como eu disse, não é terra arrasada, não, não é isso. Nem fazer caos, nem trazer insegurança aos pais e medo. Mas é o nosso dever, é o nosso papel ir lá observar por que que tem porta giratória e não está funcionando, por exemplo.
0: Claro, é um equipamento público. Eu entendi todo o processo, a gente aqui debateu, o nome do programa é Sala de Debates. Quando a gente está em contato com um assunto desconhecido, é uma entrevista. Quando a gente está exercitando a nossa cidadania, trazendo temas polêmicos, é sim um debate com prós e com contras. É tentar entender o todo e não dá para fugir. A origem, a família, desculpa para quem aqui eu não consegui responder, chegou depois das 10 a colocação, chegou um pouco mais tarde e os vereadores aqui estão munidos de muita informação. Então, perdão a quem eu não acessei a pergunta, a gente pode repetir, eu percebi que ficou muita dúvida, muita colocação, muita opinião. Podemos repetir isso, esse mesmo programa, de repente talvez o Cleiton esteja presente, a partir de um tempo vocês já podem trazer uma devolutiva e dizer, olha, a partir do nosso trabalho, da nossa função como vereador, que é fiscalizar. Teve até um ouvinte que disse, ah, vocês começaram a fiscalizar agora porque o governador que quer se reeleger é do partido de um, o outro mudou de partido, não é mais situação.
1: Não, foi ano passado que começou.
2: Começou ano passado ainda. Começou ano passado, né?
0: Não é uma questão político-partidária?
2: Não tem nada a ver com questão político-partidária. Até porque se fosse questão político-partidária, esse programa aqui poderia ter sido dizendo lá na escola tal, do bairro tal, a porta giratória não está funcionando, o que estão falando? Não, não é esse o nosso objetivo. Nosso objetivo é uma questão de responsabilidade. Eu quero tranquilamente, vou dizer uma coisa aqui para o pessoal conseguir entender o nosso objetivo. Eu quero ter a consciência de que tudo que nós identificarmos de situações, eu jamais vou desejar mal, mas se algum dia acontecer qualquer coisa, a gente tenha a consciência na nossa cabeça de que tudo que podia ter sido feito foi feito. Essa é a segurança que a gente quer transmitir, de poder fiscalizar, de poder dizer, olha, tem alguém olhando, tem alguém cuidando, vamos ficar de olho. Desde aquela situação que tu nos relatou aí de, ó, a grama não está bem cortada. Gente, é o nosso dever como cidadão também. E por que não daqui a pouco um grupo de pais pegar e dizer assim, não, se não está cortada, vamos nós pegar um final de semana e vamos lá fazer. Poxa, é o nosso papel, é o nosso dever como cidadãos também. Não só dizer, ah, por que não fizeram? Vamos buscar a solução. Daí, às vezes, alguém vai dizer, ah, mas e por que não foram atrás também de recurso? Tanto eu quanto o Cidrão temos uma postura de buscar dos nossos parlamentares, nós poderíamos fazer um programa só disso, recursos
0: tá
2: para ajudar
0: repetir.
2: Nas
0: não,
2: escolas.
0: Não tô lendo, né? Mas eu sabia que ó, ia ser um debate grande, o pessoal continua interagindo, mil perdões, não posso mais nem pôr no ar.
2: Mas não é uma questão política, tá? Para resumir,
0: tá,
2: porque
0: não
2: se
0: é
2: nós
0: uma
2: fosse questão
0: de
2: em
0: prefeito
2: Levão,
0: de um, vereador de
2: não,
0: outro.
2: Não, não, não.
1: Ah, mas vamos ser prático também, não. Né? Se nossa cidade é uma das melhores do Brasil, isso é evidente. Mas também se a cidade fosse perfeita, não precisava ter vereador, não precisava ter prefeito, nenhum de nós teria concorrido à reeleição. Isso é muito fácil.
2: Vamos,
1: e assim
2: vamos,
1: como o Estado também não é perfeito, mas todo dia a gente tem que trabalhar buscando que seja melhor.
0: E existem, gente, quando a gente faz colocações aqui, existem protocolos, existem normas, existem especificidades para cada, por exemplo, a segurança pública. Nós temos o ostensivo, que é a polícia militar,
1: sim,
0: o investigativo, o resolutivo, que é a polícia civil. Quando a polícia militar diz que a proporção, quanto mais dificuldades, né, você interpõe, mais seguro você está, essa é uma máxima de estudiosos da segurança pública, não minha.
1: Não,
0: eu repito aqui o que a polícia militar, que
1: isso
0: é
1: aí
0: responsável pelo ostensivo, nos diz. Por que que se fala tanto que iluminação pública é segurança pública? Por quê? tira uma lâmpada de um poste, aquela escuridão já provê um espaço para uma desova de um produto roubado, para o humilhante se esconder para depois violar ou violentar alguém.
1: De deixar luzes de prédios acesas durante a noite. Fizeram um estudo sobre isso numa região. Eu vou, teria que pesquisar agora aqui para lembrar, para te dar mais detalhes. Mas o resultado é que em uma rua onde nenhum prédio ficava com nenhuma luz acesa, era um índice de criminalidade. E aí passaram a aleatoriamente deixar algumas lâmpadas dos prédios, né, luzes de salas acesas, dando a impressão que havia pessoas trabalhando lá durante a noite. E aí se reduziu. Salvo engano, em São Paulo, foi no Brasil.
0: A resposta está aí.
2: Olha, o que me admira também da sociedade é, diante de um trabalho, Raquel, vamos olhar, dizer assim, não que eu queira puxar a brasa para o nosso assado, mas trazendo aqui um exemplo. E se nós ficasse lá simplesmente dentro da câmara, falasse não, dentro, entendeu? Ah, porque vocês estão indo aí no programa, porque agora é época política. Não, então, beleza, então vamos ficar lá dentro da câmara, achando que estamos fazendo a nossa parte lá. É tão mesquinho. É tão burro, é tão imbecil uma pessoa dessa, depois de tudo que a gente falou aqui, vim falar uma asneira dessa, que só me faz pensar que acordou hoje, foi no pé de limão e chupou o limão. Só me faz isso pensar. Porque, assim, um assunto que não é questão política, não é questão de A ou B. Eu sou pai de duas crianças, eu quero saber que as minhas crianças estão seguras.
0: Seguras.
2: Só isso.
0: E a gente perdeu a inocência. Vereador, obrigada, já são 10h32. A gente extrapolou em muito tempo. A gente devorou o programa do Lang em muitos minutos, mas a causa é válida. A gente tem que debater, a gente tem que trazer todos os pontos de vista, tem que ser plural, porque isso serve de subsídio para os próximos debates. Então, Fernando Cordeiro, obrigada pela participação. Vocês estão convidados para um retorno depois desses dados deglutidos, maturados e já vendo os contrapontos.
2: Obrigado, Raquel. A gente fica muito contente de poder estar aqui discutindo um assunto tão importante. Muito obrigado pelo canal, muito obrigado por ter a oportunidade de trazer essa prestação de contas e dizer à população o recado que eu quero deixar diante de tudo que a gente trouxe aqui, e agradecer também ao meu colega vereador Cidrão por ser parceiro nesse assunto. É dizer o seguinte, gente, vamos como sociedade entender que se a gente vê um buraco na cerca lá, não vamos esperar que alguém veja. Vamos fazer a nossa parte.
0: E não naturalizar, né?
2: Não naturalizar isso. Se a gente olhar lá que tem uma situação que a faixa de pedestre não está bem pintada, vamos pegar e vamos ligar então para o Fernando, para o Cidrão, ou lá na própria secretaria. Vamos fazer a nossa parte, que eu acho que se cada um de nós fizer a nossa parte, Chapecó vai ser cada vez melhor.
0: Obrigada. Vereador, obrigada. Cidrão, obrigada por mais essa vinda aqui. A gente sabe que tem, e é um espaço muito democrático, a gente provoca, a gente chama, a gente tem agenda aberta para quem quer trazer assuntos, vem os vereadores que querem. Eu digo, tem vereador que gosta, que curte, tem vereador que não gosta e não é da natureza dele o meio de comunicação, e tá tudo certo. Obrigada pela participação.
1: Obrigado, Raquel, pelo Grupo Condá, por sempre muito bem nos receber. Vereador Fernando, pela parceria desse e tantos outros assuntos que a gente tem em comum. E a gente segue trabalhando pela nossa cidade. Nem nosso Salvador agradou a todo mundo, e faz parte isso. Mas o que mais importa é ter consciência de que a gente está fazendo a nossa parte e honrando honrando a oportunidade que o Chapecoense nos deram de estar aqui. Obrigado a todos.
0: Assim a gente se despede às 10h34, desejando a você, sim, é sempre o desejo de coração, de alma da sexta-feira. Se tranquilize, se aquete, se acalme. Relacionamento, fim de relacionamento, é na conversa. Né? A gente tem vendo coisas aí terríveis, é casal bêbado discutindo, os dois alterados, os dois foram para a delegacia, é uma perda da razão, é o álcool, isso e aquilo, não. Sandalinha da humildade, do comportamento tranquilo, o Sala volta na segunda. Até lá. 98,9

0: Vamos!
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2: Atenção, produtor! O Sistema CNA, FAESC, Senar, Sindicatos alerta que o Certificado de Cadastro de Imóvel Rural, o CCIR 2026, já está disponível para emissão no sistema do INCRA. O documento é obrigatório para comprovar a regularidade cadastral do imóvel rural. O prazo para o pagamento da taxa de serviços cadastrais segue até o dia 17 de junho. A emissão do CCIR é indispensável para operações como compra e venda de propriedades, arrendamento, atualização de matrícula em cartório, acesso a financiamentos e políticas públicas, entre outros benefícios. A emissão do documento pode ser feita no portal do INCRA. A FAESC informa que os sindicatos rurais estão preparados para orientar e auxiliar os produtores na consulta e emissão do CCIR. Os contatos dos sindicatos rurais podem ser consultados no site do Sistema FAESC.
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21: 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Retornamos ao estúdio, você segue ouvindo a melhor programação do seu rádio pela Conda FM.
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25: Chapecó, 5 de junho de 2026, sexta-feira. Linha Direta. 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E já chegam as notícias do Clique RDC, Rede Digital Conda. E o destaque é para o Junho Verde. E Santa Catarina tem destaque nacional por práticas conservacionistas. E o estado apresenta muitos bons índices, desde reservas florestais, tratamento de água potável, esgoto sanitário. E eu tive uma confirmação de que muitos anos atrás tive a oportunidade de travar um bom diálogo com pessoa que é qualificada a respeito do meio ambiente e que, em matéria de esgoto, me acrescentou um detalhe muito importante, não tão efetivo como é o esgoto sanitário tratado, mas a legislação que é operada pelo Estado de Santa Catarina e muito conduzida pela maioria dos municípios catarinenses é o de que qualquer edificação tem que apresentar alternativas desde a da captação da água da chuva até também um tratamento dos efluentes orgânicos. E, neste sentido, a legislação, inclusive muito bem praticada aqui em Chapecó, é de que qualquer edificação, seja de grande porte, de médio porte ou de pequeno porte, deverá seguir com a instalação de equipamentos onde não houver a rede do esgoto sanitário tratado, de seguir com toda a fiscalização o tratamento de efluentes, para a qual já existem um instrumental fabricado em Chapecó de excelente qualidade, que faz praticamente, através de um processo muito criativo e bem orientado, o tratamento que evita esgoto a céu aberto. Isto aí é uma conquista, isto aí contribui poderosamente para o meio ambiente, mas o ideal, o indicado, o que tem a política, inclusive nacional, é o tratamento adequado do esgoto sanitário. Mas, repito, isso não aparece nas estatísticas com o destaque. E muitas vezes também, pela necessidade de figurarmos em estatísticas melhores de tratamento sanitário, é que talvez não seja destacada esta alternativa, mas que contribui poderosamente para que não exista a figura do esgoto a céu aberto e que cada vez mais se ampliam as exigências procedentes do poder público de criar a alternativa de um pré-tratamento e com os sumidouros muito bem orientados tecnicamente. Nesse sentido, então, as alternativas que poderiam serem exigidas estão ocorrendo. E isso beneficia a saúde pública. Mas não podemos abrir mão do esgotamento sanitário tratado. 10 horas, 51 minutos na capital do Oeste. Olha, encerramos o mês de maio amarelo, já estamos em junho, e o trânsito em Chapecó, lamentavelmente, ainda está registrando mortes, colisões absurdas pelo excesso de velocidade, e que, no geral, se relacionam a quê? O não respeito e cumprimento às normas do Código de Trânsito Brasileiro. Isso incluindo nós, os motoristas, os ciclistas, os motociclistas e os próprios pedestres, que muitas vezes não se comportam adequadamente, e o pior de tudo é que temos, em razão desse desrespeito e descumprimento, ainda vítimas fatais, onde o trânsito domina velocidades bem reduzidas na nossa capital do Oeste. Mas passou a placa de sinalização, passou a lombada eletrônica e já as velocidades acontecem. Ultrapassagens perigosas e, lamentavelmente, atingindo, né, com severidade aquelas pessoas, notadamente os motoristas, que guardam uma certa distância do veículo que está à frente. E aí, sem nenhuma razão plausível, motoristas pegam e cortam a frente inadequadamente de quem observa as normas de trânsito. Mas não podemos deixar também de ver os motociclistas, né, realizando passagem pela direita, pela esquerda e por qualquer outra forma, causando problemas da direção defensiva. Porque, sinceramente, não está ali facultado que qualquer que use as ruas e amplas avenidas de Chapecó possa, ao seu alvedrio, se colocar francamente contra as normas que regem a circulação de veículos em qualquer cidade brasileira. E as consequências fatais estão continuamente sendo registradas, afora outras tantas situações de deficiência permanente ou transitória de nós motoristas, de nós motociclistas e de nós também pedestres. É uma realidade que choca. Mesmo que tenha passado o mês do maio amarelo, na nossa leitura, a obediência às normas muito claríssimas num grande e bem elaborado Código de Trânsito, o Código de Trânsito Brasileiro desponta como um dos instrumentos mais apropriados e mais evoluídos para que não ocorram, lamentavelmente, tragédias também em vias urbanas. 10 horas 56 minutos na capital do Oeste. Linha Direta desta sexta-feira vai ficando por aqui. Vem na sequência da programação jornalística da Conda FM, Estação 98,9, com Cleiton César. Bom dia, ouvintes.
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1: 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Bom dia, Cleiton César. Faz teu nome.
2: Bom dia pra você, meu amigo. Bom dia pra você, minha amiga. A partir de agora, está no ar o Estação 98.9 aqui na Conda FM. Ficaremos juntinhos até meio-dia e meia por aqui com a nossa interatividade diária. Com muita música boa, muita informação também, porque está no ar o meu, o seu, o nosso...
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2: Porque hoje é sexta-feira.

0: só coisa ruim também.
1: Traga mais cerveja.
0: Quero nem saber de problema hoje não, viu?
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0: Vamos curtir a sexta.
1: Chega de aluguel.
0: Não adianta vir cobrar.
1: Chega de patrão.
0: Patrão, respeito, respeito.
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0: Eu, Lucas Pavi, supervisão, Raquel Lang, direção geral, doutor Alfredo Lang. Na comunicação cerveja, comigo por aqui, Cleiton César. Cerveja, com muita felicidade com você no outro lado do rádio, 3361-3110. Eu quero sua mensagem por aqui, tá? Fala comigo, vai. Manda mensagem 3361-3110. Quero ouvir você por aqui, igual meu amigo César Lise lá no Rodeio do Erval. Tá ouvindo já e diz opa, hein? Opa pra você também por aí, meu amigo. Aumenta o volume. Aumenta o volume.

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Bom dia pra você, seja bem-vindo. Ô, sexta, sua linda! Bom dia, bom dia, bom dia!

0: de Sorocaba.
1: Que honra, cara.
2: Valeu, as meninas.
1: Obrigado, maninho.
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4: Muito bem, de volta aqui na programação da Condá FM. 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
2: 11h14 da manhã, minha amiga Inês. Oi, Inês, tá tudo bem contigo, minha amiga? Espero que sim, espero que a sua semana tenha sido maravilhosa, porque você é uma pessoa maravilhosa também. Queridona, mandou foto aqui pra mim e disse, ó, tô ouvindo Estação 98.9, né, Cleiton? Aquela música dos amigos, cara, oferece pra Inês aí que é minha amiga, vai. Puxa, amiga, a música dos amigos aí que fala que a amiga é coisa pra se guardar no lado esquerdo do peito, né? Essa música é linda demais, sabe, gente? Vou oferecer para minha amiga Inês, que está sempre ouvindo Estação 98.9. Lá no Rodeio do Erval, o pessoal manda mensagem por aqui também, dizendo que tem mais gente por lá ouvindo, né, meus amigos do Rodeio do Erval? Obrigado pela companhia de vocês, né? O César Lise diz o seguinte, bom dia, meu amigo. Trabalhei ontem, então hoje aqui, no Ismanioto, tomando um chimarrão. Manda abraço pro Olinto, Cid e Giovana. Olinto, Cid, Giovana, Ismanioto. Aquele abração pra vocês, César Lise. Vê se leva um quilo de erva mate de vez em quando aí, né, rapaz? Porque só ir pro sucar na casa dos outros não dá não, viu, meu irmão? 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Vamos ouvir o nosso público! 11h15. Ah, é a música dos amigos? Toca ela aí. Minha amiga Inês, essa aí é pra você, ó, minha amiga, e pra todos os meus amigos maravilhosos. Com todo respeito e carinho, como é bom ter amigos. Nunca deixe passar a oportunidade de ser amigo de alguém. Só faça o seguinte, não decepcione os seus amigos. Não é a distância ou estar muito próximo o tempo todo que vai dizer a importância da sua amizade, mas sim as atitudes com os amigos.

0: Obrigado, meu amigo Cleiton César.
1: Ô, minha
0: Tá
1: amiga
0: aí, ó,
1: Inês.
0: escutando essa música linda que eu amo de coração.
1: Ô, querida.
0: E realmente é para se guardar no peito, né?
1: Bom, né?
0: Amigo, a gente leva para a vida. Obrigada pelo carinho. Um grande dia, um grande final de semana para você e toda a família.
1: Grande Inês, obrigado pela mensagem por aqui, minha amiga. 11:20 da manhã, 3361-3110, nosso contato direto, mande mensagem pra cá. 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Todo mundo ligado por aqui, obrigado a você que tá no interior, você que está na cidade, nos bairros da cidade, aquele abraço, obrigado pela companhia. Juntinhos no Estação 98.9 em todas as manhãs. Alô, alô, bom dia.
2: 11:20. Boa tarde, Cleito César.
1: Fala, meu
2: bom
1: amigo.
2: Dia, quer dizer. Tu poderia me passar o número do telefone do Ivan Carlos, do celular, que precisava muito falar com ele.
1: Tá bom, meu irmão, vou te passar, mas o Ivan não está na cidade, né? Tá lá visitando a filha, na Alemanha. Alô, bom dia!
3: Bom dia, Cleiton. Aqui é o João da Linha Vacinal dos Sozas.
1: Fala, fera.
3: Amigo é aquele que sabe aceitar o não como resposta.
1: Verdade, cara.
3: Nem sempre sim, né, Cleiton?
1: Verdade.
3: Inclusive, estou na casa do meu amigo João Fiorentin.
1: Olha que legal.
3: O seu João... só sabe dizer sim pra mim. De tão gente boa que é.
1: Olha aí.
3: Abraço, Cleiton.
1: Um abraço, guri. Sextou, Cleiton. Companheiros, muito bom. Amigos poucos, diz ela. Companheiros muitos, amigos poucos, diz a Wanda Mendes lá do São Cristóvão. Um abraço, minha amiga Wanda. Bom dia, Santina de Melo, também tá ouvindo a gente por aqui, minha amiga no Pastos Fortes, todos ligados na programação nesta sexta-feira aqui no Estação 98.9. Você mandando mensagem 3361-3110 11:22 da manhã, bom dia.

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2: Chegando lá, André, bom dia.
3: Bom dia, Cleiton César, bom dia a você que nos acompanha aqui no Estação 98.9 na Condá. Já temos na linha aí a deputada federal Ana Paula Lima, do PT, que quer conversar com a gente nesse momento. Bom dia, deputada.
4: Bom dia, André, bom dia, Cleiton, bom dia a todos os ouvintes da Super Condá. Com uma notícia maravilhosa para toda a região do Oeste. Tá me ouvindo, André?
3: Agora sim. A gente estava sem retorno aqui no estúdio, mas te ouvimos perfeitamente.
4: Então, uma boa notícia para todo o Oeste de Santa Catarina, que é uma das regiões mais carentes de saúde especializada do nosso estado. Enquanto o governador do estado ignora o interior do nosso estado, o interior catarinense, o governo do presidente Lula, juntamente com o nosso mandato, estamos trabalhando para que, principalmente, as mulheres, a saúde da mulher, possam estar aí atendendo as mulheres e agora, neste momento, no Oeste de Santa Catarina, dos investimentos que temos feito também na área da saúde, das unidades básicas de saúde, os CAPs, policlínicas, são investimentos importantes, não somente para Chapecó, mas para toda a região aí do Oeste de Santa Catarina. E neste momento, a partir de segunda-feira, dia 8 de junho, vai estar a carreta da saúde da mulher com equipamentos para atender 26 municípios no que diz respeito à saúde da mulher do Oeste de Santa Catarina. Essa carreta é importante salientar que é um método mais fácil, viável, preciso para atender principalmente as regiões mais longínquas e que possam atender de uma forma de mutirão a todas aquelas mulheres que estão na fila de espera há muito tempo para fazer os seus exames preventivos, principalmente a mamografia, a questão do câncer, prevenção do câncer de colo uterino, biópsias, ultrassom pélvico, todas as consultas ginecológicas que também vão ser atendidas. E é muito importante que a gente possa também estar convidando, né, todos os secretários municipais, secretárias municipais, prefeitos e prefeitas, para poder encaminhar essa lista que deve estar em posse de todos os municípios para fazer o atendimento a essas mulheres. Essa carreta Saúde da Mulher, através do Ministério da Saúde e também da Agência Brasileira de Apoio à Gestão do SUS, ela entrega a Chapecó mais uma unidade móvel do tipo 2, que é prevenção e cuidado da saúde da mulher. Como é que vai funcionar? Ela é itinerante, os serviços, né, são especializados gratuitos pelo Sistema Único de Saúde, atende as mulheres previamente que já estão na regulamentação via o Sistema de Saúde Municipal, por isso que eu falei das Secretarias Municipais de Saúde. Ela vai funcionar de segunda a sexta-feira e sábados intercalados, no horário das 8 às 18 horas, e tem, André e a todos os ouvintes, a capacidade de fazer até 60 atendimentos por dia. Então é importante fazer esse convite. O que que ela vai oferecer? A mamografia, avaliação diagnóstica do câncer de mama, ginecologia através das consultas e exames especializados, o diagnóstico e tratamento de câncer de colo de útero e o rastreamento e investigação diagnóstica oncológica. Então, se precisar fazer uma biópsia, é possível fazer na hora, vão ter médica especialista ali para fazer a orientação. E é importante salientar que além dessa consulta e dos exames, tanto de mamografia quanto de ultrassom de mamas e ultrassom pélvico, eles ficam prontos em até uma hora. Então a paciente chega, faz a primeira consulta, faz todos os exames, espera o resultado dos exames em até uma hora, depois volta para a consulta, se tiver tudo ok, vai ser liberada, se não, de repente, se houver algum outro problema, de repente de biópsia, vai ser encaminhada para o especialista fazer o seu tratamento. Essa unidade, que vai estar em Chapecó, ali no parque da EFAP, ela vai atender mais de 26 municípios da região que compõem a região de saúde do Oeste, incluindo desde até do São Miguel do Oeste, Boa Vista, Serra Alta, Sul Brasil. Todos os municípios ali, ela vai ficar num período de 30 a 45 dias. Se porventura não zerar a fila, ela pode ficar um pouco mais de tempo, mas eu tenho certeza que nesse período, como já aconteceu em outras regiões onde essa carreta estava, que era no município de Canoinhas, no município de São José e no município de Taió, ela também conseguiu zerar a fila nesses municípios, fazendo quase 23 mil procedimentos nos períodos que ficou nestes municípios. Então é muito importante, neste momento, deixar a carreta estar ali e fazer atendimento às mulheres. Principalmente as mulheres agricultoras que não tinham a possibilidade nos municípios mais distantes, que não tinham a capacidade de fazer esse seu exame preventivo ou mesmo fazer a mamografia, ela vai ter a oportunidade de fazer neste período que essa carreta Saúde da Mulher estará aí no município de Chapecó.
3: Muito bem, então, obrigado, deputada. E a abertura, então, 10 da manhã de segunda-feira no Parque da EFAP. Um abraço e um excelente fim de semana. É isso, então, acho que houve aí a queda de sinal, mas tudo bem, já está dado o recado, já havíamos avisado. Importante, Chapecó, até onde sabemos, Cleiton, não tem fila para mamografias, mas tem fila para outros exames, e os municípios vizinhos que não têm a estrutura, por exemplo, de uma rede feminina de combate ao câncer, como Chapecó tem, esses vão poder zerar a fila a partir da próxima segunda-feira.
2: Fechou, André. Um abraço para você. Obrigado pelas informações aqui no Estação 98.9. A Gi Rampanelli está mandando aqui um abraço para todos. Ela quer ouvir Aí Eu Bebo, de Maiara e Maraísa. Puxa aí Eu Bebo, tá bom? É isso aí, a Miriam de Oliveira. Ô, Miriam, um abraço, minha amiga. Obrigado por também estar participando com a gente. Tamo junto aqui no Estação 98.9, viu? Tem áudio com a gente também. Alô, alô, bom dia, 11h41 da manhã. Você ligado aqui no Estação 98.9 na Conda.

11h46 da manhã, você ligado no Estação 98.9 aqui na Conda FM. Tamo junto por aqui, gente. Como é bom saber que você está no outro lado do rádio com a gente, acompanhando Estação 98.9. Hoje é só sexta-feira, como diriam alguns, né? Não é, a semana só tá terminando, tem dois dias ainda, tá, ó, meu amigo? Depois começa uma nova semana no domingo. Você sabe que a semana começa no domingo, né? Tá certo? E termina no sábado, você sabe também. Então beleza, 11h47 da manhã, nós juntinhos por aqui no Estação 98.9. 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MP Farma, cuidando da sua saúde e da saúde da sua família. 11h48 da manhã, nos bairros da cidade, no interior do município, nos municípios vizinhos, você caminhoneiro, você motorista de ônibus, você motorista de aplicativo, de táxi, obrigado pela companhia. Os nossos vigias, nossos garis e nossas garis de Chapecó, obrigado pelo trabalho que vocês fazem. Aquele abraço para vocês, profissionais da saúde e da educação. 11h49, música no Estação 98.9.

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2: Meio-dia e um, meu amigo Natan, agora assumindo a mesa de áudio aqui da Conda FM, esbanjando potência, mandando informação pra você também, muita música boa e a nossa interatividade. 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Chape vai ter que golear o Avaí no próximo domingo na Arena Condá e brigar diretamente por esse título. 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É isso que vai ter que fazer. Jogo dificílimo, situação delicadíssima. Mas vamos ver o que vai acontecer na transmissão da equipe Nota 10 no próximo domingo, às 11 da manhã, na Arena Condá, desse

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1: Pra você, meu amigo e minha amiga, ligados no Estação 98.9. 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Meio-dia e 10, você ligado no Estação 98.9, nós juntinhos por aqui. Eu, você, Natan, toda a equipe da Conda FM, o Estação 98.9.

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1: Ô, oh, coisa linda de música! 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Meio-dia e 18, boa tarde pra você. Bom almoço por aí!

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1: Bem de 22, meus amigos e minhas amigas, chegando a hora de dizer até mais por aqui no Estação 98.9 dessa sexta-feira. Lembrando que na próxima segunda a gente está de volta por aqui com muita informação, muita interatividade e, acima de tudo, essa comunicação com alegria para você no outro lado do rádio. 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Muita paz e muita saúde. Final de semana chegando no pedaço. Curta com responsabilidade. Forte abraço para todos. Fui, gente boa. Até mais.

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0: boa tarde. Estamos iniciando pela Conda FM, mais um informativo BRF. Hoje é sexta-feira, dia 5. Programação de carregamento dos lotes de frangos. Adelino Severo, José Chilache, Neiva Rostirola, Roberto Pego Raro, Silvomar de César carrega segunda-feira, mas não temos horário aqui, tá certo? Perus, lotes de carregamento de perus. Margarida Vanazzi, todas as fêmeas, 12.922, carrega domingo, 22,50. Dirceu Carraro, todos os machos, 3.360, segunda, 3,30. Dirceu Carraro, todos os machos, 3.444, segunda, 6 horas. Edson Batistello, todos os machos, 7.068, segunda, 8,50. Margarida Vanazzi, todas as fêmeas, 12.922, segunda, 9 horas. Edson Batistello, todos os machos, 4.576, segunda, 13,50. E Demar Faé, todas as fêmeas, 10.400, segunda, 23 horas. Terça-feira, frangos Adelino Severo e Volte Cavazinho, Luciane Bressan, Roberto Pego Raro, Silvomar de Césare. Perus, Adriano Poçan e Demar Faé, Arlindo Valentini, Bruna Franciscon, Rudinês Guinaulin, Claudemir Post. É só o que nós temos aqui, tá certo? A BRF não está trabalhando e não veio os informativos atualizados, tá certo? Informativo BRF volta amanhã, 12:30, com mais informações.
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11: Olá, sou Carol Denardi, da Rede de Notícias Acaerte. Hoje vamos ter a alegria de ouvir o presidente da Associação Catarinense de Supermercados, Alexandre Simeone, que vai falar sobre a Expo Super, o maior evento de negócios do estado. Promovida pela ACATS, a edição deste ano está com inscrições abertas e promete movimentar o setor entre os dias 16 e 18 de junho no Expo Centro, em Balneário Camboriú. Além de negócios com mais de 300 expositores, a Expo Super debate temas como inovação e inteligência artificial. Entre os grandes nomes nacionais confirmados para esta edição está o filósofo Mário Sérgio Cortella, que vai falar sobre tomadas de decisão em cenários de transformações velozes. Quem destaca a importância do evento é o presidente da ACATS, Alexandre Simeone.
12: Realmente a Expo Super é um evento esperado pelo setor supermercadista todo ano, já é tradicional em nosso calendário. É um evento que se destaca a nível nacional, onde reúne toda a cadeia que faz parte do nosso negócio, né? Então, desde o produtor, das indústrias, os supermercadistas, enfim, um ambiente onde, além de negócios, também proporciona a geração de valores através do conhecimento. Nosso congresso, ele traz assuntos relevantes para o setor, onde atualiza, né, o nosso empresário supermercadista catarinense, sempre priorizando para entregar o que há de melhor para o nosso consumidor. Então, é um momento importante para o setor e, com certeza, será um sucesso novamente.
11: De acordo com Alexandre Simeone, a expectativa do segmento é superar a marca histórica de faturamento registrada no ano passado.
12: Todo ano a gente se surpreende com a Expo Super, né? É um número maior de visitantes. A feira tem se tornado um momento relevante para o supermercadista, onde ele vem buscar as novidades, né? Ele precisa se atualizar, o nosso setor é muito dinâmico. E a Expo Super é esse ambiente, um ecossistema onde que a gente, além de gerar conhecimento, gerar valor para o negócio, traz também muitos negócios, né? Negócios com os fornecedores que estão ali expondo. Então a expectativa sempre é superar. Ano passado tivemos mais de R$1 bilhão em negócio e esse ano, com certeza, é superar esse número também.
11: Você ouviu o presidente da Associação Catarinense de Supermercados, ACATS, Alexandre Simeone. Vale destacar que as inscrições e a programação completa você encontra no site oficial da Expo Super. E ficamos por aqui. Um abraço e espero por você no Minuto de Santa Catarina da próxima semana.
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3: Boa tarde. Hoje é sexta-feira, 5 de junho. Seja bem-vindo ao Correspondente Condá. Na mesa de áudio está Nathan Helbing, as manchetes de hoje. Simpósio Estadual de Hipertensão Pulmonar movimenta Chapecó. Santa Catarina pode passar a contar com cadastro de pacientes com doenças raras. Quem casa, quer casa. Saiba mais sobre uma das novidades da feira Bem Casados deste ano em Chapecó. 34 empresas de Chapecó são notificadas por omissão ou fraudes no ICMS. Estas são as notícias que destacamos para o Correspondente Condá de hoje. Previsão do tempo conforme a plataforma Windy. Neste momento em Chapecó, 21 graus. A máxima para esta tarde deve chegar aos 22 com céu de brigadeiro. Mesma perspectiva para o fim de semana. 11 a mínima, 22 graus a máxima para sábado e domingo. Já na segunda-feira, mínima de 12, máxima de 18 graus, com leves pancadas de chuva à tarde e à noite, no acumulado de 7 milímetros. Chapecó sediou nos dias 29 e 30 de maio o segundo simpósio estadual de hipertensão pulmonar e o primeiro curso de ultrassom pulmonar promovidos pela Associação Catarinense de Pneumologia e Tisiologia com o patrocínio da Unimed Chapecó. O encontro reuniu cerca de 80 médicos de diferentes especialidades, vindos de todas as regiões de Santa Catarina, além de profissionais do Paraná e do Rio Grande do Sul, que consolidam o Oeste Catarinense como um polo de relevância para o debate médico no sul do Brasil. A programação teve início na sexta-feira com uma série de palestras voltadas à hipertensão arterial pulmonar, condição grave e frequentemente subdiagnosticada. Entre os principais destaques estiveram as discussões sobre a avaliação e o diagnóstico da doença, o manejo da insuficiência ventricular direita em UTIs e uma mesa redonda dedicada ao tromboembolismo pulmonar, onde abordaram desde os quadros agudos até o tratamento do tromboembolismo pulmonar crônico por meio da tromboendarterectomia. No sábado, os debates seguiram com temas relacionados ao papel do cateterismo direito no diagnóstico da hipertensão pulmonar, as manifestações pulmonares das doenças reumatológicas e a necessidade de uma abordagem multidisciplinar para o cuidado dos pacientes. Durante o encontro, especialistas enfatizaram a importância da identificação precoce da hipertensão pulmonar e apresentaram atualizações sobre diretrizes terapêuticas que vêm contribuindo para aumentar a sobrevida e melhorar a qualidade de vida dos pacientes. Também foi destacada a relevância dos centros especializados no acompanhamento da doença, entre eles o Hospital Universitário da UFSC em Florianópolis, referência nacional na área. Além do simpósio, os participantes acompanharam o primeiro curso de ultrassom pulmonar, que abordou conceitos teóricos e aplicações práticas da ferramenta no atendimento de pacientes com doenças respiratórias. Foram discutidos temas como padrões ultrassonográficos pulmonares, avaliação da pleura, utilização do protocolo azul na insuficiência respiratória e avaliação do diafragma. Considerado um dos mais novos pilares da avaliação médica à beira do leito, o ultrassom pulmonar vem se consolidando como um método rápido, seguro e eficiente para auxiliar no diagnóstico e monitoramento de diversas condições respiratórias agudas e crônicas. Embora direcionado à comunidade médica, o simpósio também trouxe importantes reflexões para a população. Os especialistas alertaram para a necessidade de atenção a sintomas como falta de ar, cansaço excessivo ou desproporcional ao esforço físico e tosse persistente, que podem estar associados a diferentes doenças respiratórias e devem ser investigados precocemente. A conscientização sobre esses sinais e o acesso a um diagnóstico adequado são fundamentais para aumentar as chances de tratamento eficaz e proporcionar melhor qualidade de vida aos pacientes. Santa Catarina pode passar a contar com um cadastro de pacientes com doenças raras. A proposta aprovada pela Assembleia Legislativa na quarta-feira é de autoria da deputada oestina Ana Campagnolo, do PL. Vamos chamar a Rádio UOL em Florianópolis. Reportagem, Giovana Alencar.
0: Santa Catarina pode passar a contar com um cadastro de pacientes com doenças raras. A proposta foi aprovada pela LESC na quarta-feira, 3 de junho. O objetivo é reunir, organizar e atualizar informações sobre pessoas diagnosticadas com esse tipo de enfermidade no estado. Pelo texto, são consideradas raras as doenças que atingem até 65 pessoas a cada 100 mil habitantes. Mesmo que isoladamente cada enfermidade alcance um número pequeno de pacientes, o conjunto dessas doenças representa um desafio importante para a saúde pública. Muitas delas são crônicas, progressivas, incapacitantes e de difícil diagnóstico. Na prática, o cadastro vai funcionar como um banco de dados oficial. Ele poderá reunir informações como o município onde o paciente mora, o diagnóstico confirmado e a unidade de saúde que faz o acompanhamento, além de um resumo do histórico clínico e a situação do tratamento. A intenção é permitir que o Estado saiba quantas pessoas vivem com doenças raras em Santa Catarina, onde elas estão e quais são as principais demandas por atendimento. Com esses dados, o poder público poderá planejar melhor a oferta de exames, medicamentos, terapias e acompanhamento especializado. O cadastro também poderá contribuir para a criação de políticas públicas, além da capacitação de profissionais de saúde e um incentivo à pesquisa científica. A proposta é da deputada Ana Campagnolo, do PL, que comentou a iniciativa.
4: Nós apresentamos esse cadastro estadual de pacientes com doenças raras para definir, primeiro, que doença rara é considerada aquela que afeta 65 pessoas a cada 100 mil, ou seja, uma pessoa, 1,3 para cada 2 mil indivíduos. Nesse cadastro estadual de doenças raras, nós vamos facilitar, primeiro, permitindo um mapeamento epidemiológico dessas doenças, onde estão localizadas, o número de pacientes, o número de acometidos em cada caso. Também iremos apoiar e implementar que protocolos clínicos e terapêuticos sejam realizados com menos burocracia.
0: O projeto que cria o Cadastro Estadual de Pacientes com Doenças Raras aguarda agora a validação do governador para virar lei em Santa Catarina. Da Rádio Alesc, Giovana Alencar.
3: A celebração de um casamento dura um dia e é uma das datas mais marcantes na história dos casais. Porém, a vida a dois é uma longa jornada que precisa do conforto de um lar. É olhando para essa continuidade que a feira Bem Casados apresenta uma das grandes novidades da edição deste ano, o espaço Quem Casa, Quer Casa. Um ambiente criado para conectar casais a soluções que fazem parte da construção de um novo lar. As inscrições para o evento estão disponíveis pelo site feirabemcasados.com.br. Reconhecida há 17 edições como uma das principais feiras de casamentos e eventos do Brasil, a Bem Casados consolidou-se como referência para quem busca fornecedores, tendências, experiências e inspiração para celebrar momentos especiais. Agora, amplia seu olhar para além da cerimônia e da festa, acompanhando os casais em uma nova etapa da jornada. A proposta do espaço é reunir empresas e profissionais ligados ao universo da moradia, do planejamento e da construção de sonhos compartilhados. O ambiente contará com segmentos como imobiliárias, construtoras, arquitetura, design de interiores, móveis planejados, decoração, enxovais, colchões, energia solar, automação residencial e outras soluções voltadas ao pós-casamento. Segundo a organizadora da feira, Branca Rubas, o novo espaço nasce da observação do comportamento dos visitantes e das transformações do mercado. Muitos casais chegam à feira Bem Casados em busca de fornecedores para o grande dia, mas também estão planejando a compra do primeiro imóvel, a montagem da casa ou a construção de um novo projeto de vida. Mais do que uma ampliação da área expositiva, o Quem Casa, Quer Casa representa uma evolução natural da própria feira. Ao longo dos anos, a Bem Casados tornou-se um ponto de encontro entre empresas e consumidores com alta intenção de contratação. Na última edição, cerca de 4 mil visitantes passaram pelo evento, fortalecendo sua posição como uma das maiores vitrines do segmento na região sul. Para as empresas participantes, o novo ambiente abre oportunidades de relacionamento com o público qualificado, que vive um dos momentos mais importantes de decisão de consumo da vida adulta. Para os visitantes, a experiência se torna ainda mais completa, reunindo em um único local soluções para o casamento e para tudo que vem depois dele. A edição deste ano da Feira Bem Casados ocorre nos dias 10 a 12 de julho, no Parque de Exposições Valmor Lunardi. 34 empresas foram notificadas pelo Ministério Público por crimes contra a ordem tributária. Todas as empresas apresentaram divergências entre os valores declarados e pagos sobre o ICMS e os valores identificados por operadores de cartão de crédito. Para entender essa prática criminosa, vamos ouvir o promotor de justiça Fabiano Baltzarelli, que atua na área da ordem tributária em Chapecó.
5: A investigação teve origem em representação da Fazenda Pública Estadual. Então, após a identificação de inconsistências relevantes entre os valores declarados pelas empresas e também os dados obtidos por meio de operadores de cartão de crédito, teve essa representação da Fazenda Pública. Esse tipo de divergência ele costuma indicar a ocorrência de omissão de receitas e, consequentemente, a supressão ou redução indevida do ICMS. Então, a atuação do Ministério Público dentro desse contexto busca justamente apurar práticas que, em tese, configuram crimes contra a ordem tributária. E especialmente aí quando há indícios de fraude reiterada e estruturada com impacto na arrecadação estadual. Essas fraudes foram identificadas a partir do cruzamento de dados fiscais, especialmente entre as informações prestadas à Receita Estadual pelo contribuinte e os registros de faturamento capturados ou captados pelas operadoras de cartão de crédito. E aí houve esse cruzamento de informações. Quando há uma discrepância entre esses dados, então ali evidencia-se um indício de que, ao menos parte das operações realizadas, não está sendo regularmente escriturada ou declarada pelo contribuinte, pela empresa, pelo empresário. E esse tipo de análise permite, então, detectar condutas típicas de fraude fiscal, pois ela apresenta uma omissão de receitas, ela também há aí uma prestação de informações falsas à Receita Estadual, e é uma manipulação de documentos fiscais, cujo objetivo, então, é reduzir artificialmente a carga tributária devida. O ICMS é um dos principais tributos que financiam políticas públicas essenciais. E aí a gente está falando de saúde, educação, segurança, infraestrutura e outros. Enfim, tudo que atende à sociedade. Quando há fraude ou omissão do recolhimento desse tributo, há uma diminuição indevida dos recursos disponíveis ao Estado e também aos municípios. Porque o ICMS, embora um tributo municipal, parte dele é enviado a todos os municípios do Estado. Além disso, então, essas condutas geram concorrência desleal, e isso é muito importante, pois colocam em desvantagem econômica aquelas empresas que cumprem a legislação, em relação àquelas que descumprem a legislação. Então, essa diferença, essa prática de concorrência desleal é extremamente danosa. Em última análise, então, né, trata-se de um prejuízo coletivo, que compromete tanto a justiça fiscal quanto a qualidade dos serviços públicos entregues à população. As consequências podem se dar em duas esferas, a administrativa e a penal. E essas duas, em certo ponto, tramitam na promotoria de justiça também. Então, do ponto administrativo, as empresas elas devem regularizar os débitos junto à Fazenda Pública, é dada essa possibilidade a elas, né, com a possibilidade ali, então, de pagamento ou parcelamento dos valores devidos. Já na esfera penal, que é quando já avança uma fase judicial, então a depender da comprovação de condutas dolosas, que são as condutas intencionais, né, a dolosa e a intencional voltada à supressão ou à redução do tributo, no caso aqui do ICMS, os responsáveis podem responder por crimes contra a ordem tributária, que são crimes previstos na Lei 8.137 de 90, com penas que incluem inclusive a reclusão ou o recolhimento mesmo. O tipo penal para a fraude é de 2 a 5 anos de prisão, mas também tem um acréscimo de 1/3 até a metade quando há um grave dano, quando o valor sonegado é expressivo, e mais um segundo aumento de 1/3 a 2/3 quando há uma repetição desse comportamento no período de tempo mais alongado, que a gente chama continuidade delitiva. Então, aquela pena inicial de 2 a 5 anos, nós estamos tratando de 3 anos, 6 meses e 20 dias, até 12 anos e meio de prisão. Então, importa que destacar que o direito penal tributário incide, sobretudo, com maior intensidade e penas maiores quando há fraude, simulação ou qualquer expediente destinado a enganar a fiscalização, como é o caso da omissão entre aquilo que está declarado e aquilo que foi informado pelas operadoras de cartão de crédito. Há ainda outros crimes menos graves, mas também são crimes, como no caso do ICMS e do ISS, que é o tributo indireto, mesmo que declarado, mas não recolhido. Por quê? Porque o contribuinte do ICMS e do ISS é efetivamente o consumidor da mercadoria ou o consumidor do serviço, pois é esses que entregam ao empresário o valor para ser recolhido ao final do período e isso acaba tendo, por vezes, uma apropriação desse valor. Isso não se confunde, essas hipóteses que eu disse, com um mero inadimplemento, quando alguém não recolhe um alvará ou até mesmo o IPTU. São comportamentos diversos, e sendo que estes ficam a cargo da procuradoria e apenas na área civil para as execuções. O cidadão pode ficar atento a práticas como a não emissão de nota fiscal. A emissão de nota fiscal tem uma importância extremamente relevante, além de proteger o consumidor na área do direito do consumidor mesmo, né? Por isso ele está protegido para fazer a comprovação daquilo que ele comprou, daquilo que ele contratou e que também serve para o campo tributário. Deve ficar atento à emissão de documentos fiscais com valores inferiores ao efetivamente pago ou contratado. E deve ficar atento às inconsistências nas operações comerciais. Então veja que a exigência de nota fiscal é uma forma muito importante mesmo, de controle social e de combate à sonegação fiscal. Caso identifique irregularidades, o cidadão pode encaminhar denúncia à promotoria de justiça mais próxima da sua casa, né? Em todas as comarcas, sede de comarcas, está lá o promotor de justiça. Pode encaminhar por meio digital, né, a ouvidoria do Ministério Público. Também pode procurar a Secretaria da Fazenda, seja do Estado, através das gerências regionais, e também as Secretarias da Fazenda de cada município a que pertence, né, ou a outros órgãos de controle. E que a maioria deles, ou todos eles, dispõem de canais próprios para o recebimento dessas notícias ou dessas denúncias. A participação da sociedade é essencial, muito, né, e demais, para fortalecer a fiscalização, para combater a concorrência desleal e para promover a justiça tributária.
3: O correspondente Condá termina aqui. 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Boa tarde.
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2: Está começando o Resenha Nota 10, primeiro tempo. Boa tarde, Marlon Luiz.
8: Boa tarde para você, uma ótima sexta-feira pós-feriado. Estamos chegando com o nosso Resenha Nota 10 por aqui para falar do quê?
9: 3-0 pro Avaí.
8: De novo?
9: Chapecoense vai ter que jogar domingo como nunca jogou. Aquele jogo de exceção vai ter que voltar. Aquele jogo para mostrar que é capaz vai ter que voltar. Como disse o Rafael Lacerda depois do jogo, é difícil, mas não é impossível. Mas jogando o que tá jogando, sem reação, com um time que tá na zona do rebaixamento da Série B, você não conseguir fazer quase nada em 90 minutos, vai ser complicado. Ainda mais depois do enquadramento que tomaram na chegada em Chapecó. O torcedor foi para cima e tá cobrando. O pessoal que tá falando que não vai pro estádio, eu acho que não é a melhor solução. Se você puder, vá. Incentiva do começo ao fim. Ontem eu vi cantos na chegada chapecoense no aeroporto. Estamos pela camisa. Então vá pela camisa. Vá e cobre pela camisa. Vibra pelo escudo. Vibra por esse momento, é um título. Ninguém esperava que ia tomar 3 do Avaí. Ao natural. Mas tomou. E agora? Quem tem vergonha na cara? Quem quer mostrar que é capaz? Quem vai continuar na Chapecoense? Quem vai trazer essa

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1: 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E uma pergunta, muita gente cobrou, fala de dirigentes, explicações de dirigentes. Vocês concordam com isso? Boa tarde.
2: Boa tarde.
3: Boa tarde.
4: Boa tarde. Boa tarde.
3: Concordo. Concordo. Eu acho que quando o momento é bom, todo mundo vai dar explicação. Ou todo mundo não. Fica mais fácil de dar explicações. E no momento difícil, não aconteceu. A gente sabe que muitas vezes é melhor deixar baixar a adrenalina, cabeça fria, você acaba sendo mais consciente nas tuas, né, nas tuas decisões ou nas tuas falas. Porém, eu acho que precisa, a torcida precisa. Eu conversei com muita gente aí de ontem para cá e todo mundo fazendo a mesma pergunta. Eu imagino que no momento certo virão as respostas. E a melhor resposta que essa direção pode dar é em preparar uma barca e muitos desses jogadores que não vêm dando resposta e não estão sendo utilizados, eu acho que... E os que estão indo para a noite, aliás, né? Os engraçadinhos que estão indo para a noite não estão valorizando o que, como devem valorizar a camisa de Chapecoense. Manda por primeiro.
4: Eu acredito que faltou a fala, principalmente do departamento de futebol. Uhum. É onde que você vai, o Rafael Lacerda, para uma entrevista coletiva, a primeira dele no comando da Chapecoense.
1: No qual ele foi muito bem elogiado, o nosso comentarista depois do
4: ano. Não, eu acho que ele foi muito lúcido nas palavras dele, nas colocações dele. Mas eu acho que faltava ali o Rafael Lima encostar junto, dar a cara, até porque tem o desejo do Rafael Lima de vir o Lacerda também para a Chapecoense. Então eu acredito que faltou o departamento de futebol estar junto com o treinador, até mesmo para dar uma resposta não somente à imprensa, mas a todo o torcedor da Chapecoense, que é o principal produto, o principal patrimônio do clube.
2: Eu vou te dizer, eu não sei se eu gostaria, inclusive nesse momento, porque daqui a pouco poderia até afastar um pouco mais o torcedor hoje da Arena Condá, no domingo. Porque, pelo que a gente entende, pelo que a gente vê, a soberba é muito maior. Eu não consigo visualizar uma outra palavra a não ser a soberba. Porque no momento, como o Beto mesmo falou agora, quando tá tudo certo, todo mundo vem falar, todo mundo vem dar explicação. Agora, quando o bicho tá pegando, aí bota o cara no olho do furacão, né? Como bem o Diego falou. Eu acho que até é bom nem vir. Nem vir porque vai ser... Eu acredito que vai ser uma derrota antes do início do jogo.
5: Boa tarde para todos. Eu vejo que faltou a fala do departamento de futebol. Sem dúvida alguma, quem tem que responder é o departamento de futebol, que tem que ser cobrado também é o departamento de futebol pela ação. Nós já vimos em outros momentos o departamento de futebol dando a cara e, né, e ficando naquilo, e esperando muito para se pronunciar. Deveria ter se pronunciado. E ao mesmo tempo eu vejo que tem que ter muito equilíbrio nessa hora, porque tudo que se fala hoje, domingo pós-jogo, pode mudar tudo. O futebol é muito engraçado e é por isso que a quarta e o sábado, o quinta e o domingo, eles são muito próximos. E como a gente diz, nada como um jogo após o outro jogo. Eu, como torcedor, não deixaria. Eu estarei no estádio, trabalhando, fazendo o jogo, mas eu, como torcedor, não deixaria de ir no jogo do próximo domingo. Porque poderá acontecer de tudo, entendeu? O Chapecoense pode perder, pode ganhar, pode fazer a diferença e pode garantir o título. Isso é futebol. O futebol proporciona... nos dá esta possibilidade. E se analisarmos individualmente, mais uma vez falando, time com time, a Chapecoense teria que ser superior ao time do Avaí. Eu acredito que ninguém vai discordar de mim disso. Mas, ao mesmo tempo, o adversário vem com uma gigante de uma vantagem. Então eu vejo que tudo que se fala hoje, amanhã pode mudar. E é só o futebol que nos proporciona esse tipo de situação.
1: Ainda mais, né, Beto, que o técnico prometeu mudança para domingo.
3: E é isso que eu queria, exatamente isso. Eu acho que o Rafael Lacerda não é querer fazer jogar para a torcida. Ele está chegando agora, ele deve...

0: ter já percebido e alguém já deve ter informado. E eu vou te dizer, e inteligente eu acho que ele é. Ele tem que dar um cavalo de pau nesse time. Tá? Não interessa se vai perder o título ou não. A porcaria já foi feita em Florianópolis,
1: Posso
0: né?
1: falar uma frase só,
0: Claro.
1: Beto, antes que eu esqueça? E assim, o Rafael Lacerda, se está ouvindo a gente ou passar informação, faça o que nós falamos aqui. Porque o que nós falamos aqui, tudo aconteceu. Apesar de gente lá dentro da Chapecoense falar que nós aqui não entendemos nada de futebol. Lá dentro da Chapecoense, gente fala que nós aqui da equipe Nota 10 não entende nada de futebol. Então, assim, se estiver nos ouvindo, alguém passar informação, faça o que nós falamos aqui, porque tudo aconteceu.
0: É, exatamente. A gente não é dono da verdade, mas como nós acompanhamos a Chapecoense, a gente desenha muita coisa que vai acontecer no futuro, né? E a gente sabe o que está acontecendo. Então tem alguns jogadores aí, Rafael, se você quiser começar com. Não é pé direito, porque
2: Não,
0: você
2: ele já
0: já.
2: começou eu,
0: É,
2: né?
0: começou. Mas ele não teve culpa de nada
2: Não,
0: disso.
2: não, não.
0: Daí eu
2: Longe
0: acho que ele
2: dele,
0: foi muito
2: longe dele.
0: inteligente nas suas colocações. O que que ele tem que fazer? Primeiro passo. Além de ter o grupo na mão, que esse grupo está rachado, isso é fato, você tem que ter o torcedor ao teu lado. Não faça o que os outros fizeram. Porque quando o torcedor chega na arena já desconfiado com A, B ou C, vendo que dentro da Chapecoense parece que tem um vício. É Ítalo, Marcinho, Marcinho, Ítalo, isso aqui. Não, não é que eles são os responsáveis por tudo isso. Mas existe uma certa parcela de culpa de alguns jogadores. Principalmente quem montou esse elenco. Então, Rafael, faça diferente. Dê um cavalo de pau, deixa alguns medalhões ali no banco, monta o teu time baseado nas tuas convicções. Tá? E deixa um pouquinho algumas falas e algumas ideias e algumas pessoas que estão ali no meio. Que existem algumas pessoas que, se fossem fera, não estariam na posição que estão. Seriam treinadores. E, pelo visto, as opiniões que tu recebeu ou que o Fábio Matias recebeu de algumas pessoas são opiniões furadas. Porque é o mesmo time do Gilmar, o mesmo time do Fábio Matias, não entra nessa onda. Tem que dar um cavalo de pau, que tem muito desses jogadores que eu vou te falar, não merecem passar próximos da Arena Condá.
2: Eu vi um. Eu vi um. Tem uma questão, né, Cleito, que assim, ó, o cara tem. O treinador novo aí, o Rafael Lacerda, ele vai ter o quê? Quatro treinamentos à frente da Chapecoense, né? Ele teve dois lá em Floripa e agora dois aqui na volta, né? Que é hoje e amanhã, né? No caso, né? São dois treinamentos. Não dá para exercer muito também, ele vai ter que mudar. Mas principalmente o que tem que mudar é a postura do time. É se o time entrou achando que ou estaria ganho, ou que não teria adversário pela frente. Um time que não deu carrinho, não to foi tomar um cartão amarelo, tomando um rodião de bola do fraquíssimo Avaí. E o que tu falou ali, pode ser que ganhe de 4-5 do Avaí no domingo.
1: Pode, pode.
2: Pode ser. Mas o que fez na quarta-feira à noite, na Ressacada, isso aí já ficou pra história,
1: O
2: infelizmente.
1: que eu vou te falar?
2: Agora ele vai ter que ter uma sabedoria.
1: Diego, o que a
2: Vai
1: Chapecoense
2: ter que
1: fez
2: ter
1: aqui
2: muito
1: contra o Novo
2: diferente.
1: Horizontino?
2: Nada.
1: Aqui, com os piá do Novo Horizontino, piazada do Novo Horizontino, não foi só quarta-feira, não.
2: Exato. A Chapecoense vem jogando mal há muito tempo. A Chapecoense chegou à final do estadual aos trancos e barrancos, que, tirando aquele jogo do 6-0 contra o Joinville,
0: Ah, lá
2: nenhuma partida.
0: pegou um time
2: Sim.
0: morto, né, Diego?
2: Mas ninguém fez. Nenhuma partida a Chapecoense foi soberana. Ganhando do Brusque em casa de 2-0, com um jogador a mais, quase tomou o gol. Daí fez depois o
0: Diego,
2: contra-ataque,
0: desculpa, mas
2: beleza.
0: só para um bate-bola
2: Desculpa,
0: aqui.
2: claro que é.
0: Terminou o jogo aquele dia. Eu tive que ouvir de alguns diretor, um diretor, né? E do treinador. Parecia que nós tivéssemos vencido a
2: Eu,
0: seleção da França. Porque, nossa, o time jogou demais. Até eu elogiei a
2: Tudo
0: posicionamento de
2: bem.
0: alguns jogadores. Mas, gente, todo mundo sabia. Com todo o respeito ao time do Joinville, que a gente tem que ter o respeito por eles, mas era um time
2: Não,
0: ridículo.
2: Pela
1: horrível.
2: Camisa.
0: Né?
1: Aquele
0: Lógico.
1: time era ruim
0: Não,
1: demais.
0: era
1: Eu
0: ridículo,
1: quero
0: né?
1: levantar duas
2: Então
1: situações.
2: não foi nenhum
1: Desculpa te
2: momento,
1: atrapalhar.
2: não, mas nenhum momento a Chapecoense foi soberana e pegar a Copa Sul-Sudeste também chegou aos trancos e barrancos. Não chegou em nenhum momento dominante, realmente demonstrando que tinha um baita futebol. E aí, quando tu entra ainda, de toda maneira que eu já falei que tá, e tu chega num jogo de final achando que é fácil, foi assim contra o Barra e foi assim contra o Avaí.
3: Eu quero levantar duas situações. Uma delas é que o Avaí tinha em campo no jogo contra a Chapecoense, se não me engano, 3, 4 ou até 5 jogadores que vieram das categorias de base.
1: Certo.
3: E eu quero fazer um pedido para a Chapecoense. Cadê a categoria de base da Chapecoense? Cadê a coordenação? Que tipo de trabalho está sendo feito na nossa categoria de base, gente?
1: A base... A base
3: de um trabalho... Aonde que está? Deixa eu terminar.
1: A base levou a Chapecoense até agora onde está. Na Sul-Sudeste. É bom quando vocês estão falando, quando eu estou falando, vocês se intrometem. É assim que acontece. A base trouxe a Chapecoense até a semifinal da Copa Sul-Sudeste.
2: Toma esse negócio.
3: Se você
2: que
3: deixar
2: dá uma acalmada,
3: se você deixar eu terminar, eu
2: tu quer
3: eu
2: uma dose, eu te dou.
1: Mas é sempre assim, eu também, quando eu estou falando.
3: Posso concluir?
1: Pode, deve. Programa é teu.
3: Que tipo de trabalho a coordenação da Chapecoense? A Chapecoense está fazendo na categoria de base que participa de uma Copa Sul-Sudeste, chega onde chegou e no momento decidir. Tira todos eles e coloca todos os outros, que até então não tinham feito absolutamente nada na competição. É esse prestígio que tem a base da Chapecoense?
0: Pelo menos a mescla podia ter usado.
3: Não,
0: né?
3: Não, mas é prestigiar?
0: Não.
3: É prestigiar? Eu não estou dizendo que o trabalho é ruim. Eu estou dizendo prestígio. Cadê o prestígio de um trabalho de base onde tem um investimento e tem uma cobrança?
2: Vinícius foi titular.
3: Tem que ser feita essa cobrança aí. Tá? Tem um outro menino.
2: Foi titular.
3: Tem outro. Quem?
2: O Vinícius...
3: Ítalo não disputou a competição até então.
2: O David,
3: eram outros meninos que disputaram.
2: Ele é da categoria de base.
3: Não vi nenhum nome desse aí. E tem mais.
2: O Hermeson, um que era um destaque, nem banco
3: estava. Ele tá no sub-20, é zagueiro, Luciano.
2: Foi emprestado.
3: Não, voltou.
2: Voltou agora?
3: Voltou. Vão dar uma atenção para esse menino?
1: Não.
3: Ou simplesmente vão dizer, não, esse menino não serve? É isso que eu falo. Tem que prestigiar... É isso que eu quero.
0: Mas se ele voltou agora, daí eu até entendo.
3: Não, mas não é essa adoção. Tô falando dos guris que chegaram.
0: Se ele voltou agora, é normal ele não entrar.
3: Entendi. Tô falando do lateral direito, tô falando do lateral esquerdo, tô falando do meia, tô falando do volante, tô falando... Cadê o João Bom?
0: Cadê o David?
3: Cadê esse pessoal?
0: O Hermeson, com uma perna amarrada, joga melhor que esses aí que nós vimos jogando.
3: É isso que nós queremos?
1: O David, pelo menos,
3: a Chapecoense tem que querer quem está comprometido e que quer fazer valer e buscar um espaço. Não com quem se acha... E acha que buscou espaço e, na verdade, está perdendo totalmente os seus espaços.
0: E tem uns aí que é barainho e é festa até de madrugada.
3: Isso que eu falo,
0: e ninguém afasta esses aí. Ninguém tem culhão para afastar.
3: A categoria de base que a Chapecoense tem bons nomes ali. Ou não tem avaliação feita.
2: Tu vê, né? O que
3: ou não
2: que é,
3: se
2: né?
3: briga por um espaço para esses meninos. Briguem por espaço para esses meninos. Enquanto os outros não querem, então deem espaço para esses meninos. Eu prefiro perder com quem coloca a bundinha no chão, com quem sua camisa, com quem se dedica, mas tentou, do que perder do jeito que foi perdido pro Avaí no meio de semana.
1: É, o que me estranha é que quando o Drayton falou isso aqui, tomou pau de vocês, que tinha seus titulares, isso me estranha. Lá no começo da copinha também disseram, não, tem que fazer um treino, tem que
2: não
1: jogar.
2: Tem um que falava que tinha que ir com o titular.
3: Eu falava lá no começo da competição.
1: Eu
3: falava no começo da competição e começaram a defender os bambambam da Chapecoense, que eles não podiam jogar naqueles campos porque eles poderiam se machucar. Mas esses aí se machucando estão no departamento médico ou jogando, é a mesma coisa, não ia fazer falta nenhuma.
0: Eu defendi.
3: Não, eu falei lá atrás.
0: Eu defendi 5 jogadores e continuo defendendo.
3: Eu não queria.
2: Queria os pica.
3: Por que eu queria?
0: Eu defendi.
2: Treino.
3: Deveriam ter feito.
2: Treino.
3: Tu falou que era
2: e agora estão fazendo o quê aí? Envergonhando a camisa.
3: Não treinaram, Marlon. Enquanto estavam lá os meninos jogando, eles estavam aqui jogando baralho.
2: É isso aí, parabéns.
0: Eu continuo defendendo 5 jogadores.
1: Vai lá.
0: Eu continuo defendendo que nesse time tinha que ter 5 jogadores. E vou continuar defendendo. Tá? David, tá? 1. Rubens.
1: 2.
0: É o Hermeson.
1: 3.
0: O João Bom.
1: 4.
0: Certo? E aquele menino lateral direito que...
2: Qual é Arno?
0: Exatamente.
3: Eu concordo com você.
0: Tá? E continuo defendendo.
2: Nossa, o que falamos aqui...
0: Eu continuo defendendo.
3: Rafael Lacerda, tá ouvindo ou não?
0: Aliás, Rafael Lacerda devia fazer isso. E outra coisa,
2: Não, Rafael Lacerda.
0: Perdemos o campeonato... Perdemos pro... Perdemos pro Camboriú, tomamos o rodeão no mesmo esquema que jogou o Avaí. Tomamos o rodeão do Barra no mesmo esquema.
1: Isso.
0: Porque falta jogadores de meio de campo. Eles colocam 3 jogadores próximo do nosso volante, fazendo movimentação, flutuando na frente da área e nós não sabemos quem marcar. Então joga com 5 no meio do campo, for o caso. Tá?
1: Isso aí, Beto. Foi bem. Agora o Beto falou uma coisa que também era pauta. Lembra antes do Barra o que aconteceu no vestiário?
2: Uhum.
1: Lembra o que aconteceu agora, antes do vestiário, 2 finais, antes do primeiro jogo, aconteceu a mesma coisa.
0: Não estão preparados, cara.
1: Voltamos já! Recado do Vi é rápido, não sai daí, hein? O programa tá apenas começando.
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1: Muito bem, de volta com o nosso resenha. Nota 10, o mestre tá machucado também.
9: O sim, mestre então, tá traz pra cá pra recuperar.
1: A chuteira dele, tu viu a chuteira que ele vai usar? Tem gente que também não sabe parar
9: da,
1: também, né?
9: 6 titulares da Argentina,
1: vai,
9: né?
1: 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Quantos anos tem o Messi? Meu Deus do céu, cara. É brincadeira. Tem gente que não sabe a hora de parar, sinceramente. 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
1: 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Detalhamos aqui, né, da fala, que alguns sentiram falta. Não tivemos futebol jogado, futebol apresentado, está sendo mais do mesmo, está sendo a mesma qualidade, se escondendo alguns jogadores, ataque, defesa. Nós precisamos reverter um resultado de 3-0, 3-0 para o Avaí, um time que estava sem 4 titulares, os melhores não estavam jogando na quarta-feira, provavelmente não estarão também aqui, tem lesionados, né? Estão esperando a volta de 2 que não passaram o nome.
2: Acho que é o DG.
1: Não passaram o nome ainda, porque lá também estão escondendo. Saíram de cabeça erguida e mandando no jogo, inclusive no final o cara lá, não sei quem é, o grandão, até mandou o Carvalheira calar a boca na frente do juiz lá. Eu não sei quem é do meio de campo, capitão, acho que era capitão, mandou calar a boca. Temos que reverter o resultado, gente. Temos que reverter 3-0, jogando esse futebol. O que temos que mudar?
9: É 100%. E acho que é pouco ainda para reverter o
2: começa
9: resultado.
2: Começa pela zaga, né?
9: Mas tem possibilidade. Dizer que é impossível, não dá para dizer.
2: Começa pela zaga. O problema é que não temos zagueiros, né? É todo mundo machucado, né? Aí você, os que... Aí colocaram o menino, aí tira o menino de novo, tira o menino, né? Como se fosse a responsabilidade dele, o Vinícius, tá? Então não tivesse nem colocado de jogar. Porque aí você tomando 3-0, você tira o zagueiro, você jogou a responsabilidade pra cima
1: aí
2: do zagueiro.
1: Não tomou gol no segundo tempo, achou que era culpa do
2: Thiago. Mas aí o seguinte, por isso que eu te falo, existem informações ali de dentro que não bate, cara. E não tá batendo desde o início do ano. Porque não é possível. Não é possível, cara, que esteja sempre o mesmo erro. Oh, pelo amor de Deus, não sei quem é.
0: Mas a quem tá dando ideias e dicas para esses treinadores, pelo amor de Deus, pega a mala, vai embora antes mas
2: tem,
0: do jogador.
2: Tem uma coisa pelo também, amor né? De Deus, tem uma cara, coisa, né, Beto?
0: Não tem convicção nenhuma da montagem de um time.
2: Eu acho que a Chapecoense começou a errar lá em setembro de 2025, quando viu que tinha assim o para subir para a Série A, e aí começou as renovações. Começou as renovações, começaram... Ah, se não trouxer, se não renovar com esse cara, não sei o quê. É, só
0: exatamente
2: que,
0: isso, perfeito.
2: Aí nós tínhamos uma grande possibilidade de subir como subiu. Só que aí a leitura e outra, futebol, muita gente tá dizendo assim, não, mas eu tenho que respeitar aquele porque ele tava na história. Futebol é diferente, a Chapecoense foi um time limitado que encaixou, parabéns ao Dalpozo na época, que encaixou, subiu, só que chega em 2026, teve jogadores ali que, com todo o respeito do mundo, nunca mais vão jogar o que jogaram em 2025.
0: Perfeito, hoje, Diego.
2: Nunca mais vão jogar.
0: Houve muita pressão, Diego, ali para renovar.
2: Mas, aí alguns... que tá.
9: Mas hoje, na nossa posição, é fácil falar isso.
0: Pra não, mas hoje... eu não estou culpando a diretoria.
9: Não, eu também não. Eu só estou dizendo que na nossa posição hoje é fácil falar isso. Por quê? Porque deu tudo errado.
0: Mas nós falamos isso lá.
9: Mas só tu tem que lembrar o seguinte. Um time que subiu, que estava subindo, contrato vencendo, oportunidade de
0: acesso.
9: Ascensão. Entendeu? Contrato vencendo. Teu departamento de futebol parabéns, chega, teu então. Vice, teu executivo de futebol chega.
0: Exato!
9: Tá parabéns. Com moral, não tá com moral?
0: Exato.
2: Tá com moral. Parabéns, exatamente. Tu ficou na mão agora dos caras.
0: Tá,
2: tua moral. Fala não. Foi fantástica, porque Cleiton, nós ficamos nas Cleiton. Mãos.
9: Não tá com moral.
2: Claro que tem.
9: Quem subiu tá com moral, filho.
0: Viu?
2: Não, eu mas nós ficamos.
9: É o esse é o futebol.
0: Naquele momento
9: o Cleiton, não, fazer. Esse é o futebol. É a mesma coisa que aconteceu lá no Flamengo, guardadas as proporções, com o técnico do Flamengo, com tudo que ele ganhou.
0: Porque tu não tá aqui o ano que vem, tu fica. Não tá nem aí.
9: Claro.
0: Diego, era a grande oportunidade de conseguir um contrato de mais um ano e bem.
2: Tu
0: e bem.
2: Tem razão. Mas
9: esse é o futebol.
0: Mas qual era?
9: É desculpa,
2: futebol. O Cleiton falou.
0: O Cleiton foi cirúrgico.
2: Eu mando, mas aí quando tem que mandar, eu não mando.
0: Viu?
2: Não. Aí eu tenho que ficar na mão dos caras.
9: Eu mando.
0: Diego, o futebol vai além daquilo que nós imaginamos. Pensa só.
9: Diego, eu fiz uma pergunta pro Alex Passos aqui, ó. Alex, tá na mão dos caras? Todo time tá na mão dos caras.
2: Ele falou aqui.
9: Mas claro.
2: Ele respondeu aqui.
9: Mas por quê?
0: Se coloca...
9: Porque tem um executivo de futebol, tem um treinador, e eles pensam daquele jeito, estão com o time no acesso, faltando 4-5 rodadas, e não é só isso. E os empresários?
0: É lógico.
9: Aí o empresário chega na mão assim e diz, ô, Cleiton, seguinte, ou tu renova com o Beto, ou o seguinte, amanhã eu tô levando o Beto assinando
0: junto. Logicamente.
9: Cara!
2: Mas assim, Cleiton,
0: por que é que
2: eu não digo,
0: eu não digo que erraram. Decaiu muito, Diego. Ó, presta atenção, lembra que a gente vinha falando aqui que na reta final do brasileiro a Chapecoense decaiu muito. Nós tivemos dificuldade lá para empatar com aquele time morto do
2: Deus. 10 jogos perdeu. Finais,
0: eu acho. Do Volta Redonda.
9: Me ajuda para renovar.
0: É lógico. Pra... Aí você tem um departamento de futebol que é ajustado com os empresários e você tem a diretoria que tá ali querendo, que seria o. Cara, o sonho de qualquer diretor, de qualquer era voltar à Série A. Porque nós não imaginávamos. Porque a verdade foi montado um time para não sofrer. E quando houve a possibilidade real do acesso, que aí méritos o Gilmar Dalpozo pela sua estratégia e mudança de time. Mas quando chegou na reta final, onde todo mundo sabia como jogava a Chapecoense, tivemos dificuldade. E muitos jogadores decaíram de produção. É, foi assim, ó. Drasticamente.
2: Entraram no normal.
0: Mas porém.
2: E aí, quando chega, né, Beto, em 2026, que poderia, tipo assim, então vou dar um up. Eu falo aqui do nome do Enori porque eu não vi trabalho nenhum bom do Enori ainda.
9: É pra ter agora
2: que 2021 o Beto já levantou a lebre, foi horrível.
9: Ele vai despachar alguns. Vai despachar. Aí.
0: Daí tem mais um detalhe.
2: Meu Deus!
0: Tem mais um detalhe do jogador e do empresário. Sabe, pensa só, Cleiton. O jogador tá jogando a Série B, eu tô ganhando 60. Se eu subir, já automaticamente eu vou ganhar 120.
9: Mas se tu tá fora dos planos, eu não quero mais saber.
0: Exatamente, tu entendeu? Ficaram na mão dos caras e dos empresários. E ainda um departamento de futebol que trabalhou junto com os caras.
2: Ah, então os caras não pensaram na instituição.
0: Mas correto, ficaram preocupados em não subir.
9: O que que eu vejo?
0: Tá, não tô aqui defendendo ninguém, mas não. Isso é o que acontece no futebol.
9: O que eu faço de análise da Chapecoense? Se a gente, é que a gente faz muita análise em cima, principalmente da Série A, da posição que estamos na Série A. Eu falo pra vocês que estar fora do Z4 seria um sonho.
0: Sim.
9: O que tá errado? é a pouca pontuação. Estar no Z4, para mim, não está errado. É o lugarzinho da Chapecoense se você pegar um comparativo com os demais. Tá? Mas o que está errado na Chapecoense, por estar nesse Z4, é a pontuação. É uma pontuação muito baixa. Poderia estar aí com os 14 pontos no Z4.
1: Sim.
9: Sabe? O problema é entregar, jogar a toalha antes da hora, que é a situação de momento. Que nós vamos terminar o primeiro turno, ainda faltando duas rodadas.
1: Já rebaixado.
9: Numa pontuação ridícula.
2: Você, é, foi mesmo caso. Em 2013, né? A Chapecoense subiu, né? Quem que era o maestro do time na época? Atos.
9: 13.
2: Renovaram com ele?
9: Não.
10: Por quê?
9: Porque o Dalpoz não quis. E o Rafael Lima não quis.
2: Tá bom.
9: O Rafael Lima era o capitão do time da Chapecoense, o Rafael
10: Porque
9: Lima não quis.
10: E o Atos peitava e batia no peito, né?
9: Aí tinha muita.
2: Mas o que eu quero te dizer é o seguinte:
9: diziam eles que era problema do vestiário, diziam eles na época.
2: É.
9: Diziam eles.
2: É. Mas o que eu quero dizer
10: enquanto
2: é o seguinte, cara.
10: Enquanto os caras se preocupam no vestiário, eu quero o cara que resolva dentro de campo.
11: Eu até acredito que seja uma preocupação de vestiário essa dessa época de 2013, porque o Rafael Lima era o capitão, quem deveria conduzir, e o Atos não, o Atos queria ele conduzir.
10: Tanto...
11: Só uma ressalva aqui, quando a gente falou agora, falando de renovações, a data era 20 de novembro, 20 de outubro, porque dia 19 de outubro a Chapecoense ganhou de 3-1 do Goiás lá. Que foi que credenciou a Chapecoense a fazer os últimos três jogos, aquele que eu falei, ou vai pelo elevador ou sobe pela escadaria. E é ali que foi o erro. E é ali onde todo mundo achou que ia dar tudo certo. E aí o que aconteceu? 70% dos jogadores houve a renovação. E aí essa análise que não foi feita. Aí eu pergunto, Cleiton, tá tudo bem, tudo certo. Chapecoense, o que não tá errado é tá no Z4. E o que é certo? Certo era a Chapecoense continuar na Série B. Porque se a estrutura que eles montaram era para a Série B, era óbvio que não teria como dar certo na Série A.
1: A vírgula é essa. Porque quando você vem aqui e fala que montamos um time para permanecer na Série B, não pode ser renovado 70%.
2: Aí que eu bato o seguinte, não tá errado em renovar com 10, 12 jogadores daqueles de 2025. Por quê? Iniciou o campeonato catarinense muito cedo. E se nós tivéssemos tomado pau, laço em cima de pau já no início do ano, todo mundo ia ser muito pior. Como foi vice-campeão, já foi horrível. Só que aí você fica com 70. Quando tu traz as peças, já traz peças que não deram certo. E é verdade, não deram certo. Ah, o Camilo, beleza, o Camilo. Bruno Pacheco, também em tese ok. Mas aí, ataque. Aí trouxeram o Bolasie a peso de ouro, nada. Aí quando você tem uma mudança que você pode melhorar, você consegue piorar. Kevin Ramírez, da Silva, Marcos Aurélio, Matheus Aurélio. Não,
10: eu,
2: nós sempre falamos aqui.
10: Eu venho falando
2: aqui,
10: de alguns jogadores desde a
2: Série
10: B.
2: Nós sempre falamos aqui.
9: Eu sabia que não ia dar certo. Eu apoiei e fiquei feliz na contratação do Bolasie.
2: Ah, tudo eu bem. Achava que
9: eu
2: não poderia render
9: ninguém
2: mais.
9: De vocês aqui dizendo.
2: O Omar não foi o único.
9: Foi o único.
10: Eu.
9: Os outros todos ficaram contentes com a vinda do Bolasie.
2: Eu
9: só
2: vi o Bolasie.
10: Eu não fui contra e nem fiquei contente.
9: Vocês falaram que
10: não,
9: era
10: não,
9: bom.
10: Não, eu não fui contra e nem fiquei contente. Eu aceitei.
9: Eu assumo que eu aceitei. Falei que eu concordava.
10: Busque uma fala minha. Tá, eu aceitei.
1: Você não estava errado.
10: Eu assumi. Ninguém falou
2: feliz. Eu concordo contigo, Cleiton.
1: Que ele foi aplaudido por sair do Criciúma pela própria
9: torcida. Mas que eu digo, depois que a coisa...
1: Nada.
9: Como também eu falei aqui quando foi contratado o Neto Pessoa. Eu falei o quê?
10: Não, você foi que contra.
9: Era totalmente contra e dizia que não traria de jeito nenhum.
1: E hoje tá melhor que o Bolasie.
9: Marcos Vinícius, falei do Marcos Vinícius também. Não também traria de jeito nenhum.
1: Unanimidade foi. Tá?
9: Foi unânime. Falei dos dois aqui.
1: Thierry, unanimidade também.
9: Thierry, outro que nós falamos. Olha o... Mas veio.
10: E o nosso ataque, eu venho falando desde a Série B que não vinha dando resultado, mas aí porque pega um Cuiabá, faz um golzinho, chega lá, o cara dá espaço, faz um golzinho. Não, meu Deus, eu recuperei vários jogadores. Um diretor falou pra mim que ele tinha recuperado o mundo. Parecia que aqui era um...
9: Nós estamos com uma ferida gigante, Maringá, nós estamos cutucando nessa ferida. Nós estamos cutucando, ela só tá abrindo.
1: Sim.
9: Nem, sabe por quê? Porque a ferida não é de hoje.
10: É.
9: A ferida vem o ano todo. E daí a gente tá todo mundo machucado. Porque a gente não tem um joguinho. Nós um não... jogo pra gente sorrir.
2: Mas o quê? Mais
10: o
2: dói.
10: O sorriso ou a felicidade maior.
9: A gente pensou
10: maior.
9: Que era sorrir no primeiro foi jogo final do catarinense. Tu lembra o que eu falei?
2: Agora
9: nós vamos dar risada, velho. Chegou a nossa
1: leve, vez. 50%.
2: Tomemos leve.
9: No jogo final lá contra o Barra.
2: Laço
9: nós chegamos lá tudo feliz e agora, rapaziada. Levamos três. Voltamos cinco com a cabeça que era...
10: Cinco minutos de jogo que eu falei pra ti. Eu
9: com o pescoço esvazado.
10: Cinco minutos de jogo que eu falei pra ti.
9: E agora? Agora quanto ao Havaí? Mesma coisa. Chegamos lá. É agora, pesado.
10: Mas
9: agora,
10: não. Mas o que pesa...
9: Chegamos, voltamos com outro pescoço, virado pro outro lado.
2: Mas agora o que pesa são duas finais do ano. O que mais pesa é isso. Ah, desculpa.
10: Vamos ser goleado.
1: Desculpa. Nós vamos falar sobre
2: isso. Perdão, não quero passar.
1: Desculpa. As duas finais, nós vamos falar sobre isso, porque tem coincidências nas duas finais. Nós vamos ter que falar sobre isso, né? Ou o grupo está unido, porque a gente ouviu e reouviu atletas no final do jogo jogando no ventilador. Todo mundo ouviu. E não é por nada. O Cleito falou uma frase... uma palavra que eu ouvi vários de torcedores aí, pode pegar na rede social. E isso me toca, porque eu sei o que é isso aí. O torcedor e nós estamos machucados. Claro que e não sei. É só nós, a direção também está machucada. Eu entendo isso.
9: Ah, tu acha que alguém eu queria que desse tudo errado? Isso.
1: Claro então, que não. Nesse momento, a gente vai ter que ter cabeça fria também aqui, levantar os contras, mas a gente precisa levantar os prós, porque domingo tem o jogo da volta. Nós precisamos ter entendimento, por mais que todo mundo saiba, né, que a gente taca a corda no pescoço para mais uma final. E seria a segunda final com adversários do nosso estado onde a gente não leva melhor. E isso está doendo. Voltamos já, depois do intervalo.

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11: Muito bem, de volta com o nosso Resenha Nota 10. 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
12: Marlon, oi. Nós encaminhamos um pedido, então, convidando o presidente da Chapecoense, Alex Passos, para que segunda-feira venha ao programa. Certo. Venha ao Resenha Nota 10.
11: Certo.
12: Tá? Então, independentemente do que vier acontecer no domingo, nós encaminhamos esse pedido para que o

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1: Vai passar a barca, vai passar a barca, podem ficar tranquilos, vai passar a barca. A Chapecoense sabe dos erros que foram cometidos e a dor que o torcedor está sentindo. Sabemos disso, a direção também sabe. Eu acho que nesse momento temos uma final para disputar, não perdemos o jogo. A Chapecoense não perdeu a final, perdeu a batalha, a primeira ali, agora a guerra não, vamos embora. É clichê? É. Mas não é real?
2: É difícil.
1: É real.
2: É difícil. Impossível não é porque é futebol, mas a gente sabe de todas as limitações da situação como é. O que eu acho que vale muito é diretamente passar mensagem para os jogadores.
1: O que vocês acharam do protesto da torcida?
2: Cadê os pica?
3: Tá bom, foi bem. Foi bem, tem que cobrar sim, tem que demonstrar indignação, tem que demonstrar realmente, mostrar para o jogador que ele não está numa zona de conforto, de comodismo, que ele tem uma camisa pesada que ele representa, que ele tem uma torcida ativa no seu clube. Isso é interessante, não teve agressões, não teve nada, foi muito bom. Parabéns ao torcedor que esteve ontem lá
1: agressão
3: no aeroporto.
1: Física, né? Mas agressão verbal teve.
3: Ah, mas
1: né?
3: Isso, mas é, isso
4: eles
3: é
4: fazem uma pessoa. Agressão na gente mas, também, mas é uma agressão visual.
2: O que é, Marlon? É. Marlon, lance o seguinte. Ô, Michel! Aí o Michel olha e dá aquela risadinha. Tu acha que eu não vou falar alguma coisa mais com o Michel?
3: Tchau.
2: Tu acha que eu vou ficar...
3: E é futebol, né?
2: Vou baixar a cabeça? Não, não vou baixar.
5: Resolveu uma treta lá na saída do aeroporto, lá com. Acho que foi com o Ítalo, irmão do Ítalo, não sei.
3: Ah,
5: treta
3: foi ele que discutiu. Eles entraram no carro e saíram. Discutiu só.
2: A treta foi que eles entraram no carro e saíram.
5: Não acompanhei.
2: Entendeu? Acompanhei essa treta. Entrar no carro e sair. E o cara dizer, vai lá pro boteco tomar trago.
3: Né? É, isso
2: aí. Vai lá não sei aonde tomar isso, não sei o quê.
4: Que vamos
3: falar os lugares.
4: Não é treta nenhuma isso aí. Você até um convite, né? Vai que eu também vou, já chego lá.
6: O Drayton vai falar só um pouquinho sobre. Ele viu lá nos bastidores. É que quando eu falei, Drayton, sobre agressão verbal, eu não sou contra. Eu chamo mesmo também. Eu não dou moleza, eu chamo mesmo também. Só que agressão verbal teve. E eu não acho que tá errado. Eu vou pra cima. Drayton, os bastidores dessa chegada da Chapecoense. O que está acontecendo, a polêmica junto com a chegada, a entrada no ônibus, a gente ouviu e reouviu em todas as redes sociais, mas você estava lá, pesou, né? Boa tarde.
7: Boa tarde para você, Marlon Luiz, boa tarde aos colegas, boa tarde à audiência. Marlon, torcedor, e ainda foi poucos torcedores, né? não foram muitos torcedores que estiveram presentes tanto no aeroporto, tanto na Arena Condá, quando o Chapecoense embarcou no ônibus, veio para a Arena Condá, os torcedores vieram até a Arena Condá também para protestar, e aí já tinha seguranças, o policiamento também estava bem posicionado para fazer a proteção dos jogadores.
6: O Chapelando falou aqui que até os policiais queriam xingar uma hora, mas não podia,
7: não tinha como, né?
6: Não tinha como dar.
7: Acho que até nesse momento, né? até os policiais queriam falar alguma coisinha, mas não podiam nesse momento. Mas assim, Marlon, até inclusive o Marcinho parou para conversar com os torcedores.
6: Sério, o Marcinho parou?
7: O Marcinho parou para conversar com os torcedores. O próprio Camilo também parou mais uma vez para conversar com os torcedores, para tentar amenizar, justificar. Mas, assim, como eu disse, agressão verbal teve, é aquele xingamento pro jogador que é o normal do torcedor. Mas, saíram de lá com a cabeça baixa. E desde lá, desde Florianópolis, né? Porque o torcedor estava lá em Chapecó, viajou, saiu de Chapecó, foi até Florianópolis. E desde a saída para o vestiário foi essa pressão dos torcedores em cima dos jogadores.
2: Eu senti falta ali na saída do Rafael Lima, que é o executivo de futebol, que eu não vi nas imagens. Eu vi o Celso Rodrigues, quero parabenizar o Celso, parou, conversou com a torcida e tal. É isso aí, Celso, tem que fazer isso. Tem que ouvir, gente, no mínimo ouvir. Não precisa ir lá bater, não precisa ir lá dizer para os caras que... Escuta, entendeu? Discernimento nessa hora, equilíbrio nessa hora. Não adianta, gente. A situação é delicadíssima, Chapecoense vem de um laço que levou do Avaí, foi laço, era para ter levado mais, entendeu? Mas tem que ter alguém para ouvir. E parabéns ao Celso e aos jogadores que pararam e ouviram. Eu vi uma imagem na ressacada de um torcedor da Chapecoense, não sei quem é o torcedor, eu vi na rede social, ele estava na arquibancada, ele foi para a ressacada para torcer para o time, e ele colocou uma última imagem da saída do Jean Carlos. E ele disse, o jogador que pelo menos colocou a bundinha no chão e tentou. Ele falou... Até porque o Jean Carlos meteu bola no travessão e, né?
3: Camilo é outro jogador que também.
2: Eles tiveram esses elogios. Entre aspas, depois de um laço desses, é complicado elogiar, mas foi o que aconteceu.
3: Eu acho que a Chapecoense, além da postura dentro de campo, ela vai ter que ter uma resposta para o seu torcedor domingo. Que é um time que vai ter, desde o primeiro minuto, tem que ir para cima, garra. O torcedor que for à arena. Vá, torcedor! Nem se for para...

0: vaiar depois, mas primeiro empurre, é um clássico estadual, 3-0, tá todo mundo, olha, tá difícil até de convocar, convidar o torcedor pra ir pra Arena Condal. O Lacerda foi muito feliz, como é que eu vou convidar o torcedor aí? Não tem ânimo pra falar isso, mas tem que fazer a parte, mesmo que for pra vaiar, pra xingar depois do jogo, né, lógico, sempre com responsabilidade. Mas o time vai ter que dar uma resposta positiva, vai ter que demonstrar alguma coisa a mais, porque a gente sabe que a barca vai passar, que vai ter vários jogadores aí que vão sair da Chapecoense, mas o meu medo, Marlon, maior é o quê? É quem você traz. E aí eu iria atrás de um executivo de futebol, vou voltar a falar isso mais uma vez aqui, tenho que falar de novo,
1: né? O meu medo é quem vai trazer. Não é quem traz, é quem vai trazer.
0: Quem vai trazer. Então, porque por eu... isso que é o meu receio maior. Vai sair? Perfeito. Mas quem que vai trazer?
2: Não vai mudar.
0: Não vai mudar.
2: O executivo vai ser o mesmo.
3: O Evilásio Conrado, buenas, amigão. Eu ainda acho que dá para reverter, sim. Vou estar lá torcendo. Vamos dar mais um voto para esse time que deve estar mordido. Que joguem por aquilo que representa essa camisa. Pela história de conquistas, sob uma pressão como essa. Dá-lhe chape. Vamos apoiar nos momentos ruins também, diz o Evilásio Conrado. Evilásio,
2: gente finíssima, né, Gabá? Quanto tempo que eu não vejo, né?
3: A gente boa Evilásio, demais. Abraço. O Celso Mantelli mandou uma mensagem para mim dizendo o seguinte... Na hora da doença, você vê quem são os amigos.
2: É sempre assim. É sempre assim. Eu queria mandar uma mensagem aqui pro telefone final 0311. 8805-0311. Não botou o nome, né? Não botou o nome só para dizer que o nosso programa é um dos mais ouvidos na região, não é? A gente bate recorde de audiência por aqui. E a direção não vai ouvir o seu pedido, tá bom, irmão? Fica tranquilo. O seu pedido aqui é irrelevante, tá? E pode mudar de estação nesse horário, não tem problema nenhum. Tá, pode mudar, tem o YouTube também aí. Fica tranquilo, desnecessário. Deve estar contente com o que aconteceu. Deve estar feliz com o que aconteceu. É? Nós somos arremedo de comentarista. Eu fico pensando, às vezes, o que nós fazemos aqui de errado, sabe? Juro por Deus. Como falou, e a gente sabe falar como que falar depois é fácil. Mas eu sou pago pra o quê? Pra o que eu sou pago aqui? Pra ficar mudo? Eu não sei por que eu sou pago aqui. Então, assim, me perdoa. Sabe? Não gosta do programa, não gosta. Nós somos a maior audiência.
3: Sabe quando uma casa
2: com tá pegando... Com todo respeito, irmão, procura outra, vai, mas para.
3: Sabe quando uma casa tá pegando fogo? E daí tem o vizinho invejoso? Ele olha e não faz nada.
2: Isso aí.
3: E se ele tiver um balde... Ele é ele é capaz de se enganar e jogar álcool, colocar álcool dentro do balde.
2: Concordo.
3: Pra pegar fogo mais rápido, pra queimar mais ainda.
2: Fico
3: entendeu?
2: Louco.
3: Então, muitas vezes a gente parece que tem um vizinho invejoso.
2: Não, que bota quer o nome que a pelo
3: coisa
2: vez,
3: ruim
2: né?
3: continue acontecendo.
2: Nem o nome colocou por aqui.
3: Gente, né? Ninguém tá feliz com isso. Eu falava agora há pouco, fora do ar, aqui pra vocês. Chapecoense paga o salário, acho que é dia 5, né?
4: Às tu, vezes até dia primeiro.
3: Tu acha que na hora de pagar, chega lá e olha pro Diegão? Com esse futebol que tá jogando aí, recebe aqui, ó, Diegão.
0: Abençoado. Tu é lindo, abençoadinho.
4: 150, 130, 180.
0: Sono! Tem que gritar assim.
3: Tu acha que eles ficam felizes? Mas, Diegão, sono do caramba. Vou ter que pagar porque é responsabilidade minha, mas não é assim. É. Eu gostaria de fazer isso, mas não dá.
4: Era depois do jogo, quando o Palmeiras...
0: Sai daí, o cara sai e começa a bater na mesa. Sono do caramba!
4: Depois daquele jogo, quando o Palmeiras,
2: ainda
4: que a isso... Chapecoense foi roubada,
2: sim.
4: Né, eu disse pro Diego, eu disse, Diego, mas qual que é a novidade? A Chapecoense é roubada todo dia 5 do mês, eles vão lá ganhar, eles vão lá, eu pego o dinheiro, não entrego nada. O Diego deu essa risada dele, mas eu não tô errado.
3: Furtada porque não teve violência.
4: É, não teve violência, viu, pô, cara.
0: Viu, a raiva é menor hoje, porque tem uma possibilidade de você fazer uma transferência. É. Ainda bem que não é tete a tete. Mas tinha que voltar tete a tete, pagaram pila.
2: Lacerda, ele falou na sua coletiva, inclusive isso aí é, a gente tem que falar um pouquinho agora aqui sobre montagem, escalação de time até o jogo que perdemos, Chapecoense perdeu e agora ele fala o seguinte, eu não quis mudar muito, Chapecoense foi bem contra o Palmeiras, isso ele disse na sua coletiva, né? Eu não pude mudar muito porque a Chapecoense foi bem contra o Palmeiras, eu achei que poderia repetir o jogo que fez contra o Palmeiras. E para você ver como o Cleiton diz, como você fala, o futebol ele é surreal, ele é uma coisa assim, cara, enigmática, você não sabe o que vai acontecer. Você dá um passeio com o Palmeiras, claro, com um a menos, com todo o time de reservas lá. E contra o Avaí no rebaixamento da Série B, tu dá um passeio.
3: Eu vou te falar uma coisa que até parece piada.
2: É ruim de acreditar no
3: Goiás. Mas não é piada. É que o futebol é assim e não adianta. Será que teve negociação de premiação? para ganhar essa Copa?
2: Teve.
3: Teve negociação?
2: Teve.
3: Pra te ver, parece piada, né?
2: Teve.
3: Mas teve. Na real, não precisaria ter, né?
2: É, eu falei aqui, fui crucificado aqui.
3: Não, porque veja bem.
2: Mas só que o futebol é assim.
3: Participaram de 3 jogos e aí vai ter premiação. Mas não deveria ter, tá? Mas tudo bem. Até isso então, até negociação pra premiação teve pra motivar.
2: Mas vão dividir com os PA. Eles iam dividir
3: com os PA. Tudo bem, não importa, mas teve.
2: Teve, isso, claro que teve.
3: Né?
0: Mas é normal isso.
4: Teve. Aí eu te faço uma pergunta, então. Faço a pergunta pra todos aqui, não, inclusive. Tá aqui
0: que não teve
4: não, ânimo. Não, eu vou perguntar.
0: Que não teve ânimo.
4: O que emprega?
0: Determinação.
4: O que que emprega? Emprega um jogo eu jogar muito bem contra um Palmeiras ou eu jogar muito bem contra um Havaí? O que que emprega mais?
0: Esses aí não emprega nenhum dos
4: mas dois. Mas emprega, Beto. Emprega.
2: Emprega onde?
4: Emprega.
0: Que jogo emprega. Bom que fez contra o Palmeiras. Parece que jogou demais.
2: Mas emprega onde?
0: Não jogou demais contra no o Palmeiras. Basquete.
2: Mas Diego, os últimos 5 minutos. Diego,
3: você pegou, ele jogou muito melhor. Jogou o ano inteiro, cara.
0: Eu não vi jogão demais.
3: Tu tá esperando o quê?
0: Eu não espero nada.
3: Ela jogou mais do que ela jogando.
2: Claro que jogou.
3: O Cuca perdeu ela.
2: Ela teve.
3: Mas pelo que eu vejo, a Chapecoense vai jogar todo dia.
4: O próprio Cruzeiro foi assim. Com o Palmeiras foi assim.
3: Eu fui embora
4: só
3: daqui
4: quase
3: meia-noite, gente.
4: Só que daí o que aconteceu? Nos deram ânimo. Pra se jogar aquilo que jogou contra o Palmeiras, não perde pro Havaí. Lembra que a gente pediu pra todo mundo aqui?
2: Eu tô cansado.
4: Entendeu? E daí acontece que vai lá e faz aquilo contra o Havaí, ou não faz nada.
0: Aí o que mais, deu de destaque pra Chapecoense contra o Palmeiras foram os últimos minutos, né?
2: É isso aí.
0: Que aconteceu o pênalti, anularam o gol.
2: 35 minutos do segundo tempo.
0: E aconteceu o pênalti, então foi o que deu destaque pra
3: Chapecoense. E era o Palmeiras líder, né?
0: É, lógico.
4: O empresário disse assim, Beto, vai lá e acaba com o jogo, irmão. Vai lá que nós temos que se empregar aqui o ano que vem.
0: E o Golazinho acabou, chutou a bola no travessão.
4: Tem, não. A realidade de Chapecoense é essa aí, cara. É isso aí que acontece. Esses jogadores aí, eles já estão fadados da Série B do ano que vem, porque é o campeonato deles. É o futebol que eles têm, é pra competir dentro de uma Série B. E esse time da Chapecoense, eu volto a falar hoje, porque depois não vou falar, agora é momento. E esse time, se não reforçar pro ano que vem na B, não entra entre os 4 de novo.
0: Mas esse time tem que mandar 90% embora.
2: Não quero acreditar que não é o técnico que escala o time. Bom final.
0: O que renovou 70 tem que
2: bom
0: mandar embora 70%.
2: Não, abraço, Rock. Tamo junto.
0: Eu não entendi por que não joga João Vitor. Por que não melhora o meio de campo? Onde tem que ter posse de bola. Tu tem Camilo, tu tem Meritão, tu tem João Vitor.
4: Mas eles não jogaram com nenhum dos treinadores.
0: Não fale isso, tá, porque não dá certo.
3: Por isso que
0: tá não certo. Fale isso, porque os caras vão colocar no scout.
3: Por isso que eles estão errados.
4: Claro. Deve ser um scout, deve ter alguém que...
0: Parabéns, tem que continuar dessa maneira.
4: Rafael Lacerda, não coloca João Vitor.
0: Isso
4: não coloca Meritão.
0: Não coloca David.
2: Pô, mas daí eu acabei de falar pra ele fazer o que nós
0: falamos. Eles fazem tudo ao contrário do que nós falamos.
2: Rafael Lacerda foi o recado aqui. Ouça o que nós falamos.
4: Mas aí vai ter a contestação.
2: Gente,
4: eu espero que o Rafael Lacerda tenha a sua forma de trabalhar, que ele ouça as pessoas certas, que ele tenha discernimento pra aceitar, acima de tudo, as opiniões e que ele não escute os programas de rádio.
0: Rafael Lacerda, tu tem que ir no teu preparador físico pedir quem tá apto. O resto você olha dentro de campo, tá? Você olha dentro de campo e chega. Tu tem 2 dias ainda de treinamento. Para com isso. Eu sou... Ó,
4: mas ele poderia... ouvir o analista de desempenho. Ele...
0: Não, esse que não dá.
4: De
0: Deus que me perdoe.
4: Mas tem que ser o contrário.
0: Tu sabe o que que ele poderia fazer algo diferente? Ele poderia fazer uma dobra na esquerda, o Bruno Pacheco com o Clark. Todo mundo já tentou tudo que é coisa, chega, gente.
4: Mas tem que dobrar em todas as posições e não dá, são só 11, não dá pra botar 22.
2: A única coisa boa que vai acontecer se o Havaí for campeão aqui domingo é que não precisa desligar o contador. Porque é 11 da manhã, vai ficar...
0: Só
2: é
0: vai assim, ser, aí precisa. Vai ser triste. E não dá pra botar uns panos assim pra não manchar.
4: Acabasse com a minha fala final. A única coisa certa era essa.
3: Eu tava aqui notado, tá louco, pelo amor de Deus.
4: A única coisa certa.
2: Da manhã é chuva, hein?
0: É chuva,
2: tá marcando chuva para mim.
4: Chuva. Pra você ver. A nossa dor é tão gigante, que a gente dá risada da nossa dor.
2: É, mas tá doendo pra caralho.
4: A gente não consegue chorar mais que a nossa dor. Nós estamos tão acostumados...
2: Nublado.
4: Entendeu? Nublado. Que a gente consegue, a gente tá dando risada com a nossa dor. Por quê? Porque ela tem nos machucado muito. Que nós somos, além de cronistas, nós somos torcedores.
2: Sempre.
3: Isso, velho.
2: Sempre.
3: Eu já tentei várias vezes separar uma coisa da outra. Eu não consigo.
2: Dói, né?
3: Eu não consigo.
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3: Posso mandar um abraço pro meu orientador?
2: Tu tem orientador?
3: Eu tenho orientador de negócios.
2: Caraca!
3: Entendeu? Orientador da vida.
2: Meu Deus, cara! Tá?
3: Não do futebol e nem dos comentários.
2: Que rola naquela conta bancária, né?
3: Mas eu tenho um amigo que eu ouço bastante, que é o seu Isair Gambato.
2: Credo!
3: Um abraço pra ele, porque, sabe?
2: Aí é
3: de negócios,
2: né?
3: O cara sabe muito e tem boas palavras sempre também, quando a gente tá meio desanimado, né? Daí ele chama lá e diz, ó... Escuto, vem.
2: É verdade.
3: Né? Então, obrigado, seu Isair,
2: também,
3: pelas,
2: né,
3: palavras.
2: Os amigos que ele tem, amizade, a conta bancária, seu Isair, eu adoro. Seu Isair, ele vê. Vai que ele vai te dar uma furada de opinião. Nunca. Nunca ele vai. Pô, se tu não seguir o seu Isair, Beto, então esquece. Pode esquecer, meu irmão.
4: Tem que me aconselhar,
2: eu
4: acho.
2: Ó, não. Tem regras aí que eu gostaria de falar com vocês, mas a gente sabia que isso ia acontecer, mas a FIFA mudou algumas coisas, né? E o melhor que eu gostei foi tapar a boca. Uhum. Se você tapar a boca pra falar, você pode ser expulso. Você acha?
4: Eu gostei da substituição, Marlon.
2: Não, mas é.
4: A substituição foi 10. Pô,
2: 10 segundos.
4: Tá top.
2: 5 segundos pra você bater um tiro de meta ou um escanteio. Quando? A partir do apito?
4: Sim, a partir do apito.
2: Então o cara vai ficar 3 horas pra ir lá. Não vai mudar nada.
4: Calma.
2: Você me entende o que eu tô falando? Tinha que ser, ó, deu escanteio, bota 10 segundos. Total, tem que correr, senão não vai. Agora, espera um pouquinho até eu chegar lá. Quando que o árbitro apita? Quando o cara tá lá pra bater o lateral. E o que ele fica? Meia hora. Não vai mudar nada, porque ele vai demorar pra chegar lá.
4: Mas, mas aí eu acho que a gente tem que esperar. Eu gostei também porque é da substituição, porque se tu passar do tempo, tu vai ter que ficar.
2: Não foi escanteio, tiro de meta. Porque, né? O escanteio é um lance de perigo pra gol. E o VAR pode dizer, ó, não, não é. É tiro de meta.
4: Pra alguns times é lance de perigo quando é contra. Pra outro pode ser a favor.
2: Mas eu gostei, eu gostei de algumas coisas assim. Agora esse negócio, 5 segundos, 10 segundos. Para, o árbitro começa a contar a reposição de bola assim, ó. Deu 5 segundos
0: e não se dois. E se eles tirassem o árbitro de campo? Ficasse só o VAR, então. Aí ficava apitando. Para. Porque tá desse jeito já.
4: Eu não falei pra não falar.
0: Pelo amor de Deus.
4: Uma bobagem dessa aí,
0: pra cá. É louco, gente.
2: É que é sexta. Estão
0: tirando a graça do futebol.
2: É que é uma sexta-feira, dá pra falar uma besteira.
0: Estão tirando a graça do futebol.
2: Depois ele tá sem ansiedade.
0: Que tá louco,
3: eu pensei que a gente ia perder a graça com aquele debate do dia a dia.
0: Mas é a graça, gente.
3: Mas só pelos erros de VAR, sempre tem comentário no dia seguinte.
2: Ajudou ali, ó. Claro que ajudou. Beleza, agora pra terminar, Beto, vai fazer o que no final de semana?
4: Eu vou trabalhar.
2: É porque você tá de folga domingo, né?
4: Vou trabalhar na Arena Bendita.
2: Mas você vai no jogo domingo?
4: Domingo não vou.
2: Não vai?
4: Eu vou sofrer.
3: Vai sim, Nenê.
4: Vou sofrer com você.
3: Vai.
2: Michel, vai fazer o que domingo?
4: Fazer um churrasquinho.
3: Pô, cara, se eu faço as redes sociais, né, cara? Faço as fotos, os vídeos. Estádio. Eu vou ter que ir, né? Eu vou ter que ir à vontade.
2: Mas vou ter que ir. Parece que não é o teu agrado.
3: Não, eu vou ter que ir porque, pelo que a gente está acompanhando aí nas redes sociais, não vai ser um público de vai ser um público bem diminuto,
2: tem
3: né,
2: um que falou
3: eu
2: que
3: acho
2: que
3: é importante. Vamos pro estádio, gente. Vamos pro estádio.
2: Mas ele vai, né, Michel?
3: Tem que ir.
2: Vai fazer o que domingo, Dayton?
5: Vou pro jogo, né?
2: Vai estar no jogo.
4: Eu vou pro jogo.
2: Vou ter que trabalhar.
4: Vou ver se chama uns torcedores pra nós conversar.
2: Diego vai fazer o que domingo, Diego?
0: Irei trabalhar nesse belo espetáculo.
2: Tá certo, a partir das 10 da manhã. Cleituba, voz da emoção, nosso narrador da final. Cleiton, César, todo mundo pra arena, né, Cleiton?
3: Eu, Gladir, Diego, Índio, Drayton e você.
2: E eu tô aqui, né?
3: E o Nicolas.
2: Grande Nicolas Bressan.
3: Né?
2: E o Nicolas vai trabalhar. Na hora do seu almoço, gente, ó, vamos pra arena, baita horário. Dá pra fazer a festa.
3: O Beto disse que vai fazer o churrasquinho. Então faz, Beto, pra servir às 2 da tarde.
0: E
3: nós
0: quando terminar
3: lá.
0: O jogo...
3: E se terminar o jogo,
0: Chapecoense não for campeão, tem a oração da Ave Maria. Pra terminar desse. Que é o programa do Peron, é esse.
5: Copa,
0: chega.
5: A solução é, ganhando ou perdendo, sair da Arena Condá com um super Janga Dog ali. Vai ser, já tá pronto, não vai dar tempo de fazer nada, né? 2 da tarde, então já tá pronto ali.
3: Super
5: já
3: Janga?
5: Janga Dog no
0: eu
5: queixo
0: ali. Eu faço
5: churras.
0: Vai o Janga no queixo.
5: O Belo falou que vai fazer churras pra nós.
3: Abraço, Janga. Vocês.
2: Gente, não, obrigado pelo carinho de todos. Estou aqui lendo agora. É difícil colocar todo mundo no ar, né?
3: O pessoal... Ney Carlos Giovannone disse que vai ficar em casa falando churrasco ouvindo
2: nós. Grande, Ney. É isso aí, Ney. Tá certo.
1: Não tem mais nada para fazer.
0: Ney, vá pro estádio. É, podia fazer uma dá um tempo para tua esposa. Marlon, Ney, vai para cá, vai pro estádio.
2: Já sabe das mudanças drásticas que precisamos. Ele botou drásticas, tu viu? É Drayton e drásticas, né? É o nosso carioca chapelando. Eu gosto dessas tiragens aqui.
0: Ô, pra dar aquela Marlon.
2: Nem parece sexta-feira, irmão. Pelo amor
0: ô, Marlon,
2: de Deus.
0: Ô, hoje à noite, às 20 horas, no ginásio Plínio Arlindo Denez, tem mais uma rodada Série Ouro do futsal. Chape Futsal contra São Lourenço.
3: Um jogão.
0: Um baita jogo, São Lourenço de liga. Chape Futsal também vale a liderança da competição. Então você que quer pelo menos um time que está disputando legal, vai pro ginásio. Plínio Arlindo Denez. Fica o convite.
1: O goleiro tava lesionado, voltou.
0: Então voltou, Ale Falcone, voltou.
1: Vale então, a pena,
0: baita
1: vale
0: jogo, pena. Baita jogo. Fica o convite aí.
2: O Toniazo botou aqui, boa tarde. Se eu fosse do financeiro, eu ia atrás. Trazer o salário e pagar parcelado. E deixar o dinheiro render. Rolo por rolo, dentro por dentro.
0: Na Chape não pode, né?
3: Não.
2: Gente, é claro, igual vocês disseram aqui. Não tem como, né? Tem que pagar, não existe, ele está aqui falando.
3: Embora a consciência de alguns não exista, e o respeito também não, mas esses, quando saírem daqui, só vão poder dizer o seguinte, eu não fiz minha parte.
2: É verdade. E aqui,
1: ou eu ganhei dinheiro lá.
2: Vários estão colocando aqui que a barca tem que passar, e tem que passar mesmo. Está todo mundo esperando La Barca. Vamos esperar aí agora.
1: Tem uma música que diz, vai passar.
0: O seu Isaías diz que empresta, uma Commander zero bala pra levar embora. Eu falei, vou de motorista.
2: A Commander é top, é maravilhosa, mas não cabe. Todo mundo tem
0: não,
2: que
0: mas
2: embora.
0: Eu faço duas viagens, três viagens.
1: Não fusta do Cleiton.
0: Certeza que não volta lá.
1: Não, fusta do Cleiton é bom. Eu colocaria no Fuca tudo apertado.
2: Não.
1: É isso aí. Eu vou te dizer, eu não estragaria o meu Fusca.
2: Calma também.
1: Não, tá louco. Pelo amor de Deus, calma também.
2: Se acalme, então tá.
0: Tu valeu. Podia colocar naquela tua lasanha, né?
1: Tchau, meu braço de radar hoje.
2: Vai ter.
0: Michel anda com uma lasanha, mano.
2: Valeu, Drayton. 18 horas tem papo, né? Tem o papo daqui bancado. Você
1: levantou todo mundo? Não,
2: escola, né? Ô, Natan, toca a sirene pra ir embora, porque é assim que eles querem. Toca a sirene que eles querem ir embora. Eu volto já com o Tarde Radar.

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E aí, tô chegando, tô na Condá, tô no Tarde Radar, tô por aqui pra te fazer companhia em mais um programa, o último da semana. 24 graus a temperatura, sexta-feira, 5 de junho. Eu, Marlon Luiz, tô por aqui, vou te fazer companhia e você sabe, o prazer é sempre meu, ele é todo meu. A partir de agora você é meu convidado, minha convidada especial, porque sucessos passarão por aqui. E eu tô recebendo aqui um grande ouvinte da gente, seu Wilson de Oliveira, que participa com a gente todos os dias. Ele passou, ganhou um prêmio hoje pela manhã, no programa da manhã com o Johnny Camargo, veio

é ouvinte, aqui você é da família, aqui você é amigo. Seu Wilson de Oliveira ganhou o prêmio, veio pra cá, veio conhecer a Condá, é motora de aplicativo, trabalha pra caramba, rodando essa cidade, rodando a região, e veio conhecer aqui o nosso Tarde Radar, veio dar um abraço na galera do esporte também. Seu Wilson, muito obrigado pelo carinho, muito obrigado pela audiência. Sexta-feira, daqui a pouco tem sorteio, seu Wilson, tem que mandar aqui no 3361-3110, vai que ganha de novo, né? Aí é brincadeira. Aí eu tenho que passar aqui, rapaz, porque o homem é de sorte pra caramba. 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E eu, seu Wilson veio aqui, batemos uma selfie, vai marcar a gente aí nas redes sociais, na Condá FM. É isso aí, gente. Aqui a gente faz tudo por você e pra você. Pode confiar sempre. Pode confiar sempre. E o que teremos hoje de prêmio na sexta-feira? 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Tá combinado? 3361-3110, a partir de agora, começa o nosso misturadão. Vamos colocar tudo no liquidificador e mandar pro ar uma mistura bacana. Aqui no Tarde, Bruno e Marrone, desbloqueia. Muito boa tarde, Chapecó. Boa tarde, Condá.

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0: Armandinho, Amor de Primavera. Que espetáculo, Armandinho também toca na sexta-feira. Alô, Antônio Marcos da Metzburger ouvindo a gente. Grande Antônio. Grande Antônio, a Metzburger hoje vai bombar hoje, amanhã, domingo, final de semana todo, hein? Oi, a grande Armandinho. 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Alô, Maurício, aquele abraço. Obrigado, Anselmo. Tamo junto aqui no Tarde Radar. Você manda, meu irmão, aqui você manda. É só mandar mensagem aqui. Tá concorrendo hoje da Gravarates uma churrasqueira pequena. Churrasqueira pequena. 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X-Calota imbatível. Rapaz, eu vou te contar uma coisa. É bom demais. E é o menor preço da cidade. Pode comparar. Pode comparar. 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Alô, Marquinho, aquele abraço. 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
0: Paula Fernandes. Essa música é um espetáculo, é um sucesso. Toca no nosso Misturadão, pra você. Tudo aqui é pra você, pode ter certeza disso. Boa tarde, Chapecó. Você.

0: 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Deixa eu trazer aqui. Alô, Suzana, obrigado pelo carinho. Natan Andrade, aquele abraço a você, tá? O Adriano Franz tá mandando abraço e pedindo música. Daqui a pouco vamos rodar, tá? Abraço pra você. Thelma Camargo, obrigado. A Edneia Farias, boa tarde, Marlo, me bota no sorteio. Beleza. Gilberto Francisco, adoro o programa, é isso aí. O Elisandro Batista, boa tarde. Top, como sempre, o programa. Gisele Nazário, aquele abraço também pra você. 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
0: Rainha musical chegando no pedaço. Acertei bonito, acertei bonito. Boa tarde.

0: linha musical, fechando assim já. Olha como passou o primeiro bloco voando, gente. Como é que pode o programa passar voando dessa forma, rapaz do céu? Que sexta-feira linda, que sexta-feira maravilhosa. Olhando aqui de cima, do alto do Morro da Comunicação, no nosso Grupo Pondá, é maravilhosa essa cidade. É linda essa cidade, encantadora, e com esse sol radiante, contagiante, é brincadeira. Obrigado aí, Gisele, pelas palavras, tá bom? Tá bom? Fica tranquilo, daqui a pouco eu vou rodar, tá? Eu tô aqui lendo rápido, gente, porque vocês não fazem ideia quantas pessoas mandam mensagem aqui, e eu tento, né? Ler todo mundo, às vezes fica algumas pessoas pra trás, no qual me deixa um pouco triste, mas tá tudo bem, eu vou ter que ler, uma hora eu vou conseguir ler todo mundo. Alô, Cristiane, abraço e obrigado aí, daqui a pouco eu rodo a sua música, tá bom? A Maria da Silva pediu música por aqui, também daqui a pouco, vamos rodar com certeza. Tem muita gente aqui, boa tarde Marlon, prazer visitá-lo. E toca pra mim a música aí, Marlon Luiz, de coração pra coração. Me bota no sorteio, valeu seu Wilson, seu Wilson que esteve aqui com a gente. Já mandou mensagem, ele é fera demais. Boa tarde Marlon, toca aí Velha Porteira, Chico Rei e Paraná. Leonardo Ramos, Gravar Artes e Mitzbarger. Sextou! Tânia do Jardim América sempre aqui, ouvindo e trabalhando. Hoje eu quero essa churrasqueira, é minha, tá bom? Tamo junto, valeu Tânia. Abraço pra você, obrigado pelo carinho aí, tá? 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Alô, Sandra, da Cachoeira da Divisa, aquele abraço. Juliana Baiese, aquele abraço. Tô colocando no sorteio, tô botando no sorteio. Luísa Bertoni também tá mandando abraço por aqui, pedindo música. Daqui a pouco vão tocar Mariana Fagundes, que Mariana Fagundes tá estouradaça no Brasil, né? Do Goiás para o mundo. Pessoal do Goiás vem arrebentando como sempre, né? Vem arrebentando como sempre. Então hoje tem churrasqueira da Gravar Artes e tem um X-Calota da Metzburger. Antônio Marcos, bom trabalho pra você. O Antônio tá sempre nos ouvindo. É o esporte, é música, é tudo. O cara é do bem, tá bom? Obrigado. E o pessoal aqui, tem um pessoal que eu tava olhando. A Bruna, que ela é de Erechim, ela mandou aqui mensagem que ela morava em Chapecó e hoje ouve a Condá e os programas e ela adora o Tarde Radar aqui. Ela levou com ela no coração lá pra Erechim. Obrigado, Bruno. Obrigado aí pelas palavras e pelo carinho sempre. É isso aí, a Condá vai ficar no seu coração pra sempre. Volto já.
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2: Olá, Marlon Luiz, e a você que acompanha o Tarde Radar. Atenção, proprietários de veículos de carga que excedam 2 metros e 60 cm de largura, 4 metros e 40 cm de altura, 19 metros e 80 cm de comprimento ou 58 toneladas e meia de peso. Neste domingo, das 4 da tarde às 10 da noite, estará proibida a circulação destes veículos nas BRs de pista simples. Esporte. Após a vitória sobre a equipe do Copagril Marechal por 3-2, a Femali joga daqui a pouco a sexta rodada da Liga Feminina de Futsal contra a Mauge. A equipe de Chapecó está invicta na Liga Feminina, quarto lugar com 11 pontos em 5 jogos. Já a Mauge está zerada na 13ª posição. O jogo será transmitido pelo YouTube daqui a pouco às 13h30 da tarde, direto de Pelotas. Na próxima terça-feira, às 8 da noite, a banda de música dos Bombeiros Militares de Santa Catarina se apresenta pela primeira vez na região oeste. Ingressos limitados. A entrada é gratuita mediante a doação de 1 quilo de alimento. Reserve seu ingresso pelo sistema Simpla. O show será no Teatro do Centro de Eventos Plínio Arlindo Denês, em Chapecó. 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Abraço, Marlon!

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2: Muito bem, de volta com o nosso Tarde por aqui. Deixa eu mandar um super abraço, um gigante abraço pro meu tio Júlio Augusto Bender. Alô, Júlio Bender, cara, o cara é centroavante, o cara é goleiro, o cara é fera, rapaz do céu, um tio que eu tenho guardado no meu coração com muito orgulho. É um tio que me levava com o seu carro, na época, para os primeiros festivais da minha vida, os primeiros festivais da canção, me apoiava, juntamente aí com todos os tios, mas eu tenho aqui no coração também hoje, tio Júlio, abraço para você, porque você merece, né? Que Deus abençoe você sempre, que você tenha o melhor dessa vida, o melhor para você sempre, tá bom, meu tio? Hoje, Paial tá em festa. O homem manda prender e manda soltar no Paial, com todo respeito, é claro, né? Todo mundo gosta dele por lá. Tio Júlio, saudade de você, tá bom? Muita saudade mesmo. Tomara que você vá receber hoje muita gente no seu aniversário, hoje, que é sexta-feira, amanhã também, domingo também. Tomara que o povo vá, né? Me representar, porque eu não posso, estou trabalhando, trabalho, né? Mas tenho o maior orgulho de ter você como tio. Tio Júlio Bender, meu abraço gigante para você, tá? Gigante abraço para ti, com todo o respeito desse mundo, você merece, tá bom? Que só o melhor aconteça na sua vida, e hoje é mais um aninho completado com muito orgulho, tá bom? Abraço, meu tio. Deus abençoe você sempre. 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E o que está chocando muito o mundo, né? O nosso país, que eu não gosto muito de falar, eu estava vendo agora aqui o vídeo do pai do garoto, né? Que a mãe foi absolvida, onde o padrasto cometeu o crime. Onde ele fala aqui em depoimento, pena que eu não posso falar, para botar o áudio aqui para vocês, mas dói, rapaz, é de doer de você ouvir um depoimento de um pai onde perdeu o seu filho, né, cara? E a mãe foi absolvida, né? Ele mesmo diz assim, era impossível da mãe não ouvir o que estava acontecendo. Ele diz que ele não conseguiu ver o seu filho no ML com mais de 22 hematomas que relataram a ele. O que falaram a ele é que o filho teve uma morte agonizante em casa. E a mãe foi absolvida. Como é que foi chamado aqui o que a mãe teve mesmo? O padrasto foi condenado a mais de 48 anos, se eu não estou enganado aqui, mas isso é pouco. Na minha visão... E a mãe teve aí, foi absolvida. Eu vou achar o nome daqui a pouco, eu vou falar para vocês. Que país estamos vivendo? A mãe dizer que não sabia de nada, que não viu nada. Era impossível num apartamento, o filho tá morrendo, e a mãe foi absolvida aí por pena judicial, sei lá. Eu vou achar o nome aqui, porque eu fiquei... eu não gosto muito de falar sobre isso, meu programa é alegre. Agora, eu sou pai, né? Eu sou pai e eu acho que se eu tivesse nessa situação aqui, rapaz, eu não sei o que eu faria. Alguma besteira eu iria fazer. Ele fala aqui, o meu filho não era aquela criança cheia de marcas e hematomas. Não era aquela dor estampada em um corpo tão pequeno. Foram 23 lesões, 23 sinais de um sofrimento que nenhuma criança deveria viver. O Henry sofreu demais. E o que mais me revolta é saber que tudo isso aconteceu na presença de quem deveria protegê-lo. Eu só guardo as lembranças boas. O meu filho era alegria, era sorriso, era luz. Lembro dele no último dia comigo, em cima da cama, dançando, cantando, feliz, sendo exatamente quem ele era. E essa imagem que vive em mim. Por que aceitar que ele teve uma morte tão cruel, tão agonizante? É algo que dilacera a alma. É impossível entender como uma mãe não ouviu, não viu, não fez nada. Como segurou o próprio filho nos braços depois de tudo, como se aquilo fosse normal. Nada disso é normal. Eu não vou deixar que isso seja esquecido por ele. Sempre por ele. Rapaz do céu. Eu vou postar isso aqui nas minhas redes sociais. Porque, rapaz, isso aqui dói, rapaz. Isso aqui é termina, né? Rapaz, que tristeza é essa? E a mãe foi absolvida. Eu vou daqui a pouco. E aí teve uma mulher que, porque botou de batom numa estátua, tá 14 anos preso. Ah, mas tá politicando. Não, um país desse vai confiar como? Como que você vai confiar numa lei dessa aqui, rapaz? Como você vai confiar numa justiça dessa aí? Mas não tem como. Tem uma senhora de 70 anos que tá presa. 70, por quê? E o bandido com fuzil tá lá, né? Vamos, né? Nós vamos aqui enaltecer, né? Ai, vamos enaltecer o nosso tráfico. Nossos bandidos armados. O que que eu vou te dizer? Eu tenho que ficar quieto, mano. Fica quieto, tá bom demais. Cala essa boca, mano. É a melhor coisa que você faz. Mariana Fagundes, amor daqueles aqui no Tarde. Vamos pra cima, é sexta-feira, vamos com alegria. Vambora, que Deus abençoe cada um de vocês. Simbora, simbora!

0: Impressionando os Anjos com Gustavo Mioto. Essa música é linda, né, gente?
1: Sei que agora deve estar impressionando os Anjos com sua risada.
0: Gustavo Mioto por aqui. Espetáculo, que espetáculo, impressionando os Anjos.
2: Volta aí de cima que eu preciso ouvir.
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0: 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Alô, Volmir, boa tarde, Marlon, tô na escuta. Abraço, Alemão. Alemão tá comigo também por aqui sempre. Abraço pra você, obrigado pelo carinho. Carlos Soares também está comigo. Aldo Rodrigues, abraço pra você. Boa tarde, sou Lourdes do Saíque. Ontem, meus netinhos gêmeos estavam de aniversário, Lourenço e Otávio, do Desbravador, 7 aninhos, parabéns a eles. Tudo de melhor, a vovó ama. Vocês são lindos, gostaria de ouvir a música Xodó da Vovó, para homenagear eles. Muito obrigado, valeu Lourdes, abraço aí aos seus netinhos também. Parabéns, felicidade sempre, sempre, sempre, sempre. Liliana Smanioto, abraço pra você, me coloca no sorteio. Boa tarde, Marlon, sexta-feira de novo, hein? Tempo tá passando muito rápido, bom final de semana. Obrigado pelo carinho, Cris, obrigado pela audiência também. 3361-3110, você está comigo nas tardes da Conda. 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Simbora por aqui com mais Tarde Radar.
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0: Ana Castela.
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0: Pintinho.
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0: Pintinho.
4: 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E no domingo o dia inteiro carregando pintinho. Manda uma música bem apaixonada.
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0: Luan Pereira com ele, o Panda.
1: Eu não mereço
0: 10 segundos.
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0: E o pior é que tem gente que não tem tempo de fala, que não tem tempo de 10 segundos pra mandar uma mensagem. Para de se enganar, para de se enganar. Luan Pereira com Panda, 10 segundos. Boa tarde, Marlon, aqui é Ivanete Ercego, do Passo dos Fortes. Quero participar do sorteio. Abraço, tamo junto. O Valdir Ismanioto também está comigo por aqui. Abraço, tem vários áudios aqui também hoje, né? Vários áudios. Marcelo Maschio, abraço também pra você. Adélia Basso, aquele abraço. Boa tarde, Mar, tudo bem? É o Pedro Miguel, sempre na escuta. Daqui a pouco eu vou rodar uns áudios por aqui. Boa tarde, tamo junto. Me coloca no sorteio, Gilmar. Alô, Gilmar, aquele abraço pra você. 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

0: Irão, a Raia da Copa vem para cá, são mais de 80 veículos no pátio e eu falei com o Juquinha e agora volto pro estúdio que continua a programação da Condá FM.
1: Valeu, Dema, aquele abraço a você e também a todos da Almeida Veículos por aí. 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Meu tio Júlio, aniversariante do dia, acabou de mandar uma mensagem, tava ouvindo o programa. Tia Nene, toda a família aí, abraço a vocês, obrigado por esse carinho da audiência. Tio Júlio, você merece, tamo junto. O único defeito seu é ser colorado, né? O resto, meu, tamo junto. Abraço, meu tio, abraço, felicidade sempre, tá? 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
3: Lá vem o Marco.
1: Ela vai voltar. Banda Universitária. 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Excelente trabalho aí, hein? 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Tamo junto.

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12: É isso mesmo, 3, 2, 1. Tarde Radar por aqui. Boa tarde, estamos na escuta, Darcy Apple. Aquele abraço, obrigado pelo carinho aí também. Quanta gente. Deixa eu mandar aqui mais abraço aqui, Miguel. Tamo junto, Miguel. Valeu, valeu, valeu. Santina de Melo, abraço pra você também. Tem muita gente aqui, rapaz. Deixa eu ver aqui. Tem áudio, deixa eu botar um áudio aqui de 8 segundos, deixa eu ouvir.
1: Fala, Almílio.
12: Fala, Almílio. Abraço pra você.
1: Coloca nós no sorteio aí, ligado na 98.9.
12: Tamo junto, irmão, abraço pra ti.
14: Boa tarde, Mário Luiz.
12: Boa tarde.
14: Para o sorteio, Jurema Chikoski.
12: Valeu, Jurema Chikoski também está comigo, abraço.
15: Marlon, boa tarde, tudo certo?
12: Tudo bem, irmão?
15: Nós, pode soltar esse áudio aí. Eu não tenho medo de falar. Nós que temos outro pensamento, não esse pensamento maldito de esquerda aí. É, eu não quero dizer que sou de direita, mas a gente tem a sã consciência de ver o tipo de gente que a gente vai colocar para comandar.
12: O meu parceiro Vomir, eu respeito com certeza você, entendo. Só que se eu abrir para você, vão me cobrar para abrir para outro lado. Então assim, ó, me perdoa, tá? Me perdoa. Eu entendo você, com certeza, mas eu não posso fazer isso aqui no meu programa, tá bom? E, cara, por mais que a gente saiba do que tá falando, saiba, entenda e tenha convicção, tem o outro lado também, no qual eu não posso, nesse momento, abrir para um lado e nem para o outro, senão vai se tornar político e isso não é minha intenção. Eu fico indignado com muita coisa e falo aqui o que me revolta. Né? Mas não vou misturar política com o problema sério de um pai que está sofrendo demais, né? Com o que aconteceu com o seu filho. Eu falo da justiça para alguns casos e justiça para outros casos, né? Só isso que eu falei, mas não dá, política eu não quero misturar aqui no meu programa de jeito nenhum. Cê tá doido? Paixão de peão é boi, que pescar que nada. Segura uma ótima sexta.

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Zezé de Camargo e Luciano, cada minuto. Estamos chegando ao final do nosso tarde por aqui, finalizando o nosso programa. E para você que participou, agora é hora, agora é o momento. Ah, que espetáculo! Você que participou está levando o X-Calota. O ganhador é Diego Santos, telefone final 3507. Diego Santos, telefone final 3507. Tá bom? Fechou? Levou aí o X-Calota da nossa Metz Burger, lá em frente à praça, no bairro Presidente Metz. E quem levou a churrasqueira pequena, o telefone final 6960, 6960, Giovana Oliveira, telefone final 6960. Então, o Diego, do telefone final 3507, e a Giovana, do telefone final 6960, são os sortudos do programa de hoje. Aplausos pra vocês, aplausos, porque é um prêmio desse. É brincadeira, é um espetáculo. E eu tô indo nessa, mas volto domingo, 10 horas da manhã, para a alegria de Chiru Pompeu e também, né, Chiru Pompeu e do Perão. O Perão e o Chiru poderiam fazer a pré-jornada, né? Poderiam fazer a pré-jornada domingo, pô. Ah, podia fazer. O que tu acha, Verão? Pelo amor de Deus, não? Ah, Verão, por favor, né, cara? É depois do quê? Do programa do César da Luz, né? Então, beleza. Então, fechou. Então, estaremos aqui às 10 da manhã no domingo. Mas daqui a pouco tem ele, tem Perón e tem o Chiru no programa de mais audiência na Condá FM. Sempre com aquela audiência que você conhece, que você já confere todas as tardes por aqui, nas melhores canções do nosso meio gaúcho, né? Porque tem música linda, maravilhosa, que é tocada aqui no programa, logo depois aqui do Tarde Radar, como sempre. É campeão da audiência, né, gente? Não precisa falar muita coisa. Tô indo nessa, tô indo pra casa! 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Meu gigante abraço a todos vocês e continuem por aqui, tá? Então, encontro marcado domingo, 10 horas da manhã, Chapecoense e Avaí. Será que vai dar, não? Será que vai dar? Continue se cuidando, fazendo a diferença com Deus no coração e esse lindo sorriso neste rosto maravilhoso. A última, viu, Marieto? Código de amor, tchau! Código de amor. Um belíssimo final de semana pra vocês, valeu!

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1: Viu? Só pra avisar agora. Falo com vocês segunda-feira, agora tô entrando no modo avião. Tchau, obrigado. Diga tchau. Partiu, cabaré.
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4: Olá, aqui é o André de Lázari e estas são as informações. A Associação Municipal de Alzheimer e Demências de Chapecó promove palestra amanhã às 8h30 da manhã com o neurologista Rafael Santos de Arruda sobre a doença de Alzheimer. A palestra ocorrerá no Salão Comunitário da Capela São Francisco de Assis, no bairro Jardim Itália. É gratuita e aberta ao público. Esporte. O Clube de Atletismo Chapecó viverá mais um capítulo importante de sua trajetória esportiva com a participação de atletas em uma temporada de treinamentos e competições na cidade de Lisboa, em Portugal, entre os dias 7 e 22 de junho. A iniciativa representa um momento especial para a equipe chapecoense, que há anos investe no desenvolvimento de atletas e na busca por experiências internacionais de alto nível. O que acontece quando o espectador deixa de apenas assistir a peça e passa a integrar o jogo teatral? Essa é uma das provocações de O Espectador Condenado à Morte, espetáculo do grupo Quinta Não Dá, que será apresentado gratuitamente amanhã, às 7h30 da noite, no Sesc. Os ingressos gratuitos precisam ser reservados pelo WhatsApp 99146-1517. 99146-1517 em Chapecó. Este foi o Notícias da Hora. 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
2: Gente do céu, estamos fritos.
3: Ai, Santa Pelanca.
4: Jesus do céu, hein?
5: Um. Dois.

0: Vladimir Perón o Taura Toraja?
1: Toma. Toma aí, alemão, chemia. Atirado aqui, né, Rebeca? Como é que é o Romário Gaúcho? Dando de rédea?
2: Sebastião Romário Gaúcho. Dando de rédea pra trás.
1: Ah, deixa eu te contar uma do Sebastião Romário.
2: De retorno à querência.
1: Uma certa feita, eu tava lá em Passo Fundo. Aí, ó, Cleusa, nunca esqueço. E disse, ó, Romário, eu tô aqui em Passo Fundo, no Tules Hotel, e à noite eu vou na churrasqueira gaúcha, lascar uma costela, convidei ele. Disse, tchau, não vou poder ir. Por quê? Eu me mudei ontem pro apartamento e eu trouxe os cachorros, já fechou os tempos com os vizinhos. Como assim não? É que os cordeiros, os lobos, né? Os terneiros, tá louco? Mas na hora... Ele se mudou de ponto, hoje fechou o tempo. Não. Mas também tinha uns leão lá, tá louco? Ele viu que os vizinhos encrencar com ele, ó.
2: Mas aquele homem pra gostar de cachorro, eu já
1: pois
2: vi
1: é?
2: Que gosta de cachorro, aquele homem impressionante.
1: Não, ele teve que pegar os leão dele lá, os terneiros, levar não sei onde, ele não poderia nem jantar com nós lá.
2: Mas também ele veio de primeiro construir um canil pra levar os cachorros.
1: Um canil com o senhor? Isso é uma cachorra normal, nós só com os meus sou meio, ó. Uns lobos, mas é claro, né, Sebastião Romário? Mas ele me trincou com a ele. Mas daí no dia seguinte, tava, ele apareceu dele, nós botei umas prosas em dia, mas é uma figura que não tem tempo feio,
2: ele
1: né?
2: Ele é uma lenda viva.
1: Mati, né? Louco, homem. Aí fomos lá num boliche, eu e ele lá, mas fiquemos até umas altas horas da noite lá e batendo a cordiola,
2: muito
1: né?
2: Muito forte ele
1: também. Ele é bom. Você falou, o que tem cachorro apartamento? Achei que eram uns pequinhas. Não, que os meus. É uns leão, é? Tu quer o quê então, homem? Claro, estranharam o lugar e apartamento, imagina. Tava avançando em... as paredes, homem.
2: Os oveieiros.
1: É, Sebastião Romário Gaúcho. Voltou então pra Passo Fundo?
2: Pois é, segundo as prosas. Tava em Foz.
1: Então tá bom, melhor dia da semana chegou. Dona Beninha, que dia hoje? Quinta?
3: Hoje é sexta-feira.
2: Ah, pois é.
3: Chega de...

0: cabeça, chega de aluguel, chega de perón.
1: Aí no dia seguinte o Romário aparece e bateu uma acordeona lá no ali perto do Hospital São Vicente de Paula, por ali o bolicho dele. Aí bateu a acordeona e ela começou a dar as paletas. Um mau jeito assim da mudança, né? Mas ele é uma figura velha desenfreada, né? Na tela tá confirmado o jogo para domingo 11 da manhã. Não me muda o horário, por favor, já.
2: Não vai querer mudar. Mas, aí, que tá aí.
1: É, que você é bem gente, capaz.
3: Gente, sextou!
1: É bem capaz da tela de liga lá pra CBF que não cedemos horário. Daí muda o horário do jogo aqui em Chapecó, então.
3: Hoje eu vou arrebentar a boca do balão. Sextou, minha gente.
1: 11 horas da manhã, então domingo, final da Copa Sul-Sudeste, né?
3: Vamos acreditar. Nesse domingo vamos nós virar. Vamos almoçar na casa de quem?
1: As pedidas da tua casa, né, irmão? Tua casa é uma boa, né?
0: Perão, domingo eu tô de folga, não venho trabalhar.
1: Só, podia todo mundo ir na Belém, fazer uma costela, uma janela, aí nós vamos pra lá, né, Chiro? Te contar. Tá bom,
0: nem
1: então.
0: Nem a pau.
1: Nem a pau, então tá bom. Boa tarde, Alemão Chimia.
3: Boa tarde, Perão.
1: Tá, os ouvintes, homem.
3: Uma boa tarde pros ouvintes.
1: O Natan.
3: Boa tarde, Nastan.
1: Deixa que o Churu faça um mate com erva mate fole hoje.
3: Eu vou fazer o chimarrão com erva mate fole hoje.
1: Tu tá despachado.
2: Sem chance. Deixa
1: tá
2: pra mim.
1: Tá despachado.
2: Deixa pra mim que eu vou fazer o mate.
1: Boa tarde, dona Belinha.
0: Boa tarde, Perón.
1: O artista Churu Pompeu.
0: Boa tarde, Churu.
2: Boa tarde, dona Belinha. Eu espero que a senhora esteja tranquilinha assim nessa tarde de sexta-feira.
0: Comigo tudo certo,
2: Churu. Faceira também, porque nós não vamos precisar vir domingo de manhã.
0: Chiru né? Incomoda mais que cachorro de burro.
2: Já não era sem tempo, né?
1: O Natan, Belinha.
0: Boa tarde, Natan.
1: Tem os seus fãs, né?
0: Ah, eu queria mandar um abraço pra todos meus fãs.
1: Vamos ali, mostrar todo mundo casa. Lá no CTG Trançado de Guapo, então. Aí vai ter costelão domingo lá na Formosa, tá bom? Chiru Pompeu, hora certa, café Milita.
2: 15 horas com 49 minutos, só 11 nos separam das 16 da tarde.
1: Qual é o período?
2: O período é o vespertino.
1: Temperatura, previsão do tempo.
2: Nós estamos com 23 graus de temperatura, temos o tempo parcialmente nublado, parcialmente ensolarado, mas sem chance de chuva para hoje. Então,
1: iluminado.
2: Tá tinindo. Tempo velho, louco, tempo bagual.
1: É que o alemão quer saber da previsão do tempo. Vai visitar os parentes da Itapiranga?
2: Sim, mas não sei não.
1: Né, Natan? Ele fica pra Itapiranga?
2: Eu não sei se não vamos vir no jogo.
3: Esse final de semana eu vou lá pra Vale Real. E
1: aproveita porque só pode. Volta segunda, uma boa. Então tá. Dominado, feio, mas pareio.
3: Não,
1: solta o freio.
3: Vou ali na frente, um pouquinho pra lá, depois de Concórdia.
1: Então tá. 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Zap da rádio, 3361-3110, o meu, 9112-4861, Chiru Pompeu.
2: Querendo, podendo e tendo disponibilidade, 999-70-5150. Tu mandar tua mensagem, nós vamos ficar louco de feliz aqui no programa. Tem marca, manda pra nós, Natan, vamos lá.

0: Aí o trancaço dos monarcas de Erechim, o Brasil de bombacha. Antes, Teixeirinha, o cantador do Rio Grande, deram os dois primeiros pialos musicais com Da FM. Chapecó, Santa Catarina, liderança comprovada, ponto final. 16h, hora Café Milita, estamos aqui mateando com erva mate fole e estamos indo louco de
1: meu
0: bem.
1: Meu Deus, o Chiru demora para passar essa coisa. Meu Deus, não dá para convidar ele para tomar mate.
0: Eu gostei do show, tu também vai bater rédea pra trás.
2: Tu vai dar de rédea pra trás, não vai demorar muito.
0: De rédea pra trás, vai voltar pra Vale Pio. É, mas não quer ele lá.
2: Não, não.
0: Bater de rédea pra trás, essa é a boa.
2: Vai de rédea, vai dar de rédea pra trás.
0: Não convém gritar muito,
2: em direção, né? À querência.
0: Batendo rédea pra trás. Tá bom,
1: mas pelo jeito também, isso aí, serviço, coitado da vida dos outros.
2: Ah, não, não.
0: O tá alemão Chimia falou em Concórdia, pode ir Concórdia. 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
0: Então tá, o Chiru continua chamando música.
2: Inclusive, tem marca, manda pra nós, Natan, vamos lá.

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1: 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E lá na IFAP de frente, essa
2: hoje dia. Eu tô precisando passar na agropecuária, pecar a sombra cotorna.
1: E o Carlão tá aberto lá, né, Chiró?
3: Oh.
1: O Carlão tá aberto, agropecuária, Chapecoense? Então, eu espero o irmão Chibia chegar até meia-noite, tá ali, 10 da noite, aí. Né? É. Pelas 9h30.
3: Se tu tem algum compromisso pra de noite, tu adia aí, vai, bota outro dia que o alemão tá indo aí.
1: É, o alemão tá indo aí.
3: É muito forte.
1: 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Bom também. Ô, Lauri, né, Chiro? Devolve a chuteira que era do Garrincha, homem.
3: Sim.
1: Né, Chiro? É. Mas mandou, você, o que é chuteira ou é, é tamanco, velho? Mas o que que é? E daí que arrumar chuteira, sim, homem. Porque uma, só que vai ter que ir pro museu, rapaz. Mas o que que é isso?
3: Lauri, tem certeza que tu tá bem?
1: Não, não, agora me trincou a coaira. Como não. É que o Ancelotti vai chamar o homem,
3: aí,
1: rapaz?
3: Aí não dá.
1: Um abraço para dona Líria Tomazelli, velho casal, está ouvindo a programação, nós agradecemos, seu Marquete em Xaxim. Deixa eu botar um áudio aqui do João Marques, vamos lá.
4: Boa tarde, Perão. Tô aqui na Quinça, tomando uma cervejinha.
1: Ô, na Quinça?
4: Daqui a pouco para casa, né? Tem que escutar o programa do Perão hoje. Daí, o final de semana, tem que escutar o programa do Cheiro. Escutar o programa do Ivan Carlos Comunica, né?
1: Isso.
4: E assim vai indo.
1: Tá certo. Né?
4: Roda uma bem boa aí, Perão. Um abraço aí pro Chiru, um abraço pro Perão, um abraço pro Lemão Chimia, pro Abeinha, né? Roda aquela música que lá, o meu Picasso velho.
1: Valeu, João Marques, que é vendedor de carvão também, tá no melhor lugar da cidade que é ali na Quilce, no Zeke. Pode me olhar pra aquela lata do Zeke, né, Chiru?
3: Sim.
1: Abraço, Zeke. Seu Marquete e Xaxi tá em sintonia. O Celso Manteiro tá enfeitando a Chirua General Osório com aqueles Tomazelli, com a verde e amarelo e a Chapecoense. Quanto a Chapecoense, dizem assim, ó, não se abandona alguém que está doente, a torcida é o remédio. Acho que o Manteiro também não tá lá aquelas coisas, ele tá de rédea pra trás então, também.
3: Ele fez bem, foi bem agora nessa aí, né?
1: É, o remédio
3: é a torcida. Vai abandonar o cara que tá doente, aí o cara morre.
1: Seu Manteiro.
3: Tá certo.
1: Dá pra ser, eu tô enganado.
3: Gostei aí do teu adágio aí.
1: Não, foi bem, não, falou. Foi improviso dele.
2: Não, já tomei de tudo, li na específico, pessoa pro cru e não adianta.
1: Tá bom, fala com o Manteiro.
3: Não me leva a mão.
1: Tirou.
3: Tendo marca, manda pra nós, Natan, vamos lá.

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2: Olá, aqui é o André De Lázari e estas são as informações. Vem aí o Arraiá Santiaguense, uma noite para reunir a comunidade, celebrar as tradições juninas e aproveitar momentos especiais em família. No dia 13 de junho, o Pavilhão Comunitário de Santiago do Sul recebe apresentações dos alunos das escolas, música ao vivo com o trio da festa, comidas típicas e toda a alegria que faz parte desta época do ano. O evento terá início às 7 da noite, entrada gratuita. Esporte. A Associação de Ginástica Rítmica de Chapecó tem um calendário recheado neste ano. A equipe representa o município em eventos oficiais da modalidade e realiza um trabalho já reconhecido na formação de atletas. Para ajudar a custear a participação em competições, a diretoria do clube promove um pedágio solidário amanhã no centro e nos bairros São Cristóvão e EFAP, das 9:30 da manhã ao 12:30. A Prefeitura de Xanxerê, por meio da Diretoria de Gestão de Pessoal, informa que está aberto o período para a realização do recadastramento presencial e prova de vida 2026-2027, destinado exclusivamente aos aposentados e pensionistas vinculados à Prefeitura de Xanxerê. O procedimento será realizado entre os dias 8 e 30 de junho. Interessados, ir à sede da Prefeitura. Este foi o Notícias da Hora. 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
7: Os nenes hoje querem ir na sorveteria e comer açaí.
8: Leva lá os piazinhos.
6: Meu, um grande abraço pro Chico Aral de Novo Oredo, Calduro. Tô lá ouvindo o programa, Chiró.
8: Que bom.
6: Os dois folgados, né? Isso. Ex-prefeito aí. E o Chico Aral, você tem uma ideia, que ele foi candidato a vereador, fez praticamente todos os votos do município.
8: Isso aí.
6: Não deixou quase nada pra ninguém. Tá aí, motorista da ambulância. Abraço, Chico! Chico Aral e o nosso amigo Ayrton Calduro, ex-gerente da COFED e ex-prefeito de Alvoredo. Tá boa audiência hoje, né? Só gente de fundamento.
8: Bardo Tonico, um abraço, Tonico Marcon, aí perto da delegacia regional. Frente, um abraço aí.
6: Na frente.
8: É, um abraço aí.
6: Só que o jornalista Franz não tá lá? Marcos Miguel Franz.
8: Inclusive, eu mando pro Miguel Franz, aonde tu se encontrar, um abraço aí pra ti. Obrigado pela audiência. Se
6: tu estiver ligado pro programa. Escuta. Lá. Marcos Miguel França.
8: Também, forte. Então, Tonico Marcão e toda a tua clientela aí, um abraço bem grande pra ti aí. E obrigado por estar nos prestigiando com essa.
6: Agora, o jornalista Marcos Miguel França, esse para o sol no meio. A continência que ele faz.
8: Não, ele é forte.
6: O homem tem um grande instituto de pesquisa, né? Propolare.
8: Ah, isso é forte.
6: Grande Marcos Miguel França.
8: Conhece a Lida.
6: Conheceu? Mas me falaram que comprou uma. O Moreto me falou, disse que comprou uma chaquinha, né, produtor de Caxambu, que não sai de lá.
8: Caxambu.
6: Ele tá que nem o César Fopa, não sai do sítio, porque quem tem salame pendurado, tem medo que vão roubar.
8: Marcos Miguel Franz, te ajeita aí, ó.
6: Ô, César Fopa, fica tranquilo, que ninguém vai roubar o salame lá no teu sítio. Só eu e o Luquinho estamos sabendo, né, Chiro?
8: Então
6: é tranquilo, ó, ninguém vai lá.
8: Ah, sim. Aí não vai ter.
6: Grande César Fopa, amanhã tem trio da festa ali em São Brás, Quilombo, e domingo na Vila Gaúcha, Quilombo. É o trio da festa, batendo na marca, tocando em cordoadito que nem punhalada de canhoto. E tu não tá dando de rédea pra trás dessas, a Fopa. Não me trinca com a herói. É forte. 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É que o César Fopa me levou a tomar café segunda lá no sítio e eu vi onde é que tá o salame pendurado, Chiro. Isso que está preocupando o homem,
8: Chiro? Isso aí.
6: Diz o pessoal que tá indo até dormir lá de noite, de preocupado, convocar com a turma lá.
8: E é de se preocupar, meu.
6: A bateria... Ele não vai dar de rédea para trás, né?
8: Não.
6: 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Puxou pra avó, né, Chiro?
8: Sim, inclusive.
6: Ainda bem, né?
8: Inclusive.
6: Abraço aí, seu Orotu. Gente buena. Celso Mantelli, dá pra ser eu tô enganado contigo, meu velho? Tu tá mais perdido que surdo em bingo, a verdade é essa. Indio, velho. Deixa eu ver aqui se tá certo o esquema.
9: Boa tarde, Perão, tudo certo? Manda um abraço pro Cheruio, o Alemão e a Belinha ali. Uma música aí pra oferecer pro meu cunhado, o Fabião de Chapecó. O Chué, Ferro, o Reboco, meu irmão de Xenxerê. O Manga e o Teólogo de Chapecó, Andrade. Aquela música lá na cueca do Pedro Tarso lá. Roda aí pra nós escutar aí. Eu tô aqui no céu do Xaxi. Os piazão estão na escuta aí. Agradeço, tudo certo. Muito obrigado.
6: Valeu, Machado. Abraço a toda essa tropa de Xaxi que tá estendida de pastando no corredor. Meu amigo, ó, Eloner, música do Grupo Rodeio, tá tomando uma gelada por minha conta. É muito forte esse Eloner, deixa o papel. Senhor Iperezão, o senhor é o vinte carteirinha na sede de querência. E a gente agradece tão nobre sintonia, tá, Sori Perezan?
9: Boa tarde, tudo certo, Perão? Um abraço você, no Chiru
6: e... É, essa aqui já foi, eu tô aqui perdido que nem surdo em bingo, mas tudo louco, de bem. Me quer dando de rédea pra trás, Chiru.
8: É,
6: vou ter conta.
7: Esse ano vai ser o melhor de todos.
6: Diz o Laurinho com o Marcos Miguel Franz, foi aluno lá no Caxambu, mas aluno de quem? Teu? Os dois. Poeira! Viu? Devagar e sempre. O Poeira também, com essa chuva que vai vir ou vai chover, ele vai ficar mais tranquilo, Chiru Pompeu, que ele vai pagar a poeira. Abraço, Poeira! Saudação ali pro Suar Nozime lá no Paial. Obrigado, Suar Nozime, pessoal da Tolis Bar. Agradecemos tua nobre sintonia. Sadi Dalpiva, Juliano, lá no Guatambô, tô lá. Dando de rédea para trás também, agradecemos aí, Juliano. Valeu, Sadi. E claro, todos os bolichos de Chapecó e a região que estão aí tomando, ó, uma por minha conta. Cheirou, Pompeu.
8: Marca no momento, Gaúcho Natan, vamos lá.

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5: Vai a vassoura.
4: A senhora vai voar, dona Belinha, com a vassoura?
5: Ah, mocreia. Vai, catar coquinho.
4: A senhora não passa de uma mocreia.
6: A senhora tá muito fora de padrão também, né? Fora de órbita.
4: Abraço pro Ivando, dona Ivete, pessoal da Crede Fácil vindo da programação, Chirô Pompeu. Polaco do Molho Bom também tá em sintonia.
6: Isso também é forte.
4: O índio velho, não menos forte, né?
6: Ele é tal.
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7: Belinha, tu não penteou o cabelo hoje de manhã?
4: Descadeada.
5: Meu Deus do céu.
4: Chirô Pompeu, grande Gladia Zambuja, sintonia.
6: Pois é, a Zambuja.
4: E ele tava, tem bota, né?
6: Tava se dirigindo aí pro lado do Planalto Alegre e sintonizado aqui no momento, gaúcho. Obrigado pela qualificada audiência aí, ele homem, velho. Tá Taura.
4: Esse estudou pra fora, né?
6: Ah, esse conhece a lida.
4: Homem, é, né? É muito só forte. Com a Zambuja já teve treire.
6: Eu acho que já teve.
4: Já foi escoteiro?
6: Eu acho que também já foi.
4: De manhã cedo, sucesso, então, Gladir Zambuja, Eduardo Prado e o André Felipe de Lázaro.
6: Isso aí.
4: Né? O programa de manhã cedo no jornalismo, tá certo? Primeira hora. Eu achei errado o primeiro
5: hora. Quero mandar um abraço pra turma do Primeira Hora.
4: Aí, dona Bia, vem fazer uma visita pra eles, tá?
5: Você se cuide.
4: Visita eles na segunda-feira, tá bom? Só tá autorizada. Autorizada.
5: Mas tu é mal.
4: A senhora convida o Gladir pra ir lá no seu sítio. Ele ajuda a tirar leite das vacas lá, tá bom? 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IA e alemão? É sim. Eu tô uma presa falando em alemão, né,
7: Chico? Eu não sei vocês, mas eu tô na minha melhor fase.
4: Você nota. Você nota.
6: Tá meia fase, só.
4: Você nota.
6: Só meia fase.
4: Falar pro Gladir também não bater a rédea pra trás, né?
6: Ah, seu Gladir vai.
4: Deixa eu ver aqui. Boa tarde, Perão, toda a turma. Música pra todos os ouvintes. E convidando para a grande festa neste domingo na Santa Bárbara, Passo dos Fortes. Cabo Marcante. Ah, Cabo Marcante. Gente Buenacha, o seu Nero, dona Milena, estão ouvindo a programação, Chirô Pompeu, e nós agradecemos, né? Áudio no ar.
8: Boa tarde, Peron, equipe do Momento Gauchutinho, ouvintes da Conde FM 98.9. Aqui é Elisandro Pastório, passando para fazer um convite especial. No próximo domingo, dia 7 de junho, a grandiosa festa na comunidade da Baronesa da Limeira, com missa às 10 horas, ao meio-dia, aquela churrascada com serviço completo de copa e cozinha. À tarde tem bingo, rifa e fandango com a dupla Júnior e Patrick. Todos os caminhos levam, então, para a comunidade da Baronesa da Limeira, nesse domingo, na grande festa. Toca para nós o shot de laranjeira com Iedo Silva. Um grande abraço e um ótimo e abençoado final de semana.
4: Valeu, Lisandro Pastório, a Baronesa da Limeira, festa domingo lá, tem na Santa Bárbara.

0: até na Cachoeira. Está cheio de festa para o Chapecó aí. E o nosso amigo Lisandro é da Cooper Alfa, né? O Der dos Santos diz que tá mateando com erva mate fole e não deixando a farofa cair no chá. Isso aí, vamos cravando o facão no toco. A Juscelene Lorenzetti, o pessoal da Casas Leve, o Beto. Abraço aí, Beto. Com nós aqui, tu sabe. Não convém gritar muito. Abraço, Beto. Chiro Pompeu, tô aqui meio ilhado nas bolhadeiras. Um abraço pro Arroz, né? Homem da raça positiva.
1: Ah, sim.
0: Será que ele tá lá pelo Urutu hoje, o líder da banda?
1: Vai saber, né?
0: É o líder da banda, essa é boa, tem conta. Um abraço aí pro meu amigo Elias aí, Caxambu do Sul. Daí, Elias, tudo certo? Abraço pro Simadão, garagista lá em Xanxerê. Meu amigo Prado e da Mecânica Prado, minha saudação, Prado, meu grande amigo. O Pururu, que tá em sintonia do CTG, Recanto dos Tropeiros de Faxinol dos Rosas.
1: Isso aí.
0: E a casa do Brick, Chiró?
1: Casa do Brick é do Paulo.
0: Pois é, os Paulo.
1: É, forte ele também. Esse é tal.
0: Ele tem boas contas, né? Pessoal da Mecânica Rigo, um abraço aí na IFAP. Nosso amigo vereador lá em Planalto Leste, presidente da Camosque, Jusimar de Mello. Matando com erva mate fole ouvindo nós. Ô, Foiato, dá pra ser outro enganado. Foiato Pneus.
1: Foiato,
0: esse Foiato também provoca um desastre no trem bala.
1: Foiato Pneus.
0: Professor Jumir Secon, um abraço, professor Jumir Secon. O Danelli lá em Chavantina tá em sintonia, Chilo, homem da padaria.
1: Danelli.
0: Sim, ele é não menos forte com os demais,
1: esse,
0: né?
1: Esse é Taura.
0: E o Clóvis Romanzinho lá do supermercado universitário, tá ouvindo o programa, Chiro?
1: Romanzinho tá na audiência sempre, né? Grande ex, Romanzinho, um abraço.
0: Isso, ex-deputado Valdir Colato também, obrigado,
1: também.
0: Valdir Colato. Chiro, Pompeu.
1: Um abraço aí pro Vitor Hugo lá em Erechim, do Grupo Está Aqui Tudo Pago, que amanhã à noite vão estar no CTG Os Vaqueiros do Oeste com um grande fandango, jantar fandango. Os Taquitos do Pago, então, de Erechim, no CTG Os Vaqueanos do Oeste. Temos marca, manda pra nós, Natan, vamos lá.

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2: Olá, aqui é o André De Lázari e estas são as informações. Está convocada a Cadeia Nacional de Rádio e Televisão para o pronunciamento do ministro do Meio Ambiente, João Paulo Ribeiro Capobianco, em alusão ao Dia Mundial do Meio Ambiente celebrado hoje. O pronunciamento será das 8h30 da noite, de forma obrigatória, será transmitida por todas as emissoras de rádio e TV do país. Chapecó tem um dos melhores índices de empregabilidade do Brasil e, para manter esses bons números, a Prefeitura vai promover o feirão Empreende e Emprega no dia 20 de junho na Praça Coronel Bertazzo. Serão cerca de 2.000 vagas ofertadas. Estão confirmadas cerca de 50 instituições e empresas no evento, que acontecerá das 9 da manhã às 4 da tarde. Liderança que inspira começa pelo exemplo, pela coragem de desenvolver pessoas e pela capacidade de transformar resultados. Com esse propósito, o Núcleo de Gestores de Pessoas da ASIC realiza em 18 de junho, das 6 da tarde às 10 da noite, o evento Gente, Gestão e Resultado, liderança que inspira. As inscrições estão abertas e podem ser feitas pela Supera Sistemas. Este foi o Notícias da Hora. 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
2: E ele tá te esperando, ó, alemão. Áudio no ar.
4: Bueno, Chiru, bueno, Esperão. Tudo certo por aí? Pedro Ferreira, descendo por linha das Palmeiras. Ligadito que nem rádio de presa aí. No momento, Gaúcho Tchê. Um abraço a vocês aí, bom final de semana para nós todos.
2: Valeu, Pedro Coelho, direção de linha das Palmeiras. Boa tarde, aqui é Laércio Nardi. Estou aqui em Nova Mutum, Mato Grosso, escutando o momento Gaúcho Tchê. Quero mandar um abraço pro Toninho Marcon. Ah, nasceu do Toninho Marcon, viu? Valeu, Laércio. Laércio Nardi, Nova Mutum, Mato Grosso. E pro Toninho Marcon aqui em Chapecó, que é mais conhecido que andar pra frente. Áudio no ar.
5: Boa tarde, Perón, Chiru e todos do Momento Gaúcho. Temos aqui no Marau Velho, eu, o cubano.
2: Sim, tem o cubano.
5: O Argel.
2: Ele, o cubano.
5: Metendo bronca aqui nas máquinas aqui. Magre de Marau.
2: Valeu, Magre. Valeu, Magre. Pessoal de Marau aí, nossa saudação. Ele, o cubano, Chiru Pompeu. Cubano. Quem tu me diz? Forte
6: mais
2: o cubano?
6: Mais uma tropa. Ele, o cubano e mais os auxiliares.
2: O cubano e a tropa estendida.
6: É, inclusive.
2: Temos um recado aqui também. Vamos ver. Nós falamos do Romanzinho. E ó, diz o Canabarro, tem festa também. Universitário Chapecó tá em festa. A cidade toda domingo. Tem público para todo mundo, né? Áudio no ar.
7: Estamos aqui com os pedreiros, trabalho para mim aí, estamos aí tomando uma gelada, bem na frente do Romancini. Fez a propaganda daí para o Romancini, vamos fazer para o Canabar também. Mas dessa nós 50 tempo aí, tomemos uns gole aí, acertemos isso aí, tá bom? Beleza?
2: Construtora Canabar, agora o homem está, deixa eu ver lá, no bar da Kelly, perto do mercado Romanzini. Valeu, Canabarro. Então, tu não tá trabalhando, só os colaboradores. Estamos aqui mateando, comendo um pedaço de cuca alemã do mercado Romanzini. Se do mesmo gosto. Ah, o Luciano Sorriso, dizendo que amanhã tem bombacha e viola, tem?
6: Luciano Sorriso, é, tem.
2: Ah, então tá.
6: Tem, amanhã tem bombacha e viola.
2: Acertou, Luciano Sorriso.
6: 10 para 7 até as 8.
2: Acertou, Luciano Sorriso, Chirou?
6: Ah, sim. Um abraço aí pro Gilberto Nunes, que ouve nós também, sempre obrigado por nos dar o carinho
2: Gilberto,
6: gigante, Gilberto, velho, Taura, de marca e sinal.
2: Chiru.
6: Temos marca, manda pra nós ainda. Tem.

Ave Maria, cheia de graça, o Senhor é convosco. Bendita sois vós entre as mulheres, e bendito é o fruto do vosso ventre, Jesus. Santa Maria, Mãe de Deus, rogai por nós, pecadores, agora e na hora de nossa morte. Amém.

0: 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Toninho Marcão.
1: Tonico Marcão.
0: Tonico.
1: Tonico Marcão.
0: Tonico Marcão. Grande Tonico.
1: É forte ele também.
0: Sim, eu também acho. Tonico, velho. Era só Chiro Pompeu.
1: Um abraço bem grande, era só por hoje. Amanhã estamos aqui no Bom Baixa e Viola, claro. E o Momento Gaúcho, na segunda-feira, voltamos.
0: Né? Isso. Então vamos agradecendo o patrão lá de cima, que nos deu um costado. E assim, a ferro e a fogo, cumprimos com mais uma etapa aí da nossa jornada. Estamos indo. Domingo de folga, então, tem o jogo da Chapas da manhã, né? Então, segunda-feira, 15h30, estaremos de volta. Rio Grande, velho.
1: Um abraço bem grande, um ótimo final de semana para todo mundo e até segunda-feira.
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0: Vamos!
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1: Muito boa tarde, estamos chegando com o Papo de Arquibancada. Beto Bendito, Drayton Gabuardi, nosso convidado de hoje. Um convidado pipocou, né? O Van de Pipoca não apareceu, mas o Fábio, que é ponta firme, está aqui com a gente. Brincadeiras à parte, né? Estamos chegando nessa sexta-feira, com cara de segunda-feira, né? Com o Papo de Arquibancada, né? Eu, Beto Bendito, Drayton Gabuardi, que agora vamos falar um pouquinho dos nossos patrocinadores, depois a gente volta falando com o Fábio, nosso convidado de hoje.
2: Opa, Beto, boa tarde para você, boa tarde aos nossos ouvintes, boa tarde ao nosso convidado, boa tarde, Clayton César, ele que tá ouvindo a gente lá na sua casa, na sua residência, colocou a gente na televisão lá de 75 polegadas, mais ou menos, né? Tá acompanhando o nosso programa também, coisa boa, hein? 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

0: tem um compromisso também no próximo domingo, é a final da Copa Sul-Sudeste, Beto.
1: Exatamente, né? Chapecoense aí que está mobilizada aí, está trabalhando já, visando, né? O jogo de domingo diante do Avaí às 11 horas da manhã, depois da fiasqueira que aconteceu na quarta-feira à noite, agora os jogadores tentam se unir, juntar os cacos e tentar aí fazer algo diferente, pelo menos terminar essa primeira Copa Sul-Sudeste de maneira mais digna, né? Passando, digamos assim, menos vergonha. É assim nós esperamos que aconteça. Mas hoje o nosso convidado é o Fábio, que vem falar um pouquinho sobre essa primeira Copa Super Regional de Futset, né? Que será realizada nesse domingo no Complexo Esportivo Futset. São mais de 20 equipes confirmadas, as categorias Sub-11, Sub-13, Sub-15, Sub-17. Essa Sub-11 aí deve participar o Cleiton César também, né, Fábio? Boa noite, seja bem-vindo aí ao nosso programa.
2: Boa noite, Beto. Obrigado pelo espaço, eu agradeço aí a rádio, você e a figura do Cleiton César também pelo espaço. É, com certeza, né? Figurinha carimbada no Sub-11 aí, o Cleiton César.
1: É o Sub-11, ainda bem que é o Sub-11, né? Isso aí. Não pode ser a categoria subsequente, né? Porque aí arrebenta a nós isso no meio,
2: aí,
1: né?
2: Aí não dá, né?
1: Não tem jeito, né?
2: É, mas é isso aí. Então, nós resolvemos fazer esse campeonato aí, juntamente com o Vander ali, que é do Guerreiros da Chape ali. Então, a gente motivados muito pelo... Nós temos uma equipe, o Sub-15, a gente toca um Sub-15, que a gente participa de alguns campeonatos. Inclusive, nós fomos convidados aí recentemente para participar em agosto de uma Sul-Americana em Porto Alegre. Já tem algumas equipes da Argentina, Paraguai, confirmadas ali para o evento. Então, a gente também foi convidado para participar com a nossa Sub-15 lá. E devido aos custos, a gente resolveu fazer esse evento, essa Copa, para que a gente consiga tocar o projeto, né? Então, o nosso projeto, a gente custeia isso, né? Então, a gente, através de patrocínios e apoiadores, a gente busca isso com nossos amigos, conhecidos e parceiros aí, que nos aportam para a gente poder colocar essa gurizada aí, jogar bola e ter um esporte, fazer uma atividade saudável e a gente conseguir dar vazão aí aos anseios também, né?
1: Muito, então, muito bem, olha, parabéns aí pela iniciativa, pela coragem, né? Porque a gente sabe que hoje ser um empreendedor nesse país tem que ser muito corajoso, né? E aí quando você se trata de esporte, que a gente sabe que é algo que de repente acaba ficando, muitas vezes... acaba ficando em segundo plano, porque quando não se tem condições de participar de uma competição, você acaba deixando de lado até por falta de subsídio. Mas não é o caso de vocês, que vocês estão aí fazendo essa Copa para engalhar um dinheirinho aí para participar dessas competições, é isso?
2: É, isso aí. Então, aí na Copa, junto com o time, nós temos alguns patrocinadores, se você me permitir.
1: Pode, claro que sim, aqui é liberado,
2: citar,
1: meu
2: aí.
1: Pode então, citar, sim.
2: Na Copa aí temos a Racon Consórcios Oeste, que são patrocinadores. A Sulcred veio conosco. Tem a minha sobrinha, fazer uma merchan pra ela aqui também, que ela é dentista.
1: Olha aí, pode falar.
2: Larissa Mello aí.
1: Isso.
2: Atende na Fernando Machado. E nós temos também a Sat Telecom, temos a Real Gás, a Tomás Verduras. E mais alguns outros aí que fazem parte do projeto e ajudam a gente, né? Pra gente poder alavancar. Sem falar que também o evento não é só voltado pro futebol, pra molecada brincar, né? O evento a gente tá pensando por um evento pras famílias. Porque eu também sou pai de atleta hoje. Meu menino joga, ele tá no Sub-14. E muitas vezes a gente vai pro local e não tem nada pro pai fazer, ou quem vai junto, ou a criancinha. Então, o nosso evento a gente pensou para voltado para a família também. Então, aí vou contar com a parceria do Leandro Mar ali, da Fole, da Erva Mate Fole também.
1: Tem uma mateada.
2: Vai ter uma mateada
1: aí
2: lá.
1: É bonito, cara.
2: Então, a gente tá tentando congregar todos, né? Para que tenha um espaço também, para quem não vai jogar, para poder brincar. Então a gente buscou junto à prefeitura para colocar os infláveis, os brinquedos lá. Também agradecer

0: aí, não podemos esquecer, né, a Condá, que vai estar no evento, o Cleito César, que fez um vídeo de divulgação pra gente, então assim...
1: Ia dar umas 50 equipes, o Cleiton César ferrou. Pai do céu!
0: Então assim, a gente brinca muito, eu e o Vande, que tipo, são dois loucos que quiseram se aventurar, e a gente tá dando os primeiros passos aí no, nesse caminho, né? E cara, tá... Dá bastante trabalho, mas tá, é bem gratificante, né? Então a gente tá bem contente com o que a gente tá conseguindo. E assim a gente procura também fomentar as demais, né? Então aí nós temos várias escolinhas aí que também compraram a nossa ideia e tá vindo, porque sem escolinha ou sem times, né?
1: Exatamente, a segurizada tem que ter um local para treinar, para ter um lazer e outra, você tirando essas gurizadas da rua, da frente do celular, da frente do computador, você já tá fazendo um bem gigante, né?
0: Exatamente. Então, muitos vão perguntar mais por que regional, porque a gente buscou várias escolas também da região, Xaxim, Xanxerê, Bom Jesus, inclusive vai um abraço lá pro pessoal de Iraí, do Fortaleza, tá uma comunidade indígena, tá vindo também para cá para jogar.
1: Parabéns,
0: aí a Condá também, o pessoal da aldeia Condá ali com o KFC também vai participar do evento. Então assim, a gente agradece bastante todos que engajaram no projeto, que acreditaram e estão conosco. Então a gente espera fazer um evento muito legal no domingo e bora pro próximo, vamos dizer assim.
1: Né? É isso aí. Olha aqui, ó, vem uma mensagem agora do nosso ouvinte aqui que falou que o Vande pipocou, não veio aqui porque ele pipocou, tem medo do presidente da Chapecoense. Ele tem medo de se encontrar com o presidente aqui no prédio. Mentira, brincadeira aí. Brincadeiras à parte. O Vande, a gente sabe que hoje é o dia dele ganhar o dinheiro, né? E o trabalho, às vezes, a gente tem que priorizar também, porque não é fácil. 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Drayton, vamos falar um pouquinho. Diga. De Chapecoense, algumas novidades aí, algumas especulações. Tentei o contato com ele, com meu amigo, mas não consegui ainda o contato. Algumas especulações que a Chapecoense e o Neto estão se alinhando aí, de repente, para o Neto fazer parte do departamento de futebol da Chapecoense. Vou falar para você, vou falar minha opinião, depois eu vou pedir a sua, do Fábio. O Neto é uma pessoa extremamente conhecida no mundo, né? Não tem quem não conheça o Neto. A gente sabe que já fez parte de uma direção da Chapecoense, porém, uma época que não se tinha dinheiro. Era uma época muito conturbada aí, que o Chapecoense não tinha dinheiro nem para pagar o salário, nem pagar o bicho dos jogadores. E mesmo assim, se não me falha a memória, foi o ano que a Chapecoense teve o acesso, né? Posso estar totalmente enganado, mas eu vou buscar 2003 aqui.
2: 2003 para 2014? Tá?
1: E o porquê que eu falo que o Neto seria uma pessoa que agregaria muito? Muitas vezes se fala em salário, mas vamos lá. Hoje, por exemplo, com todo respeito, mas se for precisar de um jogador do Palmeiras, por exemplo, do Flamengo, vai lá, o Nenê é uma pessoa, um ídolo nosso. O Rafael Lima também, nós todos os conhecemos. Se ligar lá pro Flamengo e falar que é o Rafael, que é o Enori, que é o Nenê, o presidente do Flamengo não vai saber, o presidente do Palmeiras não vai falar, não vai conhecer. Eu falo isso porque se fala em Flamengo, Palmeiras, porque são dois grandes clubes. Posso falar do Cruzeiro, posso falar do Fluminense. Agora, se o Neto ligar, todo mundo vai conhecer o Neto. Entendeu? E aí, isso, por que, que eu estou falando isso? Porque isso pode abrir as portas de muitos times grandes, de repente, facilitando a vinda de jogadores. Entendeu? Com conhecimento, com a história dele. Não que, de repente, o Rafael, o Neném, não tenha essas possibilidades. Porém, quando há um conhecimento, você tem uma certa facilidade para as portas se abrirem. E isso pode dar também uma bagagem maior para quem está trabalhando do lado, que são esses dois que eu citei também. E para a diretoria também. É, muitas vezes se fala em salário. Ah, mas o Neto deve ganhar, para entrar numa Chapecoense, ganhar 40, 50, 90, 100 mil, que seja. Eu vou te falar, 100 mil no mundo do futebol, quando você tem um profissional que vai te dar uma resposta positiva, não é nada. Porque dois ou três jogadores que você contrata mal, você vai ver quanto é caro quando você tem alguém que não conhece, primeiro, de futebol, ou não conhece o mundo do futebol ou os jogadores. Então, eu acho que se isso for verdade, que isso vier a acontecer, eu acho que vai ser uma boa sacada para a Chapecoense. Você conhece o Fábio, você conhece o Neto também? Não tem quem no mundo do futebol não conheça o Neto. É, você acha também que poderia ser uma boa, Neto, fazer parte desse departamento de futebol da Chapecoense?
0: Penso que sim, porque, como você bem colocou, né, apesar de talvez as pessoas não serem próximas, mas o fato e ele ser conhecido facilita muito, né? Em abrir portas.
1: A apresentação dele já dá uma possibilidade de repente ser recebido, ser acolhido com mais facilidade.
0: Sem dúvida, sem dúvida. Com certeza é um nome forte, né? Que todo mundo conhece, como você bem colocou. E o acesso é mais facilitado. Não que os outros não tenham capacidade e força de vontade de fazer, mas às vezes como diz o que indica, ou quem está mais próximo, quem tem mais visibilidade, é mais fácil de chegar, né? Então, facilita muito. Então, se existe essa proximidade, é muito bacana e é um pensamento bem assertivo, no meu ponto de vista, para que ele faça parte ou fique mais próximo dessa parte aí de futebol,
1: né? É como diz aquele ditado, né, do João Rodrigues, eu não tenho dinheiro, mas eu conheço o caminho, eu conheço quem tem a chave do cofre.
0: É, isso aí.
1: Isso facilita muito,
0: facilita,
1: né?
0: Facilita bastante.
1: Exatamente. 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
2: Com a gente também, né? 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A gente vai para um breve intervalo comercial e já já voltamos com mais papo de arquibancada.
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0: Opa, estamos de volta com o nosso papo de arquibancada, 18 horas 27 minutos. 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
1: Muito bem, uma sexta-feira, frio. Sabe o que que pede hoje, Draito?
0: O abacaxi tu já comeu, não dá?
1: Esse abacaxi, mas ia bem também com abacaxi.
0: O abacaxi ia roubar, por isso que eu achei que tu ia segurar o abacaxi pra nós aqui.
1: Hoje vai bem, sabe o quê? 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Exatamente isso. 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Então olha ali, ó, Fábio, pra você, ó. 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
0: Isso aí não é tem melhor como que
1: carregar
0: não.
1: A bateria, cara. Não existe. Um abraço aí pra galera da Cachaçaria Velho Sumido que está com a gente aí. Aquele abraço e logo, logo vamos ter a Copa Velho Sumido na Arena Bendito. 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Então vamos falar um pouquinho com o Fábio agora, né, Fábio que gosta do futebol. Fábio, me fala aí, qual que é a tua visão do que está acontecendo com a Chapecoense hoje? Qual seria o caminho para a Chapecoense hoje tentar sair dessa draga, dessa nhaca que se meteu?
2: Olha, tem um trabalho bem complexo aí, o professor novo que tá chegando.
1: Professor Lacerda pegou um caminhão de areia junto com uns paralelepípedos e uma colher para descarregar.
2: Exatamente, ou vieram de caminhão descarregar tudo em cima dele, né?
1: Coitado.
2: Enfim, na verdade, o que eu vou falar talvez seja chovendo molhado, né? Fazer o simples e bem feito, né? Não dá para inventar muito. Então,
1: verdade.
2: O professor vai ter pouco tempo para arrumar as peças, né? O jogo foi na quarta e já tem o jogo hoje, domingo agora, às 11. Então, vai ter talvez um treino, dois?
1: Dois treinos,
2: né?
1: Dois treinos, meia boca ainda, porque tem o secado, aí não pode cansar muito os bonecos.
2: Exato, então assim, vai ser difícil ele já passar a ideia de jogo dele, até para os atletas poderem assimilar, porque sempre tem uma mudança, quando muda o comando técnico é normal que aconteça, implementação de visão diferente, de posicionamento. Então, claro, eles são profissionais e a gente espera que eles absorvam rápido essa mudança, né? Mas não é fácil. Enfim, se teria que dar um conselho é não inventar, né? Fazer o mais simples possível e olhar quem tem sangue no olho e botar jogar.
1: Concordo contigo. Eu acho que quero mandar um abraço primeiramente aqui pro meu amigo, meu irmão, cara que eu tenho um carinho enorme, jogamos junto, tive o privilégio de jogar com ele, o cara jogava muito, ser humano 100%, meu amigo Leno Grau, aquele abraço a você, Leno Grau, o seu Isair Gambato também, um abraço ao Fogueira, tá? Aquele abraço, Fogueira também, que está com a gente, o Fábio, meu amigo Fábio, aquele abraço, Fábio Pavan, que está com a gente também. A Chapecoense, parece-me que deve ter um problema muito grande interno aí no vestiário, porque a impressão que alguns jogadores deixaram, né, transparecer durante o final dessa partida, durante a partida e final dessa partida, que algo errado tem nesse time. Pagamento de salários não está atrasado e recebem muito bem, digamos, diga-se de passagem, sabe? A gente sabe que muitas vezes o Chapecoense teria até o quinto dia útil para pagar, mas paga até antes do final do mês. Então isso não é problema.
2: Isso é um trabalho bem feito pela diretoria.
1: Bem,
2: né?
1: Feito. A gente pode reclamar que o futebol é ruim, porém não pode falar que dentro, fora de campo não foi feito as coisas não foram feitas corretas sobre administrativamente, digamos
2: dentro
1: assim.
2: Dentro das possibilidades que a diretoria tem, está fazendo muito bem o trabalho, né? Então, conseguindo equacionar dívidas, etc, né? Então, honrar com os compromissos com os jogadores é fundamental, né?
1: Exatamente. A gente sabe que isso é muito importante. Porém, o vestiário da Chapecoense me parece que está rachado. Algumas declarações de alguns jogadores, atitudes dentro de campo também. Se você for ver, teve 3-4 jogadores que ralaram realmente. Que ralaram. Porém, alguns jogadores me pareciam assim, ó, como se não estivesse nem aí para esse jogo.
2: É difícil, né? Dá realmente essa impressão aí, e acredito que deve ter algo dentro do vestiário, mas agora é deixar o ego de lado e pensar no, na instituição como um todo.
1: Na entidade que os acolheram aqui.
2: Exatamente.
1: E acolheram muito bem. A gente sabe que o ano passado a gente não tinha nenhuma expectativa da Chapecoense subir. Porém, encaixou, engrenou, deu tudo certo, a Chapecoense subiu, tá? Muita gente fala que não queriam subir, que não sei o quê. Ninguém quando vê a possibilidade real de um acesso, ninguém quer deixar de ficar marcado na história com um acesso.
2: Sem dúvida.
1: Não, ninguém. Pô, você trabalha pra isso, é a mesma
2: com
1: coisa
2: certeza.
1: Que você lutar pra ser campeão no Campeonato do Brasil e chega na última hora, não vamos ser campeão. O que nós queremos ser campeão? Vamos deixar de lado. Isso não existe. Entendeu?
2: Exato.
1: O acesso é a maior premiação que um clube, uma diretoria, uma comissão técnica, jogadores pode obter, né?
2: Pô, exato.
1: Subimos com a Chapecoense.
2: Premia todo um ano de trabalho duro, intenso, árduo.
1: Porque, currículo.
2: Né? Exato. Isso gabarita também os profissionais que estão ali dentro. Olha, nós viemos de baixo, subimos, estamos aqui, estamos competindo, estamos fazendo frente aos grandes, né?
1: Emprega para a próxima temporada, mesmo que saia da Chapecoense.
2: Exato.
1: Mas vai facilitar o emprego em um outro time, não é verdade?
2: Sem dúvida. Sim. Você, como muitos falam, você acaba mudando de prateleira, né?
1: Exatamente.
2: Então você sobe um degrauzinho a mais e muda a prateleira. E para os jogadores, talvez assumindo, fica despretensioso perante o Campeonato Brasileiro, mas é a primeira competição, né? É a primeira Copa. Eu acho que precisa dar um pouquinho mais, né? Eu penso que tem que dar um pouquinho mais de entrega. E a gente percebe, como você bem colocou, que tem jogadores que estão fazendo a entrega, mas tem alguns que acho que não estão bem conectados aí com o grupo. E é difícil quando você tem algo, vamos dizer assim, é difícil falar de rachado no grupo, né? Mas quando tu tem algumas divergências, os egos acabam se inflando e corre por mim você, eu não vou correr.
1: Pois é, é mais ou menos isso, viu, Fábio? Tem total certeza que é mais ou menos isso. A gente espera aí que tenha ocorrido aí uma cobrança muito forte entre a diretoria da Chapecoense, departamento de futebol, a esses jogadores. Existe a possibilidade, e no futebol tudo pode acontecer, de você conseguir, de repente, reverter esse resultado. Mas nós, internamente, sabemos que é muito difícil.
2: Pela apresentação que está tendo, é difícil, mas Diz o velho e bom ditado, esperança é a última que mora, né? Então...
1: Enquanto existir essa frase, nós vamos ter, vamos estar alimentados. Estar alimentados e esperançosos que possa acontecer, sim, uma reviravolta na Arena Condá. Mas eles vão ter que ralar muito, vão ter que fazer aquilo que não fizeram até agora, vão ter que ter um aproveitamento, principalmente esse ataque que não faz mal a ninguém, esse ataque da Chapecoense. Vai ter que ter uma outra postura no meio de campo, porque eu venho batendo nisso desde o início da competição. Série A não é Série B. Você encontra times de melhor qualidade. E time, presta atenção, eu não conheço um time de futebol que não tenha, que tenha êxito, digamos assim, sem ter um bom meio de campo. Ter um meio de campo que controle a partida. Aonde que você controla o jogo hoje? Numa falta de craques como nós temos hoje no futebol brasileiro, certo? Você controla o time aonde é pelo meio de campo, tendo apovoando o meio de campo, tentando obstruir as principais jogadas dos adversários na construção, né? E eu não vejo times hoje no futebol brasileiro que tem tantos extremas assim para você se preocupar tanto, né? E não ter tantos jogadores no meio de campo.
2: É difícil, né? Hoje boa parte dos times faz uma transição rápida e direta, né? E aí você desgasta muito, tanto os pontas, os extremas aí. Ou joga a bola no pivô pro cara dominar e chegar
1: aí
2: alguém.
1: Aí decosta pra zaga, decosta tomando pau, jogando sozinho.
2: Ah, difícil.
1: Tu já tem um centroavante que não é centroavante, que é um extrema.
2: Exatamente.
1: Aí você tem dois extremas que não vivem um grande momento e você insiste com esses jogadores.
2: É complicado, é difícil. Então, assim, vamos dizer, a alternativa mais assertiva, claro que a gente tá dando palpite aqui, né?
1: Lógico.
2: E escuta quem quer, vamos dizer assim, né?
1: Mas baseado em aquilo que a gente tá vendo até agora.
2: Exato. Infelizmente perdemos de 3, vamos ter que correr atrás, vai ter que ser propositivo, vai ter que buscar o resultado, né? E se você dá a bola, você não vai conseguir ter êxito em propor a partida, né? Então é fazer o que não vem sendo feito até agora, né? Então é bem difícil. Mas vamos acreditar até o trilhar do apito final, né?
1: Exatamente. Vamos acreditar que isso possa acontecer, mas a Chapecoense vai ter que jogar muito. E eu tenho um recado para os torcedores. Depois o Drayton entra com nossos próximos comerciais, né?
2: Certo.
1: Mas assim, eu tenho um recado para dar pro torcedor. Me perdi aqui porque eu fui ler uma mensagem de um ouvinte aqui que não posso falar. Não posso ler essa mensagem. Então é o seguinte, torcedor, a Chapecoense é muito maior que uma Copa Sul-Minas. Eu vejo muita... Sul-Sudeste, desculpa. Eu vejo muito torcedores falando em rasgar a carteirinha, não vou mais... Gente, a Chapecoense, esse ano mesmo, o ano passado, ela fez algo, fez uma proeza que ninguém esperava, que era voltarmos para a Série A. Eu sou um crítico do futebol apresentado pelo time, porém, nós lutamos 3 anos seguidos para não cairmos para a Série C.
2: Sim.
1: Entendeu? Agora estamos na Série A, era visto que a Chapecoense não teria condições de bater de frente com muitos times, porém, a gente sempre quer a vitória. E em alguns momentos nós tivemos a oportunidade de vencer grandes do futebol brasileiro.
2: Exatamente.
1: Ah, existe sim as contratações que foram mal feitas, renovações de contrato. Sim, eu também falo isso. Porém, não podemos abandonar de forma alguma o nosso time do coração, que é a Chapecoense. Porque fazem fases boas, elas passam também. E as ruins também, da mesma forma. Então nós temos que o verdadeiro torcedor, ele tem que estar abraçado com a Chapecoense. Ah, mas eu não gosto do presidente, eu não gosto do vice, eu não gosto... Cara, faça uma autoanálise. Será que todo mundo gosta de você? Será que você é unanimidade em aonde você vai? No teu trabalho, na tua comunidade, enfim, no teu grupo de amigos, aonde você vai jogar teu futebolzinho? Será que você é unanimidade também?
2: É um questionamento muito forte
1: que a gente tem que se fazer. Eu também discordo de algumas situações que ocorrem. Porém, a Chapecoense ela é muito maior. E nós temos que olhar para o lado, ver o que deu certo e elogiar. E olhar para o outro que deu errado, nós temos que cobrar, sim. Eu não estou aqui pedindo para o torcedor não cobrar a diretoria, não cobrar jogadores. É bem diferente do que querer rasgar a carteirinha e não ser mais sócio porque não está dando certo, ou porque não gosta de A, B ou C, ou porque tem alguns jogadores que não estão apresentando qualidade. Nós vamos ao nossos comerciais agora com o Drayton, depois a gente volta para falar sobre esse questionamento. E você, torcedor, pode ligar pra gente, manda sua mensagem, 3361-3110, é isso, Drayton?
0: 3361-3110.
1: Manda sua opinião sobre isso, vamos falar um pouquinho sobre isso. Lembre-se, a Chapecoense ela é muito maior do que pessoas que vão passar aqui, depois elas realmente elas vão passar por aqui, mas a Chapecoense vai ficar. Então lembre-se disso. Não há necessidade de abandonar a Chapecoense no momento difícil. Porque no momento bom, todo mundo se abraça e surfa na mesma onda. Agora, quando a coisa começa a degringolar, não adianta a gente querer saltar do barco.
0: Enquanto tem muitos querendo rasgar a carteirinha, tem muitos querendo que se associar e não conseguiram, né, Beto? Olha a mensagem Exatamente. Da Rosa aqui, ó. Chape vai além do futebol. Tua história, o peso da tua camisa nos motiva sempre. Dona Rose das Manias está participando com a gente também. Obrigado pela sua companhia, Rose. 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A gente vai para um breve intervalo, nosso último intervalo, e já voltamos com o nosso papo de arquibancada.
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3: Isso aí, estamos de volta com o nosso Papo de Arquibancada, 18 horas com 46 minutos. 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
4: Pois é, vamos dar um abraço para a galera do Vôlei Master Chapecó, que estão em Curitiba disputando uma competição lá. Então um abraço aí para a galera do Vôlei Master Chapecó. Boa sorte em Curitiba aí, meninas! E eu sei que a Arena Bendita aí está patrocinando também essa galera aí. Então, um abraço aí a vocês aí. Boa sorte aí em Curitiba. 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
4: 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E hoje há bem uma cachaçinha, né, Draito? O que você acha?
3: Acho que ia, né?
4: Ah, o cara do Velho Sumido podia mandar até...
3: Ontem ia bem, hoje ia bem.
4: Motoboy,
3: e dependendo de algumas circunstâncias, domingo à tarde vai melhor ainda.
4: E podia até, de repente, mandar localização pra mim buscar. Não muda nada, né, Draito? Não estamos muito apertados de tempo.
3: Isso aí eu dei menos, cara. Ixi, contratando até um motoboy pra buscar. Não dá nada.
4: Eu mandar um abraço aí pra galera aí da Cachaçaria Velho Sumido. Logo, logo, na Arena Bendita vai ter aquela Copa Velho Sumido. Vamos se carcar na cachaça lá, quero ver. É. Quero ver o que vai dar lá. 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Meu amigo Fábio, continuando o nosso papo, me diz uma coisa, tua escolinha, tua garotada aí, você tem algum jogador de destaque que já recebeu o convite, de repente, pra participar de um time de maior expressão?
5: É, então... Só fazer um parênteses aí, ainda a gente nós não somos escolinha ainda, a gente tá num projeto aí juntamente com o Vani, tá?
4: O Vani Pipoca?
5: Exatamente, esse mesmo. E a gente

0: participou de uma Copa ali, teve um professor ali do Internacional, do Esporte Clube Internacional, ele viu alguns atletas nossos e até pediu para descer para fazer uma avaliação lá no Internacional. Então a gente
1: olha,
0: tem uns meninos ali que são bons, estão em destaque, a gente tá também tem alguns contatos e busca para que eles consigam chegar também nos sonhos que eles desejam, né? Então, e as competições que a gente tá buscando participar também é para dar essa visibilidade, né? Então, como essa aí que eu falei no início, que a gente foi convidado para jogar uma Sul-Americana lá em Porto Alegre, em agosto. Então, a gente tá buscando também para oportunizar para eles, né?
1: Não pode deixar esse sonho passar batido, não, né?
0: Não, estamos trabalhando forte, né? Então,
1: precisando a meta de divulgação, conta com a gente aqui, que a gente está sempre à disposição.
0: Tá? Agradecemos. A meta é grande, mas a gente vai estar buscando. Assim.
1: Qualquer coisa, se precisar, o Cleiton César ele paga a despesa de viagem, tá? Né, Cleiton?
0: É isso aí. Enfim, a gente está buscando, tá? Patrocínios, apoiadores aí pro projeto e amigos. Então a gente tem uma rede bacana de contatos e cada vez a gente vai estendendo esses contatos, trazendo mais apoiadores para que a gente consiga também propiciar esses momentos aí diferentes para os meninos aí que estão conosco aí no projeto. E fiquei numa dúvida agora sobre a Copa aí, mas é a Copa de cachaça ou como é que é?
1: Vai ser uma Copa de Beach Tênis, tá? Vai ter duas categorias, tá? Masculina e feminina, certo? E aí vai ser, como chama, é um Super 8, né? Num sábado de manhã, legal. Onde vai juntar aí 30, 40 pessoas. Aí vai ter a Copa Velho Sumido, que a gente vai começar devagarinho, né?
0: Sim.
1: Né? Tem que começar devagarinho.
0: Porque não dá, né?
1: Não dá pra você fincar com os dois pés. Não dá, daí você foi, boca corda. Você
0: foi, né?
1: Aí a gente vai fazer essa primeira etapa, que é um, digamos, um experimento, tá? Que nós vamos experimentar, legal, a pinga. Tá? Mas eu tenho certeza que essa Copa vai ser pro resto da vida.
0: Experimenta a pinga e vai jogar.
1: É lógico, mas sem a pinga, velho, não dá, cachaça, né? Velho sumido, não vai, cara.
0: Não vai.
1: Né? Não, nós temos que debulhar ali, né? Então essa é um torneio de beach tênis que nós vamos fazer num sábado de manhã.
0: Legal.
1: Uma galera, gente boa demais. Tudo começou com uma brincadeira dos gurinhos, o Dilão, um amigo nosso que também tem umas quadras de areia ali, próximo da Volkswagen. Arena Itália, não é Itália Calçadão, é Arena Itália de lá. Um pessoal maravilhoso, cara extremamente do bem. Tem uma galera aí que é uma comunidade, é uma família. Começaram com uma. Inventaram, não tinha o que fazer, Copa Pitu, mas foi pra passar o. Pitu é a pinga, mas nem sabem quem é o dono, nem sabe de onde veio.
0: Não sabe.
1: Começou por aí. E aí agora nós resolvemos subir o nível, né? Porque você imaginou, né? Essa cachaçaria, duas medalhas na França de ouro e uma de prata, então nós resolvemos fazer a Copa aqui em Chapecó.
0: Vai dar bom, hein?
1: Vai dar boa.
0: Tá bom.
1: Fábio, meu querido, muito obrigado pela sua presença aqui, tá? E tudo falar para você que as portas do nosso programa estarão sempre abertas, tá? Assim que você tiver alguma novidade, você vai fazer parte do nosso grupo aqui, você pode passar pra gente, que a gente vai ter o prazer de fazer a divulgação, porque é o nosso objetivo divulgarmos o esporte local, esporte amador, claro, vamos falar de chapecoense, mas é um objetivo nosso, é um compromisso nosso com o esporte local e amador.
0: Bacana, Beto. De novo, agradecemos aí o espaço e a parceria também do Grupo Condá, vocês aí também vai estar conosco no evento lá, vão estar lá, as entidades que nos auxiliaram.
1: Será que vamos multar o Vandy? Acho que eu vou multar o Vandy por ele não ter vindo aqui.
0: Olha,
1: meu carro tá sujo pra cá. Isso não é uma multa, é um castigo.
0: É um castigo.
1: O que tu acha?
0: Olha, dá pra... Acho que é uma boa, né?
1: É, a gente faz já o merchandise ali da lavação aí do Vandy.
0: Do Vandy.
1: Né? Quem
2: tem uma lavagem de carro?
1: É.
2: Oh, da hora, então, que eu tô precisando.
1: Então, Vandy, que é isso? Seu vamos mal lá. Acabado, seu... Seu pipoqueiro, você é um pipoca, não veio aqui? Deixou o Fábio, ó, o Fábio aqui, o Fábio arrebentou, o Fábio foi bem pra caramba. Você vai ser multado, isso é um castigo, tá? Vai ter que lavar a minha Jeep.
0: Opa, olha aí, ó.
2: Mas eu, enfim, sou mais humilde, eu lavo meu Celta, né? Eu não tenho um Jeep, então eu lavo meu Celta, não dá nada.
1: Ah, fazer o quê? Mas é carro, né?
0: É, isso aí. O importante é levar onde a gente precisa, né? Tá tudo certo. Enfim, de novo aí agradecendo a todos, agradecendo o espaço aí, Beto, e a gente sai com o coração muito agradecido, com um sentimento também já de dever cumprido, vamos dizer assim, que a gente batalhou bastante para fazer essa competição. Estender, são vários aí, são 10, 12 patrocinadores, apoiadores aí. Então estender também as escolinhas da cidade, da região. Teve uns que gostariam muito de estar no evento.
1: Passa aí teu telefone quando alguém quiser participar aí do teu grupo aí, participar do UF7 aí.
0: Perfeito,
1: por favor.
0: Agradecido. É, enfim, tiveram rodados do municipal, pessoal do Xanxerê aí, região, não puderam estar. Mas enfim, é agradecer, só temos a agradecer agora no momento. Então a gente tá na reta final aí. A competição inicia domingo, é o dia todo. A gente vai iniciar aí já a organização do evento lá por umas 6 horas da manhã. Então a gente acredita que até umas 17 horas da tarde a gente já vai ter as premiações, tudo certo. Então vão ter fotógrafo aí para atender a gurizada que gosta muito de bem ter aquele clique, né? Então aí a fotógrafa Mônia vai estar conosco lá para cobrir o evento. Agradeço também a parceria aí dela, e é isso aí, Beto, brigadão mesmo.
1: Então, eu que agradeço a sua presença aqui, eu que desejo a vocês aí toda a sorte do mundo, que Deus abençoe vocês aí nessa empreitada, que esse torneio seja um sucesso e que você e o Vande e outras pessoas aí possam voltar novamente e outras oportunidades aqui. Draito,
0: fechou.
1: Chegando ao final do nosso programa,
0: sextou,
1: quero agradecer,
0: né?
1: Agradecer a audiência. Se você tiver mais alguma coisa para falar, por favor.
2: Vou mandar um abraço pro pessoal aqui, o seu Jorge Souza, que tá mandando aqui, ó. Eu não vou abandonar, mas que tratem de contratar alguns jogadores
1: de qualidade.
2: Não entendi aqui, tá bom, mas tem que contratar mais alguns jogadores aqui, diz o Jorge. O Daniel pelo nosso YouTube que também, aqui, ó. Chama os jogadores e digam para trabalhar de CLT. É brincadeira também, né? Tudo certo, são os comentários dos nossos torcedores por aqui, Beto. Fechou, Betão, 18 horas. Oi?
1: Um abraço, então, bom final de semana, obrigado pela audiência, né?
2: Valeu, 18.
1: A galera do vôlei aqui agradecendo aí.
2: Grande.
1: Por a gente ter lembrado delas aí.
2: Gigante, valeu, tomara que conquistam lá, né, a competição. 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Agora para Gasfajol, o comentário de Ivan Carlos. E a gente retorna domingão, né? Domingo a partir das 10 horas da manhã com a nossa pré-jornada esportiva, até porque 11 horas a bola rola. Tem o jogo da volta da grande final da Copa Sul-Sudeste, Chapecoense e Avaí, com transmissão da equipe Nota 10. Na sequência tem ele, Moisés Padilha e o Super Noite, para alegrar ainda mais a sua noite de sexta-feira. Um grande abraço, fiquem bem, bom final de semana, até!
3: Amigos do esporte em todo o grande oeste de Santa Catarina, assim como na vida, também no futebol, uma coisa puxa a outra. As manifestações da torcida da Chapecoense no aeroporto, as manifestações da torcida nas redes sociais, os comentários, de modo geral, dos cronistas esportivos, simplesmente estão relatando a realidade do momento do futebol profissional de Chapecó. E estava escrito nas estrelas que isso aconteceria, porque a gente vem, e não é a gente, eu, o fulano em particular, é o geral, quem acompanha o futebol da Chapecoense, tem notado os erros, tem visto as falhas, tem visto o desmando, e não vai para outro lugar a não ser para aquilo que está acontecendo. A Chapecoense chegou no fundo do poço. A possibilidade que a Chapecoense teria de dar uma alegria à sua torcida está indo por água abaixo nesses dois confrontos contra o time do Avaí, pela displicência, pela falta de garra, pela falta de amor ao clube, pela falta de comprometimento do grupo e também pelas falhas, principalmente no que diz respeito ao comando do clube de modo geral. As atitudes, as decisões tomadas não poderiam chegar a outro lugar. Ah, mas tem a possibilidade? Tem. Porque, além de tudo, e o pior de tudo, é perder por 3-0 para um time ruim. Porque esse time do Avaí não tem time para ganhar da Chapecoense, mesmo caindo aos pedaços do jeito que está, por 3-0. E é isso que dói muito. Entende? Daria para reverter? Daria para reverter. Se nós tivéssemos um time, um grupo comprometido com a cidade, comprometido com a torcida, comprometido com o clube, comprometido com a camisa e com a história da Associação Chapecoense de Futebol. Aí daria para pôr fé. De outra maneira, não. Porque o que aconteceu no primeiro jogo não foi um acidente de percurso. Foi um desleixo total a partir do momento que trocaram o treinador até o final do jogo. Essa é a grande realidade e é isso que precisa ser dito. Aí o novo treinador tem culpa? Não! Quem colocou ele para dirigir, quem contratou ele em cima da hora e já deu comando nas decisões, é que deve assumir a responsabilidade. A diretoria da Chapecoense é que deve assumir a responsabilidade. Nos resta o que agora? Torcer por um milagre. Torcer para que tudo dê certo. Acreditar que uma bola entre já nos primeiros 10 minutos para depois buscar mais 2 gols e pelo menos provocar os pênaltis. Ou pelo menos vencer o Avaí no jogo da volta para desfazer um pouco o vexame todo das finais. Eu sou um daqueles que acredito sempre. Aliás, a Chapecoense já reverteu em outros momentos. O problema de agora, a situação do momento é mais grave. Por quê? Porque eu acabei de citar, falta alma ao time, falta vida ao time, falta realmente incorporar o Furacão do Oeste de Santa Catarina, falta esses jogadores conhecerem e reconhecerem a história da Chapecoense. É isso que falta. E a todos aqueles, dirigentes inclusive, que fazem parte da história da Chapecoense há não muito tempo, mas que acham que sabem tudo do clube, se fazem como donos do clube, tá entendendo? E tem muito que aprender e não admitem. Estas são as realidades nuas e cruas daquilo que a gente tem dito e tem vivido em relação ao futebol profissional de Chapecó. Ao torcedor eu diria o seguinte, não desista, porque o clube continuará existindo. No domingo, vá de novo, porque eu te conheço, torcedor do Verdão. Você não é desistir. Você não é como uns e outros aí que não têm responsabilidade com aquilo que fazem no clube. Pensem nisso. Bom final de semana a todos. E eu volto amanhã numa participação especial dentro do Ivan Carlos Comunica.
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1: 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A diferença está no ar. 7h10, começa agora o seu programa Super Noite. E aqui começa também o seu fim de semana. É sexta-feira, sextou, meu povo. Alegria, alegria. Abraçando você de perto, abraçando você que nos ouve no Dial Daio 98.9. Você que nos ouve também nas plataformas digitais, nos streams. 20 graus a temperatura. 20 graus a temperatura. Tá agradável. Dá um verãozinho, hein? Dá um verãozinho. É sexta-feira, hoje dia 5 de junho. 156 dias no calendário gregoriano. 157 em anos bissextos. Faltam 209 dias para nós concluirmos o ano de 2026. Aqui no dia de hoje na história está marcando o seguinte: hoje é dia mundial do ambiente, é dia internacional de combate à pesca ilegal, não declarada e não regulamentada, é dia de Domna, na Irlanda. Aqui no Brasil é dia do ecologista, é dia do engenheiro mecânico, é dia nacional da reciclagem. E hoje é mais um dia para ser feliz, então aumente o volume do seu rádio. Está liberado o nosso canal de comunicação, está, continua liberado o nosso canal de comunicação 3361-3110, porque o seu Super Noite está no ar.

0: Começando o fim de semana. Com da FM 50 anos, Super Noite, 8 anos com você. Ó, 3361-3110 para você nos ajudar a fazer a playlist, o repertório do show. Meu amigo Vandoir Gabiati já está confirmando a audiência. Alô, meu amigo Vandoir Gabiati, dona Silvana, nosso povo da Gabiati Impermeabilizações. Abraço, carinho. Meu amigo Antônio Carlos também já está confirmando a audiência. Aquele abraço. Meu amigo Adilson Dalmais e o povo do Arranca Tampa também confirmando a audiência. É, Andressa também já está confirmando a audiência, muito obrigado. Mauro do Carmo também já está confirmando a audiência. O Alceu também já está confirmando a audiência, está todo mundo ligado. É sexta-feira, começando o fim de semana. Alex Dias, Céu e Cantos na participação especial, direto da EFASIC 2026. Vestido Colorado, 7h13. Tá na Conda FM, tá pra lá de bom. Seu fim de semana começa aqui. Programa Moisés Padilha, Rádio Show.
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Ótima noite de sexta-feira para você, começando o fim de semana. 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

0: 3361-3110. Alô, Parafuso.
1: Opa, boa noite, Moisés. Tudo certo? Temos aí trabalhando, fazendo umas tintas aí.
0: Boa.
1: E daí podia tocar pra nós aí uma do musical Calmon. Beleza?
0: Beleza. Beleza e rugas. Um abraço para o seu Mauro. O seu Mauro gostou aí das músicas do programa Super Noite, né, seu Mauro? Diz aí.
2: Boa noite, Moisés Padilha. Essa vinheta aí arrebentou a boca do balão. Agora sim.
0: É o jingle do programa Super Noite. Na Condá FM, 50 anos. Vocês merecem. Vocês, nossos ouvintes, os melhores ouvintes do rádio do Brasil. Ó, meu amigo de fé, meu irmão, camarada, vamos trazer agora, então, pro nosso amigo Jacir, nosso amigo Parafuso, que pediu Calmon. Ó, o programa Super Noite é ao vivo.
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0: A banda mais apaixonada do sul do Brasil, ela é fatal.
3: Isto é
0: Calmon. 7h20.
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0: Fatal, a banda mais apaixonada do Brasil. Calmon, programa Super Noite pela Conda FM ao vivo. Ao vivo a cores e se mexendo. 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É hora de informação? É hora de informação. Então vamos até a nossa estação de rádio, Comunicações Aeronáutica, Serviço de Proteção, Controle de Tráfego Aéreo. Vamos trazer as informações do nosso e também dos principais aeroportos pelo país com o Áureo Flores de Menezes. Tudo bom, amigo Áureo? Seja bem-vindo. Boa noite.
1: Boa noite, Moisés Padilha. Boa noite, ouvintes da Conda FM. Falamos do aeroporto de Chapecó, serviço de proteção ao voo, para as informações dos principais aeroportos das regiões Sul e Sudeste. Começaremos pelo Rio Grande do Sul, Porto Alegre. Operação em Porto Alegre é visual, temperatura de 18 graus. Uruguaiana também está operando visual, temperatura 20 graus. Santa Maria opera em condições visuais, temperatura de 18 graus. Passo Fundo também operando visual, temperatura 18 graus. Em Santa Catarina, aeroporto de Joinville está operando em condições visuais, temperatura 19 graus. Navegantes também opera visual, temperatura 20 graus. Florianópolis, aeroporto Ercílio Luz, operação visual, temperatura 20 graus. Em Curitiba, no Paraná, aeroporto Afonso Pena, operação é visual, temperatura de 12 graus. Bacacheri também está operando visual, temperatura 12 graus. Foz do Iguaçu, operação visual, temperatura de 20 graus. Cascavel também está operando visual, temperatura 18 graus. Londrina opera em condições visuais, temperatura de 20 graus. Maringá também operando visual, temperatura 20 graus. Em São Paulo, aeroporto de Congonhas, operação é visual, temperatura de 14 graus. Guarulhos opera por instrumentos, nublado a 1.300 pés e a temperatura 15 graus. Campinas, operação visual, temperatura 17 graus. E Chapecó, hoje dia 5 de junho de 2026, sexta-feira, operação em Chapecó é visual, temperatura agora é de 19 graus, o vento está soprando de nordeste com 4 nós, ajuste do altímetro 1023 hectopascais. Muito obrigado, Moisés Padilho, um grande abraço. Uma boa noite, um excelente final de semana a todos e até segunda-feira.
0: Valeu, obrigado, ótima noite, bom trabalho e até segunda, amigo Áureo Flores de Menezes. Agora são 7h27. E a temperatura segue nos seus... Quanto é que tá? Atualiza para nós ali, menininho. Quantos graus? 17? É isso? Confirma para nós? 20 graus a temperatura aqui nos estúdios. Neste momento.
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0: Ótima noite para você, são 7h29. E aí, tá saindo alguma gastronomia por aí nessa noite? Já está startando o final de semana, fazendo aquele esquenta pro fim de... Tá no trabalho, tá no trânsito, está de boa, já cumpriu com suas obrigações, fechou a semana de trabalho. Amanhã tem mais um naquinho de trabalho, hein? Tem ou não tem? Independente do que você estiver fazendo, o importante é que você está conosco. 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Seguimos. 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Amanhã vou ter que passar no meu amigo Carlão, pegar uma ração para minha Border Collie, a fiel escudeira Zara. A bicha véia tá um dengo só, né? Eita, nós, esses bichinhos aí, né? Como a gente se apega nesses abençoadinhos, né? Meu Deus do céu. Bora lá, então? Bora, continuamos conversando com o nosso... Já mandei um abraço aí, um alô pro nosso amigo Adilson Dalmas, pro nosso povo que está aí jogando aquele carteado no Arranca Tampa. Hoje tem pronunciamento, né, gente? 8h30 da noite, hoje tem pronunciamento do ministro do Meio Ambiente e Mudança do Clima, João Paulo Ribeiro Capobianco. Às 20h30, tá? Às 20h30. Se você vê que eu for esquecer, aí me avisa. o Moisésinho, assim, trete por aqui. Daí o sul livre, pensa no rolo. Não posso nem pensar em esquecer. É rede obrigatória, né, gente? É 8h30, tá? 8h30 da noite. Já coloquei o despertador aqui, mas vai saber, né? De repente acontece uma coisa, outra, não desperta, aquela coisa toda. E você vai nos ajudando aí a fazer o programa. Vamos lá, então, nosso ouvinte, conversa conosco, participa ativamente do show. O seu Eluí Carraro tá por aqui. Alô, seu Eluí, mandou um vídeo. Eu assisto o vídeo e o áudio, e ouço o áudio, você só ouve o áudio, então, aí do outro lado. Será que o meu amigo
1: Nelson... Olha, seu Moisés, olha nós aqui, ó.
0: Quem é que tá ali?
2: Abraço, ó. Amanhã tem show de banda, tá?
0: Muito obrigado. Kronbauer.
1: Tamo aí. Você não veio ainda jogar, nós joguemos.
0: Abraço, seu Eluí.
1: Deus com vocês da rádio, todos que estão na escuta. Vale. Grande abraço.
0: Valeu.
1: Aleluia, amém.
0: Abraço, amigo Carraro, amigo Nelson Kronbauer. Amanhã tem show de bandas, 18 horas, né? De 18 horas tem show de bandas. O seu Jacir, parafuso já atendemos aqui. E quem é que tá aqui? Moisés, boa noite. Eloy na escuta, confirmando a audiência. Hoje prioridade aí pras bandas do Sul, tá bom, gente? Sertanejão, aí a gente toca sempre aí, semana inteirinha, né? Mas me cobre amanhã à tarde, tá bom, meu irmão? Ô, Dona Maria tá por aqui também. Alô, Dona Maria. Boa noite.
3: Boa noite, Moisés. Acabou as fériasinhas. Voltando ao batente.
0: Não foi férias.
3: Estava sentindo sua falta.
0: Foi mini.
3: Vou pedir música hoje, só vou te desejar uma ótima volta. Você faz muita falta, sua voz, seus programas. Enfim. Deve ter descansado bem, pedalado muito e aproveitado bem a família, o neto. Que Deus te guie, te ilumine e te proteja sempre, tá?
0: Amém. Obrigado, Dona Maria.
3: Beijos, uma ótima noite e fica com Deus.
0: Obrigado, Dona Maria. Obrigado. Foi uma mini férias, né? Na quarta-feira, então, celebrei o aniversário da minha esposa, junto com a família. E na quinta-feira daí tinha o jogo da Chape. Na quarta, né? Jogo da Chape. E ontem trabalhei normal, fiz o Super Noite normal. Era feriado, mas trabalhei aqui de forma especial. E hoje estamos no batente de novo, né? Mas é bom, a folguinha sempre é bom, né, Dona Maria? Mas as minhas férias estão aguardando, tá chegando. Carolina Kingesque confirmando a audiência. Moisés, boa noite. Confirmando a audiência aqui no Super Noite. O amigo Mauro, ele pediu aqui uma banda que eu não toquei ainda aqui no meu programa. Como é que é o nome da banda aqui? É Luz do Mundo. É banda. Varilow. Nunca toquei essa banda aqui, mas é bem legal. Ouvi um pedacinho da música aí, bem legal. Bem bacana a canção. Música, é isso, pra frente que se anda. Então vamos lá, quem é que tá na vez? Calmon já tocamos o Calmon. Vamos com essa então aqui do seu Mauro. Vamos lá então, o seu Mauro aí tá ligadinho com a gente. Às 7h35, uma ótima noite de sexta-feira pra você. É o fim de semana que chegou. E aqui começa o show.

Eucalipto, Carisma. Essa já é pra matar saudade, hein? Abraço pra minha amiga Dona Yolanda Rosso, seu Cláudio Rosso. Levaram lá na minha casa hoje à tarde uma sacolada de bergamota. Aquele abraço, obrigado pela companhia. Bom demais ter amigos assim. Barbaridade, hein? Aí, de boa, tranquilo. Ah, eu tava dando uma lubrificadinha, agora no finalzinho da tarde, dando uma ajeitada na corrente da correia da moto, não, da bicicleta, né? Pra amanhã sair de madrugadinha, fazer aquela atividade física. E isso pra manter a forma, né? Pra manter a forma. E aí, de repente, chegou a dona Yolanda Rosso, seu Cláudio Rosso. Eu falo Cláudio Rosso, é um amigo capim. Os primeiros amigos, né? Amigos mais de 3 décadas. Eu acho que já vai para umas 4 décadas, né? A amizade aí dos nossos amigos. Para você ter uma ideia, eu estava pensando, a Rádio Conda FM está fazendo 50 anos. Estamos na casa dos 50 anos. Entraremos na casa, efetivamente, dos 50 anos no próximo dia 9 de julho. Quando eu cheguei em Chapecó, a Conda FM tinha 11 anos. Meu pai, alô, doutor Alfredo Lang. Era adolescente ainda a nossa Rádio Conda FM. Exatamente, quando eu cheguei, eu vim do Rio Grande do Sul, já no rádio, né? Já na profissão, para trabalhar na Rádio Conda FM. Eita, lá no quarto andar. Quarto andar é difícil do rádio, arranha-céu da comunicação no calçadão da Benjamin Constante. Faz tempo, né? Parece que foi ontem. Glória, são 7h52, não perca a hora, repete, locutor, 7h52, 20 graus a temperatura.

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1: Olá, Moisés. Eu vou pedir uma música na hora do mate, que é Shot do Caminhoneiro. Ok? Beijos, abraços. Agora sim, uma boa noite, fica com Deus. E até amanhã à tarde.
0: Boa noite, bom descanso. Bem lembrado, amanhã à tarde tem o programa Super Sabadaço, a partir das 14 horas. A partir das 2 horas da tarde, o programa Super Sabadaço. Depois do programa do meu amigo Mauro Becker com o Som da Terra. Fala, meu amigo Moisés, estamos à escuta. É o amigo Roberto Rei da Chapa, aí no bairro Esplanada, na Caingangue, no bairro Esplanada. Obrigado pela companhia. Eu estava falando anteriormente aí. É, quero mandar novamente aquele abraço especial para o seu Cláudio Rosso, o amigo Capim, para a dona Yolanda, para toda a família. Estão sempre, são sempre muito gentis, né? Sempre muito solícitos e é sempre um prazer, né? E a dona Yolanda sempre traz lá da chácara, né? Presentes, né? E nos cobre de presentes, e o melhor presente é a amizade dessa família fantástica que nós temos o prazer de chamar de amigos. Abraço, dona Yolanda, abraço, seu Capim, obrigado pela companhia. São 7h56, o start para o seu fim de semana nas ondas. 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O André já chega do jornalismo, né? Já. 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Vamos trazer música, programa Super Noite.
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0: O mais amado batista do Brasil.
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0: participação de Gustavo Lima.
2: Mas como desistir.
0: Alucinação.

0: Mais um, mais um, mais um, mais um. Tá bom demais, tá bom demais. Mais um sucesso, então. Banda uma nova. Porque aqui é ao vivo, meu filho.
1: Ao vivo.

0: Boa, lembra você? Aí um poporri aí com os grandes sucessos do Alma Nova. A programação do rádio, sexta-feira, no Super Noite da 98. A sua Super Rádio, 50 anos a diferença está no ar. Vou atender a minha amiga Andressa aqui, depois a gente traz as informações com o André De Lázari. E temos o recado dos nossos anunciantes, patrocinadores e também... E também logo na sequência, a hora do mate, 8h11, 8h30 tem pronunciamento de rádio e televisão.
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0: Então vai pra minha amiga Andressa, ótima noite, 8h12.
2: Os Federais.

0: Federais, amor não vai faltar. Alô, meu amigo Vanderlei, Vanderlei Silva. Meu amigo Tatu, alô, meu amigo Pé. O pessoal tá curtindo a programação. Muito provavelmente aí tem uma gastronomia rolando. Abraço pro amigo Arthur, futuro engenheiro agrônomo, hein, Arthur? Show de bola, menino! Parabéns, parabéns! É isso aí! Buscando conhecimentos e formação, isso é importante para o futuro. São 8h16, é hora de informação.
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0: 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Redação. Chamando. Alô, alô, André de Lázari.
2: Olá, Moisés Padilha, e a você que acompanha o Super Noite na Condá. A relação entre nutrição, imunidade e desempenho produtivo nas primeiras fases da vida dos animais será um dos temas abordados durante o 18º Simpósio Brasil Sul de Suinocultura. Promovido pelo Nucleovet, a palestra Eixo Imunonutricional, Programação Metabólica da Matriz ao Leitão será ministrada pelo pesquisador José Soto no dia 12 de agosto às 8 da manhã durante o painel Alimentação, Desafios e Oportunidades no Centro de Eventos Plínio Arlindo Denez em Chapecó. O avanço do conhecimento sobre os efeitos da nutrição materna e da programação metabólica tem demonstrado que decisões tomadas na fase reprodutiva podem influenciar a saúde, a imunidade e o potencial produtivo dos leitões. A palestra apresentará conceitos e estratégias voltados ao eixo imunonutricional, destacando como a nutrição pode contribuir para a construção de animais mais resilientes e eficientes ao longo de toda a cadeia produtiva. José Soto atua como nutricionista de monogástricos da Altec, sendo responsável por pesquisas, desenvolvimento e serviços técnicos nas áreas de suinocultura e avicultura. Natural do Chile, possui formação em ciências agrárias e pós-graduação em economia agrícola. É doutor em nutrição aplicada de suínos pela Universidade do Estado do Kansas, nos Estados Unidos, onde desenvolveu pesquisas voltadas à nutrição de aminoácidos e modelagem econômica da energia dietética. Ao longo da carreira, José acumulou experiência em pesquisa, operações de produção e assistência técnica, atuando junto a algumas das maiores integrações suinícolas dos Estados Unidos, além de empresas fornecedoras de tecnologias para o setor. Sua trajetória reúne conhecimento científico e experiência prática, características que o tornaram uma referência internacional na nutrição de monogástricos. Realizada simultaneamente ao simpósio, a 17ª Brasil Sul Pig Fair reunirá empresas dos segmentos de sanidade, genética, nutrição, equipamentos, ambiência, tecnologia e serviços voltados à suinocultura. O espaço será destinado à apresentação de lançamentos, soluções inovadoras e fortalecimento do networking entre empresas, profissionais, pesquisadores e produtores, ampliando as oportunidades de negócios e troca de experiências durante o evento. Mais informações amanhã a partir das 8 da manhã, dentro do Ivan Carlos Comunica. Um bom fim de semana a todos, do jornalismo da Condá FM, André de Lázari.
0: Ok, obrigado André pelas informações. 8h19. A temperatura está em 19 graus.
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0: Ótima noite pra você! Aqui começa o seu fim de semana no Super Noite. 8 anos no ar. 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

Aí sim, sempre na melhor companhia do rádio com você, programa Super Noite. 8 anos com a FM, 50 anos, 5 décadas com você. Nós vamos pro programa. Aqui, ó, Dona Yolanda, boa noite. Eu que agradeço por ter amigos como você. Um grande abraço. Obrigado, Dona Yolanda. Beijo no coração. Dona Yolanda Rosso, seu Cláudio Rosso, para você que ligou o rádio agora no finalzinho da tarde. Na parte final da tarde aí, o seu Cláudio, Dona Yolanda, passaram lá na minha casa e me deixaram uma sacolada de frutas lá da chácara. Coisa mais boa! E que delícia, hein? Que delícia! Obrigado, meus amigos. Obrigado. Abraço para a família que está sempre nos prestigiando. Obrigado, obrigado, obrigado. Só gratidão. 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Meu amigo Mauro Becker, tá? Bota pra quebrar. Amanhã tem Som da Terra. Tu apresenta o programa do Ivan amanhã ainda, né, Maurinho? Amanhã sim, o Mauro Becker apresenta o programa do Ivan, do Ivan Carlos, a partir das 8 horas da manhã. E aí depois segue a partir do meio-dia e meia com o Som da Terra até as 2 horas da tarde. E aí fazemos a troca. A partir das 2 eu assumo e sigo com a maior audiência do rádio do Brasil, com o Super Sabadaço. E agora nós vamos fazer a abertura aqui da Hora do Mate. E aguardando já aí a transmissão do pronunciamento via satélite para todo o Brasil.

Porca Véia de... Porca Véia, aí acabamos de escutar então o Porca Véia na programação da Conda FM. São 8 horas e 29 minutos. A partir deste momento passamos a guardar som para a transmissão do pronunciamento em rede nacional, pronunciamento de rádio e televisão do ministro do Meio Ambiente e Mudança do Clima, João Paulo Ribeiro Capobianco. E logo depois seguimos com o Super Noite, 8h29.

0: para o pronunciamento do ministro do Meio Ambiente e Mudança do Clima, João Paulo Capobianco.
1: Boa noite. Eu sou João Paulo Ribeiro Capobianco, ministro do Meio Ambiente e Mudança do Clima. Estou aqui hoje para prestar contas à sociedade brasileira dos avanços e dos desafios que temos nesse Dia Mundial do Meio Ambiente. Desde janeiro de 2023, o governo do Brasil voltou a tratar o meio ambiente como indutor do desenvolvimento, não como obstáculo. Assim, estamos mostrando que é possível crescer, gerar emprego e renda sem deixar de proteger nossas florestas, nossas águas e nossa biodiversidade. Nos últimos 3 anos, o desmatamento na Amazônia caiu pela metade. No Cerrado, a redução foi de 32%. E no Pantanal, 65%. Ao proteger nossos biomas, salvamos a biodiversidade e evitamos lançar na atmosfera milhões de toneladas de gases de efeito estufa. Também ampliamos significativamente as áreas protegidas, com a criação de mais de uma dezena de novas reservas ambientais e o reconhecimento de terras indígenas e de territórios quilombolas. Somadas, elas equivalem em torno de 5 milhões de campos de futebol, desses em que veremos nossa seleção jogar durante a Copa do Mundo que se aproxima. Voltamos também a liderar a transição energética, a partir da substituição de combustíveis fósseis por opções mais limpas, como os biocombustíveis e eletricidade. Temos estímulos à renovação da frota brasileira, tanto privada quanto de transporte público. Esses resultados são fruto de um amplo trabalho de cooperação entre o governo do Brasil, os estados e municípios e a sociedade civil. Eles só foram possíveis porque voltamos a investir em ciência, em monitoramento e a fortalecer instituições importantíssimas como o IBAMA e o Instituto Chico Mendes de Conservação da Biodiversidade, que foram alvo de tentativas de desmonte em anos anteriores. Outro fator central foi a retomada da cooperação internacional. E depois de 4 anos de exclusão, retomamos o Fundo Amazônia, que agora tem 9 países financiadores. Juntas, essas ações viabilizaram um volume recorde de 204 bilhões de reais em recursos públicos e privados, nacionais e internacionais, para o desenvolvimento sustentável no Brasil. Também voltamos a investir fortemente na recuperação de áreas degradadas e na restauração florestal. Hoje, temos 3,4 milhões de hectares recuperados. Nesse ano, diante da previsão de um novo El Niño, reforçamos o monitoramento e colocamos em campo o maior contingente de brigadistas da nossa história. Aumentamos o número de aeronaves e equipamentos de prevenção e combate e apoiamos em mais de R$500 milhão os corpos de bombeiros dos estados onde há mais incêndios florestais. Hoje, no mundo inteiro, são os critérios ambientais que definem acordos comerciais e abrem as portas do investimento. E na contramão dessa tendência, pode fechar mercados e isolar o país. Proteger as nossas florestas, os nossos rios e a vida de nossas famílias já seria a razão suficiente. E é, ao mesmo tempo, uma garantia para o futuro próspero da economia brasileira. Neste Dia Mundial do Meio Ambiente, renovamos o compromisso de deixar para as próximas gerações um país mais preparado e mais sustentável. Porque proteger o meio ambiente é proteger a vida e o futuro de todas as famílias brasileiras. Muito obrigado.
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0: Bom demais estar com você aqui nas ondas do rádio, ao vivo. Seguimos com a Hora do Mate. Tá bom demais, hein? 8h35. 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
1: Fechando mais um programa Super Noite, fechando mais uma semana, retornamos com o programa Super Noite na segunda, no oferecimento da Rede Leve, com Leve é Bom, Agropecuária Chapecoense, 10 de Joia de Leão, Asca Dom Bosco, Despachante Magro, Super Bedim, Proteforte, Proteção Veicular, Molho Bom, Restaurante, Cozinha Industrial. 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Bom, obrigado pela sua participação. O seu Chenete mandou um áudio aqui, ó, tá fazendo um risotão, né, seu Chenete?
2: Aí, Moisés Padilha, aí. Caprichando um risoto aí, ó.
1: Aí é de primeira grandeza.
2: É bom de trabalho, hoje trabalhamos o dia inteiro.
1: E o seu Carlinhos tá por aí também.
2: Então agora caprichando um risoto aí pra comer, né? Esse aqui é o Carlinhos, conhece o Carlinhos?
1: Ô, seu Carlinhos.
2: Tá com a música aí pra nós ouvir aí. 8 dias da semana. Beleza?
1: Abraço, acabamos de tocar aí então, um abraço seu Chenete aí, todo o povo, seu Carlinhos aí no Belvedere. A dona Lúcia, também com a Siqueira, também confirmando audiência. Dona Delvina Giroto, seu Lírio aí do Belvedere, da Coca-Cola, também confirmando audiência. Fechou o pastel, eu retorno com o programa Super Noite na segunda, a partir das 19 horas. Amanhã à tarde, a partir das 2 horas da tarde, com mais um programa Super Noite. Na sequência tem o programa Momento Espírita e depois tem a Voz do Brasil. Excelente fim de semana, que Deus te guarde, que Deus te proteja, que Deus te dê a paz. Valeu, até amanhã, se Deus quiser. Tchau, pessoal.
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0: Sol para o abismo. A oração é divino movimento do espelho de nossa alma no rumo da esfera superior para refletir-lhe a grandeza. Estamos nos referindo a esse apelo vivo de cada alma às potências celestes, quer através de palavras ou absolutamente sem elas, na silenciosa mensagem da vibração. Imaginemos a face de um espelho voltada para o sol, desviando-lhe o fulgor na direção do abismo. Na essência, essa é a função de toda prece, buscando o amor divino para concentrar-lhe a claridade sobre os vales da ignorância e do sofrimento, da miséria e do ódio, que ainda se estendem no mundo. Tudo ora na natureza. Na massa colossal da Terra, a oração é o movimento que a mantém na tela cósmica. No oceano, é o fenômeno da maré pelo qual as águas aspiram ao grande equilíbrio. Na planta, é a chamada fototaxia, ou anseio com que o vegetal se levanta para a luz. No animal, é um instinto de curiosidade e indagação que lhe alicerça as primeiras conquistas da inteligência. Orar é identificar-se com a maior fonte de poder de todo o universo, absorvendo-lhe as reservas e retratando as leis da renovação permanentes que governam os fundamentos da vida. Façamos uso desse recurso com maior frequência e perceberemos as mudanças na vida cotidiana. Esqueçamos a oração das convenções, a prece repetida, os louvores meramente formais. Sirvamo-nos dessa linguagem interior, profunda, da criatura para o Criador, do Filho para o Pai. Não receemos a falta das palavras certas, das palavras belas, da devida reverência. Na oração, estamos numa esfera íntima, sem formalidades, onde cada um poderá encontrar a sua forma de sintonizar com o Todo-Poderoso. A vontade que ora alcança o coração que sente, produzindo reflexos iluminativos através dos quais o Espírito recolhe em silêncio, na forma de inspiração e socorro íntimo, o influxo dos mensageiros divinos. Eles nos renovam a emoção e a ideia, nos incentivam a permanecer com ânimo em nossa caminhada e nos auxiliam a aperfeiçoar a existência. Orar é direcionar os raios solares do Criador para os abismos de nossa alma. E quando há bondade em nosso coração, ainda podemos redirecionar esses raios para tantos outros, próximos ou distantes de nós. Orando pelo outro, lhe enviamos nossas vibrações. Enviamos tudo quanto conseguimos refletir das maravilhosas luminosidades que recebemos diariamente. Todos são beneficiados pela oração, até mesmo os que desconhecem que são alcançados por ela. Lares nos quais haja famílias em oração são faróis espalhados pelas cidades e pelos campos. São pontos de luz que guiam almas perdidas em profundo silêncio de dor. Guardemos o hábito da oração. Mantenhamos a prece como um cuidado de higiene mental e espiritual diários. Ensinemos os pequeninos desde cedo a utilizar esse veículo eficiente de conexão com o Pai de todos nós, a luz maior. Inundando-nos dessa luz, haveremos de nos libertar das trevas que ainda teimam em fazer sombra. A Federação Espírita do Paraná convida para a palestra de Andrei Sequeleiro. Será nesse domingo, 7 de junho, às 10 da manhã, no Teatro da Federação Espírita, Alameda Cabral, 300. E assim chegamos ao final de mais um Momento Espírita. Hoje, sexta-feira, 5 de junho de 2026. 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
2: Está no ar a Voz do Brasil. As notícias do governo federal que movimentaram o país no dia de hoje.
3: Olá, boa noite.
4: Boa noite para você que nos acompanha em todo o país.
3: Sexta-feira, 5 de junho de 2026.
4: Vamos ao destaque do dia. Bom condutor ganha incentivo na hora de renovar a carteira.
3: Agora é lei. Motoristas que não cometeram infrações terão a CNH renovada de forma automática. Gabriela Noronha.
5: Cerca de 2 milhões de motoristas já foram beneficiados desde a publicação das novas regras, em dezembro do ano passado.
4: Você vai ouvir também Mac Idiomas.
3: Já está no ar plataforma digital para ajudar o cidadão a aprender inglês e espanhol de graça.
4: Presidente Lula destaca que saber outro idioma amplia oportunidades e abre novas portas na vida das pessoas.
6: O governo está fazendo, está utilizando a tecnologia para criar oportunidade de vocês poderem aprender coisas que a gente não conseguia há muito tempo atrás.
3: E ainda, bloqueio voluntário e simultâneo de todas as casas de apostas autorizadas do Brasil.
4: Mais de 574 mil pessoas já usaram a plataforma que permite a autoexclusão de bets. Márcia Fernandes.
7: Cerca de 40% apontaram a perda de controle sobre jogos e afirmaram que os impactos na saúde mental foram o principal motivo para a autoexclusão.
3: Hoje, na apresentação da Voz do Brasil, eu, Luciana Vasconcelos e Luciano Seixas.
4: E acompanhe a gente ao vivo. 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
3: Bons condutores vão ter renovação automática da Carteira Nacional de Habilitação.
4: É o que prevê lei sancionada hoje pelo presidente Lula.
3: A medida integra o programa CNH do Brasil, que facilita e deixa mais em conta o acesso à primeira carteira de motorista.
5: A lei sancionada nesta sexta-feira institui o programa CNH do Brasil e permite a renovação automática da Carteira Nacional de Habilitação para os motoristas que estejam cadastrados no Registro Nacional Positivo de Condutores e que não tenham infrações de trânsito nos últimos 12 meses. A nova legislação é resultado de uma medida provisória encaminhada pelo governo do Brasil ao Congresso Nacional em dezembro do ano passado. Segundo o Ministério dos Transportes, cerca de 2 milhões de motoristas já foram beneficiados desde a publicação das novas regras. Entre os beneficiados está Andrei Abreu, morador de Santa Catarina, que conta que em 20 minutos teve o documento renovado.
8: Então eu só precisei fazer a consulta e lá só atestar mesmo a efetivação. E foi tranquilo, foi bem rápido, questão de 20 minutos mesmo, que se a gente anda corretamente... não tem multas e o sistema, ele busca uma forma de desburocratizar, viabilizar a rapidez na renovação, fica bem mais tranquilo e mais pessoas podem, de fato, se animar para poder tirar uma CNH.
5: Além da renovação, o programa CNH do Brasil também facilita o acesso à primeira habilitação nas categorias A, destinada a motocicletas, e B, voltada a veículos de passeio. Com a nova lei, os candidatos podem escolher como preferem se preparar para tirar a CNH. Se por meio do conteúdo teórico gratuito disponível na plataforma digital, se em uma autoescola tradicional ou combinando as duas opções. Com as mudanças, o Brasil bateu recorde de novos condutores habilitados no país este ano. De acordo com o Ministério dos Transportes, mais de 1 milhão e 141 mil CNHs foram expedidas entre janeiro e maio. O presidente Lula também destacou o impacto direto das medidas no orçamento das famílias brasileiras.
6: Uma carta custava R$ 3.000, R$ 3.500.